0: Pública de Saúde, Márcia Fernandes.
1: Quando o sofrimento for persistente e prejudicar a rotina, os estudos, o trabalho ou as relações, é importante buscar atendimento nas unidades básicas de saúde ou direto nos centros de atenção psicossocial.
2: Brasil completa 10 anos sem raiva humana transmitida por cães.
0: Mas a prevenção continua. Mantenha a vacinação em dia e proteja seu animal de estimação. Graziele Bezerra.
3: O objetivo da mobilização é vacinar principalmente na região de fronteira. Meta é imunizar 28 milhões de animais em todo o país.
2: Hoje, na apresentação da Voz do Brasil, Luciano Seixas e Mariana Jungmann.
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2: Novas leis que criam fundos para modernizar instituições do sistema de justiça.
0: Também foram atualizados os valores das custas dos processos judiciais.
2: Mais pessoas que recebem até R$5.000 por mês podem requerer gratuidade da justiça.
4: Quatro novas estruturas passam a ter recursos próprios para modernizar o sistema de justiça da União. As leis criam fundos para a Justiça Federal, o Superior Tribunal de Justiça, a Defensoria Pública da União e o Ministério Público da União. Os recursos poderão ser usados na compra de equipamentos e softwares, infraestrutura, capacitação e modernização dos serviços. Na Defensoria Pública, também poderão financiar ações de atendimento a grupos vulneráveis. No Ministério Público, estão previstas iniciativas de atendimento à sociedade e às vítimas. O ministro da Justiça e Segurança Pública, Wellington César Lima e Silva, falou sobre os efeitos esperados para mudanças para o sistema de justiça.
5: Todo o sistema de justiça da União, o Judiciário, o Ministério Público e a Defensoria têm condições efetivas de se reestruturar para prestar melhor o serviço.
4: A nova legislação também muda o valor das custas dos processos na Justiça Federal. A cobrança passa de 1% para uma faixa entre 2% e 3% do valor da causa. O valor mínimo será de R$ 193,20 e o máximo de R$ 107.332,80. O advogado-geral da União, Jorge Messias, fala sobre os impactos das mudanças.
6: Estes recursos novos da atualização das custas permitirá que estas instituições ampliem o seu parque tecnológico, invistam em inteligência artificial, ampliem o seu planejamento.
4: Quem não tem condições de pagar, continua podendo pedir a gratuidade da justiça. Pessoas com renda de até R$5.000 por mês passam a ter presunção de hipossuficiência, sem pedir análise de cada caso. Reportagem Pablo Mundim.
0: Tecnologia aliada ao aprendizado na sala de aula.
2: Mais de 108 mil escolas de todo o país contam atualmente com estrutura adequada de internet para o ensino.
0: Os dados foram divulgados pelo Ministério da Educação, que realiza monitoramento nacional e avalia as condições de acesso à conexão banda larga nas redes públicas de ensino.
7: O Ministério da Educação atualizou os dados sobre as condições de conectividade das escolas públicas em todo o país. As informações são resultado do painel de monitoramento da Estratégia Nacional de Escolas Conectadas, realizado pelo MEC. 108.658 escolas públicas estão conectadas dentro dos parâmetros adequados, que envolvem o acesso à energia elétrica adequada, o serviço de conexão à internet para uso pedagógico e a cobertura de Wi-Fi. Ao todo, foram 138.086 escolas públicas monitoradas. Os dados do painel de monitoramento do MEC apontam que quase 137 mil delas em todo o país estão com condições adequadas de energia elétrica para suporte de conectividade. O monitoramento também aponta que cerca de 80% desse total de escolas tem velocidade de internet adequada para atividades pedagógicas, enquanto quase 81% tem cobertura de rede Wi-Fi dentro dos parâmetros estabelecidos. Para avaliar as condições de conectividade das instituições, o Ministério utiliza o indicador Escolas Conectadas. A metodologia classifica as escolas em 6 níveis, a partir da análise conjunta das condições de energia, internet e Wi-Fi. Locução, Leôncio Almeida. Reportagem, Flávia Fernanda de Souza.
2: Uma rede vai monitorar a situação da educação especial inclusiva no Brasil.
0: O observatório será criado a partir de um edital que já está aberto.
2: A ideia é produzir indicadores e pesquisas para apoiar a criação de políticas públicas na área.
8: O edital vai criar o Observatório da Educação Inclusiva, rede que vai reunir universidades públicas de todo o país para estudar e acompanhar como está sendo oferecida a educação especial para estudantes com deficiência, transtornos e altas habilidades. Segundo Zara Figueiredo, secretária de Educação Continuada, Alfabetização de Jovens e Adultos, Diversidade e Inclusão do Ministério da Educação, existe hoje uma lacuna no monitoramento da educação especial brasileira e o observatório vem para cumprir essa função.
9: Hoje, nós não temos nenhuma base nacional atualizada com as informações sobre organismos e secretarias de políticas para as mulheres nos estados nem nos municípios. Logo, nós temos uma lacuna de informação no que se refere à estrutura destes organismos, à sua capacidade de gestão, às dificuldades que são enfrentadas no cotidiano da atuação destes organismos.
8: Na prática, o observatório vai reunir pesquisadores de diferentes regiões do Brasil para produzir informações sobre a educação inclusiva. A ideia é que, com esses dados, as políticas públicas sejam mais efetivas e direcionadas. As inscrições no edital estão abertas até o dia 5 de outubro. As instituições de ensino devem submeter as propostas para integrar o observatório. A coordenadora geral de formação docente e valorização das licenciaturas da CAPES, Lorena Lins, dá mais detalhes de como vai funcionar a rede.
10: Essa rede de instituições, ela vai ser selecionada pela CAPES por meio do edital que está aberto, e depois que essa rede tiver aprovada, em edital, então ela será a rede que vai monitorar, criar esses indicadores e fazer a avaliação dessas políticas.
8: Segundo Francisco Moraes da Costa Marques, coordenador-geral de Avaliação, Monitoramento e Fortalecimento da Política de Diversidade do MEC, as instituições interessadas não devem deixar para enviar a proposta na última hora.
11: Porque as instituições interessadas têm que apresentar a proposta já com a rede formada. Então tem todo um trabalho prévio que tem que ser feito agora, durante o período de inscrições, para construir essa rede.
8: O edital prevê 8 milhões de reais em bolsas e os projetos poderão durar até 36 meses. Mais informações sobre o edital, as inscrições e os valores das bolsas podem ser obtidas pelo e-mail obeduc.ei@caps.gov.br. Reportagem Luciana Colares de Holanda.
0: E uma dica para quem quer abrir o próprio negócio e foi estudante do FIES, o Fundo de Financiamento Estudantil.
2: Está disponível uma linha de crédito especial para financiar atividades profissionais de quem se formou e está em dia com o pagamento do fundo.
0: O financiamento deve estar na fase de amortização há pelo menos 3 anos ou ter sido quitado a partir de janeiro desse ano.
2: A coordenadora-geral de Política Fiscal do Ministério da Fazenda, Ana Paula Garcia, explica que o crédito funciona como incentivo a quem está com pagamento em dia.
12: Essa pessoa, ela terminou a graduação, está pagando direitinho, ela já mostrou que ela é uma ótima pagadora e a gente está querendo dar um apoio para ela. Muitas das pessoas que estavam se formando no FIES e eram adjuntos já eram empreendedoras.
0: O limite da linha de crédito para pessoa física é de R$ 80 mil, com até 60 meses para pagar e 6 meses de carência.
2: Já no caso de pessoas jurídicas, o crédito pode chegar até R$ 180 mil, com prazo de até 96 meses.
0: As contratações podem ser feitas pelo Banco do Brasil ou pela Caixa Econômica Federal.
2: Os gabaritos das provas do Exame Nacional para a Certificação de Competências de Jovens e Adultos, o Enseja 2026, já podem ser consultados pelos participantes.
0: Os arquivos estão disponíveis no portal do Instituto Nacional de Estudos e Pesquisas Educacionais Anísio Teixeira, o INEP, e organizados por área de conhecimento.
2: Os resultados individuais serão divulgados em 14 de dezembro.
0: O Enseja é destinado a jovens e adultos que não concluíram os estudos na idade apropriada, com participação voluntária e gratuita.
2: Para conferir, acesse ensejanacional.inep.gov.br.
0: Começa hoje nova etapa do Censo de Políticas para as Mulheres.
2: A iniciativa vai levantar a estrutura, o funcionamento, a capacidade e a atuação de órgãos públicos para o público feminino.
0: E as informações coletadas vão apoiar o planejamento, o monitoramento e o fortalecimento das políticas para as mulheres.
2: É o que explica Vanessa De Bortoli. Ela é secretária de Avaliação, Monitoramento e Gestão da Informação do Ministério das Mulheres.
9: Hoje, nós não temos nenhuma base nacional atualizada com as informações sobre organismos e secretarias de políticas para as mulheres nos estados nem nos municípios. Logo, nós temos uma lacuna de informação no que se refere à estrutura destes organismos, à sua capacidade de gestão, às dificuldades que são enfrentadas no cotidiano da atuação destes organismos. Logo, o censo, ele vem com o objetivo de cobrir essa lacuna e, para isso, serão convidados mais de 2 mil organismos e secretarias de políticas para as mulheres no Brasil.
0: O link para preenchimento está sendo enviado pelo Ministério das Mulheres. Quem não recebeu, pode solicitar um novo envio para o e-mail censo@mulheres.gov.br.
2: O prazo para preenchimento do questionário vai até 5 de outubro de 2026.
0: Este mês é conhecido como Setembro Amarelo, uma campanha nacional de valorização da vida e de proteção à saúde mental.
2: Quem precisa de cuidados pode acessar diferentes serviços no Sistema Único de Saúde.
0: É o que vamos ouvir agora na reportagem de Márcia Fernandes.
1: Na região da Ponte Alta, no Gama, a 40 minutos do centro de Brasília, uma fila de pessoas aguarda atendimento no CAPS, Centro de Atenção Psicossocial. Esses locais reúnem diferentes serviços voltados para a saúde mental. Além de psicólogos e psiquiatras, também contam com o trabalho de enfermeiros, terapeutas ocupacionais e assistentes sociais. Essa unidade do Gama disponibiliza ainda outras atividades, como crochê e pintura. A gerente do CAPS, Adriana Câmara, explica que a avaliação de cada paciente é feita de forma individual.
13: O paciente chega e ele é avaliado por uma equipe multi, né? E dessa avaliação a gente vê a demanda dele, se realmente é demanda para CAPS ou se ele pode ser referenciado para a rede. Então a gente vai avaliando, né? Se ele deixou de ter a vida dele minimamente, né, fazer as coisas básicas, então a gente começa a construir um plano terapêutico com ele.
1: Pacientes com problemas relacionados a jogos e apostas e dependentes químicos também encontram acolhimento nos CAPS. Esses centros fazem parte de uma rede de cuidados de promoção da saúde mental, que funciona de forma articulada, de acordo com o diretor do Departamento de Saúde Mental, Álcool e Outras Drogas, do Ministério da Saúde, Marcelo Quimatti.
14: A área de saúde mental, hoje, é a maior preocupação de saúde do brasileiro. Ela envolve muitos fenômenos diferentes, muitas formas de expressar. Então, a rede de urgência e emergência, ela tem um componente de atenção à saúde mental. Os consultórios na rua têm um campo forte de atuação de saúde mental junto à população em situação de rua. De uma forma geral, todo o Sistema Único de Saúde, os dispositivos, eles têm um componente de atuação na saúde mental e que funcionam de uma forma articulada esses serviços que têm uma especificidade maior.
1: Quando o sofrimento psíquico for persistente, prejudicar a rotina, os estudos, o trabalho ou as relações, é importante buscar atendimento nas unidades básicas de saúde ou direto nos centros de atenção psicossocial. O atendimento pode ser iniciado por escolha própria ou por meio de encaminhamento de outros serviços da rede. Lembrando que o SUS também oferece consultas por teleatendimento em saúde mental para mulheres em situação de violência, mães atípicas e cuidadoras de pessoas com deficiência ou doenças raras. Reportagem Márcia Fernandes.
2: Serviços mediados por aplicativos e plataformas digitais já mobilizam 2 milhões de pessoas no mercado de trabalho.
0: É o que apontam dados da Pesquisa Nacional por Amostra de Domicílios Contínua, divulgados hoje pelo IBGE.
2: Os números mostram um crescimento de 17% desse ramo no terceiro trimestre de 2025.
0: A pesquisa considera trabalhadores que usam plataformas para oferecer serviços profissionais e também os chamados serviços gerais, como pequenos reparos e limpezas domiciliares.
2: Desse total, mais da metade atua no transporte particular de passageiros. O técnico da pesquisa PNAD Contínua, Gustavo Fontes, destaca essa expansão.
15: No Brasil, em 2025, havia aproximadamente 2 milhões de pessoas que realizavam trabalho por meio de plataformas digitais de serviços. Analisando por tipos de aplicativos de serviços, o maior contingente, né, de plataformizados exercia o trabalho por meio de aplicativos de transporte particular de passageiros. Em seguida, vimos aplicativos de entrega, né? Observamos que houve um importante crescimento de 9,1% em comparação a 2024. Observa-se um predomínio, né, de trabalhadores por conta própria, né, quase 87% dos plataformizados. E analisando o perfil sociodemográfico, né, dos ocupados plataformizados no trabalho principal, observa-se que mais de 80% desses trabalhadores eram homens, enquanto as mulheres eram apenas 15,6%.
0: No mês de agosto de 2026, o Brasil vendeu para fora um volume maior do que comprou.
2: O saldo da chamada balança comercial ficou em 7 bilhões e 394 milhões de dólares e registrou um crescimento de 23,8% em relação ao mesmo mês do ano anterior.
0: O desempenho foi impulsionado pelo crescimento das exportações no mês, que avançaram quase 12,2%, com destaque para agropecuária, indústria extrativista e de transformação.
2: De janeiro a agosto, a balança apresentou um superávit de mais de 55 bilhões de dólares, com um aumento de 28,2%.
0: Vacine o seu bichinho contra a raiva.
2: Campanha tem como foco as regiões de fronteira, em cooperação com os países vizinhos.
0: A vacinação contra a raiva em cães e gatos é obrigatória por lei no Brasil.
2: A meta é imunizar 28 milhões de animais em todo o país.
3: O objetivo da mobilização é vacinar cães e gatos contra a raiva, principalmente na região de fronteira. De acordo com o diretor do Departamento de Doenças Transmissíveis do Ministério da Saúde, Francisco Edilson Ferreira, a campanha está em andamento em 23 estados, mas com atenção especial ao Acre, Rondônia e Mato Grosso do Sul.
16: A região da fronteira é uma região mais vulnerável para que a gente possa ter reintrodução do vírus, da variante canina, que a gente chama, que é o vírus da variante 1 e 2 da raiva, e que circula ainda em países vizinhos como Bolívia e Peru. Então, o objetivo dessa mobilização é a gente garantir uma cobertura vacinal boa nos nossos municípios de fronteira e, ao mesmo tempo, também mobilizar os países vizinhos a também manter essas coberturas altas.
3: O diretor Francisco Edilson lembra que a meta é imunizar 28 milhões de animais em todo o país e que a vacina é a melhor forma de proteção.
16: Para que evite que eles possam adoecer. E a raiva é uma doença praticamente 100% letal após a manifestação dos sinais clínicos. Então o animal morre, então a gente protege a saúde dos animais e consequentemente também a gente protege o ser humano, para que caso um ser humano entre em contato com um animal e seja agredido, esse animal, a gente tem um risco bem menor dele estar infectado e poder também provocar a doença no ser humano.
3: Há 10 anos o Brasil não registra a circulação da variante canina da raiva. Os 37 casos de raiva humana ocorridos na última década estão associados a variantes silvestres, e grande parte deles tem o envolvimento de morcegos. Mesmo assim, é importante manter em dia a vacinação de cães e gatos e a vigilância de animais suspeitos, como explica o veterinário Márcio Bicalho.
17: É muito comum fazendas, cidades muito próximas a áreas ambientais onde você tem esses animais. Aí as pessoas têm a mania de deixar o animal solto, né? Criar o cão e o gato à vontade, bicho ambiente. Esses animais entram na área de mata, têm contato com os animais doentes e trazem o vírus para casa. Ou com o morcego, trazem o vírus para casa.
3: A raiva pode ser letal se não for tratada imediatamente. Em caso de mordida, arranhão ou contato de risco com a saliva de mamíferos, a orientação é lavar o local com água e sabão e procurar um serviço de saúde o mais rápido possível, mesmo que o ferimento pareça pequeno. Reportagem Graziele Bezerra.
0: A Voz pelo Brasil. Hoje vamos viajar pela Estrada Real, que tem 1.630 quilômetros, passando por Minas Gerais, Rio de Janeiro e São Paulo.
2: Ela é muito mais do que um caminho antigo, é um pedaço da história do Brasil que continua vivo.
0: Reconhecida como Monumento Nacional em 2023, a rota guarda as marcas do período colonial, do ciclo do ouro e dos momentos importantes da formação do país.
2: E às vésperas do 7 de setembro, a Estrada Real também ajuda a contar a história de caminhos por onde passaram riquezas, pessoas, ideias e movimentos que ajudaram a transformar o Brasil.
18: Antes do carro, do ônibus e das estradas asfaltadas, era por aqui que viajantes tropeiros e aventureiros cruzavam as montanhas de Minas. Símbolo do auge da mineração, a Estrada Real passa por mais de 180 cidades de Minas Gerais, Rio de Janeiro e São Paulo. Hoje, esses antigos caminhos formam uma das grandes rotas de turismo histórico do Brasil. São mais de 1.600 quilômetros divididos em 4 caminhos. O velho, o novo, o dos diamantes e o do Sabarabuçu. Reconhecida pelo governo federal em 2023 como Monumento Nacional, a Estrada Real nasceu ainda no período colonial. A coroa portuguesa oficializou os caminhos usados para levar o ouro e diamantes das regiões mineradoras até os portos. Séculos depois, o que era caminho de exploração virou roteiro de descoberta. E tem até passaporte para quem quiser registrar a viagem. Gratuito. O passaporte Estrada Real pode ser usado nas versões física ou virtual. Pelo caminho, o viajante coleciona carimbos nas cidades da rota. A influenciadora digital Graziela Guimarães fez a viagem com o marido e, segundo ela, depois do primeiro carimbo, fica difícil parar.
19: Nós nos cadastramos, né, no site da Estrada Real para ter direito ao passaporte, para experiência ser bacana mesmo. A Estrada Real, ele disponibiliza, né, o PDF mostrando todas as cidades que você consegue pegar esse carimbo. A gente conseguiu 21 carimbos passando na cidade.
18: Mas é só deixar os centros históricos para perceber que a Estrada Real não é apenas uma viagem ao passado. É o que conta o guia Felipe Bezerra sobre a Serra do Espinhaço.
20: E a gente tem uma aula de geografia a céu aberto nessa viagem o tempo inteiro. Porque o que o Espinhaço faz? O Espinhaço, ele divide tudo que está à direita da cordilheira do Espinhaço, é a Mata Atlântica. No alto da serra são os campos rupestres. E à esquerda da serra começa o Cerrado Brasileiro. Então, no mesmo dia, você consegue sair do Cerrado, atravessar um campo de altitude e descer para a Mata Atlântica.
18: Há coisas que não aparecem no mapa. Pertinho de Diamantina, fica a Ervanaria de Marcos Guião. Há 25 anos, ele recebe curiosos pelos aromas e propriedades medicinais de espécies da região.
21: Eu costumo dizer que lá é um jardim de delícias, né? Porque você experimenta uma planta, você sente o cheiro de outra. Ah, essa é doce, essa é azeda, essa é amarga, essa outra é salgada. E aí você vai, né? É uma viagem, né? De que a gente chama de testes dos sentidos, né? Você vai ver o cheiro, você vai ver a cor, você vai ver o gosto. Então o tempo todo é uma área pequena que você faz um passeio que termina no pé da cachoeira da cidade.
18: Na Estrada Real, cada um pode escolher o caminho, o ritmo e a experiência. Pode ser de carro, a pé, de bicicleta, uma trilha, uma mesa com comida mineira. Talvez seja essa a melhor lembrança que o viajante leva da Estrada Real, que alguns caminhos não servem apenas para levar a um destino. Segundo o guia Felipe Bezerra, servem para a gente descobrir o que existe pelo caminho.
20: Os principais atrativos que eu brinco, que são os diamantes do caminho e o ouro do caminho, são as pessoas. São as pessoas com quem a gente convive, com quem a gente apresenta, porque acaba que elas são tão atrativas para quem recebe, quanto quem recebe é atrativo para elas, sabe?
18: Com sonorização de Reinaldo dos Santos, reportagem Karine Melo.
0: Na próxima sexta-feira, a gente continua a nossa viagem pelo Brasil. Nossa parada será no Parque Nacional da Serra da Capivara, no Piauí.
2: Criado em 1979, o local foi reconhecido como Patrimônio Cultural da Humanidade pela Unesco em 1991.
0: E essas foram as notícias do governo federal.
2: Fique agora com as notícias do Poder Judiciário e do Congresso Nacional. Boa noite, bom fim de semana.
0: A gente volta segunda-feira. Boa noite.
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5: Presidente do Supremo participa de cerimônia no Planalto de criação de fundos para a Justiça Federal e STJ.
6: Justiça barra candidatura de José Roberto Arruda ao governo do Distrito Federal.
5: Patroa que mantinha empregada doméstica em regime de trabalho escravo volta a ter o nome na lista suja do governo.
6: Boa noite, eu sou Arthur Filho.
5: E eu sou Walter Lima.
6: O presidente do STF, do CNJ, ministro Edson Fachin, participou na manhã de hoje de uma cerimônia no Palácio do Planalto para a sanção de leis que criam e reestruturam fundos especiais do sistema de justiça, com destaque para o Fundo Especial da Justiça Federal e o Fundo Especial do Superior Tribunal de Justiça.
5: Ao final do discurso que fez durante evento no Planalto, o ministro Edson Fachin fez um pronunciamento sobre o momento vivenciado pelo Supremo Tribunal Federal. Vamos ouvir.
23: As instituições da República precisam ser preservadas. Nenhuma autoridade está acima da Constituição. Nenhum poder está acima da lei. Não haverá precipitação, mas tampouco omissão. A resposta institucional será firme, proporcional e rigorosa. Os acontecimentos recentes demonstram o acerto e a urgência de três metas de nossa gestão: a adoção de um código de ética, o fim do inquérito das fake news e a modernização do sistema de justiça.
6: Sancionada hoje a nova lei de custas da Justiça Federal e do Superior Tribunal de Justiça.
5: O presidente do STJ, ministro Luiz Felipe Salomão, participou da cerimônia com outras autoridades dos três poderes. Fátima Uchoa.
24: Segundo o ministro Salomão, a nova lei atualiza um modelo vigente há mais de duas décadas e contribui para ampliar o acesso da população à Justiça Federal, inclusive estabelece critérios para a gratuidade da justiça. Ele ainda destacou que a mudança busca ampliar o acesso aos serviços oferecidos, por exemplo, ao aposentado, à mãe que pede o benefício para o filho com deficiência, ao agricultor familiar e ao pescador artesanal. Ainda segundo o presidente do STJ, a nova lei protege os mais vulneráveis, estabelece a cobrança proporcional das custas processuais para causas de maior valor e transforma os recursos arrecadados em serviços para a sociedade.
6: Após acolher pedido do Ministério Público Eleitoral, Justiça barra candidatura de José Roberto Arruda ao governo do Distrito Federal.
5: O candidato foi considerado inelegível em razão de 6 condenações por improbidade administrativa. Vanessa Pereira.
25: A decisão do Tribunal Regional Eleitoral do Distrito Federal considera 6 condenações do ex-governador por atos dolosos de improbidade administrativa. Segundo o tribunal, as condenações são sucessivas e autônomas. Por isso, foi aplicada a regra que limita a restrição dos direitos políticos a até 12 anos. O tribunal apontou que a inelegibilidade pode ser contada a partir de 2018 ou da condenação mais recente, de junho de 2026. A defesa ainda pode recorrer ao TSE. Até uma decisão definitiva, Arruda pode continuar em campanha, inclusive no horário eleitoral.
6: Patroa que mantinha a mulher em condição análoga à escravidão volta a ter nome na lista suja do trabalho escravo.
5: A decisão é do Tribunal Superior do Trabalho. Marla Lacerda.
26: A empregadora, esposa de um desembargador em Santa Catarina. Ela mantinha em casa uma empregada doméstica que não recebia salário nem tirava folga. Essa situação fez o nome da patroa parar na lista suja do governo federal, mas o Tribunal Regional do Trabalho retirou. Diante disso, a Advocacia Geral da União acionou o TST, que anulou o processo do TRT, fazendo o nome da patroa voltar à lista suja.
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6: A você, uma boa noite.
5: Tenha um ótimo fim de semana.
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1: Eu sou Paula Groba e estes são os destaques de hoje do Jornal do Senado, que começa agora. O Senado aprova a proposta que reduz juros do seguro rural. Avançam novas regras para publicidade de apostas online. Sugestão de cidadão vira projeto para regulamentar psicoterapia. Boa noite. Para quem vive da produção no campo, ter acesso a crédito e proteção contra prejuízos pode fazer toda a diferença. Para facilitar esse acesso, o Senado aprovou uma proposta que reformula o seguro rural no Brasil, com previsão de juros menores e prioridade para produtores em operações de crédito. A medida também muda as regras de acesso ao seguro. Repórter Pedro Pince.
2: O custo do seguro será bancado por um fundo com recursos públicos, chamado de Fundo Catástrofe. Ele está previsto em lei desde 2010, mas nunca funcionou por falta de recursos contínuos e de regulamentação. Agora, o projeto busca suprir essa lacuna e prevê a administração do fundo por pessoa jurídica, da qual poderão participar, na condição de cotistas, as sociedades seguradoras, as sociedades cooperativas de seguros, as sociedades resseguradoras, empresas da cadeia produtiva do agronegócio e cooperativas da produção agropecuária. O texto é dado como garantia em empréstimo rurais. A autora da proposta, a senadora Tereza Cristina, do Progressistas de Mato Grosso do Sul, lembrou que os produtores rurais esperavam a aprovação da proposta.
3: Ou seja, o seguro rural, com certeza, ele vai contribuir para a estabilidade da renda agrícola, e é isso que nós precisamos. E para também a segurança alimentar do nosso país, reduzindo a vulnerabilidade do produtor, estabilizando as cadeias produtivas e fortalecendo a resiliência do setor frente às mudanças climáticas.
2: Para contar como garantia de empréstimo do setor rural, o banco poderá exigir que a apólice de seguro contenha algumas cláusulas específicas, como cessão fiduciária, em que o devedor transfere temporariamente a titularidade de um direito ou crédito ao credor até que a dívida seja paga. O texto segue agora para a sanção presidencial.
1: Senadores também aprovaram regras mais claras para a regularização de propriedades embargadas por crime ambiental. Pelo projeto, se o órgão ambiental não se manifestar sobre o acordo de regularização em 60 dias, o proprietário pode voltar a produzir. Repórter Raíssa Abreu.
4: A proposta teve como relator o senador Zequinha Marinho, do Podemos do Pará, e prevê que o órgão ambiental informe os proprietários infratores sobre a possibilidade do acordo de regularização logo na notificação da irregularidade. Com 60 dias sem resposta do órgão ambiental, o produtor volta à atividade. O autor, senador Sérgio Petecão, do PSD do Acre, disse que a medida vai beneficiar especialmente os pequenos produtores.
5: Hoje, os órgãos dão ali um embargo de gaveta de 3, 4, 5 anos, essa pessoa fica totalmente impossibilitada de fazer qualquer coisa. Porque, da forma que nós estamos hoje, é uma luta desigual com os nossos produtores.
4: O projeto foi enviado à Câmara dos Deputados.
1: Na Amazônia, chegar até uma escola pode ser um desafio. Grandes distâncias, transporte difícil e falta de infraestrutura são alguns dos obstáculos enfrentados pela educação na região. Para levar em conta essas diferenças, a Comissão de Assuntos Econômicos aprovou a criação do Fator Amazônico para a Educação Básica. A proposta prevê que a distribuição de recursos federais considere as particularidades da Amazônia Legal. Repórter Marcela Cunha.
6: A proposta cria um índice, o Fator Amazônico, para que a distribuição de recursos federais leve em conta características como as grandes distâncias, a baixa densidade populacional e as dificuldades de transporte e infraestrutura. Durante a discussão, o senador Oriovisto Guimarães, do PSDB do Paraná, questionou se o aumento dos recursos destinados à Amazônia poderia reduzir o que é aplicado em outras regiões. Relator do projeto, o senador Eduardo Braga, do MDB do Amazonas, afirmou que a proposta pretende considerar os custos específicos sem prejudicar os demais estados.
7: Imagine o transporte escolar em um estado que tem 1,5 milhão de quilômetros quadrados e com um vazio demográfico tão grande. Isso, obviamente, não tirará recurso de outras regiões.
6: O índice será aplicado ao Fundeb e a programas federais de alimentação e transporte escolar, transferência direta de dinheiro às escolas, educação infantil e infraestrutura, entre outros. A proposta segue agora para a Comissão de Educação, onde será analisada em decisão final.
1: Elas estão nas redes sociais, nos uniformes de times e até em propagandas com influenciadores, as apostas online. Mas esses tipos de jogos podem ganhar novas regras de publicidade e de proteção aos cidadãos. A Comissão de Ciência e Tecnologia aprovou um projeto que proíbe propagandas e patrocínios de bets e cria mecanismos para limitar perdas e evitar o jogo compulsivo. As informações com Patrícia Oliveira.
8: O texto proíbe propaganda de apostas em rádio, televisão, redes sociais e outras plataformas, além do patrocínio a clubes, competições esportivas, atletas e influenciadores. A proposta também prevê mecanismos de proteção, como autoexclusão, limites de depósitos e perdas e alertas sobre os riscos do jogo compulsivo. Outra novidade, destacada pelo relator, senador Alessandro Vieira, do MDB de Sergipe, é a classificação de jogos considerados de risco excessivo à saúde, que terão a oferta proibida, como os de ciclos rápidos e repetitivos e de resultados aleatórios, que estimulam o jogador a continuar apostando.
9: Consiste no deslocamento do foco regulatório da mera comunicação comercial para o desenho do produto.
8: O projeto também cria um novo tipo de crime para quem divulgar apostas de operador que não seja autorizado. Para influenciadores, atletas e pessoas famosas, a pena poderá ser maior. A proposta segue para análise da Comissão de Assuntos Sociais.
1: Afinal, quem é que pode exercer a psicoterapia no Brasil? Essa é a discussão que chega agora ao Senado. Uma sugestão apresentada por um cidadão, que restringe a prática a psicólogos e psiquiatras, foi transformada em projeto de lei pela Comissão de Direitos Humanos e Legislação Participativa. A reportagem é de Márcio Maturana.
10: A psicoterapia só poderá ser praticada por psicólogos e psiquiatras, segundo uma sugestão de cidadão que virou projeto de lei e começa a ser discutida agora no Senado. A sugestão legislativa apresentada no portal E-Cidadania em 2024 por Ícaro de Almeida Vieira foi aprovada na Comissão de Direitos Humanos com parecer favorável da senadora Mara Gabrilli, do PSD de São Paulo.
11: Restringir o exercício de tais práticas a esses profissionais contribuirá para garantir que as intervenções que não são isentas de riscos aos pacientes sejam balizadas pelos pressupostos científicos da psicologia e da psiquiatria.
10: Qualquer cidadão pode apresentar ideia legislativa no portal senado.leg.br/e-cidadania. Se receber pelo menos 20 mil apoios em 4 meses, vira sugestão legislativa e é analisada pela Comissão de Direitos Humanos. Se aprovada, se transforma em projeto de lei.
1: Trabalhos técnicos de Eliseu Caires, o Jornal do Senado fica por aqui. Acompanhe agora as notícias do Tribunal de Contas da União e da Câmara dos Deputados. Boa noite e um bom fim de semana.
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13: O Tribunal de Contas da União avaliou a oferta e a demanda profissional nas áreas de ciência, tecnologia, engenharia e matemática no Brasil. A auditoria mostrou que o país tem dificuldades para formar e aproveitar esses profissionais. A fiscalização apontou baixa qualidade da formação básica, pouca procura pelo ensino técnico e altas taxas de evasão em cursos de nível superior. O TCU também identificou que a formação oferecida pelas instituições de ensino nem sempre atende às necessidades do mercado de trabalho. Outra falha é a falta de coordenação entre as políticas de educação, trabalho e inovação. O tribunal recomendou que o governo crie um grupo para coordenar as áreas e elabore plano estratégico para a formação de profissionais. Saiba mais em tcu.gov.br.
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14: Câmara institui política para incentivar a produção de alimentos orgânicos.
15: Parlamentares ratificam acordo internacional para impedir a pesca ilegal.
14: Plenário cria universidades federais no Amapá, no Rio e em Minas Gerais.
15: Boa noite. A Câmara aprovou a criação de 3 universidades federais. O repórter Marcelo Lascher traz mais informações sobre as novas unidades de ensino superior.
16: A Câmara dos Deputados aprovou projetos do governo que criam 3 novas universidades federais. Um dos projetos aprovados transforma os Centros Federais de Educação Tecnológica de Minas Gerais e do Rio de Janeiro, respectivamente, na Universidade Federal de Ciência e Inovação de Minas Gerais e na Universidade Federal de Ciência e Inovação do Rio de Janeiro. As 2 novas instituições vão atuar no nível superior e na formação profissional técnica de nível médio. As novas universidades vão aproveitar a estrutura já existente. Tanto o Cefet de Minas Gerais quanto do Rio de Janeiro têm unidades em 8 municípios. De acordo com o governo, transformar Cefetes em universidades favorece parcerias, obtenção de recursos e novos programas de pós-graduação. O relator, deputado Rogério Correia, do PT de Minas Gerais, resumiu os objetivos da proposta.
17: A proposição lista os objetivos das instituições e reafirma o compromisso de atuar ao nível superior, mas também na formação profissional técnica de nível médio.
16: O plenário também aprovou o projeto que cria a Universidade Federal da Fronteira Norte. A instituição será criada a partir do desmembramento da Universidade Federal do Amapá, a Unifap, e será sediada no município de Oiapoque. A justificativa do governo ao propor o desmembramento da Unifap e criação da Universidade Federal da Fronteira Norte é a necessidade de expandir as atividades acadêmicas que contribuam para o desenvolvimento da região. A proximidade da fronteira com a Guiana Francesa também foi apontada como importante para fortalecer a cooperação acadêmica e científica entre Brasil e França. Outra justificativa é a demanda por profissionais capacitados para a pesquisa de petróleo na costa do Amapá. De acordo com o governo, a criação da nova universidade não terá impacto orçamentário este ano, já que vai aproveitar a estrutura já existente. Já para o ano que vem e 2028, os gastos são estimados em R$20 milhões por ano, recursos que serão previstos no orçamento. A criação das 3 universidades foi criticada pela oposição, como o deputado Luiz Carlos Raul, do Podemos do Paraná.
18: Evidentemente, meu partido não vai ser contra a criação de uma universidade. Mas cá entre nós, né? O projeto chegou dia 10 de agosto, dentro do período eleitoral. É evidente um projeto eleitoreiro.
16: Já deputados da base do governo defenderam a necessidade de criação de novas universidades federais, principalmente no interior. Foi o que disse o deputado Chico Alencar, do PSOL do Rio de Janeiro.
19: Então é muito importante tomarmos essas medidas nesse sentido, de constituir uma universidade que opere nos ditames constitucionais, ensino, pesquisa e extensão e gestão democrática.
16: Os projetos que criam a Universidade Federal da Fronteira Norte e as Universidades Federais de Ciência e Inovação de Minas Gerais e do Rio de Janeiro seguiram para análise do Senado. Da Rádio Câmara de Brasília, com informações de Antônio Vital, Marcelo Larcher.
15: Depois de passarem na Câmara, os projetos que criam as Universidades Federais também foram aprovados pelo Senado e enviados à sanção presidencial.
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21: Saúde.
14: Dr. Fernando Máximo, do PL de Rondônia, repudia restrições da Anvisa ao uso da polilamina, desenvolvida pela cientista Tatiana Sampaio após 30 anos de pesquisas. Produzida a partir de uma proteína extraída da placenta, a substância tem potencial para regenerar a medula espinhal.
15: De acordo com o Dr. Fernando Máximo, a Anvisa limitou a aplicação da molécula a 72 horas após o trauma e a certas lesões. O parlamentar cita casos de recuperação após meses do acidente e defende o acesso ao tratamento experimental.
21: Previdência.
14: A Comissão de Previdência Social e Família aprovou o projeto que cria o Auxílio Mãe Atípica e estabelece um benefício de R$ 600 mensais. Carla Dixon, do PL do Rio Grande do Norte, comemora a aprovação, mas defende que o valor seja elevado para um salário mínimo.
15: A deputada quer garantir ainda o acesso à assistência e a outros benefícios sociais, ampliando a proteção a famílias com casos de neurodivergência. Carla Dixon observa que as mães atípicas precisam de apoio efetivo, já que enfrentam abandono, perda de emprego e falta de terapias.
0: Trabalho.
14: A Câmara aprovou dois projetos que fortalecem a estrutura da Justiça do Trabalho nos estados do Ceará e do Rio Grande do Sul. O repórter Antônio Vital acompanhou a votação.
21: A Câmara dos Deputados aprovou dois projetos que ampliam a estrutura da Justiça do Trabalho. Os dois foram enviados ao Congresso pelo Tribunal Superior do Trabalho. Um deles autoriza a criação de 51 cargos no Tribunal Regional do Trabalho da 7ª Região, sediado em Fortaleza, no Ceará. A proposta prevê 5 vagas de juiz do trabalho substituto, 31 de analista judiciário e 15 de técnico judiciário. As despesas são estimadas em R$ 12 milhões. O segundo projeto aumenta o quadro do Tribunal Regional do Trabalho da 4ª Região, com sede em Porto Alegre, no Rio Grande do Sul. O texto prevê a criação de 16 vagas para juízes do trabalho substitutos, 7 cargos em comissão e 165 funções comissionadas. A medida também transforma 48 cargos de chefia de gabinete em cargos de assessor. O custo anual é de R$ 18 milhões. Nos dois casos, a justificativa é de que as varas do trabalho apresentam déficit de pessoal e enfrentam aumento constante de ações judiciais. As duas propostas renderam debate no plenário. O deputado Kim Kataguiri, do Missão de São Paulo, criticou o aumento de gastos.
22: A gente está falando aqui de criar mais cargos dentro da justiça trabalhista, que é o ramo da nossa justiça, dos mais ineficientes que nós temos hoje. E, mais uma vez, eu acho que este plenário tem de se comprometer a não criar mais nenhum cargo no judiciário brasileiro, considerando que nós temos o judiciário mais caro do mundo.
21: O governo defendeu a aprovação dos dois projetos, como explicou o deputado Bongás, do PT do Rio Grande do Sul.
23: Que se trata de estruturação das varas do trabalho. O que nós temos ouvido muitas vezes, e quando essa casa votou a reforma trabalhista, ela tratou de anular proteção para os trabalhadores. Então, nessa situação, nós defendemos para que a estrutura da Justiça do Trabalho, ela seja forte para garantir direitos.
21: Os dois projetos serão encaminhados para análise do Senado. Da Rádio Câmara de Brasília, Antônio Vital.
15: Talíria Petroni, do PSOL do Rio de Janeiro, defende o fim da escala 6x1 como parte da luta histórica pela redução da jornada de trabalho. A deputada lembra que a Constituição reduziu a jornada semanal de 48 para 44 horas, apesar das previsões de que a mudança provocaria desemprego.
14: Talíria Petroni avalia que os ganhos de produtividade e os avanços tecnológicos devem permitir mais tempo livre aos trabalhadores sem redução salarial. Ela cita acidentes, mortes e afastamentos por transtornos mentais relacionados ao trabalho para reforçar a necessidade de combater a sobrecarga.
15: Reginaldo Lopes, do PT de Minas Gerais, acredita que a redução da jornada de trabalho para 40 horas semanais trará mais qualidade de vida e produtividade. O deputado ressalta que o descanso é fundamental para prevenir afastamentos e permitir o convívio familiar e a qualificação.
14: De acordo com o Reginaldo Lopes, a medida beneficia principalmente trabalhadores vulneráveis e sem força sindical. O parlamentar também afirma que não há estudos técnicos que comprovem que a redução da jornada trará prejuízos econômicos ao país.
0: Relações Exteriores.
15: O plenário da Câmara aprovou acordo internacional voltado para impedir a pesca ilegal. Confira os detalhes com a repórter Ana Raquel Macedo.
24: A Câmara dos Deputados aprovou o texto do acordo internacional assinado pelo Brasil, destinado a impedir a pesca ilegal. É o primeiro acordo internacional sobre o assunto, com foco específico no controle dos portos como ferramenta de combate à pesca ilegal, não declarada e não regulamentada. Esse tipo de atividade ilegal prejudica os ecossistemas marinhos e os meios de subsistência das comunidades que dependem da pesca. O acordo foi assinado assinada em 2009, na Conferência da Organização das Nações Unidas para a Alimentação e a Agricultura, a FAO, na Itália. De acordo com o organismo internacional, a pesca ilegal é responsável pela captura de 11 a 26 milhões de toneladas de pescados por ano, com perdas econômicas anuais entre 10 e 23 bilhões de dólares. Os países que assinaram o acordo se comprometem a impedir que embarcações envolvidas em pesca ilegal utilizem portos ou desembarquem suas cargas, o que dificulta a entrada do pescado de origem ilícita nos mercados nacionais e internacionais e reduz os incentivos econômicos à continuidade dessas operações. Se houver prova suficiente da atividade ilegal, o país deve não só recusar a entrada ou o uso do porto, mas também comunicar aos demais países e organizações competentes sobre o ocorrido. De acordo com o relator do texto, o deputado Alencar Santana, do PT de São Paulo, a adesão ao acordo é estratégica para o Brasil. Do ponto de vista ambiental, fortalece os instrumentos de conservação dos recursos marinhos. E do ponto de vista econômico, protege a pesca artesanal e industrial nacional da concorrência desleal. O acordo foi aprovado de maneira simbólica pelo plenário, sem votos contrários. Para a deputada Érica Cocai, do PT do Distrito Federal, o Brasil se une à comunidade internacional para impedir esse tipo de atividade.
2: Esse é um acordo internacional para a preservação dos biomas, preservação da pesca e eliminação da pesca ilegal. E esse acordo possibilita esta unidade internacional, ou o Brasil se inserir numa unidade internacional para impedir que haja a pesca ilegal. E o dano da pesca ilegal é absolutamente concreto.
24: O texto do acordo internacional destinado a impedir a pesca ilegal seguiu para a análise do Senado. Da Rádio Câmara de Brasília, com informações de Antônio Vital, Ana Raquel Macedo.
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4: Justiça. Para Bia Kicis, do PL do Distrito Federal, as investigações da Polícia Federal apontam o envolvimento do gabinete do ministro Alexandre de Moraes em contratos de prestação de serviços para o Banco Master. No entendimento da deputada, a gravidade das denúncias ultrapassa limites legais e morais.
5: Bia Kicis argumenta ainda que as denúncias de censura e de perseguição contra opositores evidenciam a crise de credibilidade da cúpula do Judiciário. Na visão da parlamentar, há um enfraquecimento do devido processo legal no país.
4: Sargento Faur, do PL do Paraná, pede o afastamento do ministro Alexandre de Moraes e do procurador-geral da República, Paulo Gonê, para a investigação de possíveis conflitos de interesse no caso envolvendo o empresário Daniel Vorcaro e o Banco Master.
5: Para Sargento Faur, os serviços descritos pelo escritório da mulher do ministro Alexandre de Moraes a Daniel Vorcaro não justificam os mais de 129 milhões de reais cobrados. Sobre Gonê, o deputado diz que o procurador deveria ser impedido de analisar casos nos quais seu nome esteja envolvido.
4: Jandira Fegali, do PCdoB do Rio de Janeiro, cobra a instalação de uma CPI para investigar o Banco Master. A deputada afirma que parlamentares governistas assinaram o requerimento, mas apontam que um acordo político na Câmara impediu a abertura da investigação.
5: Jandira Fegali pede que as apurações sobre o Banco Master alcancem de forma isonômica autoridades
15: autoridades e parlamentares citados no caso. Ela também questiona a atual relatoria do processo no STF diante de informações sobre encontros com dirigentes da instituição financeira.
14: Na avaliação de Ranieri Paulino, do Republicanos da Paraíba, o STF precisa resgatar a neutralidade e o devido distanciamento das partes. O congressista cobra postura imparcial e integridade dos magistrados superiores para preservar a credibilidade do judiciário.
15: Ranieri Paulino ressalta a importância de defender a imagem das instituições democráticas acima de divergências partidárias ou ideológicas. Para o deputado, o Congresso e os tribunais devem manter uma atuação firme na apuração de desvios e no resgate da confiança da população.
14: Aloysio Mendes, do Republicanos, acusa o ministro do Supremo Tribunal Federal, Flávio Dino, de interferir na política do Maranhão. O parlamentar alega que o magistrado atua indevidamente em processos judiciais contra seus adversários políticos.
15: Aloysio Mendes aponta o que considera abusos judiciais, como o afastamento de um conselheiro do Tribunal de Contas do Maranhão e o descumprimento do sigilo da fonte jornalística. O deputado defende o respeito ao devido processo legal para assegurar a estabilidade no estado.
14: Agricultura. Os deputados aprovaram um projeto que estimula a produção de alimentos orgânicos. O repórter Antônio Vital acompanhou a votação.
21: O plenário da Câmara aprovou o projeto que cria uma política nacional de agroecologia e produção orgânica, com a previsão de preferência nas compras públicas para produtos orgânicos da agricultura familiar, linhas de crédito e mecanismos de garantia de preços. O projeto foi apresentado pelo deputado Valmir Assunção, do PT da Bahia, e recebeu parecer favorável do relator, deputado Padre João, do PT de Minas Gerais. O

0: aos agricultores familiares, povos e comunidades tradicionais. O projeto foi criticado pela deputada Adriana Ventura, do Novo de São Paulo.
1: O projeto, ainda que bem intencionado, uma vez que reconhece a agroecologia para produção sustentável, incentiva pesquisa e inovação, os instrumentos que ele usa para chegar nesse projeto é intervenção estatal excessiva, compras públicas que são dirigidas porque exige prioridade e não se baseando em preço e eficiência, dá incentivo fiscal sem análise de custo.
0: De acordo com a proposta, o plano para estimular a agricultura orgânica receberá recursos do orçamento e será implementado pelo governo federal com a cooperação de estados e municípios. O governo fica ainda autorizado a criar linhas de crédito para financiar a produção, beneficiamento e comercialização de alimentos orgânicos ou agroecológicos e do extrativismo sustentável, bem como para a implantação de projetos de geração de energia alternativa e renovável. O relator da proposta, deputado Padre João, falou da importância de ter uma política articulada para estimular a produção de alimentos saudáveis.
2: Eu venho acompanhando há mais de 20 anos a questão da produção do nosso país e com estudos de várias universidades, a gente tem acompanhado a importância que é ter essa política mais estruturante, que incentive de fato um alimento que garanta saúde e vida para o nosso povo. De entender que a segurança alimentar, alimentos saudáveis, é muito importante.
0: O projeto que cria uma política nacional de agroecologia e produção orgânica seguiu para análise do Senado. Da Rádio Câmara de Brasília, Antônio Vital.
3: Habitação. Hildo Rocha, do MDB do Maranhão, afirma que a meta de contratação de 50 mil moradias rurais previstas para este ano não vai se concretizar. Ele propõe a criação de um novo cadastro de reserva com a possibilidade de outras entidades já aprovadas serem chamadas.
4: Segundo o deputado, nesta nova etapa do Minha Casa Minha Vida Rural, apenas 20 mil contratos foram contemplados. Hildo Rocha espera que o governo federal aceite a proposta da Federação das Entidades de Habitação Social do Norte e Nordeste do Brasil para beneficiar outras 20 mil famílias rurais ainda neste ano.
3: Termina agora o Jornal Câmara dos Deputados, produzido pela Rádio Câmara, com trabalhos técnicos de Everson Urani e a apresentação de José Carlos Andrade e Luciana Vieira. Uma boa noite para você e um bom fim de semana.
4: Uma ótima noite e um excelente feriado também. A Voz do Brasil volta na terça-feira.
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2: A paz do Senhor Jesus. Lucas capítulo 10, versículos 8 e 9. E em qualquer cidade em que entrardes e vos receberem, comei do que vos puserem diante, e curai os enfermos que nela houver, e dizei-lhes: é chegado a vós o reino de Deus. Que as bênçãos de Deus nos alcancem nessa hora.
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1: E para
0: estou seguindo a Jesus.
1: Uma calorosa salva de palmas. Meus amigos, esses dias nas campanhas que fizemos pelo interior de São Paulo e também fazemos no Rio de Janeiro, está sendo muito abençoado. E você que ainda não recebeu a sua bênção, esteja onde quer que estiver, no mundo, não importa. Jesus disse que quando dois de nós nos reunirmos em nome dele, está no meio. Eu estou aqui em nome de Jesus para lhe trazer a palavra de Deus, para fazer a oração da fé. Então, entre a minha pessoa e a sua está o Senhor Jesus. E não importa se você está na África, na Ásia, na Europa, qualquer lugar, na Oceania, Deus está do seu lado, pronto para estender a mão e tocar em você. Então vamos prestar atenção naquilo que aprenderemos hoje na palavra de Deus. Essa semana nós estamos estudando João capítulo 1 e João capítulo 4. E nós vamos continuar estudando para entender o que Deus tem para nós, e tem muita coisa. Pode ter certeza que se você crer, você vai ver a glória de Deus. É a promessa de Jesus, e tudo que ele fala cumpre completamente. E quando você entende a palavra de Deus, deixa eu lembrar você de Isaías 55:11, que toda palavra que Deus envia para você, ela vem com a missão de operar aquilo que ela anuncia, e ela não pode voltar para Deus vazia. Ao contrário, ela fará aquilo para o que Deus a destinou. Então, alegre-se com aquela revelação da palavra. Você está lendo a Bíblia ou ouvindo a pregação e uma palavra mexeu com você. É Deus dizendo, é para você essa palavra. E ali dentro está a resposta daquilo que você anda pedindo. Então você vai crer, vai repreender o mal e o mal vai desaparecer em nome de Jesus de Nazaré. Vamos agora cantar aquela música bonita, né? Eu quero trabalhar para o meu Senhor, levando a palavra com amor. Quero eu cantar e orar e ocupado sempre estar, sim, na vinha do Senhor. Agora todo mundo fica de pé, pronto. Vamos cantar com alegria agora? Vamos aplaudir a Jesus.

Glória a Deus. Podem sentar. Esse aí agora o pessoal já pegou, mas no início há muita gente errando aí. É, canta três vezes, o coro canta a quarta e para, depois de um minuto canta as duas vezes. Olha o que diz aqui Isaías 32. E só o primeiro versículo já faz muita diferença para nós. Ele diz o seguinte: reinará um rei com justiça. Que rei é esse? É Jesus. E quando ele vai reinar, já está reinando, porque ele desceu ao inferno, despiu o diabo da autoridade que ele havia roubado de Adão, ressuscitou, e agora ele é o Deus Todo-Poderoso. O Pai deu a ele todo o poder nos céus e na terra, e ele está sentado à direita do Pai. Mas ele reina com justiça. Não adianta você estar errado numa situação e querer que Deus intervenha, que ele faz com que o juiz julgue positivamente o seu pedido, mas se você não tem direito, você está usando de tapiação. Se você tem direito, sim, então você ora que Deus faz justiça, mas ele não reina com justiça, ele reina com justiça. Tem direito, pode clamar, reivindicar a operação dele, que ele vai lhe ajudar. E continua dizendo assim: e dominarão os príncipes segundo o juízo. Que juízo é esse, missionário? O juízo que Deus fez com o diabo. O Senhor Jesus foi ao inferno, venceu o diabo e deixou ele eternamente destruído. Jesus cumpriu a profecia que Deus fez quando Adão e Eva pecaram. Jesus perguntou a Adão por que pecou, ele jogou a culpa para a mulher jogou a culpa para a serpente, e a serpente foi que os tentou. Aí o Senhor Deus disse à serpente: você vai comer pó toda a sua vida, vai rastrejar sobre o seu ventre. E para a mulher ele diz: com dores terás filho, porque ela não podia ter conversado com a serpente. Quem conversa com o demônio sempre sai contaminado. O que o demônio fala com você é mentira. Ele é o pai da mentira, não quer saber de outra coisa a não ser lhe enganar e fazer você tropeçar. Tudo que vem do inimigo está contra a palavra de Deus. Por exemplo, suponhamos que uma igreja se divide. Mas o pastor achou por bem, foi chamado para ser um pregador diferente agora. Simplesmente aconteceu isso. Vamos ver se é só isso que aconteceu. Aí a pessoa segue aquele que está buscando o seu próprio interesse. Ô missionário, onde está escrito isso? Provérbios, capítulo 18, o versículo é o primeiro. Olha o que diz assim, aqui, olha: busca seu próprio desejo aquele que se separa. Ele tinha desejo de ser reconhecido como um grande líder, ou até desejo errado. Não vou dizer que todo mundo tem um desejo errado de se enriquecer à custa do povo, que é muito triste isso. A pessoa que faz isso vai pagar um preço tremendo. Você pode ser quem for, você não pode torcer as coisas. Se Deus quer você próspero, ele vai dar de maneira lícita, limpa. Agora, é como a pessoa que vai fazer aniversário. Eu aqui proibi, antigamente meu aniversário me davam camisa, eu não quero, não preciso disso, eu não vivo da igreja, eu tenho minhas atividades fora, eu tenho condições de comprar minha roupa, mas dava. Foi pastor já me disse para ninguém trazer mais, que eu não vou receber, graças a Deus, porque a pessoa, porque é o pastor, né, ele fez, tira de si precisando para poder ajudar. Mas se eu aceito isso, eu estava errando, já que eu fiz um voto a Deus cedo, e fiz porque eu vi Paulo, que fez também um voto. O apóstolo Paulo, ele fabricava tendas, e aí Deus então o chamou, e ele então continuou fabricando tendas e tinha o seu rendimento. Para ele era fácil ir para uma cidade onde não tinha um evangélico, porque ele chegava lá, não dependia das ofertas, a não ser para pagar as despesas, que sempre as pessoas
pessoas pagam, tivemos que pagar sempre. Quer dizer, você quer alugar um auditório, você aluga. Você precisa do som, você aluga. Isso aí custa. Mas não quer dizer que o povo é obrigado a dar. Se ele sente no coração, ele dá. E não dando, nós temos então que arranjar um jeito para poder dar, que é tirar do bolso e dar, já que estamos fazendo essa festa. E então aqui no provérbio, aí a pessoa quer se livrar, quer por algum motivo. O Espírito Santo é claro ao escrever aqui, olha, busca seu próprio desejo aquele que se separa, é desejo dele. Isso, mas Deus não pode iniciar um trabalho novo? Claro que pode iniciar, mas ele vai dizer o seguinte aos outros colegas dele: separai-me a mim, fulano e fulano, para a obra que os tenho chamado. E aí Deus então abençoa e a pessoa é chamada. E graças a Deus que tem que ser dessa maneira e vai com a bênção do Senhor. Aí diz assim, ele, o separador, insurge-se, olha que peso grande aqui agora, contra a verdadeira sabedoria, vai dar conta. E não tem jeito, irmão. Tudo que está errado, talvez a pessoa esconde no coração, quando vier o julgamento eterno, Jesus só vai olhar para a pessoa. E ele não vai ter que provar nada. A pessoa vai vomitar tudo que fez. Eu fiz isso, eu queria isso, porque os olhos dele são como chamas de fogo. Quando ele põe, não tem, é tanta verdade que seja ser um fogo consumidor. Ele põe os olhos, a pessoa vomita. Então, por que não confessar hoje a Deus e se fez mal alguém? Confessar e se livrar, e poder viver livre, sem um demônio entrar em ação na sua vida e prejudicar você. Seja uma pessoa fiel, que Deus há de lhe ajudar e vai fazer isso de acordo com a palavra do Senhor. Mas tem um versículo seguinte agora que eu quero ler para você. Não toma prazer o tolo no entendimento. Então ele separa e não toma prazer naquilo que Deus dá de entendimento na palavra. É tola essa pessoa. Como é que ela vai se meter numa obra que não foi chamada? Eu sempre sinto um caso, por exemplo, eu comecei na televisão há 48 anos, faz agora dia 3 de novembro de 26. Eu comecei 3 de novembro de 78. E comecei por quê? Porque eu senti de Deus. Mas vamos supor que quando eu fui à TV Tupi e consegui o horário para mim, que não tinha horário. Eles não acreditavam que nós íamos ter sucesso. Todo mundo naquela época começava 11h30 da manhã, menos não começava, era desse jeito. Aí eu fui convencer, pastor, só se a gente colocar o senhor 7h, 7h30 da manhã, já não lembro qual foi os dois, qual o primeiro horário. Mas não tinha. Chegava meia-noite, uma hora eles terminavam, eles punham aquelas barras coloridas e ficava aquilo ali. Então, aí não fizeram anúncio nenhum, porque ninguém estava anunciando ali e tal. E nós no primeiro dia já deu sucesso, que a pessoa vê se está em casa, vê se tem alguma coisa, e tinha, assistir o programa. Terminava, voltava as barras. A própria emissora, que era a maior do país, tornou-se a maior, naquele tempo começava 10h30, 11 horas, também não tinha. Aí começou um programa, 8 horas da manhã, com a mulher de São Paulo, aquele tal de Clodovil e tal, e tinha outro também que já esqueci o nome. Terminava a gente, era 7h30, então às 8h, eles entravam com o programa ali. Então nós estávamos fazendo chamada que podia ter outros canais e tinha. Aí a Tupi também abaixou porque viu sucesso. Mas em poucos dias, meu irmão, estava todo mundo comentando os testemunhos. Aí as pessoas diziam assim, mas ele mente, ele é muito rico, ele paga as pessoas para poder dar testemunho, né? Tudo é mentira. Eu falei, eu sou rico mesmo, meu pai é pedreiro. Há pouco tempo eu era camelô na feira, eu era mascate porta a porta vendendo roupa. Fiquei tão rico que agora eu posso pagar os outros. Mas eles esquecem, então já que eu estou pagando, não estou pagando nada, nem um centavo, mas já que eu estou pagando o entendimento deles, então eles deviam verificar, porque se isso é verdade ou não.
Porque se for verdade, e aquela pessoa simples falando é um artista, a televisão tem que me contratar, que eu sou o melhor diretor de TV, que pega uma pessoa simples, que tem até vergonha de falar, que você sente quando ele está imitando uma pessoa, quando está falando naturalmente, e dando testemunho da coisa. Sabe como é que eu fiz? Sentindo o coração de Deus. Faz toda a família ter uma pessoa curada. Ah, meu irmão, aí explodiu. Porque quando eles falavam, não, espera aí, o meu primo não foi não, porque eu conversei com ele sério, a minha filha não foi, o meu genro não foi. Aí começaram a falar e pararam com aquela mentirada para tentar parar com o nosso trabalho. Mas o que é de Deus, ninguém toca, e Jesus dá vitória para nós. Amém? E continua dando, glória a Deus que até hoje. Então eu falei agora desse caso aqui, mas vamos para João capítulo 4, que eu estou falando da mulher samaritana. É bom de vez em quando estudar isso para a gente não perder. João 4, eu parei agora quando Jesus, a mulher disse assim, Jesus disse, olha, se alguém beber da água que eu der, nunca mais terá sede. Aí no 14 fala assim, mas aquele que beber da água que eu lhe der, Jesus falando, nunca terá sede, porque a água que eu lhe der fará nele uma fonte de água jorrar para a vida eterna. Disse-lhe a mulher, Senhor, dá-me dessa água para que eu não mais tenha sede e não venha aqui tirá-la. Eu estou repetindo para a pessoa fazer o gancho aí que eu já dei isso aqui. Disse-lhe Jesus, vai e chama o teu marido. Aí que a mulher viu que a coisa aí ficou séria, porque ela ia pegar água todo dia no poço, meio dia. E por que que era meio dia? Por causa da vida moral dela. As mulheres de família tinham que ir ao poço pegar água, não tinha água encanada naquela época, mas ela ia no amanhecer e depois iam preparar a comida e tudo. Essas que tinham problema de moral iam meio dia lá, sol quente, elas estavam lá. E ela, aí que ela falou assim, disse mulher, dá-me dessa água para que eu não mais tenha sede e não venha aqui tirá-la. Disse-lhe Jesus, vai, chama teu marido e vem cá. Ela disse, a mulher respondeu e disse, não tenho marido. Disse-lhe Jesus, disseste bem, não tenho marido, porque tiveste 5 maridos, e o que agora tens não é teu marido. Isso disseste com verdade. Se essa mulher fosse salva, e do jeito que ela estava aqui agora, e morresse, ela não iria, porque ela estava em pecado. Ela estava viúva de 5 maridos, mas o viúvo não pode relacionar-se porque já foi casado. Ele tem que casar de novo, ele é igual a pessoa que é nova. A pessoa que não casou, se tem um relacionamento íntimo, ela está em fornicação. E os fornicadores ou fornicários não herdarão o reino de Deus. Está escrito na palavra de Deus. Quer dizer, Então, missionário, eu estou ruinzinho da coisa. E quando eu comecei, é que tinha gente ruinzinho, porque naquele tempo não tinha divórcio. Naquele tempo, as pessoas separavam e estavam todo mundo em pecado. E para ter divórcio também, tem uma regra bíblica, que você vê lá em Mateus 19, de 1 a 9, você vai ver quem é que pode divorciar. Bom, aí vamos ficar aqui na palavra. Não tenho marido. Disseste bem, não tenho marido porque tiveste 5 maridos e o que agora tens não é teu marido. Isso disseste com verdade. Disse-lhe a mulher, Senhor, vejo que és profeta. Jesus bateu em cheio ali e ela então disse isso e mudou a conversa. Nossos pais adoraram neste monte. Ela era religiosa, mas não praticante da palavra. E vós dizeis que é em Jerusalém o lugar onde se deve adorar. Disse-lhe Jesus, mulher, crê-me que a hora vem em que nem neste monte, nem em Jerusalém adorareis o Pai. Vós adorais o que não sabeis, nós adoramos o que sabemos, porque a salvação vem dos judeus. Jesus era judeu. Mas a hora vem, e agora é, em que os verdadeiros adoradores adorarão o Pai em espírito e em verdade, porque o Pai procura tais que assim adorem. Deus está procurando adoradores, pessoas não que queiram falar bonito,
Amantíssimo Deus, tu és tão sublime, tu da cabeça, igual aquele que faz a declaração para a namorada, né? Tu és um anjo, eu nunca vi uma pessoa igual a você. Ah, eu sou seu bem, e você é o meu bem. Deixa casada, um dia tá lá, eu quero os meus bens. Quer dizer, mas na hora faz uma declaração que não é brincadeira, quer dizer, mas devia ficar nesse amorzinho inicial. É tão lindo isso aqui, tão inocente, tão bonito. Nunca deixa corromper esse amor bonito no seu coração. Aí ele disse, porque o Pai procura a tais que assim o adore. Deus está procurando, e tomara que ele o encontre dessa maneira. Aí você vai ser uma pessoa abençoada, uma pessoa cheia da graça divina. Aí Jesus dá uma explicação: Deus é espírito, Deus não é matéria. Quando você se dobra diante de um ídolo, o Senhor Deus diz que você está pecando. A idolatria é pecado. Você vê na Bíblia Sagrada os 10 mandamentos, que você não pode comprar, vender, nem possuir, nem pegar emprestado um ídolo. Deus deplora, Deus não quer saber de ídolo. Você quer adorar a Deus, é em espírito. Não tem que fazer uma figura dele. Ah, Jesus, eu estou vendo o Senhor, só tenho o cabelo comprido. Ninguém sabe se era comprido ou não. Por que que diz isso? Porque os romanos dominavam o mundo naquela época, e eles todos usavam cabelos curtos. Então pode ser o caso de as pessoas da época também terem cabelo curto, como não se sabe se era curto ou comprido. Quer dizer, a pessoa faz aquele Jesus feminino, né? Cabelo comprido, bonito ele, olho azul, não sei lá mais o que. Nós não sabemos, o pessoal do Oriente Médio tem a pele um pouco queimada. Jesus devia ser como eles. O Davi já era ruivo, Davi era uma exceção. Então, mas o Senhor Jesus deveria ser desse jeito. Como ninguém viu Jesus, tem uns que vê. Uma vez eu estava conversando com um pregador americano, e tem várias gente que diz que viu Jesus. Aí eu falei com ele, esteve agora no Brasil fazendo as campanhas aqui nas igrejas no interior de São Paulo. De vez em quando ele vem cá fazendo pra gente. E eu disse assim: Tome, esse pessoal que viu Jesus, vamos pegar um local que tem 100 salas e vamos contratar um que faz desenho por falar. Como é que era a São Brasília dele? Era assim, vai lá e vai fazendo. E o nariz e tal. Um não sabe quanto fez. E qual o resultado? Vamos ter 100 Jesus diferente. Não pode, quer dizer. Aí a pessoa às vezes, eu vi Jesus, falou comigo, a vida não mudou. Como é que pode mudar uma coisa que não é verdadeira? Então nós temos que ficar na palavra de Deus. Ele é espírito, Jesus está falando aqui, e diz mais aqui, ó: e importa que os que o adoram, o adorem em espírito e em verdade. Aí a mulher tomou outra decisão. A mulher disse: eu sei que o Messias, que se chama Cristo, vem, e quando ele vier, nos anunciará tudo. Sabe o que Jesus disse para ela? Jesus disse para ela, e Jesus disse-lhe: eu o sou, eu que falo contigo. Irmãos, que encontro bacana. Mas esse encontro você tem também na palavra, é a mesma coisa. Tá, vai ter dia, você que está começando agora, que você não vai aguentar a pregação, você vai derramar lágrimas, vai bater no seu coração e vai fazer de você uma pessoa feliz. É uma das modos de Deus falar. Você está no caminho e Deus está abençoando você. Vamos ver agora a novela da vida real. Maestro, por favor.

0: Eu tive o Gabriel, ele desde... São dois milagres, né? Desde quando ele nasceu, ele... Gestação foi tudo ok, tudo certinho. A gente teve alta, foi pra casa com ele e tal. Ele começou a ficar amarelinho em casa. Passou uns dois, três dias, voltamos para o hospital. Chegando lá, ele já estava com um grau de icterícia bem elevado. As médicas já mandaram internar, já mandaram subir, pediram para pôr na incubadora. Falaram assim que no número 20, eles já precisavam pôr para UTI e fazer uma transfusão de sangue. O Gabriel chegou no 19.8, lá no hospital. Naquele momento, eu já despedacei, né, como mãe.
1: Era algo assim que te cortar o coração, sabe? É uma dor bem, bem difícil de aguentar e por bastante tempo.
0: E fiquei em volta na incubadora o tempo inteiro orando, crendo em Deus, crendo que Deus ia curar, que aquele nível da icterícia dele ia baixar e que ele iria ficar bem. E pela honra e glória de Deus, no outro dia, já de manhã, que eles não vieram no quarto, nada, vieram colher os exames, de 19 foi pro 12.
2: Apesar da cura da icterícia, outro problema de saúde surgiu na vida de Gabriel.
0: Depois disso, Gabriel, ele tinha muito refluxo. Ele mamava, vomitava, ele era um bebê que vomitava o tempo inteiro. Ele tinha um problema de refluxo grave.
1: A gente estava até na igreja com ele no colo, já ficava culpando no jeito para não sujar nenhum irmão que estava à frente.
0: Ele era magrinho, desnutrido, foi uma luta. O primeiro ano de vida dele foi realmente muito triste.
2: Andresa e Flávio levaram Gabriel para uma consulta com uma médica gastropediátrica. E depois de uma endoscopia, um grave problema foi diagnosticado.
0: No exame, constatou que ele tinha uma malformação no esôfago. A válvula dele não fechava. E a médica falou que ele tinha que fazer uma cirurgia, fechar a válvula. Seriam 4 cortes na barriga, ele ia precisar ficar muitos dias internado. Ele adquiriu uma bactéria no intestino devido ao tanto de antibiótico que ele tomou na vida. E era uma bactéria que não tinha cura perante aos olhos. Ele ficou internado em isolamento.
2: Nesse momento, Andresa soube de uma campanha na Igreja da Graça e decidiu fazer um propósito de fé pelo filho.
0: A gente sempre foi da Igreja da Graça, né? Daqui da Regional de Londrina. E o pastor fez um propósito de 21 dias de jejum e oração. E eu peguei esse propósito e falei, não, Deus, eu vou fazer e eu vou crer que ele vai ser curado. Fiz os 21 dias. No terceiro, quarto dia, eu já falei, eu não vou dar remédio nenhum para ele. Eu senti no coração, algo me falou, se você tá orando, não é lá na frente que Deus vai fazer, Deus já fez. E eu tirei todas as medicações que ele tomava durante o dia, eram 8 medicações, eu tirei todas.
1: Se for olhar pelos olhos naturais, ela tá louca, né? Mas crendo num Deus tremendo, vivo e poderoso que a gente serve, tranquilo, se ela sentiu, se é pela fé, vamos tirar e vamos seguir em frente pela fé.
0: Quarto, quinto dia, ele já não estava tomando nenhum remédio e já começou a dormir.
1: Graças a Deus, pela graça dele, deu tudo tranquilo, tudo ótimo, sem problema nenhum, tudo tranquilo, estava curado.
0: E daí, então, eu terminei o propósito, né? E eu senti no meu coração, eu vou terminar e vou fazer os exames. Isso foi antes do Natal, em 2024. A gente chegamos lá, né? A médica olhou para mim e falou, ó, mãe, eu não sei... Desse jeito, eu não sei qual é a sua crença, eu não sei aonde você foi orar. Ela até riu, até me fala onde que é, porque eu também preciso. Mas eu não tenho nada. A válvula do estômago dele, eu não sei como, fechou. A bactéria também, mãe, que não sei, não tá constando, tá zero, não constou nada, tá zerado.
1: Só agradecer a Deus. Graças a Deus, tudo deu certo. Não pode perder a fé.
0: Hoje ele come, ele brinca, ele dorme, ele tem uma vida normal, não parece que teve nada. Deus que eu sirvo, né? Ele curou meu filho, sem tratamento, ele come, ele mama qualquer leite, ele toma iogurte, ele é uma criança normal.
1: Uma criança perfeita, maravilhosa, abençoada.
0: Pra mim, vendo ele sendo uma criança normal já é um milagre que Deus fez na vida dele.
3: Oh, glória a Deus, que bonito. Irmãos, quando nós estamos diante de Deus, vivendo a vida, você sente o momento, a hora que você tem que tomar uma posição. E você não tem que se apressar, não tem que fazer uma coisa louca, não. Aí você vai orar sério. O bom é que as pessoas passassem, todas elas, a viver na presença de Deus. tá lendo, tá parado, lê um pouco da Bíblia, medita. Eu vou ficar fanático? Não, fanático é quando a fé é mental. Aí a pessoa fica fanática. Ela se conscientiza, ela acha que se conscientizou, que ela é melhor do que as outras. E começa a querer fazer doutrina. Nós não temos que fazer doutrina nenhuma. É ler a Bíblia, entender e obedecer a palavra do Senhor. Dessa maneira você vai vencer. E quantas vezes Deus está insistindo conosco para a gente poder abrir os olhos, fazer a vontade dele, e nós estamos segurando a coisa. Não faça isso. Deus quer lhe abençoar e vai lhe abençoar em nome de Jesus, mas tem que ser segundo a palavra do Senhor. E hoje é dia de você abrir o coração, que daqui a pouco vamos orar. Eu quero uma oração um pouquinho mais longa. Eu estou apertando um pouquinho o tempo para sobrar mais espaço, porque eu acho que o povo está precisando de se abrir mais com Deus. E Deus então vai vir, vai abençoar. É a oração que eu e o pastor Jaime faremos. Vamos agora ver as nossas missões pelo mundo afora. Parece que hoje é no Peru, Argentina, deixa eu ver. É Peru. Vamos ver o que aconteceu lá no nosso trabalho no Peru, por favor.
4: Iquitos está localizada no meio da floresta amazônica peruana e é considerada uma das maiores cidades do mundo que não possui ligação por estradas com outros municípios. Para chegar lá, é necessário ir de avião ou barco. Nesse lugar é possível encontrar o bairro de Belém, que durante a época das cheias dos rios, muitas casas ficam sobre palafitas ou flutuam na água. Por isso ele ganhou o apelido de Veneza da Amazônia. Apesar de ser um lugar remoto para muitas pessoas, nada está fora do alcance das mãos de Deus. E grandes obras estão sendo feitas a essa nação.
5: A paz do Senhor, Dr. Soares. Me chamo Andréia e sou do Peru. Quando eu nasci, contraí o vírus HIV, através da minha mãe, que tinha AIDS. Desde então, tive que tomar muitos remédios. Isso foi me deixando cada vez mais abalada. E quando mudei de cidade com minha família, minha tia pediu que um pastor da Igreja da Graça fosse nos visitar. Comecei a participar das reuniões na Igreja de San Juan, a buscar mais a Deus, e parei de tomar os remédios. Algum tempo depois, fui ao hospital fazer um novo teste e, para a honra e glória do Senhor Jesus, não detectaram nada do vírus HIV no meu sangue. Estava tudo limpo. Agradeço a esse ministério e a Deus porque, mesmo em minhas provações, Jesus nunca me abandonou.
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6: Faz tempo que eu sou patrocinador. O que me motivou foi o meu casamento. Separa, ou não separa, uma indecisão, muitas batalhas. E aí eu decidi patrocinar o casamento para que Deus viesse intervir. Né? E graças ao Senhor, eu até hoje continuo, já faz 32 anos que continuo casada. Graças a Deus e com os filhos.
4: Grandes coisas tem feito o Senhor. 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
3: Olha, o Senhor, na sua sabedoria, convida pessoas a serem patrocinadoras, ou seja, tirar uma oferta mensalmente para as missões, tanto as televisões do Brasil, que temos vários canais, como também pelo mundo afora. Lá nessa cidade só se chega de avião e só se chega de barco. Nós chegamos ali através da televisão e abençoando todo aquele povo em nome de Cristo. É um trabalho que ninguém fica sabendo, mas como hoje vocês aprenderam que ali tem que ir de barco ou de avião, mas também vai pela televisão. E Jesus curou essa senhora, essa pessoa, e Deus deu a vitória porque alguém patrocinou. Se você já sentiu o desejo de patrocinar, inscreva-se hoje. Eu vou pedir para dar esses dois papéis. Esse aqui é a ficha de inscrição. Você vai colocar o seu nome, vai colocar o seu WhatsApp, o endereço eu não preciso, e vai colocar também a cidade e o estado. Aqui nas costas você vai colocar o seu pedido de oração maior, para que nós possamos orar por você, e vai devolver esse. Aqui nesse outro, você coloca o seu pedido de oração aqui, mas já está aqui, mas isso vai ficar com você. Aqui estão os bancos credenciados, aqui tem uma oração para você aprender, oração modelo, e você então poderá nos bancos credenciados, depositar lá. E o, por que que você não precisa do meu endereço? Porque eu não estou usando mais o correio, eu mando uma mensagem pelo WhatsApp. Quando a pessoa se inscreve, eu vou mandar para você a maneira que você vai ter contato com o trabalho da, é, de, das missões. Então você vai receber uma mensagem minha, tem várias notícias ali. Nós estamos preparando uma boa revista para todo patrocinador ler no digital. E essa é uma maneira fácil, porque a gente não gasta um centavo com selo, nem com carta, nem com envelope, que muitas vezes nem entregue estavam sendo. A gente parou com esse negócio há muitos anos, porque dá tristeza. Uma vez num bairro do Rio, a moça estava na janela e viu o carteiro passar. Aí o carteiro foi lá, tinha uma cesta de onde jogava bagulhos lá, dessas que essa de obra, ele foi, pegou várias cartas e jogou. Quando ele foi embora, ela pegou, era a carta nossa pro pessoal. Quer dizer, nós pagamos o correio, preguiçoso, não quis entregar. Falei, ah, então não adianta desse jeito. Aí eu fiz uma pesquisa no escritório nosso lá, e lá trabalha muita gente, trabalha muito grande. Aí eu pergunto, quantos de vocês são patrocinadores? Você recebe a carta uma vez ou outra? Praticamente não recebo. Falei, então não dá para gastar o dinheiro. E aqui recebe todo mundo. Quem dispara lá, você já vai pegar. E eu não vou mandar carta, você vai acessar o dia que você quiser, todo mês, e vai ver o que, que nós estamos colocando ali para você. Isso é só para o patrocinador. Então pega o papel, preenche em nome de Cristo. Enquanto estão preenchendo, você que está em casa me pergunta, como é que eu faço para ajudar hoje? Nós estamos no período difícil já. Para nós, esse período agora é só você consultar o calendário, você sabe que do dia 1º do mês ao dia 18 é o pior período para nós. Mas graças a Deus que os patrocinadores são fiéis e estão honrando a palavra. Como é que eu faço, missionário, para poder ajudar? Eu estou em casa. Este QR Code aqui, ó, debaixo da minha mão, esse desenho, você pega o telefone seu, põe no modo foto, enquadra para uma foto, não tire, vai passar uma linha amarela, você bate, viram cinco informações. Primeiro, como se ajuda pelo cartão de crédito. Segundo e terceiro, como se ajuda nos bancos credenciados, são gêmeas. Aí você vai, por favor, vai escrever o nome do banco, o número da agência, o número da conta, está bem explicado ali. Aí você vai, pessoal, atualmente eu faço uma transferência direta ou vá à lotérica e diga para o caixa da lotérica, eu quero fazer um depósito doação para a Igreja Internacional da Graça de Deus, tem que falar o convênio 30 91 20 65, 30 91 20 65, ou você pode também falar, fazer um Pix. O Pix qual que é? É esse QR Code que está aqui agora. Esse é o do Pix, então você pode utilizar e fazer. Enquanto estão fazendo, vamos às perguntas, maestro.
7: Missionário, o que fazer ao perder a vontade de orar ou ler a Bíblia?
3: É voltar para Jesus. Você deixou a carnalidade entrar e você fica uma pessoa natural, como todo mundo é. Mas nós que aceitamos Jesus somos mais do que naturais, somos espirituais, porque o nosso espírito está separado de Deus, foi recolocado junto ao Senhor. Então nós estamos na presença dele. Força um pouquinho, lê a Bíblia que você vai ver e vai voltar tudo. Segunda pergunta.
8: Missionário, eu deixo de ser pecadora após aceitar Jesus?
3: Devia deixar, né? Quem é o pecador? É o que peca. Se você aceitou Jesus, você foi lavada dos seus pecados, foi santificada na palavra e foi inocentada dos seus erros. Mas se você não tiver juízo, vai voltar a pecar. Aí tem que aceitar de novo? Não, tem que confessar ao Senhor, porque o seu espírito já está iluminado, mas só que você não está em comunhão. Aí você vai ser uma pessoa em comunhão. Vamos agora abrir o coração.
9: Missionário, lançaram uma maldição contra mim. Agora, a minha nuca dói com frequência. Sinto dores constantes de cabeça e passei a sentir incômodos na garganta também. Apesar de me colocar sempre em oração, ainda não consegui me livrar desse mal. Preciso de ajuda para voltar a ter paz, missionário. Como me libertar de tudo isso?
3: Você tem Bíblia na sua casa? Abre Números 23, versículo, capítulo 23, versículo 23. Esse aí você nunca vai esquecer. Mas olha que diz assim: pois contra Jacó não vale encantamento, nem adivinhação contra Israel. Nesse tempo se dirá de Jacó e de Israel: que coisa Deus tem feito. Não vale. Pode fazer o trabalho que for, não pega em você. Agora, falta de desconhecimento, aí você fica deixando o inimigo mexer com a sua mente. E Deus vai abençoar você. Vamos então agora fazer oração. Primeiro vou dar esse papel aqui para quem não tem, que é da nossa TV. E quem quiser é só pegar aqui o telefone está aqui, ó. Bem rápido, passa lá para as pessoas que eu quero orar, segundo eu prometi agora. E a oração que eu vou fazer agora, pessoal, é para você ser abençoado, curado, liberto. Vamos ficar todo mundo de pé agora em nome de Jesus? Curve a cabeça e feche os olhos, abre o seu coração. Você tem muito que falar com Deus, não quer falar alto? Não fale o que os outros não podem ouvir. Mas nesse momento aqui não tem nada que vai, eu não quero falar porque você saber que eu estou com esse mal. Você vai orar agora e vai tomar posse da bênção. Pai, estamos entrando em oração agora para tomar posse daquilo que é nosso. E Deus, se alguém está, ó Deus, cansado e sobrecarregado, essa pessoa pode clamar a ti agora que o Senhor vai dar o alívio. E tem gente que está nessa posição, tem outros que estão doentes, tem outros que estão endividados, tem outras pessoas que o casamento não vai bem. Pois, Pai, agora ajuda essa pessoa a clamar a ti para o Senhor dar a solução. E em nome de Jesus, eu uno a minha fé com a fé de cada pessoa que está orando agora. E eu paraliso toda a obra do inimigo, Pai. Isto é para a tua glória. Esse mal vai sair agora. Ore, clame agora. Essa doença vai sair. Essa dor vai embora. O caroço vai embora. A hérnia vai desaparecer. Aparecer agora, o câncer vai sair, ó Deus, seja até o HIV também vai embora agora. Nós não estamos pedindo, estamos ordenando, estamos falando em nome de Jesus. Vai fazendo agora, Pai, a tua obra. Senhor Deus, eu e o pastor Jaime estamos orando agora, orando, ó Deus, para o Senhor abençoar, para o Senhor derramar do teu poder agora. Então, como ministros do Evangelho, nós mandamos agora que esse mal saia, doença vai embora agora. Eu vou te usar o nome de Jesus, pastor Jaime vai usar, esse nome é o nome do fogo consumidor. Saia desta pessoa agora, vai embora, em nome do Senhor Jesus.
10: No poder que há neste nome, o mal vai embora, desapareça. É uma paralisia que apareceu e a pessoa está travada. Eu digo, mal, sai agora, solte a coluna desta pessoa, vai saindo agora deste quadril, vai saindo das pernas tão inchadas, é uma má circulação, é a trombose, a sequela da trombose, é uma coisa até mandada por uma obra de bruxaria, de feitiçaria, de magia negra. Eu digo, solte este corpo agora, nós mandamos, em nome de Jesus, vem nessa fé agora, agora, agora. Você ouviu o testemunho, HIV sumiu, desapareceu, mas a esclerose múltipla também, aquela doença rara, aquela doença incurável, aquela doença que não há cura para ela, vai levantando a sua voz, vai participando da oração, entra na oração. Você sabe onde o inimigo tem lhe atacado, você sabe onde o inimigo tem prevalecido contra você, contra a sua casa, não vai prevalecer mais. É no local de trabalho, é uma perseguição, uma opressão. Fora, fora, fora, fora, em nome de Jesus, levante as suas mãos. Oh, foi para a liberdade que ele nos libertou. Oh, você vai falar isso como ele falou, aleluia. Glória a Deus. Oh, mas uma alegria de Deus vai tomar conta do seu coração. Eu vou pedir, Jesus, batiza com o Espírito Santo quem não é batizado. Eu vou pedir, Jesus, traz avivamento para a igreja, traz um despertar no teu povo, traz um grande renovo nessa hora. Oh, é como o som de muitas águas. Salama cantoro madalama mansu. Você vai participar dele, participa. Ele quer ouvir a sua voz, ele quer receber o seu louvor. Em espírito, em verdade, você ouviu, não precisa pensar em ninguém, não precisa ver uma figura, você não precisa olhar para uma figura, você só tem que crer só que Deus ouve, só que Deus está recebendo o seu louvor, que Deus está recebendo o seu canto. Maravilhoso Deus, glória Massuri, canta, lamadô, vamos colocar o fogo santo, isso que força está te levantando, meu irmão.

Mas você vai ser forte, você vai testemunhar, porque para Deus não há impossíveis. Os impossíveis aos homens são possíveis para Deus. Deus amou o mundo de tal maneira que deu o seu Filho unigênito, para que todo aquele que nele crê não pereça, mas tenha a vida eterna. Oh, a bênção de Deus chegou. Alegria, alegria do Senhor. Levante as mãos bem alto, dando glória a Deus. Aleluia. Oh, alamaturima. É hoje o dia da resposta. A resposta do céu. É dia do impossível se tornar possível. É dia da alegria fortalecer você. O amor de Deus te renovar.

0: levante as mãos. Diga: Senhor, obrigado pela tua presença no nosso meio. A tua presença nos fortalece. Vamos aplaudir o Senhor. Que presença santa!
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3: É isso aí, amigos, o lugar da sua felicidade, o lugar de ser feliz. Nós te esperamos aqui na Avenida dos Andradas 1005, tá bom? Aguardo você e sua família, 8 da manhã, 10h30, 3, 5 da tarde, domingo que vem, imperdível, tá? Todo mundo convidadíssimo para estar conosco em uma das nossas reuniões especiais. Agora, daqui a pouco, eu quero fazer a outra oração com você. Daqui a pouquinho, prepare o seu copo com água, que nós vamos orar dentro de alguns instantes. O nosso Deus há de entrar em ação e de lhe abençoar poderosamente em o nome de nosso Senhor Jesus. Agora, chamo também a sua atenção para essa quarta-feira dedicada à oração da família, onde eu vou estar com você e eu quero ver Deus te abençoando. Quarta-feira é aquele dia do Vale dos Ossos Secos. Talvez é assim que encontra-se a sua casa, a sua família, marido, esposa, pai, mãe, irmãos e assim por diante. Mas isso não é o fim. Essa situação não é o fim. É a situação que o inimigo está lhe mostrando, querendo que você acredite que essa será uma situação permanente. Será permanente? Vai depender de você. O Senhor disse ao profeta: poderá voltar a ter vida? E aí, como é que é? Se ele dissesse: não, não é possível, acabou ali, ficaria do jeito que estava. Mas ele disse: Senhor, tu sabes. Ou seja, o Senhor tem o poder de fazer isso. Então ele disse: agora então profetiza. Se você acredita que eu posso fazer, então profetize. Profetize. Ele começou a profetizar. E os ossos se moveram, daqui a pouco formou-se um esqueleto, formou-se cadáver, daqui a pouco levantou-se um exército. Esse é o resultado da nossa oração. É o resultado da oração que fazemos. O resultado da oração é, de fato, uma transformação. A transformação que você deseja para o seu filho, a transformação que você quer para o teu casamento, a transformação que você quer vivenciar. Nesta quarta-feira, 6 da manhã, 9 da manhã, meio-dia, 3, 5 e 7h30 da noite, serão 6 cultos especiais para mudar a história totalmente da sua história, da sua família, do seu lar, e vamos viver esse milagre de Deus. Amém? Nós vamos agora realizar a oração. Eu quero clamar ao Pai por você, Ele vai te abençoar e entremos em oração. Pai, eu chego aqui diante da Tua presença, unindo a minha fé com todos aqueles que carecem da Tua ajuda, do Teu milagre. Poderoso Deus, venha colocar nessa água a unção. Venha manifestar o Teu poder, venha trazer a cura, a restauração, a libertação para quem dele necessita. E na autoridade, no poder que há no nome de Jesus eu oro, e eu digo espírito de enfermidade, espírito de opressão, perturbação, sofrimento, acabou teu cativeiro agora. Vai sair com tudo que é teu, pega Satanás, o teu mal, saia, vá embora, em nome de Jesus. Obrigado, Pai, e amém. Tomou posse a bênção, entre em contato com a gente agora e envie para nós seu testemunho. 31-3213-4600. 31-3213-4600. Ok?
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17: A paz do Senhor Jesus. Mateus capítulo 5, versículos 44 e 45. Eu, porém, vos digo: amai os vossos inimigos e orai pelos que vos perseguem, para que vos torneis filhos do vosso Pai Celeste, porque ele faz nascer o seu sol sobre maus e bons e vir chuvas sobre justos e injustos. Que as bênçãos de Deus os alcancem nessa hora.
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Espírito Santo. Pai nosso que estás no céu, santificado seja o teu nome, venha a nós o teu reino, seja feito a tua vontade, assim na terra como nos céus. O pão nosso de cada dia dai-nos hoje. Perdoai as nossas ofensas, assim como nós perdoamos a quem tem nos ofendido. E não nos deixeis cair em tentação. Livrai-nos do mal, pois teu

0: confiança em Deus. A nossa confiança, ela traz uma grande recompensa. Deus é galardoador e Ele quer abençoar a sua vida, a sua casa e a sua família.
1: Tudo é do Pai, toda honra e toda glória é dEle.
0: Quando nós acreditamos na promessa de Deus e colocamos nele a nossa fé, Ele ouve as nossas orações. Eu convido a todos a virem comigo, porque Deus, Pai Todo-Poderoso, Ele quer fazer de você, de nós, pessoas felizes e abençoadas. Belo Horizonte, Brasil, Minas Gerais, vamos juntos comigo. É

0: Estamos ligados, conectados através da Maravilha FM. Olha, gente, eu sou o mensageiro da fé, Eduardo Garcia, o amigo do povo. É com muita alegria que eu estou aqui através das ondas da Maravilha FM para abençoar sua vida, sua casa e toda a sua família. Tenha certeza que algo bom de Deus lhe acontecerá. Durante essa programação, eu quero orar com vocês, eu quero compartilhar uma mensagem de fé e eu quero determinar a sua vitória. Não desligue, não mude de sintonia, porque Deus preparou uma grande bênção para você e eu quero orar junto com todos vocês. Eu sou o mensageiro da fé da Igreja Internacional da Graça de Deus, a nossa Igreja da Graça, aqui na região metropolitana de Belo Horizonte, na cidade de Betim. E você pode participar comigo de uma de nossas reuniões na Igreja da Graça, Avenida Antônio Augusto de Resende, número 177, bem no centro da cidade de Betim, tá bom? Pastor Rogério Postiga é o líder estadual da Igreja da Graça em Belo Horizonte, em Minas Gerais, e ele recebe as pessoas na Igreja da Graça, bem no centro de Belo Horizonte, tá? Avenida dos Andradas, no número 1005, bem de frente ao Parque Municipal, todas as quartas-feiras, sextas-feiras, aos domingos, são reuniões especiais com o nosso pastor Rogério Postigo, tá bom, gente? Olha, durante essa programação, eu tenho certeza, Deus vai falar ao seu coração. Prepara um copão com água, mas não prepara um copinho, não. Eu quero que o Senhor, a Senhora, prepare um copão com muita água, porque nós vamos consagrar essa água, vamos abençoar a água, e eu quero ver todo mundo bebendo da água ungida, consagrada, e você vai ver que vai te acontecer um grande milagre. Deus vai fazer maravilhas na sua vida, através da água ungida, consagrada e abençoada. Eu creio no poder da oração. Vamos juntos comigo? Belo Horizonte, Brasil, Minas Gerais, é pra frente e pra cima, no poder da fé.
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0: Glória a Deus que tem nos dado vitórias. Olha, gente, é tão bom a gente compartilhar a palavra de Deus, é tão bom nós observarmos aquilo que Deus tem para falar ao nosso coração. Quando nós paramos para ouvir o recado de Deus, as instruções divinas, nós nos tornamos pessoas abençoadas, pessoas felizes, pessoas realizadas. Às vezes você tem se decepcionado. Tem muitas pessoas que às vezes têm se frustrado na vida. Eu vou te falar porque o livro sagrado não nos deixa enganado. Quando nós paramos para escutar a voz de Deus, as instruções de Deus, nós vamos enxergar o que está errado. O livro sagrado aqui em Provérbios, capítulo de número 3, presta bastante atenção nesse texto sagrado. Isso aqui é para você entender o que realmente Deus espera de nós. Provérbios, capítulo 3, versículo de número 5, diz assim: confia no Senhor de todo o teu coração e não te estribes no teu próprio entendimento. Olha que coisa linda. Olha o que Deus espera de mim, de você. O Senhor, a Senhora, você moça, jovem, você rapaz, você que de repente está vivendo uma situação muito triste. Você diz: olha, mensageiro da fé, parece que na minha vida nada dá certo. Parece que o meu casamento vai acabar. Quem sabe você me ouve agora e você está lutando contra uma doença e parece que essa doença, cada dia que passa, está aumentando. E a sensação que você tem é que está perdendo a batalha. Mas Deus me trouxe aqui para lhe falar estas boas novas, para lhe trazer essa boa notícia. Ele fala claramente, Provérbios 3, versículo 5, confia no Senhor de todo o teu coração e não te estribes ou não te apoies no teu próprio entendimento. Você não pode se apoiar naquilo que você entende, naquilo que você acha, naquilo que você imagina. Às vezes você olha para o problema, para a doença, para a enfermidade, e o que que você entende? Olha, mensageiro da fé, essa doença é grave. Essa doença tem matado muitas pessoas. Essa enfermidade é séria, coisa séria. Às vezes o problema, você olha para ele, você sabe que não é brincadeira. É um problema grave. Você diz: olha, eu não vou aguentar. Eu estou vendo a hora que eu vou ter que me separar. Mas eu quero que você confie no Senhor. Para de se apoiar no seu entendimento. Não, não, não. Você precisa confiar em Deus. Para Deus não tem nada impossível. Essa doença não é nada diante de Deus. Esse problema que você está enfrentando não é nada. Deus é tudo. Deus é poderoso para destruir com este mal. E eu vou orar Nós vamos juntos invocar o nome do Senhor e eu quero que você entenda, você vai provar e vai ver que Deus é bom. Deus é poderoso para fazer o impossível acontecer. Essa doença não vai prosperar mais na tua vida. Pelo contrário, nós vamos orar para que ela desapareça, para que ela seja destruída, porque a palavra de Deus, ela diz, tudo é possível àquele que crê. E eu creio que Deus vai curar você. Eu creio que Deus pode destruir esse mal e fazer de você uma pessoa feliz. Eu creio que Deus pode libertar o teu casamento, a tua família, a tua casa, porque Deus é poderoso. E quando Ele age, ninguém pode impedir o agir desse Deus. Daqui a pouco nós vamos orar. Eu quero que você prepare o teu coração, prepare um copão com água. Eu vou pedir Deus para colocar na água a unção, o poder, a virtude. Vamos orar, vamos invocar o nome do Senhor. Você vai beber da água ungida, abençoada, e vai tomar posse da bênção. Deus colocou você diante dessa programação porque Ele quer mudar a história da sua vida. Belo Horizonte, Brasil, Minas Gerais, vamos juntos comigo? É pra frente e pra cima, no poder da fé.
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0: Graças a Deus, olha que alegria poder compartilhar com vocês a palavra de Deus. Eu sou o mensageiro da fé, Eduardo Garcia, da Igreja Internacional da Graça de Deus. Nós temos igrejas da graça espalhada por todo o território nacional, por todo o estado de Minas Gerais. Aonde quer que você esteja acompanhando essa programação, procure uma igreja da graça mais próxima da sua casa, aí na sua cidade, e participe de uma de nossas reuniões. Quarta-feira na Igreja da Graça é dia que nós oramos pela família, sexta-feira é o dia de cura e libertação, e domingo é o dia dos filhos de Deus, dia de adoração e de celebração a Deus. Então, você pode procurar uma Igreja da Graça, você será muito bem recebido. Nós temos em diversas cidades a Igreja da Graça, sempre com as portas abertas para receber você e a sua família. No centro de Belo Horizonte, na nossa sede estadual, Pastor Rogério Postigo, na Avenida dos Andradas, no número 1005, junto ao Parque Municipal, realizando reuniões especiais todas as quartas-feiras, sextas-feiras e aos domingos. Tem sido bênção de Deus na nossa sede estadual. Eu mesmo, o mensageiro da fé, Eduardo Garcia, na nossa Igreja da Graça, na cidade de Betim, na rua Antônio Augusto de Rezende, 177, no centro da cidade de Betim, tá bom? Anota o meu WhatsApp, porque eu quero receber o seu pedido de oração. Eu quero incluir você na corrente de oração. Todos os dias nós realizamos a oração e eu quero colocar você nessa corrente de oração. Anota o meu WhatsApp, 319-7574-0397. Anotou? Esse é o WhatsApp do Mensageiro da Fé. Salva aí o meu número, salva aí o meu WhatsApp, para você me enviar o seu nome, o seu pedido de oração, de qual cidade, de qual região você acompanha o programa Nos Passos da Vitória, tá bom? Eu vou repetir o WhatsApp, 319-7574-0397. Este é o meu WhatsApp para você me enviar o seu pedido de oração e o seu nome, e eu vou incluir você na corrente para frente de oração. Vamos falar com Deus? Agora chegou o momento sagrado. Belo Horizonte, Brasil, Minas Gerais, vamos todos juntos invocar o nome do Senhor. É momento de oração.
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0: Querido Deus amado, soberano e poderoso Pai, nesta hora sagrada nós formamos a maior corrente de oração, a corrente para frente dos milagres e das maravilhas do Senhor. E eu quero, meu Pai, invocar o Teu nome, porque nós reconhecemos que só o Senhor é Deus. O Senhor é digno de toda honra, toda glória, todo louvor e toda adoração. O Senhor é o Deus que salva, que cura, que liberta e que transforma. Eu creio no Teu poder. Há uma multidão orando conosco agora, formando essa corrente de oração. E eu quero usar o poder, a autoridade que há no nome de Jesus para repreender a dor. Essa mulher que está com uma inflamação, um nódulo, um mioma. Esse homem que está sofrendo, meu Pai, com esse problema sério na próstata, eu quero orar por ele. Eu quero repreender este mal. Eu quero repreender essa célula cancerígena. Eu quero repreender essa doença, essa enfermidade, esse espírito maligno. E é na autoridade e no poder do nome sagrado de Jesus que eu me dirijo agora a essa dor. Eu digo, dor ou doença, espírito de enfermidade, eu estou te repreendendo e te amaldiçoando. Eu digo, sai desse corpo agora, desapareça, retroceda agora. Eu anulo a ação desta doença, desta enfermidade. É o mal que está no intestino, na próstata deste homem. É o mal que está no organismo. É o mal que está agindo no sangue, nos nervos, nos ossos. Aonde quer que esteja esta ação maligna, esse espírito de enfermidade, essa dor, essa inflamação, esta infecção, eu estou determinando agora, desapareça, sai desse corpo, sai destas pernas, sai agora do intestino desta pessoa, abandona esta criança doença, vai embora, todo mal, todo sofrimento, toda praga, doença, enfermidade, em o nome de Jesus Cristo, sai agora, vai embora e não volte nunca mais. Em o nome de Jesus, Pai querido e amado, eu peço ao Senhor, estenda tuas mãos, toca nestas pessoas, trazendo a elas vida, paz, amor, alegria e saúde. Eu declaro a cura na vida de todas elas. Coloca nessa água o teu poder e a tua unção, Jesus. Na hora que estas pessoas beberem da água, que elas recebam vida, paz, amor e alegria, em nome de Jesus. E você que crê, diga amém, diga graças a Deus, beba da água, toma posse da bênção, você é mais do que vencedor, tá bom? Olha, gente, estamos chegando ao final dessa programação. Mande para nós o seu testemunho. Manda através do WhatsApp, conta a sua bênção, porque vocês estão abençoados. Eu vou ficando por aqui. Um abraço do amigo do povo, o mensageiro da fé, Eduardo Garcia. Belo Horizonte, Brasil, Minas Gerais. É pra frente e pra cima no poder da fé.
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1: Boa noite, a paz do Senhor Jesus para você que está sintonizado na 89 Maravilha, a rádio de todas as igrejas que toca o som do céu. Eu sou a pastora Maísa Fortunato e estamos iniciando mais um programa Pode Crer. Vamos ficar aqui juntinhos até a meia-noite. Teremos louvor, oração e uma porção da palavra de Deus para a sua vida. Então fique sintonizado, fique conosco, que hoje o nosso amigo obreiro Daniel, fotógrafo também, Daniel Paixão, está conosco e ele vai ministrar sobre as nossas vidas uma porção da palavra do Senhor. A paz do Senhor Jesus, Daniel.
2: A paz do Senhor a todos os ouvintes, uma boa noite a todos também, que a paz de Deus esteja com todos os ouvintes nessa noite.
1: Amém, é um prazer, uma honra ter esse amigo conosco nessa noite. Então você que deseja uma oração específica, já mande pra gente o seu pedido para o telefone 32 9 9922 1089. Vou repetir pra você, 32 9 9 9922 1089. Estaremos aqui clamando ao Senhor pela sua vida, pedindo ao Senhor e intercedendo junto com você, porque a palavra do Senhor diz, quando pedimos ao Senhor com fé, em oração, no nome do Filho dele, ele responde a oração, ele responde a oração do justo. Então estamos aqui hoje em um mesmo pensamento, em um mesmo propósito, e elevaremos as nossas vozes ao Senhor pela sua vida. E já quero começar nessa noite, colocando para nós ouvirmos, adorarmos ao Senhor com o hino Eu Só Quero Adorar. Nessa noite, vamos dizer para o Senhor que o nosso desejo é adorá-lo em espírito e em verdade. Aleluia!

Aleluia, glória a Deus. Nós sabemos que o Senhor nos ama. A sua palavra diz que o amamos porque Ele nos amou primeiro. Tudo que nós temos hoje é pela graça do Senhor, pela misericórdia do Senhor. E ainda assim, a esperança de um dia encontrar com o Senhor Jesus, de estar com Ele toda a eternidade. Isso é ofertado a mim e a você, pela graça do Senhor. E eu já quero aproveitar a oportunidade aqui nessa noite, mandar um abraço para minha pastora Elisângela Neves, a presidente da CIB Minas Gerais, o pastor Moisés Pereira, o presidente da Convenção Mineira, e para todas as famílias, irmãos, pastores, pastoras que estão nos ouvindo nessa noite, você ouvinte que está ligadinho, sintonizado conosco.

de 4 anos, mamãe. Mamãe, eu tava saindo no portão, veio correndo e falou assim: manda um abraço pro vovô Tião. Falei, só pra ele? Ela, não, pra todo mundo. Então, o abraço tá dado pra todo mundo, da Helena, mandando um abraço pra você que tá nos ouvindo, pro vovô Tião. Então, receba esse abraço carinhoso da Nenena. E desde já eu quero fazer uma oração por você que está nos ouvindo, para que o Senhor possa aí encontrar com você, para você que mandou o seu pedido de oração, creia. A Bíblia diz que nós cremos, se nós crermos, veremos a glória de Deus. Nós cremos num Deus do impossível, nós cremos num Deus que faz milagres, nós cremos num Deus que tem todo o poder nas suas mãos, um Deus que conhece todas as coisas. Então, a nossa alegria, ela é sincera em Cristo, porque nós sabemos em quem nós temos crido, naquele que nos amou, aquele que nos resgatou, aquele que faz questão da aliança conosco, faz questão do relacionamento, né? E nos traz paz, uma paz que excede todo entendimento. Então eu vou orar por você agora e creia que o Senhor Jesus está recebendo a nossa oração, recebendo a sua petição e encontrando você onde você estiver. Amém? Oremos. Soberano Deus e eterno Pai, estamos nessa noite, nesse programa, louvando ao Senhor e propagando a Tua palavra. Deus querido, nessa oportunidade, eu quero apresentar a Ti cada um dos ouvintes que está sintonizado. Deus amado, Deus eterno, o Senhor os conhece, o Senhor os vê, o Senhor sabe exatamente do que cada um necessita, a esfera da sua vida onde há necessidade do milagre. Meu Deus, meu Pai, eu peço a Ti agora, vai ao encontro de cada um, que o Teu Espírito Santo encontre morada, que o Teu Espírito Santo possa fazer a sua obra de estar ali, que o Teu Espírito Santo que nos convence do pecado. Deus amado, eu quero apresentar ao Senhor nessa noite o Davidson, que pediu oração. Eu não sei qual é a causa, mas o Senhor sabe. Pai amado, Deus querido, entra nessa causa, que ele possa ver, ó Pai, o Teu operar, que o milagre que o Senhor pode realizar venha ser testemunha do Teu poder, da Tua glória, e possa testificar daquilo que o Senhor é. E muitos venham se converter, crendo que o Senhor é o único e poderoso Deus. Amado Pai, toma nas Tuas mãos o Mike. Senhor, toma esse irmão nas Tuas mãos com essa causa na justiça. Eu não sei qual é a situação em que está, mas o Senhor é um Deus de justiça. É um Deus que zela pela justiça. É um Deus sábio. É um Deus que age em favor daqueles que clamam a Ti. Então eu peço a Ti agora, Pai, vem ao encontro desse irmão. Conforta o coração, traga paz, aquieta a alma e que ele possa esperar no Senhor, porque a resposta certa vem do Senhor. Amado Deus, eu creio no Teu poder, eu creio na tua ação na vida daqueles que clamam a Ti. Deus amado, assim eu peço a Ti também, pelo pastor Eloí que está viajando, pelo irmão Eduardo Cunha, que tem possibilitado esse trabalho, ó Pai, de ser realizado, da palavra do Senhor chegar aos lares daqueles que necessitam, daqueles que precisam ouvir a Tua voz, precisam de um encontro com o Senhor, para que tenham suas vidas transformadas, para que tenham suas vidas resgatadas, suas almas cicatrizadas, curadas pelo poder da Tua palavra. Tome-os nas Tuas mãos, ó Pai. É o que eu peço a Ti em nome do Teu Filho amado Jesus. Amém. E amém. Aleluia. Glória a Deus. Creia que o Senhor está contigo nessa noite. E enquanto o Senhor trabalha em favor da nossa vida, nós o adoramos. Então vamos adorar o Senhor nessa noite com mais um louvor. Te adorarei. Vamos adorar o Senhor, de Eliane de Oliveira. Aleluia, Jesus. Aleluia.

0: Glória a Deus, adorarei ao Senhor, aleluia, por que não adorar ao Senhor, aquele que nos amou, que nos salvou, que faz questão de cuidar da nossa vida, dos detalhes, aleluia, ele é um Deus poderoso para mudar o quadro da nossa história, e também é um Deus poderoso para cuidar dos detalhes. Aleluia, louvado seja o nome do Senhor. Saiba que quando adoramos a Ele em espírito e em verdade, Ele recebe a nossa adoração e toca o coração dEle, chega às suas narinas com um cheiro suave, aleluia. E quando nós nos movemos em direção a Ele, lá em Tiago diz que se nós chegarmos a Deus, Ele se achegará a nós, aleluia. O Senhor não rejeita um coração contrito, o Senhor não rejeita uma adoração. Então, nessa noite, nós estamos aqui com esse louvor, dizendo para Ele: Senhor, nós te adoraremos, independente da circunstância, independente do contexto, independente do problema. Senhor, nós sabemos que o Senhor é, aleluia, que o Senhor faz, aleluia, que o Senhor é soberano e o poder concentra nas suas mãos, aleluia, e Ele não nos deixa só. Louvado seja o nome do Senhor, e isso nos faz adorar e dizer que adoraremos, adorarei em todo o tempo, aleluia. Nesse momento agora, eu quero já passar essa oportunidade para o nosso amigo, irmão, obreiro Daniel Paixão, né, que vai trazer aqui a porção da palavra de Deus para mim aí, para sua vida. Ei, fique conectado aí, fique ligadinho aí, porque o Deus, nosso Deus, é um Deus onipresente. Eu creio que Ele tem uma palavra para minha vida e para sua vida nessa noite. Que estarmos aqui juntos não é coincidência, não é coisa do acaso, mas é o Senhor escrevendo a nossa história. Aleluia. Daniel, você está com a palavra nessa noite em nome de Jesus.
1: Eu saúdo a todos mais uma vez com a paz do Senhor. Vou ser bem rápido. Para quem tem a Bíblia aí que pode meditar, você que está no celular aí, Gênesis capítulo de número 45 e o versículo 1, 2 e 3, que fala assim: então José não podia conter diante de todos que estavam com ele e clamou: fazei sair daqui todo o homem. E ninguém ficou com ele. Quando José se deu a conhecer a seus irmãos, e levantou sua voz com choro, de maneira que os egípcios o ouviam, e a casa de Faraó o ouviu. E disse José a seus irmãos: eu sou José, vive ainda meu pai? E seus irmãos não lhe puderam responder, porque estavam pasmados diante de sua face. É início de noite, todo mundo daqui a pouco vai tirar um soninho, vai ter um sonho. E muitas das vezes, nesse momento, é a hora que a gente deita na cama e a gente começa a sonhar com situações que podem estar melhor na nossa vida. Então, por que não um texto desse, né? Onde fala dos sonhos de José, onde conta a história de José, ao qual ali teve um sonho, e onde aquele sonho falava que ele ia ser grande. Aonde aquele sonho falava que ele não iria ser qualquer um, não é? Só que nem todo mundo está preparado para ouvir aonde Deus quer te colocar. E foi a mesma coisa que aconteceu ali com os irmãos de José. Quando eles ouviram, não é? Tudo, apesar de José já ser visto com bons olhos por causa de seu pai, porque José era filho da mulher que Israel mais amava, aquilo ali já existia um ciúme. E os irmãos, eles tramaram, né, contra a vida de José, tramaram matar José. Porém, quando eles tramam matar José, nós já conseguimos ver que, independente do que for, Deus, ele está no controle de tudo. Independente do que acontecer, Por isso que é bom a gente deixar o volante e deixar Deus dirigir, Deus tocar o barco. Porque a gente vai ver que José é jogado numa cisterna, e naquele tempo, aquela cisterna ela poderia estar cheia de água. A gente vai ver que o texto fala que a cisterna não estava cheia de água. Porque já pensou, José sendo jogado dentro de uma cisterna com água, ele poderia ter morrido afogado. E aí, como é que ia ficar os planos de Deus? Então a gente já começa a perceber que por mais que tramaram contra José, ali Deus já estava mostrando que ele estava no controle. E muitas das vezes a gente acha que Deus não está no controle. Muitas das vezes, quando a gente recebe uma promessa do Senhor, quando a gente recebe algo do Senhor, a gente acha que da noite para o dia as coisas vão melhorar. E muitas das vezes acontece o contrário, as coisas pioram. E foi o que aconteceu com José. José é vendido pelos próprios irmãos. Irmão, tem hora que um parente, um irmão seu, um primo, um tio, falam alguma coisa com você, você fica, se sente ofendido, e às vezes você fica anos sem falar com ele por causa disso. Imagina você ser vendido, não é? Imagina você ser como é que fala? Tratado, né, de uma maneira que não era para, era seu sangue, né? E José, ele é vendido, é levado ao Egito. José é tratado como escravo. Imagina só, muitas das vezes a gente pensa assim, né? Eu nasci para ter o melhor, e muitas das vezes você está sendo o escravo. Você está sendo, está levando uma vida de escravidão, você está levando uma vida de miséria. Mas muitas das vezes tem gente que acha que é porque ela está levando aquela vida que Deus não está com ela. Não, ao contrário. Deus, ele está com você. Da mesma forma que Deus foi com José, porque José é levado para a casa de Potifar. Só que tem um detalhe, irmão. Muitas das vezes a gente sonha, quer que Deus faça as coisas, mas a gente, qualquer coisinha, a gente já quer mudar o nosso quadro, a gente quer ficar nervoso, a gente quer tentar fazer com as nossas mãos. E a gente vai ver que o tempo todo, quando José é levado para casa de Potifar, José, ele foi bom em tudo que ele fazia. José, ele não fazia, eu sou escravo, vou fazer de qualquer jeito, porque tem hora que é assim, né? Deus fala assim, vou te levantar lá naquele lugar, lá naquela empresa, mas qualquer coisinha você já quer fazer de qualquer jeito, você não dá seu melhor. Deus fala que vai te levantar na igreja, qualquer coisinha que o pastor fala com você, você quer ficar de cara feia, você quer ficar emburrado, né? E o texto vai falar pra gente que José, ele foi o melhor naquilo que ele fazia. Você pode ser o varredor dos becos de uma empresa, você pode ser o lavador de banheiro de uma empresa, seja o melhor. Eu lembro que, eu até posso falar isso, eu lembro que eu li um livro uma vez, eu acho que é sobre a graça, né? E ele falava da história de um homem que ele lavava banheiro. Mas por ele lavar o banheiro, ele sempre foi o melhor. E ele, de lavador de banheiro, né? Ele conseguiu chegar a gerente de uma grande empresa pelo simples fato de ele ser o melhor naquilo que ele fazia. Aonde colocavam ele era o melhor naquilo que ele fazia. E foi o que aconteceu com José. No tanto que ele ficou tomando conta da casa de Potifar. Só que a gente vai ver que a vida, ela te testa hoje, não vai significar que ela vai parar aqui não. Veio uma aprovação hoje, amanhã já tem uma batendo na sua porta já. Oi, vamos lá, mais um teste? Porque José era bom naquilo que ele fazia, mas a mulher de Potifar olhou para ele e falou assim, opa, rapaz, aquele homem ali, aquele moço, aquele jovem, que José não devia ser feio não, irmão, né? Aquele moço ali, aquele homem, tudo que ele faz, nossa. E a graça, ela é assim. Ela atrai o que é bom e o que é ruim também. Não pensa que quando você tá com a graça de Deus na sua vida, ela vai atrair só coisa boa, não, que ela vai atrair coisa ruim também. Porque pessoas com olhares maliciosos vão atentar para você. Mas o que que José fez? José, ele abriu mão, não é? José, ele renunciou. Porque eu tenho uma palavra muito forte de Deus para você. Deus, ele não vai recompensar as suas conquistas. Nossa, eu fiz isso na casa do Senhor. Nossa, eu fiz aquilo, né? Não, Deus, ele vai recompensar a renúncia que você tem em nome dele. Quantas das vezes Deus pede a gente para renunciar às coisas? Será que a gente consegue renunciar? Porque tem gente que fala assim, é fácil renunciar, mas a renúncia sempre vem com aquilo que a gente é mais apegado. Sempre vem com aquilo que está sendo o melhor naquele momento da nossa vida. A renúncia é isso. E José, ele renunciou ao pecado. Imagina só, ele estava longe da terra dele, longe da casa dos pais dele, tinha sido vendido, né? Muitas das vezes, se fosse nos dias de hoje, a pessoa ia pensar assim, meu Deus me abandonou, olha só onde eu estou, né? Mas não, José ele foi fiel. José ele foi fiel. Só que aí lá vem de novo, irmãos. Ele venceu o teste, venceu a aprovação da mulher de Potifar. Só que José é acusado. Só que a Bíblia vai nos dizer que mesmo ele sendo acusado, indo parar na prisão, José era bom naquilo que ele fazia. Ele era bom. No entanto que colocaram ele para tomar conta de todos os presos que estavam lá. Porque ele era bom. Só que você, só você ser bom, não adianta muito. Porque ser bom te leva até um certo ponto. Depois vem o poder de Deus na nossa vida. Você pode ser bom, você pode ser um bom doutor, um bom fotógrafo, um bom professor, né? Você pode ser bom, mas você vai conseguir chegar até um certo ponto, porque a Bíblia fala que da mesma sorte que a chuva, o sol e a chuva vem pro ímpio, ela vem pro justo. Só que tem uma hora que é a mão de Deus que te leva além. Para ir além e chegar onde Deus quer, só a mão dele. E a gente vai ver que dentro da prisão, num lugar de esquecimento, num lugar onde era colocado as pessoas para ficarem esquecidas, como é nos dias de hoje, acontece um fato: a mão de Deus entra. Tem o copeiro e o padeiro tem um sonho. E José vai e traduz o sonho. Pro copeiro era a vida, pro padeiro era a morte. E aquilo acaba acontecendo. Só que José, na hora que ele fala aquilo, ele fala assim: lembra de mim quando você sair daqui. E muitas das vezes a gente sempre quer que alguém lembre da gente, não é? Só que nem sempre Deus vai permitir as pessoas de lembrar da gente. Não é porque elas não gostam mais da gente, não é porque aquela situação passou, elas se aproveitaram da gente. Não, é a mão de Deus. Porque se você for analisar bem, se assim que o padeiro morreu, o copeiro lembrasse dele, José ia ser o quê? Padeiro. Ele ia entrar no lugar do padeiro. Praticamente isso, porque ia ser o que ia estar em falta. Só que muitas das vezes você ficar no esquecimento é porque Deus está preparando coisa melhor. Porque tem hora que Deus deixa a gente num canto mesmo esquecido, porque Ele está trabalhando, Ele está preparando o caminho para a gente passar. E muitas das vezes a gente quer ficar afobado, achando que Deus está esquecendo da gente, que Deus não está lembrando da gente, né? Que Deus não. Não, Deus prometeu aquilo, mas. Não, Ele não vai fazer mais isso, não. E aí o que acontece? Faraó tem um sonho. Aí sim, a mão de Deus entra. O copeiro vai lembrar dele. A mão de Deus fez ele esquecer, mas a mesma mão faz ele lembrar. Ele lembra, José é levado ao faraó, José traduz o sonho. Faraó reconhece que o Espírito do Deus Altíssimo habitava em José, e José é colocado como governador. E aí são 7 anos de fome, 7 anos de fartura, 7 anos de fome, e José ali administrando aquilo tudo. E chega o ponto em que a família e os irmãos de José vêm ao encontro dele. E os irmãos, quando se encontram com José, José, a princípio, José é ríspido, não trata eles da mesma forma que está escrito aqui no capítulo 45. No capítulo 44 a gente vai ver que ele vai ser ríspido, mas a gente vai ver que o quê? Que quando passa todo aquele processo, a gente vai chegar no capítulo 45 e José, ele vai se revelar para os seus irmãos. E José vai chorar de uma forma que toda a casa de Faraó ouve. Por quê? Porque não, você não pode deixar o processo mudar quem você é. É o que aconteceu com José. O processo não mudou ele. O processo mudou a posição dele, mas não quem ele era. E é isso que eu quero falar para você nessa noite. Não permita que o processo que você está passando mude o seu caráter. Mude quem você é na presença de Deus. Mude quem você aprendeu a ser na escola bíblica dominical, nos cultos. Que o processo ele não altere quem é você. Que apenas o processo te leve à posição que Deus quer te levar. E que você possa se derramar quando você chegar onde Deus quer te colocar. Porque José ele se derramou perante seus irmãos. Porque se fossem algumas pessoas nos dias de hoje, eu falasse: não, agora que eu estou aqui, eu vou arrebentar com todo mundo. Agora é minha vez de me vingar. Mas não. José, ele se dá a conhecer seus irmãos e ele mostra que ele ainda era o mesmo. O texto vai falar: sou eu, José. Está mostrando que ele ainda era o mesmo. Que você possa ser o mesmo na presença de Deus. Independente do processo, independente de onde você vai chegar. Porque você pode ter certeza de uma coisa, que o que vai mudar vai ser a posição que você está. Deus vai te colocar em outras posições, mas continue e permaneça da mesma forma na presença de Deus. Que Deus possa abençoar cada um nessa noite e não desista dos sonhos de Deus na sua vida. Que Deus possa abençoar grandemente a cada um que está nos ouvindo, em nome de Jesus.
0: Aleluia, glória a Deus, que palavra gloriosa para nossas vidas, permanecermos como adoradores. Adoradores, permanecermos assim e entender que o Senhor não divide a glória com ninguém, não, Daniel?
1: Não.
0: Se o padeiro lembra, morreu o copeiro, já se lembrado dele. Quem tinha chamado José?
1: Ia ser
0: não
1: padeiro,
0: era a mão do
1: né?
0: Senhor, não,
1: não
0: é?
1: Ia ser a mão de Deus.
0: Não, mas o Senhor que fez isso. E é o Senhor que quer fazer na sua vida. É o Senhor que vai mover em seu favor, permanecendo como adorador. Aleluia. Vamos orar para terminar esse programa. E sexta-feira tem mais. Pode crer. Louvado seja o nome do Senhor. Oremos. Amado Deus e eterno Pai, louvamos a Ti por essa oportunidade de estarmos ouvindo a Tua palavra e pedimos ao Senhor que o Teu Espírito Santo encontre morada em nosso coração, trabalhando em nosso ser, nos regenerando, nos santificando, que não venhamos esquecer que é o Senhor que conduz a nossa vida e o nosso viver é para Te adorar e Te bendizer. Eu clamo ao Senhor agora, por todos que ouviram esse programa, todos aqueles que fizeram seus pedidos, estão aqui, Senhor, e o Senhor os conhece. Toma nas Tuas mãos, em nome de Jesus. Amém. Fique com Deus e até a próxima.

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1: A paz do Senhor Jesus. Isaías capítulo 44, versículos 2 e 3. Assim diz o Senhor: aquele que o fez e o formou no ventre e que o ajudará. Não tenha medo, ó Jacó, meu servo, Jesurum, a quem escolhi. Porque derramarei água sobre o sedento e torrentes sobre a terra seca. Derramarei o meu espírito sobre a sua prole e a minha bênção sobre os seus descendentes. Que as bênçãos de Deus os alcancem nessa hora. 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
6: Todas as coisas foram feitas por Ele. E sem Ele, nada do que foi feito se fez. Nele estava a vida. E a vida era a luz dos homens. E a luz resplandece nas trevas, e as trevas não a compreenderam.
7: Paz Belo Horizonte, a paz Brasil, a paz todo o estado de Minas Gerais, você que acompanha nesse momento o programa O Poder Sobrenatural da Fé. Olha, durante toda esta programação, você vai estar ouvindo louvores, como você também vai estar ouvindo testemunho de pessoas que chegaram na Igreja Mundial do Poder de Deus com as suas vidas destruídas. Outros entraram sem esperança, cansado de tanto sofrer, cansado de tanto bater inúmeras portas e não ver uma solução. Essas pessoas chegaram até a nossa igreja e Deus, Ele trouxe a restauração, trouxe o milagre que da qual elas tanto precisavam, elas tanto necessitavam. Você vai estar ouvindo no decorrer desta programação. Você também pode, neste momento, enviar o seu nome ou até mesmo o nome de seus familiares para a gente incluir no livro de oração através da nossa central de oração. Essa central de oração é aqui da nossa sede estadual, sede essa que se localiza na Avenida

0: do Contorno, número 1079, aqui no centro de Belo Horizonte. E o número da nossa central de oração é 0 operadora 31. Isso para você que está fora aqui de Belo Horizonte, ou até mesmo fora de Minas Gerais, 0 operadora 31 9 20 03 91 45. Esse é o número da nossa central de oração, onde você pode, tanto você pode enviar o seu nome, ou até mesmo uma fotografia de seu familiar. Você também pode pedir oração, você também que precisa de uma orientação, você que precisa de uma direção, com certeza vai estar um homem de Deus, uma mulher de Deus, pronto para atender o Senhor, para atender a senhora que vai estar entrando em contato conosco através da nossa central de oração. Eu queria agora, nós vamos ouvir agora um lindo louvor, vamos ouvir um lindo louvor, enquanto você prepara aí o seu copo com água na sua casa, você já prepara aí o seu copo com água, porque depois desse louvor, nós vamos, voltamos e eu vou realizar uma oração para abençoar você e também toda a sua família, no nome do Senhor Jesus.
1: Diga que o Senhor é bendito.

0: te adoramos, Pai.
1: Voltamos com o programa Poder Sobrenatural da Fé. Você acabou de ouvir aí um lindo louvor. E que louvor abençoado, né? É bom louvar o Senhor. É bom exaltar o nome do Deus Todo-Poderoso. Você já preparou o seu copo com água? Você já preparou aí o seu copo com água? Se você não preparou, pega aí o seu copo com água, porque eu vou fazer uma oração agora. Eu vou realizar uma oração para Deus abençoar a sua vida, para Deus abençoar a sua família, a sua casa, principalmente você que nesse momento está tão aflito, né? Você que está aflito, você que se encontra aí triste, angustiado. Eu vou orar por você agora. Eu vou clamar a Deus pela sua vida. E eu tenho certeza que Deus, ele vai tocar na sua vida poderosamente no nome do Senhor Jesus Cristo. Então, vamos orar agora, vamos falar com Deus nesse momento. Ó Deus, em o nome do Senhor Jesus Cristo, nesse momento, meu Deus, eu me coloco diante do Senhor. E eu peço, meu Deus, agora, por cada pessoa que está ouvindo essa programação, essa pessoa, meu Deus, que se encontra doente, esse que se encontra aflito, angustiado, sem paz, sem esperança, meu Deus. Pai, envia, meu Deus, agora o teu anjo. Envia, meu Deus, o teu anjo onde essa pessoa está agora. E toca, meu Deus, agora nesse corpo doente, essa pessoa que sente dores insuportáveis, essa pessoa que nem consegue dormir de noite com esta insônia. Oh, meu Deus, toca na vida dessa pessoa, meu Deus, e remove essa dor, meu Deus, esse mal que tem agido dentro da casa dessa pessoa, esse mal que tem agido, Senhor, e tem tirado a paz, tem tirado, meu Deus, o sossego dessa pessoa. Oh, meu Deus, tudo que ela quer é paz, é alegria para a sua vida. Então, meu Deus, toca agora com teu poder, Senhor. Ah, meu Deus, visita cada um agora que está ouvindo esta oração, ouvindo essa programação, meu Deus. Senhor, toca na vida dessa pessoa. Abre a porta para esse que está desempregado. Traga paz para esse que está sem paz. Meu Deus, consagra também esse copo com água aqui, da qual essa pessoa segura em suas mãos. Meu Deus, que quando ela tomar dessa água, meu Deus, que o poder de Deus venha ser manifestado na vida dessa pessoa, em o nome do Senhor Jesus Cristo, amém e graças a Deus. Você que acabou de orar comigo, receba o teu milagre agora, receba a sua cura, seja livre agora desse mal que te atormenta. Na autoridade do nome de Jesus, eu profetizo um milagre para a sua vida. Eu profetizo que Deus te entregue grandes milagres em o nome do Senhor Jesus Cristo. Glória a Deus. Olha, eu tenho certeza que Deus está lhe abençoando poderosamente. Entre em contato conosco agora. Você pode enviar agora o seu testemunho, é isso mesmo. Você pode enviar o seu testemunho agora para a nossa central de oração. Temos uma central de oração aqui de Belo Horizonte, a nossa sede estadual. Sede essa que se localiza na Avenida do Contorno, número 1079, é aqui no centro de Belo Horizonte, a gente tem uma central de oração. E você pode agora enviar o seu testemunho, porque eu sei que Deus tocou na sua vida. Eu sei que através dessa oração, Deus trouxe alegria para o seu coração. Você pode enviar o seu testemunho para o nosso WhatsApp agora, 0 operadora 31 9 20 03 91 41. Repetindo para você que está fora de Belo Horizonte, você deve discar 0 operadora 31 9 20 03 91 41. Esse é o número da nossa central de oração. Você vai enviar o seu testemunho e você também pode pedir oração, também pode enviar o seu nome para que assim a gente possa estar orando por você, e eu tenho certeza que Deus, ele vai lhe abençoar poderosamente. Você precisa de um grande milagre? Você necessita de um grande milagre na sua vida? Um milagre de portas abertas? Um milagre de portas abertas? Você tem esse desejo no seu coração? Eu tenho um convite especial para você. Eu tenho um convite todo especial da parte de Deus para você. Sábado agora, o Bispo Talone, Pastora Raquel e toda a equipe de fé da sede estadual, vamos estar realizando um grande clamor. É o Sábado da Vida Abundante, com a passagem pelas portas abertas. Olha esse nome, olha que nome, que tema forte dessa campanha, o Sábado da Vida Abundante e das Portas Abertas. Você que precisa de uma porta aberta na sua vida, você que necessita de uma porta aberta, esteja conosco neste sábado agora. A reunião, sábado, é às 9 horas da manhã. Às 9 horas da manhã, o Bispo Talone inicia ali, clamou, inicia ali essa reunião. E as pessoas que têm comparecido ao sábado aqui na nossa sede estadual, essas pessoas, elas têm visto, elas têm presenciado o poder de Deus em suas vidas. O endereço, eu repito mais uma vez, Avenida do Contorno, número 1079, bem no centro de Belo Horizonte. Nossa igreja, ela fica a 200 metros da praça da estação. É fácil você chegar aqui na nossa sede estadual, você aqui de Ribeirão das Neves, você de Betim, você de Sete Lagoas, enfim, você que está aqui perto aqui de Belo Horizonte, venha, pois eu tenho certeza que Deus, ele vai abençoar a sua vida poderosamente. Nós vamos agora acompanhar, vamos ouvir um testemunho. O testemunho que você vai ouvir agora é de uma pessoa que foi tocada pelo poder de Deus. É de uma pessoa que estava precisando de um milagre e ela buscou a Deus, se voltou para Deus e Deus mudou a história na vida dessa pessoa. Vamos ver esse testemunho e já já voltamos no nome de Jesus.
0: Bom dia, querida.
2: Bom dia, pastor.
0: Qual o seu nome?
2: Adriana.
0: Me conte o que aconteceu, Adriana.
2: Uai, eu vim aqui uma semana antes de ir para a igreja, pedi o senhor para ungir o celular, ungir a minha menina. E não era nem semana ela ganhar neném. Aí ela foi pro médico passando mal, chegou, na hora que chega lá, eles falaram que a neném estava morta.
0: Peraí, os médicos falaram isso? Quem ouviu, gente? Os médicos falaram que a nenenzinha estava morta. Tá aí, ó. Isso aí já são as imagens da criança quando nasceu. Não é isso?
2: Ela
0: Olha aí, ó. Quando a criança nasceu, ela nasceu sem batimento cardíaco.
2: É.
0: É isso mesmo?
2: Tava morta. É tanto que eu cheguei em casa, que a minha menina pegou a caderneta e falou: mãe, a senhora sabia que a Yasmin nasceu desfalecida?
0: Misericórdia.
2: Eu falei: sabia, filha. As médicas na hora que...
0: A senhora tá emocionada, né, mulher? Gente, ela tá chorando, emocionada. Porque a criança nasceu morta, os próprios médicos disseram. Quer dizer então que a sua filha falou para a senhora: olha, a criança nasceu morta, a senhora sabia disso? E a senhora falou: sabia.
2: Não, eu tava... Quando a gente fica no hospital, a gente fica sentado na cabeceira, né, segurando a cabeça dela lá. Aí as médicas me chamou, tirou a neném e falou: não tem pulso. Mas ela tinha que ficar calma, né? Porque cortou, é cesárea. Aí tirou a neném, levou, correram com a menina. E como eu já tenho mais 2 netos, pra mim aquilo ali foi muito difícil. Aí ela falou assim: ela não vai pra casa, não. Eu falei: ela vai em nome de Jesus. Ela vai pra casa sim. A médica falou: ela não tem pulso. Eu falei: mas ela vai, porque o meu Deus, ele é médico dos médicos. E eu repetia. E a médica que tava com ela falava comigo: essa aqui. Ela falava comigo assim: ela não vai pra casa. Eu falei: ela vai sim. Meu Deus é médico dos médicos.
0: Gente, você tá ouvindo isso, gente? A luta da fé contra a razão. Porque a razão que a médica estava... A médica estava diante de uma criança morta. Se a gente for analisar, a médica não estava errada. Porque a médica procurou os batimentos cardíacos da criança, a criança não tinha. A criança estava morta. E a médica chegou e falou assim: olha, essa criança não vai para casa não, ela está morta. E a avó começa a orar: ela vai. Porque eu tenho um Deus na minha vida. Eu tenho um Deus que pode mudar essa situação. E ela ficou lutando, relutando. Por isso que a fé muda qualquer história. Hoje Deus está te colocando diante desse testemunho para provar para você que não há problema nesse mundo que Ele não resolva. Até quando está morto, Ele ressuscita. Quer dizer que a senhora falou: ela vai voltar sim, ela vai para casa.
2: Ela vai para casa sim. Meu Deus é médico dos médicos. E ela falava: não vai. Eu falei: vai sim, vai, porque eu tenho mais 2 netos em casa. Isso nunca aconteceu. Mas ela vai sim. A médica falava: não vai. E eu falei: Senhor, vai. E aí eu comecei a minha oração. E ela tirava minha mão. E eu colocava a mão de novo. E falava: Senhor, o Senhor vai levar minha neta. E ela tirava minha mão. E eu colocava a mão de novo.
0: Rapaz, isso é forte demais. Traz essa senhora aqui, traz. Isso é forte demais, gente. Isso é muito forte, isso. A luta da fé contra a razão. Ela colocava a mão e dizia: ela vai viver. Ela vai viver. Sabe por que essa mulher age dessa forma? Porque essa mulher tem visto o que Deus tem feito nessa obra. Essa mulher já viu muitas das vezes morto ressuscitar. Sabe o que eu estava me lembrando? De uma senhora lá em Curitiba, no Paraná, numa concentração que teve com o apóstolo Valdemiro. Que uma mulher tinha morrido. E os bombeiros lá tentando salvar a mulher. Eu não sei se você lembra desse milagre. Quem lembra desse milagre? E o apóstolo falou assim: traz ela no altar. Até o bombeiro olhou para o apóstolo. Isso aí o bombeiro fala. O líder lá dos bombeiros fala isso até no testemunho. Ele fala assim para o apóstolo: apóstolo, ela está morta. Ele diz que ele ficou com receio do apóstolo passar vergonha, porque o apóstolo estava orando por uma mulher que estava morta. E Então ele quis alertar o apóstolo, e o apóstolo falou assim: Senhor, devolva a vida dessa mulher. Quando o bombeiro falou que a mulher estava morta, o apóstolo ouviu e falou: devolve a vida dela. Porque o obreiro procurou o pulso da mulher, o obreiro não, o bombeiro, e já não tinha mais pulso aquela senhora. E aquela mulher no altar, morta, morta, morta. E de repente, quando o apóstolo diz assim: Senhor, eu sopro e essa mulher vai voltar a viver. Quando ele soprou, a mulher se levantou, o povo emocionado chorando, e a gente viu ali uma mulher que estava morta ressuscitar. Essa mulher viu, essa mulher já tem visto que Deus tem feito nesse

0: batalhas mortais. A senhora sempre viu acontecendo milagre nessa obra, por isso que a senhora acreditou.
1: Eu acreditei, sim, pastor.
0: A senhora sempre viu ali, orou com o apóstolo várias vezes.
1: Sim, muitas vezes.
0: Na hora ali, a senhora deve ter pensado também, o Deus do apóstolo vai curar minha neta?
1: É, o Deus do apóstolo vai curar minha neta.
0: A senhora falou assim também?
1: E eu pedia, e eu pedia, e eu falava, Jesus, não deixa. Senhor, na hora que as médicas chegavam e me empurravam assim, eu caçava um pedacinho assim, entrava entre elas, e ela me afastava com a mão e falava, ela tá morta. Eu falava, não, não tá morta. Não, Jesus, Deus é Deus de vida, não é Deus de morte, não.
0: Apóstolo Valdemiro, eu estou aqui diante de um testemunho impactante. Eu estou aqui com essa senhora chorando, emocionada, porque a neta que a gente vai dividir as imagens aí nasceu morta. A neta dela nasceu morta, apóstolo. E as médicas que estavam ali junto, o plantão de médicos, olhou para essa avó e disse assim, a sua neta nasceu morta. Falou para a senhora desse jeito?
1: Falou, ela nasceu morta. E eu falei, médico dos médicos, Jesus, ela não está morta, ela está viva. E a médica fala assim, a senhora dá licença. E eu não dou licença.
0: A médica tentava tirar a senhora.
1: Ela me empurrava com a mão e eu ia e tocava a mão da minha neta e falava, Jesus, é
0: vai
1: médico
0: voltar.
1: Médico, ela vai reviver. Eu tenho dois netos, encarnil dos dois. Não nasceu assim, ela vai viver.
0: E a médica dizendo que estava morta.
1: E a médica, aquela que eu mostrei, falou, ela está morta.
0: Sabe o que foi que ela fez, apóstolo? Sabe o que essa mulher fez? Ela disse assim, o Deus do apóstolo vai ressuscitar minha neta. A senhora falou desse jeito?
1: Eu falei, pastor.
0: Crendo.
1: Eu creio no Deus vivo. Eu falei, eu creio no Deus vivo, eu não creio no Deus morto. E graças a Deus, eu falava, Senhor, a enfermeira me empurrou pela última vez. Eu falei, Senhor, manda um anjo aqui, manda um anjo aqui, Senhor. Aí ela me entregou, ela tirou, foi ela que ela pesou, ela, o meu genro me ligou e falou assim, Dandriana, como é que tá, neném? Eu falei, filho, só ora, não me pergunta mais nada. Aí ele falou, então tá bom. Aí foi, desligou. Aí eu falei assim, mano, um anjo. Aí veio uma outra enfermeira com um pano branco, enrolou ela e falou assim, nós vamos pôr ela no calor. Aí veio e pôs ela na luz. Aí que ela foi voltando.
0: Ela foi voltando! Voltou os batimentos cardíacos!

0: Bahia Viva?
1: É.
0: A senhora tem uma fé muito grande, hein?
1: Tem, pastor.
0: Mas eu pergunto pra senhora, essa obra é importante na sua vida?
1: Muito, muito, muito.
0: A senhora aprendeu a usar a fé aqui?
1: Muito, muito, muito.
0: O apóstolo, pastor, tá assistindo a senhora, manda um abraço pra ele.
1: Abraço, apóstolo, eu já fiz, eu faço várias campanhas. E eu só agradeço a Deus. Não tem nem nada pra pedir, é só pra agradecer ao senhor pela vida dos pastores e agradecer a Deus por tudo.

0: tem feito, porque depois de uma coisa dessa, pastor, já passei por muita coisa ruim, mas essa foi uma das piores.
1: Mas Jesus provou que está nesse lugar.
0: Provou.
1: Obrigado, Jesus. Glorifica a Deus, vem forte. Cadê a imagem da criança lá? Viva lá? Cadê a imagem? Olha aí, ó. Olha a vovozinha com a criança aí, ó. Olha a sua netinha aqui, olha na TV aí, ó. Tá vendo? A senhora está feliz?
0: Amém, glória a Deus.
1: Valeu a pena acreditar nesse Deus,
0: com
1: né?
0: Certeza, pastor. Com
1: se
0: certeza.
1: Tem alguém agora assistindo a gente que está passando por um grande problema, o que é que a senhora diz para essa pessoa?
0: Pastor, eu falo assim, não deixa, não sai da presença do Senhor, não, porque sem Ele não tem como, não tem, pastor. Sem Deus nós não somos nada.
1: Glorifica a Deus. Resumindo o que ela falou, sem Deus nós não somos. Que testemunho lindo, gente.
2: Voltamos com o programa O Poder Sobrenatural da Fé. Você acabou de ouvir aí um lindo testemunho. E que testemunho abençoado, hein? É muito bom a gente ouvir aquilo que Deus ele tem feito. Aliás, eu tenho presenciado tantas pessoas ser abençoada, pessoas que chegam aqui na nossa sede estadual no fundo do poço, pessoas que chegam com familiares nos vícios, pessoas que chegam com câncer, com depressão, desempregada, enfim, pessoas que chegam enfrentando vários tipos de problemas, de situações. E Deus, ele tem mudado a história da vida dessas pessoas. Eu fico muito feliz em ouvir um testemunho desse, mas mais feliz eu vou ficar quando você que está agora me ouvindo tomar também uma decisão e sair de sua casa e vir até aqui a nossa sede estadual e participar de uma reunião, participar de uma concentração e também ser tocada pelo poder de Deus e também ser tocada pelo poder do Senhor, assim como Deus ele restaurou a vida dessas pessoas que da qual você acabou de ouvir. E como ele tem restaurado, Deus também quer te tirar dessa situação que, da qual você se encontra. Deus quer mudar a história da sua vida. Mas lembre-se, para Deus agir em seu favor, para Deus lhe tirar dessa situação, você tem que tomar uma atitude. Você tem que tomar uma atitude, porque enquanto você não tomar uma atitude, como é que Deus vai agir em seu favor? Como é que Deus vai te tirar dessa situação? Não tem como Deus agir se você ficar de braços cruzados. Por isso que eu gostaria muito, eu tenho um convite especial, um convite da parte de Deus para você que quer, para você que deseja uma mudança de vida. Sábado agora, às 9 horas da manhã, o Bispo Talone, pastora Raquel e toda a equipe de fé aqui da nossa sede estadual, nós vamos estar no Sábado da Vida Abundante, com a passagem pelas portas abertas. O nome da campanha já diz tudo: Sábado da Vida Abundante. É um propósito, é uma campanha para você que deseja vida abundante, para você que diz assim, pastor, eu quero uma abundância na minha vida, pastor. Você que diz assim, pastor, chega de viver uma vida de escassez, chega de viver uma vida de falta. Eu quero mesmo é ter a abundância de Deus na minha vida. Então, esteja conosco nesse sábado, às 9 horas da manhã, diácono, o bispo Talone, pastora Raquel, a gente clamar a Deus. Eu digo a gente porque eu também vou estar junto ali, eu, o bispo Laírto, o pastor Charlie, todos os pastores e bispo aqui da nossa sede estadual, nós vamos clamar a Deus, nós vamos invocar o nome do Deus Todo-Poderoso e Deus, ele vai te dar vida abundante. O endereço da nossa sede estadual aqui em Belo Horizonte fica na Avenida do Contorno, número 1079, aqui no centro de Belo Horizonte. Nossa igreja, ela fica a 200 metros da Praça da Estação. A 200 metros ali da Praça da Estação, você vai encontrar a sede estadual da Igreja Mundial do Poder de Deus aqui em Minas Gerais. Ficamos ali, ficamos ao lado do Viaduto Floresta, ao lado do Viaduto Floresta, também ali, ao lado da Funarte. Ou seja, é fácil você chegar até a nossa sede estadual e eu tenho certeza, você que vai estar conosco neste sábado, se prepare, porque Deus, ele vai abençoar a sua vida grandemente. Nós vamos ouvir agora mais um louvor, mais um lindo louvor, e eu ofereço esse louvor para todo o povo aqui do estado de Minas Gerais, você que nos ouve agora aí do Triângulo Mineiro, você que ouve do sul de Minas, do Vale do Aço, enfim, onde o Senhor, a senhora está agora ouvindo essa programação, seja aqui em Minas Gerais ou em outro estado, ou até mesmo em outro país, esse louvor, certamente Deus vai abençoar a sua vida, querido. Vamos ouvir esse lindo louvor e já voltamos no nome do Senhor Jesus. Na...

não é com tristeza. 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

Voltamos com o programa O Poder Sobrenatural da Fé. Que louvor abençoado, hein? Esse louvor, certamente Deus, ele falou com o Senhor, com a Senhora, através desta canção. Aliás, Deus, ele tem se manifestado grandemente nesse ministério Igreja Mundial do Poder de Deus. Prova da manifestação do poder de Deus nesse ministério são os depoimentos que você tem ouvido nesta programação, os testemunhos, os relatos das pessoas que têm sido tocadas pelo poder de Deus, você que tem acompanhado a programação da igreja, você tem visto o que Deus tem feito nesse ministério. Você tem visto Deus manifestando o poder dele grandemente. E eu tenho um convite especial para você, um convite todo especial para você que quer mudança de vida, para você que diz assim: pastor, eu quero ter abundância na minha vida. Para você que diz assim: pastor, eu quero ter uma vida de abundância. Olha, sábado agora, às 9 horas da manhã, o Bispo Talone, pastora Raquel e toda a equipe de fé aqui da sede estadual, bispo e pastores, nós vamos estar no sábado da vida abundante, com a passagem pelas portas abertas. Esse clamor, essa reunião é para você, que deseja uma vida de abundância, para você que diz assim: chega de viver na escassez, para você que diz assim: eu quero ter abundância. Aliás, foi o que o próprio Jesus ele disse lá no Evangelho de João, capítulo 10, versículo 10, Jesus ele disse assim: o ladrão veio somente para matar, roubar e destruir, mas eu vim para que tenhas vida e tenha em abundância. É promessa de Deus. Deus prometeu na sua palavra da vida abundante, da vida com abundância. E o nome abundância já diz tudo, e não é o que está acontecendo na sua vida, não é? Não é o que está acontecendo na sua vida. Muito pelo contrário, você não tem tido uma vida de abundância. Você tem tido mesmo uma vida de falta, né? É uma vida de escassez, é uma vida de privações. Então, vem estar conosco neste sábado, venha buscar essa abundância. O Bispo Talone e a pastora Raquel, eles vão estar clamando a Deus por você. Eles vão estar clamando a Deus por você que deseja abundância, por você que quer a abundância de Deus na sua vida. Esteja conosco. O horário da reunião, às 9 horas da manhã. Às 9 horas da manhã se inicia essa reunião, e eu tenho certeza, você vai estar aqui, e com certeza Deus vai te dar uma vida abundante. O endereço da sede estadual da Igreja Mundial do Poder de Deus aqui em Minas Gerais é Avenida do Contorno, 1079, Centro de Belo Horizonte. A igreja, ela fica aqui a 200 metros da Praça da Estação. Basta você pegar o metrô, você que vem aí de Betim, você que vem aqui, que pega a estação de metrô, você desce na Estação Central. Basta você andar ali a 200 metros, a gente fica aqui em frente ao viaduto Floresta, como também ao lado aqui da Funarte. Ou seja, é fácil você chegar aqui na nossa sede estadual. Você que nos ouve neste momento, você aí de Nova Lima,
você é de Betim, você é de Contagem, você é da Pampulha, você é de Ribeirão das Neves, você aí é de Nova Serrana, como você também de Itabirito, você de Cardoso, você é do São Benedito, enfim, você que nos ouve do Santa Luzia, onde você nos ouve agora, seja um bairro ou uma cidade aqui perto de Belo Horizonte, vem estar conosco, pois eu tenho certeza que Deus ele vai abençoar poderosamente a sua vida. Olha, nós já estamos chegando ao fim desta programação, foi muito bom estar com você. Se você ainda não ligou para a nossa central de oração, ligue agora para a nossa central de oração aqui da nossa sede estadual de Belo Horizonte. O número é 0 operadora 31, para você que está fora de Belo Horizonte, é 920-03-9141. Esse é o nosso WhatsApp, nossa central de oração. Você vai ligar para pedir oração ou para enviar o seu nome ou até mesmo o nome de seus familiares para ser colocado, para ser incluído no livro de oração. Eu tenho certeza que Deus ele vai abençoar poderosamente. Olha, que Deus abençoe poderosamente. Fique na paz, no nome do Senhor Jesus.

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0: A paz do Senhor Jesus. Isaías capítulo 43, versículo 1. Mas agora, assim diz o Senhor, aquele que o criou, ó Jacó, aquele que o formou, ó Israel, não tema, pois eu o resgatei, eu o chamei pelo nome, você é meu. Que as bênçãos de Deus os alcancem nessa hora.
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5: Bom dia, a todos, ouvintes da Rádio Maravilha FM. Nós estamos iniciando agora a vigília da madrugada. Estamos aqui com o pastor Saul Fernandes, presidente da Igreja Batista no Ribeiro de Abreu, presbítero Kleber.
6: Bom dia, pessoal.
5: Tem nos ajudado ali também na Igreja Batista no Ribeiro de Abreu, o Elevita Elias.
7: Bom dia, graça e paz.
5: Eu sou o Bispo Álvaro de Jesus Teodoro e vou estar na direção da vigília para a honra e glória do nosso Senhor Jesus Cristo. Todos os ouvintes que possam estar nos ouvindo nesse momento, liga para nós, 31 995651089. Nós vamos estar orando por você. Você pode também nos acompanhar no Instagram, @rádio89maravilha, ok? Estaremos aqui para orar por você, para trazer uma palavra ao seu coração, para trazer uma motivação, para que você possa ter uma vida transformada pelo poder de Deus. Vamos ouvir um louvor.

0: Aleluias, glória a Deus. Nós estamos aqui na Vigília Maravilha. Nós precisamos que você que está nos ouvindo, manda aqui o seu pedido de oração. Fala qual que é o seu problema, a sua dificuldade. Nós vamos estar orando por você. Nós vamos estar clamando ao Senhor em seu favor. Nós vamos estar pedindo a Deus para que possa entrar com uma providência na sua vida. Vamos ouvir uma palavrinha com o pastor Saul, uma saudação, algo que Deus colocou no coração dele.
1: Boa noite, amados, e a graça e a paz do nosso Senhor Jesus Cristo, amém? Eu estou muito feliz de estar aqui com vocês nessa vigília, que eu tenho certeza que vocês irão participar, que vocês irão, né, nos ajudar a fazer uma vigília abençoada, que essa noite vai ser uma noite diferente, que vai ser uma noite na presença do Senhor. E eu gostaria de deixar um salmo para que você possa meditar. É o Salmo 133, que nos fala assim: quão bom e quão maravilhoso é que os irmãos vivam em união. Então, nessa vigília, eu convido você a participar conosco. Nós estaremos aqui até às 6 da manhã e você vai ligar, você vai participar e nós vamos adorar ao Senhor. Amém, Bispo Alvo?
0: Amém, aleluias. Glórias e glórias damos a Deus. Nós estamos aqui com o Levita Elias, que vai estar apresentando os integrantes da banda Agraciados para a honra e glória do Senhor. Fala com nós, Elias.
2: Graça e paz, amada Igreja de Cristo Jesus. Que nós possamos estar sempre buscando a presença do Senhor, buscando a face de Cristo Jesus. Nós temos ali quem está no violão, o Everton, um homem abençoado. Temos o Igor, o Pedro, a Sofia, o Clebinho, que está no cajón, o presbítero Kleber, que também vai estar daqui a pouco falando conosco aqui, ali no contrabaixo, e o nosso tecladista abençoado, Arthur.
0: Aleluias, glória a Deus, louvado seja o nome do Senhor. Irmãos, o nosso WhatsApp é 31 99 565 1089. Manda uma mensagem para nós, fala o que Deus colocou no seu coração, a sua necessidade, qual que é o propósito. Talvez você perdeu o sono, talvez você já acompanha a Rádio Maravilha, mas hoje nós estamos aqui, nós somos da Igreja Batista no Ribeiro de Abreu. Eu sou o Bispo Alvo, que fala com vocês. Vocês, nessa madrugada, vai fazer companhia conosco. Fala, manda para nós aí toda a sua dificuldade. Nós vamos estar orando e buscando a Deus em seu favor. Que Deus possa estar abençoando você, meu irmão. Que Deus possa estar abençoando você, minha irmã. A rádio de todas as igrejas é que toca o som do céu, a Rádio Maravilhas. Você possa entrar em contato conosco aqui no @rádio89maravilha, Instagram e no YouTube. E você pode também entrar no site maravilhasnews.com e .br. Vamos ouvir mais um louvor para a honra e glória do Senhor.

0: Glória a Deus, Rádio Maravilhas. Estamos nessa vigília abençoada para a honra e glória do Senhor. Ouvimos um louvor maravilhoso. Agora eu quero que Deus toque no seu coração. Eu quero que Deus venha falar com você, meu irmão, minha irmã. Eu quero que Deus ele venha trazer algo especial para a sua vida. Nós vamos ouvir uma palavra com Levita Elias, que vai estar falando da palavra do Senhor ao seu coração.
1: Glória a Deus, aleluia. Novamente, povo de Deus, bom dia. Que a palavra do Senhor possa encontrar nossos corações. A palavra que o Senhor Jesus tocou no meu coração nessa madrugada se encontra em Provérbios, capítulo 1, verso 7. Você que está aí na sua casa, né, no seu carro, independente da situação, preste bastante atenção nessa palavra. O temor do Senhor é o princípio da sabedoria, mas o insensato despreza a sabedoria e o ensino. Feche os teus olhos onde é que você esteja neste momento. Vamos falar um pouquinho com o Senhor. Meu Deus e eterno Pai, somente o Senhor é santo, Deus. Nós reconhecemos, ó Deus meu, a nossa insignificância perante a sua grandeza, Deus. Pai amado, Pai querido, fale conosco nesta madrugada. Toque nossos corações, Senhor. Nos ajude, ó Pai amado, Pai querido, a sermos servos melhores, a sermos servos bons e fiéis. Mas, Pai amado, Pai querido, acima de ser servo, que nós possamos ser filhos. Que nós possamos, ó Pai amado, Pai querido, obedecer a Tua palavra, Senhor. Meu Deus meu e eterno Pai, que nós possamos ter temor ao Senhor. Meu Deus meu Pai, que nós possamos diferenciar ao Senhor a sabedoria do conhecimento, meu Pai. Em nome de Jesus, ó Pai amado, Pai querido, onde é que a minha voz tocar, Senhor? Vai neste momento, ó Pai amado, Pai querido, Espírito Santo de Deus, e toque o coração dessas pessoas. Consola, ó Pai amado, Pai querido, o coração dessas pessoas. Ó Pai amado, Pai querido, vai trazendo entendimento e discernimento. Tudo aquilo que eu falar aqui nesta madrugada, ó Pai amado, para que não possa ser da minha boca, não possa ser o Álvaro Elias está dizendo aqui, Pai, mas sim, ó Deus meu, o Senhor Espírito Santo de Deus, que eu possa dar lugar, ó Pai amado, Pai querido, para que a sua palavra, ó Deus meu, possa ser impactar várias e várias vidas, não para a glória minha, não para a glória da nossa igreja, mas para a glória e o santo nome de Jesus Cristo. Que o Senhor Jesus possa ser glorificado, que o seu nome, Pai amado, Pai querido, possa ser profetizado, possa ser dito em todo canto, Pai amado, Pai querido, em nome de Jesus, que possamos clamar a tua presença, que possamos clamar o seu santo nome, meu Deus, que nós possamos, ó Deus meu, cada vez mais nos humilhar diante da tua palavra. Assim eu te peço e te agradeço em nome de Jesus. Esse versículo é muito interessante, muito traz muito saber para o nosso coração, que Salomão ele já começa, que é um homem mais sábio, que a palavra de Deus nos traz, é o homem mais sábio que nós temos na Bíblia. Não houve, não haverá homem tão com tanta sabedoria quanto a dele. Descreve que o princípio do saber é o temor ao Senhor. Nesse século onde o acesso ao ensino, o acesso à educação é cada vez mais fácil. Hoje, para alguém conseguir fazer uma faculdade, fazer algum curso profissionalizante, um curso técnico, é muito simples. Nós temos diversas formas para conseguirmos e obtermos esse conhecimento. Nós temos a IA, a inteligência artificial, nós temos a internet que nos fornece todo esse saber, todo esse conhecimento. Mas com isso, Bispo Álvaro, e todo ouvinte que está, todas as pessoas que estão nos ouvindo nessa madrugada, eu reconheço, eu vejo que sem o temor ao Senhor, nada disso vale. Porque nós podemos obter o conhecimento, sermos pessoas sábias, sermos pessoas que têm o conhecimento técnico, sermos pessoas que nos aprofundemos num curso de medicina, num curso de direito, num curso independente de qual seja, mas ainda assim ser tolo, como a palavra do Senhor diz. Independentemente do seu grau de escolaridade, independentemente de quantos cursos técnicos você fez, quantos mestrados, quantos doutorados você fez, se você não temer a palavra, não temer ao Senhor, a Bíblia nos chama de tolo, nos chama de errante, nos chama de fraco, de certa forma, nos chama de tolo. Então eu entendo e aprendo que nós devemos primeiramente temer ao Senhor. Tem um versículo na palavra de Deus que diz que por acaso eu temerei os homens ou a Deus? Porque se eu cair nas mãos dos homens, os homens, o máximo que eles podem fazer é tirar a minha vida. Mas é daquele que cai na mão do Senhor Todo-Poderoso, que pode condenar a nossa alma, que pode nos condenar ao sofrimento eterno. Mas o mesmo que tem esse poder para nos condenar, ele tem o poder para nos salvar, para nos libertar. Esse Espírito Santo, esse Jesus que é maravilhoso, esse Deus que nós precisamos temer, é o mesmo Deus que pode nos salvar, que pode salvar você, ouvinte, que está nos ouvindo nessa madrugada. Que eu não sei, pode ser que tenha passado pensamentos suicidas. Você pode ter passado por momentos de dificuldade durante a sua vida inteira. Você pode estar sofrendo neste exato momento. Mas o Senhor Jesus, Ele pode todas as coisas. O Senhor Jesus, Ele pode tudo. Ele pode ir exatamente naquela dificuldade, naquela ferida emocional. O Senhor Jesus, Ele pode ir encontro naquela causa na justiça. O Senhor Jesus, Ele pode ir no mais profunda ferida que há no seu coração. Somente Ele. Mas para início, nós precisamos temer ao Senhor. E quantas vezes nós cometemos atrocidades perante ao Senhor? Quantas vezes nós julgamos Judas, que trocou Jesus por 30 moedas de prata? Mas nós trocamos Jesus, nós trocamos a presença do Senhor por telefone, por segundos de Instagram, por segundos de prazeres. Jovens que estão entregues à pornografia, à masturbação. Por muitas vezes nós deixamos de lado o bem precioso, que é a eternidade, por falta de temor ao Senhor. Nós deixamos algo que é valioso, que é estar perante ao Senhor, que é estar na presença de Deus. E nós criticamos Judas porque ele trocou por 30 moedas de prata, mas às vezes nós trocamos por menos. Às vezes nós trocamos por momentos que, quando passa aquele prazer momentâneo, nós colocamos a mão na consciência e bate aquele remorso e nós pensamos: poxa vida, eu troquei a intimidade que eu estava buscando com o Senhor por segundos de prazer. Eu troquei a intimidade que eu estava com o Senhor por alianças com o mundo, como o próprio Salomão cometeu. Trocamos a presença, trocamos a nossa intimidade, trocamos o nosso íntimo, o nosso temor. Nós negociamos as coisas com o mundo. Por muitas das vezes nós temos abandonado. Quando nós olhamos aí para a história de Josué, de José, perdão, quando ele foi tentado pela mulher do faraó, muitas pessoas provavelmente cairiam naquela tentação, mas José, ele teve temor ao Senhor e ele foi sábio. Ainda que aquela sabedoria aos olhos humanos trouxe consequências ruins, que ele ficou preso. Mas antes de ficar preso aqui na terra, antes de decepcionar o ser humano, antes de decepcionar o homem, do que decepcionar a Deus. Como eu disse no início dessa palavra, antes, como eu disse no início dessa mensagem, por acaso eu vou entristecer, vou irritar o Senhor Jesus ou os homens? Por acaso eu vou trocar a minha intimidade com Deus para agradar a minha carne? Precisamos buscar a sabedoria do Senhor, meu irmão. E o princípio delas é esse temor. É nós reconhecermos, tremermos diante da presença dEle. É nós reconhecermos e tremermos diante da presença daquele que tudo pode. Porque é Ele que pode te salvar. É Ele que pode te libertar. É Ele que pode transformar a sua vida. Somente Ele. Então nessa noite, novamente, vamos fechar nossos olhos e vamos fazer mais um pouquinho de oração. Senhor meu Deus e eterno Pai, eu gostaria de te pedir perdão, Senhor, por todas as vezes, ó Pai amado, que eu entristeci ao Senhor, por todas as vezes, Espírito Santo, em que eu te troquei por momentos carnais, por prazeres da carne. Senhor Jesus, eu me arrependo por todas as vezes que eu não quis obedecer a tua palavra. Eu me arrependo, Senhor, por todas as vezes em que eu fui tolo, por todas as vezes em que eu não temi a sua palavra, Senhor, que eu não temi o Senhor. Meu Deus, em nome de Jesus, perdoa os meus pecados, perdoa as minhas falhas. Vai nos dando, ó Pai amado, para querido, sabedoria. Derrama, ó Pai amado, para querido, sabedoria na nossa mente. Que nós possamos buscar mais e mais do Senhor. Que nós possamos ser íntimo de Ti. Que nós possamos ser Teu amigo. Para, Deus meu, que a Sua salvação possa chegar ao nosso encontro. Para que a Sua salvação, Pai amado, Pai querido, possa chegar na nossa família. E por consequência, a liberdade. Por consequência, ó Pai amado, Pai querido, a cura espiritual. A cura emocional. Meu Deus meu e eterno Pai, vai curando todas as feridas das pessoas que estão me ouvindo e as minhas, ó Pai. Que eu possa ser um homem transformado. Que eu possa ser um homem renovado. E que a cada dia eu queira mais e mais estar ao Teu lado. E que a cada dia eu possa buscar mais e mais do saber do Senhor. Assim eu Te peço nessa noite, em nome do Pai, do Filho e do Espírito Santo de Deus.
0: Aleluia, Jesus. Louvado seja o nome do Senhor. Que essa palavra possa penetrar no seu coração e fazer mudanças na sua vida. Neste momento nós vamos ouvir uma palavra do presbítero Kleber, mas eu quero dizer para vocês, esse que vos fala é o bispo Álvaro, da Igreja Batista no Ribeiro de Abreu. Nós estamos situados ali na rua Jardim Bagdá, 146, próximo ao campo do Flor de Minas. Se você quiser fazer uma visita para nós, fique à vontade. Estamos ali nas quarta-feiras às 20 horas, nos domingos às 18 horas. É um pouco mais cedo, para que você possa retornar mais cedo para sua casa também. Vamos ouvir o presbítero Kleber com uma palavra abençoada também.
2: Boa madrugada a todos. Passando aqui para dar uma pala também e trazer aos seus corações, aos nossos corações, uma palavra de Deus. Nós sabemos que Deus, Ele é tudo para nós. E quando nós depositamos, quando nós entregamos a nossa vida a Ele, Ele transborda o nosso ser de alegria. Você que nos ouve nessa madrugada, que estamos aqui fazendo uma vigília ao Senhor, que estamos reunidos e levando a palavra da cruz, a palavra desse evangelho que é plena, que é linda, que traz vida a nós. Eu quero deixar um versículo e trazer uma meditação nessa madrugada, que está no livro de Jeremias, profeta chorão, capítulo 8, verso 22. Nesse dia de hoje, essa palavra tem falado muito comigo, e eu tenho certeza que essa palavra vai falar com você. Diz assim a palavra do Senhor, no versículo 22... do livro de Jeremias, capítulo 8. Será que não há mais remédio em Gileade? Não há mais médico lá? Então, por que o povo não foi curado? Esta é uma das mensagens que mais mexe no nosso coração. Elias acabou de falar agora há pouco da multidão, da quantidade de recurso que temos nesses dias de hoje, mas existem dores, existem feridas, existem enfermidades que a nossa medicina, ela não é capaz de solucionar. Existem sofrimentos, pessoas que choram, que sofrem de dores na alma, de dores no seu coração, que não é possível ser medicada, não é possível remediar. Mas nós estamos levantando uma vigília nessa madrugada para trazer ao teu coração, para trazer à sua vida uma direção do céu. O profeta, ele deixa registrado para nós: por mais que você esteja num lugar que tenha todos os recursos, mas será que há remédio? Há médico suficiente que possa entrar neste coração tão pequeno, que possa trazer uma solução? Talvez a minha voz esteja chegando neste momento. em lugares, em casas que jamais pensei em entrar, que jamais pensei em colocar os meus pés. Mas eu lanço a palavra profética nessa madrugada. O remédio chegou. O remédio está no nosso meio. O remédio se faz presente. A médico. O médico dos médicos está no nosso meio. E a Bíblia diz que aonde esse médico trata, a dor que esse médico trata, ela jamais volta. Porque o versículo diz assim: se o Filho vos libertar, glórias, verdadeiramente sereis livre. Eu não sei o seu sofrimento, eu não sei o seu aprisionamento. Talvez você sintonizou nessa rádio agora procurando alguma coisa para passar o seu tempo. E nesse tempo nosso, ele é precioso. Nós só temos o presente, porque quem vive de passado é museu. E quem fica sonhando, preocupado com aquilo que ainda não aconteceu, vive frustrado. Porque a Bíblia diz que a cada dia o seu próprio mal. A Bíblia diz que o dia de amanhã, ele ainda não nasceu. Ele está vindo. E ele está chegando aos poucos. E é por isso que nós, nessa manhã, estamos aqui neste lugar. Para orarmos junto. Para clamarmos o médico dos médicos junto. Para clamarmos cura. Queridos, existem fardos, dores na alma, no coração, na mente, que o bisturi, que a medicina, que os diagnósticos não conseguem achar a solução, a raiz do problema. Mas o salmista, ele diz que a nossa confiança está no Senhor. Esperei com paciência no Senhor. Eu não sei como está o seu coração. Eu não sei como foi o seu dia de ontem. As suas inquietações, as suas dores, o seu deserto, por onde a sua alma andou ontem. Mas eu venho aqui nessa madrugada dizer para você: acabou. O cativeiro acabou. Jesus está vivo. Tem um cântico que nós cantamos que ele vive, e por isso eu posso crer no amanhã, bispo lá. Álvaro. Pastor Saul, ele vive, essa é a certeza que nós temos no amanhã. Que vai nascer o sol. Que o sol está chegando. Que algo novo de Deus vai acontecer. Eu quero te encorajar a baixar sua cabeça. Eu não sei se você já fez uma oração como essa, de confissão, de rendendo aos pés do Senhor. Eu sei que você não pode me ver, mas Deus te vê. O Espírito Santo, ele te vê. Talvez seja essa a sua experiência nessa madrugada de hoje, mas eu te encorajo a entregar o seu caminho ao Senhor. Confia nele, que o mais ele vai fazer. O versículo diz que por mais que o homem minta, o Senhor não mente. Por mais que o Senhor, que o mundo, que o homem te engane, há um Deus que jamais te enganará. E ele é Jesus. É o nosso Salvador. Parece que a cada momento que vivemos, a única coisa que nós sabemos é que de um dia nós vamos partir. E nessa noite de hoje eu estive numa partida de uma das nossas irmãs de Cristo lá do meu bairro. Todo dia é o dia de partida. Todo dia é o dia que pessoas partem. A cada segundo que nós vivemos, querido, pode ser o último. E eu quero te encorajar nessa madrugada a orarmos juntos, a fazer essa oração de confissão. Coloca a tua mão no teu coração. Que a palavra que Jeremias perguntou, eu sei a resposta. Os pastores que estão aqui comigo sabem da resposta. Há médico? Ah, ainda há esperança para a árvore, ainda que seja cortada, diz a palavra. Ainda que a sua raiz esteja, foi tirada da terra, há esperança para a árvore. E o versículo diz que ao cheiro das águas, oh glórias, ao cheiro das águas, aleluias, esta árvore florescerá. E eu quero orar com você nessa madrugada, dizendo que o seu sonho não morreu. A tua esperança ainda florescerá. Os teus projetos ainda florescerão. A tua alegria ainda reinará. Porque a Bíblia diz que aonde abundou o pecado, oh glória, superabundou a graça. E a graça do Senhor é Cristo. E o Cristo a qual nós pregamos nesta manhã, Ele quer entrar na tua casa. Ele quer entrar na tua família. Ele quer fazer morada no seu lar. E se você der lugar nesta manhã, esse remédio que sara as feridas. Jeremias começa a falar de um bálsamo, oh glória. O bálsamo de Gileade. Todos os pequenos e os maiores profetas do Antigo Testamento trouxe a pessoa de Cristo de uma forma. E Jeremias trouxe a forma de Cristo como um bálsamo. Aquele que está chorando, que está triste, há um bálsamo. Aquele que tem ferida na alma, no corpo, há um bálsamo. E esse bálsamo, ele está aqui nessa manhã. Ele está aí contigo. Você que me ouve do norte, aqui de Belo Horizonte, de cidades talvez distante, fora do estado de Minas, nesse Brasil tão grande, que me ouve, que parou o seu minuto, a sua vida, para ouvir a 89.1, trazendo uma palavra de Deus para o seu coração, para mudar a tua história. Eu sempre falo que Deus levanta pessoas, Deus cria oportunidades, Deus cria situações, Bispo Álvaro. E talvez Deus criou essa situação nesta hora. Eu não sei a situação que você está passando, mas o nosso Deus criou essa situação para que você ouvisse uma palavra, que há remédio. Há um médico em Gileade. Há um Salvador em Gileade. Há uma unção em Gileade. E esta unção se chama Jesus Cristo, o nosso Senhor. Há 700 anos, Jeremias já enxergava a cruz. Ele já enxergava o Gólgota. Ele já enxergava Maria chorando. Ele já enxergava os 12 discípulos. Ele já enxergava a cruz. A cruz é o nosso religare. A cruz, ela criou uma oportunidade. E essa oportunidade nós nos agarramos. E esta oportunidade, nós dizemos que é salvação. Esta oportunidade tem um nome, oh glória. E ela se chama salvação. E Ele quer entrar na tua casa. Ele quer entrar na tua família. Ele quer mudar a sua história. Porque Ele vive. Ele reina. E voltará. Nós vamos ouvir mais algumas canções, mas antes disso eu quero orar juntamente contigo, porque nós precisamos confessar, nós precisamos dizer com a nossa boca, dizer publicamente, e eu quero te encorajar nesse dia de hoje, que se chama presente. Procurar uma igreja, procurar um pastor, todos nós conhecemos Bispo Álvaro, Pastor Saul. Todos nós conhecemos o nosso amigo de escola que nos fala de Jesus, o nosso amigo da rua, do futebol, nos fala de Jesus, procure ele, fale com ele, eu quero confessar. Eu quero confessar Jesus.

0: esse momento, esse instante, ó Deus, o coração dele mudou, a palavra constrangeu ele. E talvez ele não tenha força, Pai. Mas eu oro ao Senhor. Envia anjos, Deus. Envia missionário, envia a tua palavra. Ó Deus, que entre nesse coração agora e tira toda a resistência. Ó Deus, tira toda a resistência, Senhor. E que haja salvação na minha casa. Eu quero te encorajar a falar comigo. Diga comigo, Senhor Jesus, escreve o meu nome no livro da vida. Se você fez essa oração, diga amém. E eu creio que aquilo que ligamos na terra é ligado no terra, no céu. Bispo Álvaro, que honra é essa de estar num espaço tão tremendo, tão bonito, tão lindo. Que privilégio é esse nosso de estarmos juntos numa madrugada tão bonita como essa para falarmos do amor do Senhor. Eu agradeço a minha oportunidade e te agradeço também por ter me convidado, tá?
1: Yes. Glória a Deus.
0: Estamos juntos sempre que precisar. Meu coração está ligado com o teu. Estamos ligados na mesma videira. Pastor Saul, muito obrigado. E você que me ouviu, meu muito obrigado. E que a palavra que foi ministrada, confessada nessa manhã, ela não volte vazia jamais. Em nome de Jesus.
1: Forte Deus, abraço. Louvado seja o nome do Senhor. Vamos ouvir mais louvores? Vamos ouvir mais louvor que toca o som do céu. 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Que Deus possa abençoar você, ouvinte dessa rádio, nessa madrugada, em nome de Jesus. Já já teremos o clamor da madrugada. Das 3 horas da manhã, vamos ter o clamor da madrugada. O pastor Saul já está preparando aqui uma palavra para ministrar antes que nós entrarmos com esse clamor. E Deus vai fazer maravilhas na sua vida. Vamos ouvir um louvor.

0: Aleluias, glória a Deus, louvado seja o nome do Senhor, que Deus possa continuar abençoando você, ouvinte, Deus possa continuar abençoando vocês do grupo Agraciados. Nós vamos ouvir um testemunho, o pastor Saul Fernandes, o presidente da Igreja Batista do Ribeiro de Abreu, vai abrir o coração para você, meu ouvinte. Ele quer falar com você, algo que Deus colocou no coração dele neste momento. Ele vai trazer um testemunho para que possa alegrar a sua vida e mostrar para você que tudo aquilo que o presbítero Kleber pregou e que o Alves Elias falou é que Deus, ele não está desatento àquilo que acontece na sua vida. Pastor Saul.
1: Graças, paz, Bispo Álvaro. Bom dia a todos que estão nos ouvindo, né? E eu gostaria, né, em cima da palavra do presbítero Kleber, do nosso irmão Elias, dar um testemunho daquilo que Deus fez na minha vida. Porque muitos podem pensar, né, é pastor, é presidente da igreja, né, e é tudo bênção. Mas Deus, ele sempre está nos fortalecendo, ele sempre está nos mostrando algo que ele pode fazer nas nossas vidas. E antes disso, eu gostaria de ler um versículo que está lá em Tiago, no capítulo 5, versículo 15, que vai nos dizer assim: e a oração da fé salvará o doente, e o Senhor o levantará, e se houver cometido pecado, ser-lhe-ão perdoados. Irmãos, há um tempo atrás, não muito longe, eu estava trabalhando, militar, trabalhando na academia de polícia, e num dos meus exames, né, de rotina, eu descobri que eu estava com câncer. E nesses exames, o médico constatou alguns nódulos, e eu fiquei abatido, irmãos. Pense você, uma pessoa que está trabalhando, uma pessoa que está, né, exercendo sua função, uma pessoa que está trazendo segurança para as pessoas, uma pessoa que está dentro da igreja, trabalhando dentro da igreja, e Deus nos prova. Deus traz uma coisa em nós, que é a enfermidade. Talvez você possa estar passando por essa dificuldade aí. Talvez você possa estar passando, né, por uma enfermidade que talvez para os homens não tem mais jeito. Mas como diz a palavra, ore e tenha fé, porque o Senhor pode fazer maravilha na sua vida. E quando eu descobri que eu estava com câncer, a minha vontade era de largar tudo. A minha vontade era de deixar a palavra, a minha vontade era de deixar a polícia, era de me afastar de tudo. Porque a gente pensa assim, não tem mais jeito, não vai dar mais. E eu chorava, irmãos, chorava muito, porque eu não sabia o que fazer. Talvez você possa estar assim também, não sabe o que fazer. Mas eu te digo, há um Deus, há um Deus que transforma as nossas vidas, há um Deus que traz cura, há um Deus que traz libertação, há um Deus que perdoa pecado. Esse é o nosso Deus, irmãos. E eu passei, irmãos, 6 meses fazendo o tratamento, né, fazendo os exames, para ver qual que seria a solução desse problema. Talvez você possa estar passando por esse problema também. Você possa estar chorando aí onde você está agora. Você possa estar desanimado. Mas Deus está contigo, irmãos. Deus está do seu lado. E ele só fala para você assim, ele só te pede: confesse-me a mim como salvador da sua vida, e eu farei transformação em seu coração, no seu físico e no seu espiritual. Passei por uma cirurgia, irmãos. Aí fala assim, passou pela cirurgia, vai estar tudo resolvido. Acabou, já está curado. O médico falou para mim assim: se dentro de 5 anos não voltar, você pode ficar tranquilo. Mas na minha recuperação, muitas vezes o diabo faz coisas, irmãos, para nos tirar da presença. O médico falou para mim assim, ó, todo dia de manhã você tem que levantar, fazer uma caminhada dentro da sua casa, né? Por causa que senão você vai sentir dores à noite. Eu fazia a caminhada, eu andava dentro de casa, né? Mas um dia, né, na minha recuperação, começou a dar uma dor no meu estômago muito forte. Aí eu voltei no HPM para poder saber o que, que tinha acontecido. Aí o médico pediu para mim fazer uma ressonância. Aí quando eu fui fazer a ressonância, a enfermeira, ela tampou um tubinho que eu estava usando para poder fazer a urina. E eu fiz a ressonância, foi tranquilo. Aí o médico olhou a ressonância e falou assim, não, tá tranquilo, só essas dores vai ser normal. Você pode voltar para casa. Aí eu peguei, voltei para minha casa tranquilo, né? Falei assim, Deus está comigo, Deus está me abençoando. Mas Deus sempre quer nos provar, irmãos, para que a gente possa ficar firme. E a menina não abriu esse tubinho.
2: Esqueceu de abrir ele?
1: Esqueceu de abrir o tubo.
2: Nossa.
1: A torneirinha.
2: É prova.
1: E eu cheguei em casa com muita dor, irmãos. E quando eu cheguei em casa, que aí que eu fui, né, no banheiro, que eu vi que o negócio estava fechado. Aí lá vai eu voltar pro médico de novo. Aí o médico falou, ó, deu um problema, nós vamos ter que voltar pro bloco cirúrgico para poder, né, colocar a sonda no lugar, porque ela soltou. E os pontos que foi dado por dentro, né, um deles se soltou, né? E pode haver o quê? Infecção generalizada em você. Aí volto pro bloco cirúrgico para colocar a sonda no lugar, irmãos. Olha para vocês verem, uma dorzinha que eu fui no médico para ver o que que era, porque era uma dor, né? Mas o diabo tenta nos tirar da presença do Senhor. Ele tenta fazer de tudo para que a nossa fé seja abalada. E eu chegando lá no hospital, fiz uma nova cirurgia para colocar a sonda no lugar. Tomando remédio para ver se não, né, se não houvesse essa infecção generalizada no meu corpo. Para a honra e glória do Senhor, irmãos. Essa cirurgia vai fazer 8 anos.
2: Oh, glória.
1: 8 anos, Jesus.
2: Tu és
1: maravilhoso. E eu não tive sequelas nenhuma.
2: Oh, glória.
1: Deus me mostrou quem Ele é. Me mostrou que Ele é o Deus da minha vida. Porque muitas vezes nós estamos muito bem aonde que nós estamos. Nós estamos sossegados. Nós estamos dentro da igreja. Mas muitas vezes nós não estamos fazendo a vontade de Deus dentro da igreja. É? Nós estamos, como diz o nosso irmão Elias, né? Nós estamos masturbando, nós estamos bebendo, nós estamos mexendo com droga, nós estamos, né, nos prostituindo, nós estamos fazendo coisas erradas, nós estamos roubando. Aí Deus traz algo para nos lembrar que nós dependemos de Deus. Nós dependemos de Deus. Você depende de Deus. Eu dependo de Deus. Nós que estamos aqui na rádio dependemos de Deus. Você que está aí na sua casa, talvez você está na sua cama aí agora, tranquilinho, você depende de Deus. Você que está no seu sofá agora aí ouvindo a rádio, você depende de Deus. E Ele pode fazer muitas coisas na sua vida, irmãos. Como também até trazer uma doença para você saber que Ele é Deus, para que você possa ser restituído, para que você possa louvar o nome do Senhor, para que você possa proclamar o Evangelho da salvação, irmãos, porque nós estamos sentados, irmãos, na comodidade, nós estamos sentados nos prazeres desse mundo, e Deus está nos chamando para fazer a obra, né? Como diz em Mateus 28, ide e pregai o Evangelho a toda criatura, ide e falai do Senhor, ide e pregai aquilo que o Senhor está colocando no seu coração. Não deixe de falar desse amor. Esse amor é o amor de Jesus Cristo pela sua vida. Esse amor é o amor de Jesus Cristo pela nossa vida, porque Ele morreu ali na cruz do Calvário para que eu, para que você tivéssemos vida, e essa vida em abundância, essa vida em paz na presença do Senhor. Irmão, hoje eu estou curado.
2: Oh,
1: Hoje eu estou curado, irmãos. Né? Faço meus exames de rotina e, não, e sempre dá o quê? O PSA 000. Nada, irmãos. Porque Deus me mostrou que Ele é Deus na minha vida. Né? Naquela cirurgia, Ele me mostrou que é Deus na minha vida, usando os médicos. Naquela cirurgia, Ele me mostrou que é Deus na minha vida, porque Ele fez maravilhas. Como diz o nome da rádio, Ele fez maravilhas na minha vida. E Ele continua fazendo, irmãos. Ele continua me abençoando. Eu tenho anos e anos de vida ainda para poder pregar esse evangelho. Sabe por quê, irmãos? Porque é um testemunho em cima do outro. Deus está fazendo tantas coisas na minha vida. Está mudando tantas coisas na minha vida. Está mudando a minha visão na presença dele, está fazendo com que eu cresça espiritualmente. Ah, mas você é pastor, mas nós muitas vezes pecamos, nós erramos, nós andamos errado, aí Deus vem e nos corrige, irmão, e nos mostra o caminho, porque ele é o caminho, a verdade e a vida. Sem ele nós não conseguimos fazer nada, irmão. Então que você aí que está ouvindo nessa noite, ligue para nós, peça a oração, mas primeiramente olhe para a cruz. Olhe para Jesus, porque Ele vai te salvar, Ele vai te libertar, Ele vai trazer e vai fazer diferença na sua vida. Ele vai te mostrar o caminho, irmãos, como Ele mostrou para mim, né? Mesmo estando com uma vida boa, tranquila lá na Polícia Militar, né? Eu deixei a Polícia Militar, cumpri meus 30 anos, deixei a Polícia Militar, né? Poderia voltar. Como bispo Alves, poderia voltar para a polícia, mas Deus falou: não, você vai ser usado por mim, você vai guiar, né, um rebanho que eu estou deixando para você ali no bairro Ribeira de Abreu. E é isso que eu estou fazendo, irmãos. É isso que você deve fazer também. Busque ao Senhor, peça a Ele direção, pergunte a Ele. Você que está sentado aí, né, como diz, no seu sofá, pergunte ao Senhor nesse momento: Senhor, o que o Senhor quer de mim? Né? O que eu posso fazer para melhorar? O que eu posso fazer, Senhor, para estar na Tua presença? Você que está na penitenciária, né, também busque ao Senhor. Mostre, Senhor, me mostre o que eu vou fazer, porque Ele vai falar com você, Ele vai falar ao teu coração, Ele vai te dizer: essa enfermidade, essa doença, esse momento de cativeiro é para você crescer, é para você estar na presença do Senhor. E é isso que Deus tem feito na minha vida, irmãos. Então que você possa buscar a presença do Senhor e principalmente confessar o Senhor como Salvador da sua vida, em nome do Senhor Jesus Cristo. Vamos orar. Senhor nosso Deus e Pai, louvado seja o Teu santo nome, louvado seja a Tua presença, Pai. Que o Senhor, ó Deus, possa nos renovar todos os dias, ó Pai. Que o Senhor possa trazer cura ao nosso coração, ó Pai. Possa trazer cura ao nosso corpo físico, ó Pai. Mas principalmente, ó Pai, traz cura espiritual, ó Pai. Traz cura espiritual para todos aqueles que estão agora nos ouvindo, ó Pai. Traz cura espiritual, Pai, para que nós possamos encontrar o caminho, encontrar a verdade, encontrar Jesus Cristo, que era que morreu ali na cruz do Calvário, para nos salvar, ó Pai. Eu te peço em nome do Senhor Jesus, ó Pai. Eu te peço porque eu sei e que eu posso confiar que o Senhor está sempre com as tuas mãos estendidas, ó Pai, para nos resgatar, para nos tirar do lamaçal do pecado e para nos abençoar, ó Pai. Assim, ó Pai, eu te oro, assim eu te agradeço, no nome santo e maravilhoso de Jesus Cristo. Amém e graças a Deus. A palavra está com o bispo Álvaro.
0: Deus, louvado seja o nome do Senhor. O nosso Deus é Deus de maravilhas. O Deus de maravilhas está neste lugar. Essa Rádio Maravilhas foi realmente algo de Deus. Essa porta que abriu para que nós pudéssemos falar da palavra do Senhor, dos feitos do Senhor em nossas vidas, é algo tremendo. Você que ouviu aí o testemunho do pastor Saul, talvez você tenha um caso na sua família, tenha um caso aí, até mesmo com você, teve uma experiência com Deus, manda mensagem para nós, fala que você está passando uma situação parecida ou que você já passou. Manda aí, nosso WhatsApp aqui é o 31 99 565 1089. Você que está nos assistindo aí pelo Instagram, pelo YouTube, manda uma mensagem. Nós recebemos algumas mensagens aqui de vários locais do estado de Minas Gerais, até de Coronel Fabriciano já recebemos uma mensagem aqui. E eu quero dizer para você, você não está por acaso nessa rádio. Não foi por acaso que você colocou essa sintonia aí. É porque Deus quer falar com você. Deus quer trabalhar na sua vida. A vigília nós estamos fazendo, mas é Deus que está operando o milagre. É Deus que está operando com poder, com glória na minha e na sua vida. Nós recebemos aí algumas pessoas pedindo oração, porque está passando problema de vício, vício de bebida, de cigarro, droga, pessoas que estão com dificuldade para causas na justiça. Tem pessoas de tudo quanto é jeito, tudo quanto é problema, de tudo quanto é dificuldade. Mas eu quero dizer para você, como foi pregado aqui pelo Levita Elias, pelo presbítero Kleber, o nosso Deus, ele é poderoso para fazer infinitamente mais daquilo que nós precisamos ou que nós queremos. O nosso Deus é soberano, o nosso Deus, ele é tremendo, ele é santo. E daqui meia hora, nós vamos ter o clamor da madrugada, nós vamos estar clamando para que Deus possa fazer o impossível na sua vida. Você está passando por uma situação difícil? Você tem um parente, um amigo que está passando por uma situação difícil? Ah, é nesse clamor, irmão. É nesse clamor que as mãos poderosas do Senhor vai vir te socorrer. É nesse clamor que a unção de Deus vai ser derramada sobre a sua casa, sobre a sua família. Você vai ver o diferencial de Deus em nome de Jesus. Não foi por acaso que você sintonizou nessa rádio. É porque Deus quer falar contigo. É porque Deus está trabalhando na sua vida. É porque Deus está trabalhando no seu coração. Você aí, motorista de aplicativo, motorista de ônibus, taxista, que talvez está parado aí no seu ponto de táxi pensando que não vai pegar ninguém, não tem passageiro, como é que vai fazer quando voltar para casa? Escuta, Deus, ele está programando, ele está planejando, ele está elaborando o milagre na sua vida. Você não está nessa rádio à toa. Deus está falando contigo. Abra o seu coração, ouve o que Deus tem para falar nessa madrugada. Pode ser a madrugada da transformação da sua vida em nome de Jesus. Deus possa estar trabalhando cada dia mais na vida do pastor Saul, na vida do presbítero Kleber, do Levita Elias, do povo do Ribeiro de Abreu, não apenas da Igreja Batista do Ribeiro de Abreu, mas todas as igrejas. Que Deus, ele possa estar fazendo o sobrenatural acontecer na vida de cada um deles. E eu quero que, neste momento, falar alguns nomes aqui das pessoas que têm mandado mensagem para nós. Wilson, Deus, ele vai fazer algo sobrenatural na sua vida. Eu creio no poder de Deus. Ah, essa causa aí, Deus vai resolver para você, meu irmão. Deus vai resolver para você. Quando nós começarmos o clamor aqui, você vai ver. Deus vai mostrar o anjo pegando os papéis na mão do juiz e colocando para ele assinar. Porque eu creio no poder de Deus. Eu creio naquilo que eu tô falando. O pastor Saul, ele teve uma vivência, uma experiência maravilhosa com Deus. O que que é isso? Muitas vezes nós servimos a Deus por algum motivo, mas não conhecemos Deus de verdade. Como foi Jó? Nós precisamos conhecer o Deus que nós servimos. E o pastor Saul, ele precisou se colocar no leito, na cama do hospital, para que ele pudesse ver que o nosso Deus é um Deus de maravilhas. Claudinei, eu vou estar orando por você também. Luciene, você não vai ficar fora das nossas orações. Eu vou estar orando por você, Luciene. Claudinei, Luciene, Wilson, Renata, nós vamos orar por você, Renata. Crisley, você que é nossa ouvinte, Crisley, já está aqui na Rádio Maravilha há muito tempo, nós vamos fazer esse clamor em favor de você, da sua família, da sua casa. Fabiana, nós vamos orar por você também. Edivanice, você também está no nosso caderno de oração. Nós vamos estar clamando, nós estamos falando do poder de Deus e vamos pedir Deus para entrar com providência na sua vida em nome de Jesus. É ou não é, Levita Elias?
3: É isso mesmo, com certeza. O Senhor Jesus, ele vai falar, vai fará, como já tem feito milagres, maravilhas, não é verdade? E tocando ainda nesse tema de cura, de transformação, estou sentindo a vigília nossa tem sido encaminhada para esse sentido, né? Para esse sentido de cura. E realmente, nada acontece por em vão. E eu separei um versículo aqui referente justamente à cura. Em Isaías, capítulo 53, versículo 5, você que está na sua casa, estiver com seu celular em mãos, ou com a sua Bíblia mesmo, se puder abrir para ler conosco, e diz o seguinte: mas ele foi ferido pelas nossas transgressões e moído pelas nossas iniquidades. O castigo que nos traz a paz estava sobre ele, e sobre as suas pisaduras nós fomos sarados. O pastor Saul aqui disse uma coisa que é muito interessante. Às vezes a pessoa olha para nós aqui que estamos de certa forma na frente, olha para os pastores, para os presbíteros, para os levitas, e pensa: poxa, eles são super-homem. Exatamente, presbítero Kleber. São pessoas que não passam por dificuldade, que não passam por problemas. Eles pensam que muitas das vezes nós somos, como o senhor mesmo disse, homem de ferro. Só que o Senhor Jesus, ele conhece a minha dor. O Senhor Jesus conhece a dor do presbítero Kleber, conhece a dor do bispo Álvaro. E como vocês acabaram de ouvir, conhece a dor, conheceu a dor do pastor Saul. E Deus, ele conhece a sua dor. Ele sabe aonde é que tem incomodado você, aonde é que tem te machucado. Veja só: mas ele foi ferido pelas nossas transgressões e moído pelas nossas iniquidades. Nós, seres humanos, nós erramos diariamente. A palavra do Senhor nos diz que não há ninguém que não tenha pecado. E destituídos fomos da glória de Deus. Mas o Senhor Jesus, ele veio, foi moído pelas nossas transgressões, pelas nossas iniquidades. O castigo que hoje nós temos, que nos trouxe a paz, que nós temos, que excede todo entendimento, estava sobre ele. E sobre as pisaduras de Jesus nós somos sarados. O Senhor Jesus, ele pode sarar você, meu irmão. Ele pode sarar você, minha irmã. É através dessa morte de Jesus na cruz do Calvário. Hoje nós temos livre acesso ao Pai. Eu e você podemos nos achegar ao Senhor e orar, como o bispo Álvaro falou nessa noite, que nós levantaremos clamor pelas pessoas que estão passando por enfermidade. Nós reconhecemos, nós entendemos que a cura primordialmente começa na presença de Deus. O pastor Saul passou por momentos difíceis, como foi dito aqui no testemunho dele. Mas em momento algum ele deixou de clamar ao Senhor. Em momento algum ele deixou de amaldiçoou o dia que nasceu. Eu me lembro muito de Jó, quando a mulher dele pega e diz para ele: amaldiçoa esse Deus e morre. Ele responde: tu falas como uma louca, mulher. Tu falas como uma louca. E muitas das vezes nós passamos por um momento de dificuldade, nós questionamos ao Senhor, colocamos, como dizem por aí, colocamos Deus na parede. Nós começamos a indagar ao Senhor: mas Senhor, por que disso? Por que daquilo? E hoje o pastor Saul, provavelmente no momento em que ele estava passando por aquela dificuldade, pelo momento mais difícil, creio eu, da vida dele.
4: Eu lembro, Elias, quando tudo aconteceu, foi uma dor muito grande, houve um clamor na nossa igreja.
3: Exatamente, houve comoção De todo o povo de Deus. E eu tenho certeza que o pastor Saul naquele momento muitas vezes não entendeu. Provavelmente às vezes o pastor Saul não conseguiu compreender o que é que Deus iria fazer na vida dele. Mas em momento algum ele deixou de estar na presença do Senhor. Em momento algum ele deixou de clamar ao Senhor Jesus. E hoje ele pode estar aqui para contar o seu testemunho, provavelmente para impactar uma vida. A vida, você que está nos ouvindo. Pode ser que esse testemunho, o momento que mais dificuldade na vida dele, o Senhor preparou para justamente que você pudesse ouvir essa palavra e ter força, e ter fé. Essa palavra que trouxe, que edifica a nossa fé, que trouxe perseverança, que traz ânimo no coração da igreja. Que nós possamos, independente da situação que você esteja passando, independente da enfermidade que a sua família, alguém da sua família, ou que você mesmo esteja passando, dobre os seus joelhos e comece a clamar. Eu vou fazer uma oração aqui, justamente para clamar por um pouco aqui dessa cura. Feche teus olhos onde é que você esteja. Senhor meu Deus e eterno Pai. Ó grandão da Galileia, somente o Senhor é santo, somente o Senhor é digno de louvor e adoração. Somente o Senhor, ó Pai amado, Pai querido, é merecedor de toda a honra e toda a glória. Meu Deus, eu levanto um clamor nesta madrugada por toda pessoa, Pai amado, Pai querido, que está com enfermidade. Aquelas pessoas, ó Deus meu, que mandaram mensagem para nós, ó Pai amado, Pai querido, pedindo oração para que o Senhor possa curar, meu Pai. Em nome do Senhor Jesus, vai enviando o Teu Espírito Santo e cura essas pessoas. Possa dar ânimo para essas pessoas, para as famílias dessas pessoas. Senhor Jesus, que elas possam reconhecer que para o homem pode ser que não tenha solução, mas para o Senhor Jesus tem jeito. Para o Senhor, ó Pai amado, Pai querido, o Senhor é Deus do impossível. O Senhor faz milagres. Ó Pai amado, Pai querido, é o Senhor que faz estéreis ser mães de filhos, ó Pai amado, Pai querido. Foi o Senhor, ó Deus, que fechou a boca dos leões na cova, ó Pai amado, Pai querido, para que não devorassem Daniel. É o Senhor Jesus que estava com Mesaque, Sadraque e Abidinego naquela fornalha de fogo. É o mesmo Deus que está conosco nesse momento de aflições, nesses momentos de dificuldade. Então nós clamamos, ó Pai amado, Pai querido, pela Tua presença. Nós clamamos pela Tua cura, porque nós cremos que somente o Seu sangue, Jesus, tem todo o poder. E assim eu Te agradeço, Te louvo, em nome de Jesus. Amém.
4: 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Eu quero deixar aqui o nosso WhatsApp. Ele é o 99565-1089. Manda pra cá. Manda sua mensagem. Queremos ler a sua mensagem ainda nessa madrugada. Teu pedido de oração. Você que precisa, que necessita como eu, manda para cá. Então, nosso WhatsApp é o 99565-1089. 89.1, maravilha. O nosso Instagram, você que quer acessar aí o nosso Instagram, ouvir as nossas mensagens, ouvir a nossa programação aí durante o dia, que nós estamos aqui pela madrugada, mas a rádio continua. Não para, essa rádio não para. E a Bíblia diz que as portas do inferno, ela não pode prevalecer contra a obra do Senhor. E o nosso Instagram é @rádio89maravilha. Coloca o louvor, ô glória. É, já tá chegando a nossa hora para colocar mais música para nós, é mais louvor. 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É onde o som da informação chega junto com o som do céu. Eu quero deixar uma programação nesse mês de setembro. Esse mês começou bem acelerado, bem quente para nós, o povo de Deus. Nós estamos com uma programação maravilhosa nesse setembro para crianças, jovens, adultos, que é a Marcha pela Paz. Acontecerá no dia 26 de setembro agora, esse mês. Sem ser esse final de semana, está quase próximo. Os dias estão bem próximos. Então a nossa Marcha pela Paz, ela acontecerá ali no bairro Ribeiro de Abreu. Você que mora ali perto do Ribeiro de Abreu, Arão Reis, Tupi, Guarani é o nosso convidado. Minaslândia, Conjunto Felicidade, Monte Azul, bairro que eu amo demais. Você que é meu ouvinte aí do Monte Azul, um forte abraço a todos os moradores do Monte Azul. Santa Luzia, Padre Miguel, Santa Rita, Nazaré, Belmonte, você que me ouve aí do Belmonte, eu quero deixar um convite para no dia 26 de setembro agora, Marcha pela Paz. Nós vamos estar saindo 15h30, Campo La Flor de Minas. Para quem é da nossa região, ali é o famoso Campão. A gente falou lá no Campão do Ribeiro, campo de terra ainda. Então você é o nosso convidado. Essa Marcha pela Paz é para que o reino, para que venha o teu reino. Nós fizemos na semana passada um clamor ali no, na caixa d'água, né? Antiga caixa d'água ali no Conjunto Ribeiro de Abreu. Nós convocamos os nossos pastores e liderança e nós nos reunimos lá à noite e fizemos um clamor a Deus. Porque a nossa confiança, a nossa convicção é que se ainda há fôlego, há vida, se ainda há vida, há clamor. E nós estamos aqui para clamar, porque nós sabemos que a graça, querido, ela vai acabar. Mas enquanto a graça não acaba, nós estamos aqui como igreja clamando. E você é o meu convidado. Então, na nossa Marcha pela Paz, nós vamos nos reunirmos ali no Campão e vamos caminhar para o Ribeiro de Abreu até o Conjunto. E nós vamos estar encerrando ali no Conjunto Ribeiro de Abreu, próximo ao final do ônibus, o antigo Bar da Baiana, né? Quem é da região ali, quando fala o Bar da Baiana, é o final do 5506B. Então nós vamos estar reunindo lá e você é o meu convidado. Traga sua família, seu parente, seu amigo, convida. E nessa marcha desse ano, Bispo Alvo, vai ser uma marcha tremenda. Por quê que vai ser uma marcha tremenda? Porque a FM89.1 vai liberar para nós alguns cantores. Glória a Deus. Então você que acompanha essa rádio aí, os músicos, então a rádio vai liberar para nós. Então nós vamos fazer uma noite maravilhosa, abençoada. Eu já vejo o dia 26 acontecendo hoje e que o reino do Senhor, ele venha a ser estabelecido ali no Ribeiro de Abreu, vizinhança, circunvizinhança. Você que é do Maria Tereza, o meu convidado. Do Paulo VI, dia 26, vamos marcar esse compromisso de estarmos com a nossa camisa. Você tem alguma camisa em casa de igreja? Coloca a sua camisa, vamos sair para a rua. A nossa marcha não é política, é marcha do reino. Bispo Alvo, com você.
0: Nós poderemos ter também nessa marcha a presença do nosso irmão, nosso amigo, pastor Carlos William. Ele ficou de confirmar de estar presente, mas ele deu quase 100% de que ele poderia estar lá. Então, eu creio que, além dos cantores da Rádio Maravilha FM, vamos ter a presença do Carlos William, que é muito conhecido no meio evangélico. E que Deus possa abençoar você, meus ouvintes. Que Deus possa derramar o poder e a glória dele sobre a sua vida. Todos esses bairros que o presbítero Kleber falou são bairros da nossa região, mas você que é de mais distante, mais longínquo, pode participar também. Pega a sua caravana, fala com o seu pastor, enche uma van, um ônibus, uma Kombi e vai participar conosco. O importante é fazer o movimento para Jesus.
4: Oh, glória. De Fusca mesmo,
0: é? De ônibus. O importante é glorificar o nome do Senhor, é mostrar para o mundo que ainda existe um Deus que merece toda honra, toda glória e todo o poder. Nós precisamos ter esses movimentos, não só no Ribeiro de Abreu, na região Nordeste. Nós precisamos ter esse movimento em todos os cantos, em todos os 850 municípios de Belo Horizonte. Nós precisamos disso. As pessoas precisam saber que nós servimos a um Deus verdadeiro, a um Deus vivo. E esse Deus está levantando pessoas que possam estar fazendo isso. isso para que as outras pessoas possam conhecer a graça e o poder dele, como foi pregado aqui. Então, daqui 10 minutinhos, nós vamos estar fazendo o clamor. Ah, o clamor. Nós vamos fazer um clamor e você vai entender o que Deus ele está fazendo, o que Deus resolveu fazer nessa madrugada. É algo forte, é algo forte. Vamos colocar um louvor e você vai entender daqui a pouco no clamor. Deus abençoe você em nome de Jesus.

0: Aleluias, glória a Deus. Meus ouvintes, meu irmão, minhas irmãs, pastor Saul, todos presentes, vamos entrar no clamor da madrugada. Vamos fazer uma oração agora. Você que pode, feche seus olhos, coloque a mão no seu coração. Eu creio que Deus vai fazer o sobrenatural nessa madrugada na sua vida. Senhor meu Deus, Tu és poderoso, Tu és tremendo, Tu és santo. Neste momento, Pai, eu abro, ó Deus amado, a minha boca, Senhor, para que a minha voz possa alcançar, ó Deus amado, Deus querido, cada um desses ouvintes, Pai, desses, Deus, que confiaram na nossa oração, que confiaram no Teu poder, que se colocaram, ó Pai amado, Pai querido, à disposição do Teu Espírito Santo, para que, ó Deus, essa oração chegasse na sua casa. Meu Deus, este que, ó Deus, pediu, Pai amado, Pai querido, para que nós pudéssemos interceder por ele, por ela, Senhor, por causa de uma cura, por causa, Deus amado, Deus querido, de uma libertação, por causa, Deus amado, Deus querido, de um problema, ó Pai amado, Pai querido, na família, por uma dificuldade na justiça, Senhor, por uma causa que está bloqueada, que está barrada na justiça, Senhor. Meu Deus, eu peço a Ti que neste momento, Senhor, o Teu Espírito Santo possa ir de encontro, o Teu Espírito Santo possa, ó Pai amado, mover, Senhor, céu, terra e mar, se necessário for, mas que essa pessoa não possa ficar sem a resposta do Senhor nessa madrugada. Meu Deus, eu peço a Ti, Pai, vá de encontro, ó Deus amado, Deus querido, em cada cela, em cada presídio, meu Deus, em nome de Jesus Cristo, em cada leito de hospital, Pai, meu Deus, em nome de Jesus, Senhor, em cada prédio dessa cidade, onde tem um vigilante ouvindo, ó Pai amado, a nossa oração, onde tem um porteiro, Pai, ó Deus, em nome de Jesus Cristo, um taxista, um motorista de aplicativo, meu Deus, que precisa de uma causa, ó Deus amado, urgente, de um favor urgente do Senhor, eu peço, ó Pai, que as Tuas mãos poderosas possam ir de encontro a ele neste momento, Senhor. Arranca a dor, arranca, ó Deus amado, a doença, a enfermidade, arranca, ó Deus amado, Deus querido, o vício, tira, ó Pai amado, ó Pai querido, toda carga negativa, ó Pai, que ele possa estar sentindo, todo o peso, meu Deus, Tu sabes, Pai, que o inimigo, Senhor, tenta tirar o nosso foco, tenta tirar a nossa alegria, a nossa felicidade, tenta nos afastar da Tua presença. E quantas pessoas, ó Pai, nessa madrugada, saiu da Tua igreja, saiu da Tua casa, e estava, Deus amado, perambulando pelas ruas, Pai, pelas ruas da cidade, pelos becos, pelas vielas, Senhor, atrás de uma pedra de crack, atrás, ó Deus, de um gole de cerveja, de cachaça, ó Deus, atrás de um pito de maconha, meu Deus, em nome de Jesus Cristo, Pai. Às vezes são pessoas que conhecem a Ti, são pessoas, ó Pai, que já ouviu falar do Teu nome, já ouviu falar do Teu poder, da Tua grandeza, meu Deus, em nome de Jesus Cristo, entra com providência agora, Pai, resolva, Deus amado, Deus, dessas demandas. Ah, Pai amado, Pai querido, essa ouvinte, Senhor, que falou, Deus amado, que não está vivendo, que está, Deus, a ponto de desistir, Senhor. Ah, Pai, eu peço ao Senhor, em nome de Jesus Cristo, eu repreendo, Pai, todo espírito de suicídio, todo espírito, ó Pai amado, ó Pai querido, que vem atentar, ó Deus amado, contra a própria vida. Meu Pai, eu peço ao Senhor, vá de encontro com essa mulher agora, Senhor. Arranca a dor, Pai, a dor da alma. Arranca, ó Deus amado, Deus querido, em nome de Jesus Cristo. São tantas coisas que ela viveu, são tantos traumas, ó Pai, que ela viveu, que hoje ela acha que não pode ser feliz, ela acha, ó Deus amado, que não pode ter alegria, Senhor, ah, da Tua salvação, a alegria da Tua presença, meu Deus, em nome de Jesus Cristo, mostra, Pai, mostra que o Senhor é o mesmo ontem, mostra que o Senhor é o mesmo hoje e eternamente. Entra com Teu poder, Senhor, entra, ó Pai amado, ó Pai querido, com providência nessa vida, ó Pai, em nome de Jesus Cristo, não deixa, não permita, ó Pai amado, que o inimigo venha enganá-la, dizendo, ó Deus amado, que ela não presta, dizendo, ó Deus amado, que ela não serve, dizendo, ó Deus amado, Deus querido, que a vida dela acabou, dizendo, ó Deus amado, Deus querido, que ela não é nada, meu Deus, ela pra Ti, Deus, é importante, ela é a menina do Teus olhos, Pai, guarda ela, livra ela de todo mal, Senhor, meu Deus, em nome de Jesus Cristo, estenda a mão pra ela, tira ela, Deus amado, lamaçal do pecado, tira ela, ó Pai amado, da acusação do diabo, tira ela, ó Pai amado, Pai, da encruzilhada, Senhor, da dúvida, meu Deus, entra com providência agora, Pai, entra com Teu poder, entra com a Tua glória, com a Tua graça, Senhor, em nome de Jesus Cristo.
1: Sou Deus maravilhoso, Tu és poderoso, meu Pai. Ó Deus, nós oramos a Ti neste momento, Pai. Ó Deus, por vidas que estão neste momento chorando comigo. Pessoas, Pai, que estão sofrendo neste momento, Pai. Ó Pai, almas. Ó Pai, Deus Todo-Poderoso, nós oramos a Ti, nós clamamos o Teu sangue, que Ele é poderoso. Ó Pai, diz a Tua palavra, agindo Deus, quem impedirá? Ah, Deus, oh Deus maravilhoso, nós Te clamamos nesta hora. Nós, ó Deus, nós nos colocamos. Colocamos, ó Deus, diante do Senhor, como boca de Deus, ó Deus, para entrar, ó Pai, nas famílias, nos corações, nas casas, ó Deus, com o nosso clamor, com a nossa voz, unindo-nos, ó Pai, a estas famílias. Nós unimos, ó Pai, a nossa oração como um só povo Teu, ó Deus, como membro do Teu corpo. Ah, Pai querido, Deus maravilhoso, Pai, estamos aqui neste momento, meu Deus, para clamarmos por estas vidas, clamarmos por salvação, por libertação, por cura, ó Deus, em nome de Jesus Cristo, meu Pai. Ah, Senhor, meu Deus, ó Pai, estamos lendo pedidos e mais pedidos de socorro, pedidos e mais pedidos de oração nesta manhã. Ó Pai, da mesma forma como Teu servo Jeremias perguntou, meu Deus, ó Pai Santo, a cura ainda em Gileade, meu Deus e meu Pai, a salvação pro Teu povo, Deus poderoso, Pai Santo, Deus de misericórdia e de graça. Ó Pai, nós temos o dia, nós temos o sol para andarmos na Tua presença, nós não precisamos de mais nada, porque tudo o que nós necessitamos, o Senhor é para nós. Tu és a nossa força, Tu és a nossa fortaleza, o nosso socorro bem presente nos dias de angústia, de tribulação, nos dias difíceis, Papai. Deus, por esses pedidos de oração eu oro agora, eu levanto um clamor nesta madrugada, ó Deus, porque eu creio na Tua palavra que é poderosa, que a Tua palavra é infinitamente mais profunda, mais poderosa, mais tremenda. Deus, em nome de Jesus Cristo, vira o cativeiro, Senhor. Vira o cativeiro nesta hora. Ó Deus, eu vi nestes momentos que entrei neste lugar, como o Senhor é bom. Como o Senhor é misericordioso conosco, Papai. Oh, Deus maravilhoso, eu uno a minha voz em oração a Ti nesta hora. Socorre essas vidas, Papai, que suplicaram, oh Deus, oh Pai, separar um tempinho e mandar um pedido de oração. Oh Deus, porque muitas das vezes já bateu em tantas portas, procurando uma saída, uma ajuda. E neste momento, ó Deus, a nossa voz ecoou por esses microfones, por essas ondas, Pai. E eles entenderam que a nossa saída é o Senhor. O Senhor não é mais uma saída, o Senhor é a única. Porque Jesus diz: eu sou o caminho, a verdade, a vida. Deus, em nome de Jesus Cristo, arranca tumor, Pai. Arranca essa enfermidade na alma, esta ferida, essa falta de perdão, Senhor. De filhos que não conseguem abraçar os pais, não conseguem se ver, se olhar. Oh Deus, famílias que estão destruídas pelo alcoolismo, pelas drogas, pelo vício, pela prostituição. Nós denunciamos neste momento que há remédio em Gileade. que ainda há salvação, ó Deus. Pai, Tu és poderoso. Ó Pai, há lágrimas rolando dos nossos olhos neste momento, porque a atmosfera mudou, Jesus. O ambiente mudou, meu Deus, aleluia. Nós clamamos nesta hora, Pai, porque o Senhor nos prometeu no finalzinho do livro de Mateus que estaria conosco todos os dias até a consumação do século, da vitória do teu povo, em nome de Jesus.
2: Veja o teu santo nome, Pai. Primeiramente eu te dou graça, Pai, porque eu sei que Tu és o nosso Deus, porque eu sei que o Senhor se faz presente aqui, eu sei que as Tuas mãos estão estendidas para cada ouvinte nesta madrugada, ó Pai, eu sei que o Senhor fala aos nossos corações, ó Pai, por isso eu clamo ao Senhor, ó Pai, eu clamo às Tuas mãos poderosas sobre as nossas vidas, eu clamo ao Senhor, ó Pai, que o Senhor venha abençoar, ó Pai, os caminhoneiros, ó Pai, aonde quer que eles estejam na estrada agora, ó Pai, eu sei, Senhor, possa os abençoar, ó Pai. O Senhor possa os tocar, ó Pai. Conduza aquele caminhão, ó Pai. Dê descanso e dê alegria ao coração desses homens, ó Pai. Eu te peço, ó Deus, porque eu sei que o Senhor está conosco, ó Pai. Eu te peço porque nós estamos levantando um clamor nesta madrugada, ó Pai, para abençoar, ó Pai, aqueles homens e aquelas mulheres, ó Pai, que tanto necessita do Senhor, ó Pai. Te peço pelas aquelas pessoas, ó Pai, que estão encarceradas, ó Pai, que, ó Pai, que estão ali, ó Pai, com insônia, ó Pai, não conseguem dormir, ó Pai, não conseguem descansar, ó Pai, porque estão presos, ó Pai, e eu sei que o Senhor, ó Pai, é o Deus que transforma, eu sei que o Senhor é o Deus, ó Pai, que traz cura, eu sei que é o Senhor é o Deus que livra o encarcerado, ó Pai, então eu te peço, ó Pai, que o Senhor os abençoe, ó Pai, eu te peço, Senhor, que o Senhor os livre de todo mal, ó Pai, em nome do Senhor Jesus Cristo, ó Pai, eu sei que as Tuas mãos, ó Pai, estão estendidas sobre a vida de cada um, ó Pai, em nome do Senhor Jesus Cristo, ó Pai, aquela pessoa que está em casa, ó Pai, nesse momento com insônia, ó Pai, não consegue descansar, ó Pai, não consegue fechar os Teus olhos e ter uma noite de paz, eu sei que o Senhor está ouvindo as nossas orações, eu sei que o Senhor está ali, ó Pai, com as Tuas mãos, ó Pai, preparando, ó Pai, um descanso para os Teus filhos, ó Pai, eu sei, ó Pai, porque eu confio no Senhor, eu sei o que o Senhor pode fazer, porque eu sou aquele que o Senhor abençoou, eu sou aquele ao qual o Senhor resgatou, então eu te peço, ó Deus, traz cura, traz, ó Pai, conforto ao coração desses homens, assim eu te peço, em nome do Senhor Jesus Cristo.
0: Em nome de Jesus Cristo, Pai, o Senhor possa, Deus amado, Deus, derramar o Teu poder, a Tua glória, abençoa, Pai amado, Pai,
1: oh, sim, toda Pai. Selma.
0: Abençoa, Deus amado,
1: Rocha. Pai, abençoando,
0: abençoa, Pai,
1: Senhor,
0: amado, todo ouvinte, todos
1: vai
0: esses, tocando, Deus, que mandaram,
1: Pai.
0: Pai amado, mensagens,
1: vai falando,
0: esses que
1: estão,
0: Deus amado, ouvindo
1: de
0: esta
1: cada
0: oração,
1: um, Deus.
0: Esses que estão ouvindo
1: momento,
0: este clamor,
1: Pai,
0: Pai, em nome de Jesus Cristo,
1: em oração,
0: derrama
1: o
0: Teu
1: Pai,
0: poder,
1: contra
0: a Tua
1: inferno,
0: glória,
1: Pai,
0: em nome de Jesus Cristo, Senhor,
1: abençoa,
0: Pai,
1: de maneira poderosa, um Deus vivo, Pai,
0: meu Deus, cada rua, Pai,
1: que pode transformar,
0: Deus amado,
1: um Deus que pode tocar,
0: que tem o
1: Senhor,
0: que precisa do Senhor,
1: que busca, Pai amado,
0: o Senhor, meu Deus, em nome de Jesus Cristo, não deixa, Pai, não deixa, Deus amado, Deus querido, que o mal, meu Deus amado, reinar, não deixa que o mal venha prosperar, não deixa, Pai amado, Pai, que o inimigo venha crescer no nosso meio, traz o Teu poder, traz a Tua glória, a Tua graça, em nome de Jesus Cristo, você que está nos ouvindo, você que está nos assistindo,
1: um
0: seja alcançado pelo poder de Deus, seja alcançado pela glória de Deus, pela graça de Deus, que o poder de Deus possa te envolver, que o poder de Deus possa arrancar a doença que está no seu corpo, que está na sua vida, em nome de Jesus Cristo, que o poder de Deus possa entrar na sua casa, trazer paz, aniquilar a rebeldia, aniquilar todo maltrato, a agressão, a arrogância, aos maus tratos, o feminicídio, meu Deus, em nome de Jesus Cristo, Senhor, eu peço, Pai amado, Pai querido, entra com Teu poder, entra, Deus amado, com a Tua glória, Senhor, em cada casa,
2: maravilhoso.
0: Na casa de cada ouvinte. Deus. Meu Deus, em nome de Jesus Cristo, ainda eu peço, Pai amado, para o Senhor. Abençoa, Pai amado, Pai querido. Abençoa, Pai, essas

Senhor, no mais longínquo, ó Pai amado, município. Meu Deus, eu peço ao Senhor, abençoa, Pai amado, Pai querido, essas portas que se abriram. Abençoa, Deus amado, o proprietário dessa rádio. Abençoa, Pai amado, Pai dos nossos projetos. Abençoa, Pai amado, Pai querido, o teu reino. Em nome de Jesus Cristo, que a tua palavra, meu Deus, que a tua palavra possa ser pregada. Que o teu poder, Senhor, possa ser vivido. Ah, meu Pai, em nome de Jesus Cristo, Senhor, em nome de Jesus Cristo, nós cremos num Deus poderoso, um Deus que cura, um Deus que sara, um Deus que liberta. Então que nessa madrugada o Senhor esteja sarando, Senhor, o Senhor esteja curando, Pai amado, Pai querido, este, ó Deus amado, Deus que mandou, esta que mandou mensagem, Pai, crendo na nossa oração, crendo, ó Pai amado, naquilo que estamos falando, crendo no Deus que nós estamos pregando, Senhor, crendo, ó Pai amado, Pai querido, nessa rádio, ó Deus amado, que foi, ó Deus santo, Deus querido, um canal, um canal de bênção, ó Pai amado, para que o Senhor chegasse até ela nessa noite. Então cura, Senhor, cura, ó Pai amado, Pai querido, toda e qualquer enfermidade, arranca, ó Pai amado, todo e qualquer trauma, toda e qualquer ferida na alma, que seja, ó Deus amado, Deus sido curada nessa madrugada, pelo poder do Senhor, em nome de Jesus Cristo, Pai, em nome de Jesus Cristo, que a obra do Senhor, meu Deus, possa, Pai amado, Pai querido, ter continuidade através do teu Espírito Santo. Levanta mais pessoas, levanta mais, ó Pai amado, Pai querido, pessoas, Senhor, com o mesmo coração, ó Pai amado, Pai querido, do dono dessa rádio, que abriu essas portas, Senhor, para aqueles que não tinham voz, para aqueles que não tinham, Pai, acesso, mas que hoje tem, Senhor, e a sua voz possa ser alcançada, e a sua voz possa ser ouvida, Senhor, e o poder do Senhor, Pai amado, Pai querido, ser derramado em nome de Jesus Cristo, Pai. É o que eu peço a ti, Senhor, nessa madrugada. Não deixa, Senhor, nenhum desses ouvintes, nenhum desses, ó Pai amado, Pai querido, que clamou, nenhum desses, ó Deus amado, que mandou mensagem, Pai amado, Pai querido, ficar sem a resposta do Senhor. Abençoa, abençoa a equipe, ó Deus.

0: Senhor, encontrando, ó Pai amado, aqueles que estão à margem, aqueles que estão afastados da tua presença. Meu Deus, eu peço ao Senhor, em nome de Jesus Cristo, derrama o teu poder, a tua glória, a tua graça. Alcança, alcança cada policial militar, Senhor, nessa noite. Alcança cada policial civil, cada policial penal, Senhor. Esses, ó Deus amado, Deus querido, que precisam, que necessitam, ó Pai amado, do poder do Senhor, da glória do Senhor, para executar, ó Pai amado, um serviço com excelência, um serviço, ó Pai amado, com lusúria, um serviço, ó Pai amado, Pai do íntegro. Eu peço ao Senhor, alcança eles, derrama sobre eles o teu poder, derrama sobre eles a tua glória, a tua graça, abençoa cada advogado, ó Pai amado, ó Pai querido, do nosso país, que eles possam, ó Pai amado, ser corretos, ser justos, ó Pai amado, Pai querido, em nome de Jesus Cristo, cada enfermeiro, cada médico, cada atendente, meu Deus, em nome de Jesus Cristo, o Senhor conhece que muitas das vezes, ó Pai amado, Pai querido, são maltratados, são, ó Deus, insignificantes, são, ó Deus, desprezados, mas o serviço deles é importante, Senhor, para a sociedade. Abençoa eles, Pai, derrama sobre eles o teu poder, a tua glória, cada gari, cada varredora de rua, cada varredor, meu Deus, em nome de Jesus Cristo, todas as classes, ó Pai amado, possa ser alcançada pelo teu poder, pela tua glória, pela tua graça. Meu Deus, nós vivemos um cenário político no nosso país, Pai amado, Pai querido, aonde chega a ser desesperador, mas nós sabemos que o Senhor, Pai, está no controle de tudo. Então começa a abençoar aqueles que são seus, separa os seus, Pai amado, Pai querido, para governar, separa os seus, ó Pai amado, Pai querido, para estar à frente, para que possa, Pai amado, Pai querido, modificar, Senhor, o nosso futuro, de uma forma, ó Pai amado, de acordo com a tua palavra, em nome de Jesus Cristo. Assim nós clamamos, assim nós pedimos, assim, ó Deus amado, nós dedicamos, ó Pai, esse clamor a cada um desses, ó Pai, necessitados, que o poder do Senhor, que a glória do Senhor manifesta o poder, o milagre nessa madrugada, em nome de Jesus Cristo, em nome de Jesus.
1: Oh, Santo é Santo Deus, somente o Senhor é digno de honra, somente o Senhor é digno de glória, somente Tu, só Tu és. Oh, Pai amado, Pai querido, nós queremos clamar o Seu nome. Oh, Pai amado, Pai querido, nós vamos quebrar em nome de Jesus todos os vícios dessa geração, porque, ó Deus meu, nós cremos que o Seu nome é cura, porque nós

0: Espírito Santo de Deus está ouvindo a sua oração.
1: Deus poderoso.
0: O Espírito Santo de Deus está ouvindo o seu clamor nessa noite.
1: Teu nome é cura,
0: Ele não rejeita a oração do justo.
1: Cura,
0: a oração do justo surge muito em seus efeitos.
1: Ai,
0: então comece a clamar o nome do Senhor Jesus.
1: Teu nome é cura,
0: porque Ele está ouvindo a sua oração nessa noite.

0: seja o nome do Senhor. Você que ouviu essa oração, você que foi, sentiu essa oração, foi tocado por Deus nessa oração, liga no 31 99 565 1089, dá o seu testemunho, fala que as mãos de Deus te alcançou. Você que sentia uma dor, você que sentia um incômodo, você que sentia algo que estava pesando suas costas, seus braços, estava incomodando você, você que percebeu que através dessa oração, através dessa ministração do louvor, Deus ele abriu o seu entendimento e a carga foi arrancada, a dor foi arrancada, o mal foi arrancado, liga ou manda uma mensagem no WhatsApp 31 99 565 1089. Manda para que nós possamos falar para outras pessoas, abrir o coração para receber de Deus. 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Você, meu irmão e minha irmã, que nessa vigília foi tocado por Deus, nós queremos ouvir, nós queremos saber o que Deus fez na sua vida através dessa oração da madrugada. Eu gostaria de dizer para vocês, nós da Igreja Batista no Ribeiro de Abreu estamos localizados ali próximo ao campo do Flor de Minas, ao campão do bairro Ribeiro de Abreu, na rua Jardim Bagdá 146, com o pastor Saul como nosso presidente, esse que deu um testemunho de vida, e já ele vai trazer um outro testemunho forte que Deus fez na vida dele, porque é assim que Deus trabalha, meu irmão. Deus às vezes chama as pessoas e as pessoas não entendem, então Deus ele faz passar pelo crivo dele, trazendo experiência, trazendo algo especial para que ele possa ver e entender que foi Deus que escolheu, não foi ele que quis, foi Deus é que arrancou ele de onde ele estava e trouxe para fazer dele um grande líder, um homem que esteja à frente da igreja, para que Deus possa usar ele para que outras vidas sejam abençoadas e alcançadas por este poder. Madrugada, vigília da madrugada na Maravilha FM. Deus vai abençoar você, Deus vai fazer o sobrenatural. Manda mensagem para nós, nós precisamos saber que você está sendo alcançado pelo poder de Deus, que essa rádio é uma bênção de Deus na sua vida. Nós precisamos disso para que nós possamos continuar, para que nós possamos fazer outras vigílias e orarmos e clamarmos ao Senhor, e Deus vai solucionar o problema da sua vida em nome de Jesus. 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Você pode baixar aí e tá acompanhando essa vigília ao vivo conosco, não apenas ouvindo a nossa voz, mas também vendo a nossa imagem. Você pode aí sintonizar no seu aplicativo, no Instagram, no YouTube, e que Deus continua falando com você. Nós não terminamos, a vigília não terminou agora não. Deus vai falar muito mais com você. Nós vamos ouvir agora uma palavra do Levita Elias.
1: Aleluia, glória a Deus. Momento de oração muito, muito forte, né, irmãos? Momento importante. Fico muito feliz de poder participar dessa vigília com os irmãos aqui. Poder conhecer um pouco mais do povo de Deus e me aprofundar na presença do Senhor. Quando nós escolhemos esse hino, Clamo Jesus, nós analisamos a letra desse hino, quebrando todo o vício dessa geração, quebrando toda a ansiedade, medo, toda a depressão. E quando nós estávamos clamando aqui, eu fiquei imaginando quantas prisões Satanás tem prendido os servos do Senhor. Quantas prisões as pessoas têm se colocado que Satanás tem tomado conta da vida deles. Eu me lembrei da passagem de Pedro, quando, que está escrito inclusive em Atos capítulo 12, versículo 5, que diz o seguinte: Pedro, pois, era guardado na prisão. Só que tem um porém, algo muito interessante, é aquilo que nós fizemos aqui nessa noite. Mas a igreja, e a continuação desse versículo, mas a igreja fazia contínua oração por ele a Deus. Então nós tivemos aqui nessa madrugada o bispo Álvaro, o presbítero Kleber, o pastor Saul. Não pôde sair nos áudios, né, creio eu, mas toda a equipe de louvor estava intercedendo pela vida dos irmãos que estão nos ouvindo. Nós não conhecemos vocês fisicamente, mas o Espírito Santo, que ouve nossas orações com gemidos inexprimíveis, ele te conhece e sabe a dor e a necessidade que você está passando. E esse versículo se enquadra exatamente nessa situação. Nós não sabemos, aos nossos olhos, nas nossas mãos, você pode estar preso em uma cadeia em que nós não possamos resolver, humanamente falando. Que uma cadeia onde só tem uma pessoa que pode te tirar de lá, que é o Espírito Santo de Deus, que é o Senhor Jesus. E nessa noite nós clamamos a presença do Senhor para que essas cadeias pudessem ser quebradas. Que os seus vícios, os vícios que têm dominado essa geração, como eu disse no início da vigília, o avanço da internet tem sido, acesso à informação, acesso às coisas devido à internet, é muito grande. E os vícios presos que estão por trás dela, que façam que nós troquemos a presença do Senhor por coisas banais, por coisas momentâneas, estão contínuas. Mas nós levantamos um clamor para a glória de Deus, para que essas cadeias pudessem ser quebradas. Nós levantamos um clamor para que você, meu irmão, minha irmã, pudesse ser liberto da escravidão, do pecado, pudesse ser liberto dessa cadeia que te prende, que te cerca, que te sufoca. Só que eu acho muito interessante também, tem um versículo que é muito bacana, que está em Atos também, quando Paulo e Silas é preso. Tem uma canção muito bonita que descreve isso. Eles estão presos, foram agredidos, estavam cansados e não tinham o que fazer. Aos nossos olhos, muitas vezes nós estamos em situações muito mais, entre aspas, confortável do que Paulo e Silas estavam na prisão. E nós abrimos a nossa boca apenas para murmurar. Nós abrimos a nossa boca apenas para reclamar. Mas o Espírito Santo de Deus me trouxe aqui nessa noite para falar para você que está nos ouvindo neste momento. O Espírito Santo de Deus está falando com alguém. Pare de reclamar. Abra sua boca para louvar e engrandecer o nome do Senhor. Então, louve. Simplesmente louve. Está chorando? Louve. Precisando? Louve. Não importa, louve. Porque o seu louvor invade o céu. E o Senhor, ouvindo o seu louvor, o seu clamor, os grilhões são quebrados, as cadeias são quebradas. As prisões que te cercam são quebradas para a glória de Deus, para a exaltação do nome do Senhor. A ansiedade que você tem sentido, em nome de Jesus, vai ser quebrada agora, no nome do Senhor Jesus. Mas é importante que você tenha uma mudança de vida, tenha uma mudança de pensamento, que a sua boca possa clamar o nome de Jesus. Que nós possamos começar a clamar o nome do Senhor, porque o nome dele é cura, o nome dele é vida, o nome dele é transformação, o nome dele é poder. Como novamente, vou citar novamente o testemunho do pastor Saul, o poder da oração, que a igreja se uniu, o poder da força e o poder de você. Não adianta que nós oramos para que você possa ser liberto, possa ser curado, se você se manter nas práticas do pecado. Se você se mantiver nas práticas que agrada a Satanás. Então, para a glória do Senhor Jesus, em nome de Jesus, se desprenda de tudo aquilo que te trava, de tudo aquilo que te faz, te leva distante do Senhor. Em nome de Jesus, se arrependa dos seus pecados, para a glória de Deus. Passa a palavra pro pastor, pro bispo Álvaro, nesse momento.
2: Amém, amém, glória a Deus. Já estamos aqui recebendo alguns feedback da oração. Deus, ele tem alcançado corações. Essa vigília da madrugada não nasceu por acaso. Não foi da noite pro dia. Deus, ele tocou em alguém para que essa vigília fosse estabelecida. Temos alcançado pessoas em várias cidades do estado de Minas Gerais.
0: Eu quero aqui citar, não vou falar o nome, porque não sei se a pessoa vai autorizar a falar o nome. Ela disse que durante a oração, o Espírito Santo tocou nela de tal forma que toda a carga negativa que ela estava sentindo, o peso nas costas, saiu. Ela conseguiu levantar do sofá sem sentir nenhuma dor, para a honra e glória do Senhor Jesus. É muito bom ouvir isso. É ter a certeza de que nós estamos fazendo a coisa certa, estamos no caminho certo. E Deus, ele tem ouvido a nossa oração, tem ouvido o nosso clamor. Outro aqui disse que ele está, como posso dizer, afastado da família, está impossibilitado de ter a liberdade que nós temos. E aonde ele está, ele sentiu que Deus tocou no coração dele, que Deus está dando uma direção para a vida dele. Isso é muito bom a gente ouvir. É saber que Deus, ele não está desatento às coisas que acontecem a cada um de nós. O Senhor, ele sabe das nossas necessidades, ele conhece as nossas preocupações, ele conhece o que nós passamos. Às vezes você acha que ninguém importa com o seu sofrimento, você acha que ninguém importa com a sua situação, com o que você está vivendo. Eu quero dizer para você, você está muito enganado, porque Deus, ele se importa com cada uma das pessoas que vive nessa terra, e você não é diferente. Essa oração que nós fizemos alcançou pessoas. Eu creio que tem muito mais pessoas para falar, e eu quero esperar aqui até 6 horas. E você manda o seu zap, manda um alô, fala aqui, dá o teu testemunho, fala o que Deus tem feito na sua vida, mesmo que não seja nessa vigília, mas foi através dessa rádio. Manda para nós, 31 99 565 1089. Eu quero mandar aqui um abraço especial para o meu amigo motorista de ônibus, o Rocha, lá do culto Batalhão Rotan, que mandou mensagem aqui dizendo que está ouvindo. Que Deus possa nos abençoar. Eu digo mesmo que Deus possa abençoar você, Rocha, nessas estradas do Brasil. Que o Senhor possa derramar sobre você todo o poder, toda a honra, toda a glória, em nome de Jesus. Vamos ouvir o pastor Saul, que vai trazer mais uma palavra, mais um pouco da experiência que Deus teve na vida dele.
3: Amém, Bispo Álvaro.
0: Glória a Deus.
3: Eu gostaria que você tivesse condições, você abrisse sua Bíblia lá em Atos, no capítulo 1, no versículo 8, que é a palavra que nos diz assim: mas receberei a virtude do Espírito Santo, que há de vir sobre vós, e semeeis testemunha, tanto em Jerusalém, como em toda a Judeia e Samaria, e até os confins da terra. Amém? Ô irmão, hoje, nesta madrugada, Deus está mandando eu falar um pouquinho de mim, dos meus testemunhos, daquilo que Deus fez na minha vida. E eu lembro que eu, de serviço ali na rua São Paulo, o Senhor falou comigo assim: entra aqui nessa faculdade Carpo, da Assembleia de Deus. E sabe o que eu fiz, irmãos? Eu passei direto, fui embora, e isso já estava dentro da igreja. Mas Deus, ele fala com a gente, e muitas vezes nós não obedecemos. Muitas vezes nós viramos a cara e falamos assim: não é comigo. Talvez você esteja aí na sua casa aí, ouvindo a rádio, ouvindo essa vigília, e Deus já tenha te falado: faça, e você ainda não fez. Irmãos, eu como pastor, eu digo para você nessa madrugada: faça aquilo que o Senhor mandou você fazer. Porque eu quero dar mais um testemunho da minha vida, que foi quando nós passamos por aquele momento difícil, como o Brasil, como o mundo passou por aquele momento difícil, da Covid. Eu lembro que eu estava ali numa cidade descansando, e eu falei com a minha esposa assim: ó, na segunda-feira eu vou lá tomar, a vacina contra a Covid. Porque ele estava na época de eu tomar a vacina. E, pela minha desobediência, muitas vezes pela nossa desobediência, na segunda-feira eu comecei a passar mal. Aí eu fui pro HPM, me olharam e falaram assim: tá tudo bem com a sua vida, tá, pode, nós vamos fazer o exame aqui, mas tá tudo tranquilo, é só uma dor de cabeça. Uma semana depois eu voltei lá de novo. E quando eu voltei lá no HPM, o médico já me atendeu no PA, no pronto atendimento, e já falou direto com a minha esposa assim: ó, ele vai subir lá pra cima, ele vai pra enfermaria. Eu lembro que a minha esposa entrou em pranto, porque muitas pessoas que a gente gostava, né, que a gente caminhava junto, já tinha falecido pela Covid. E eu fui pra enfermaria. Fiquei na enfermaria lá uma semana. E nada de resolver o meu problema. Aí chegou num dia lá, o oficial chegou, o oficial médico chegou e falou pra mim assim: ó, infelizmente a sua saturação não está melhorando, você vai ter que ir pro CTI. Eu já em prantos, né? Porque as pessoas estavam entrando no CTI e não estavam voltando. Elas estavam indo e muitas vezes não voltavam. Eu tinha pedido a Deus para cuidar da minha família, como todos nós fazemos, né? Quando nós passamos por um momento difícil, um momento que a gente não obedece, aí o que, que a gente pensa? Pensa nos familiares. Deus, que o Senhor proteja a minha esposa, que o Senhor proteja as minhas filhas, que o Senhor cuide. E fui pro CTI. Fiquei no CTI, irmão, que lá parece uma geladeira, viu? Não queria ir pra lá, não. Fui pro CTI, fiquei 4 dias internado ali. No 4º dia, quando eu, graças a Deus, eu voltei, eu estava todo amarrado dentro do CTI. Nos pés e as mãos amarradas na cama, porque eu, com certeza, eu devia estar muito agitado. E eu cheguei aí, quando eu voltei, a médica me falou comigo assim: que dia é hoje? Eu falei assim: ah, eu não sei que dia que é hoje, não. Ela falou assim: ah, hoje é quarta-feira. Aí eu, beleza. Aí eu voltei a dormir de novo. Quando chegou no outro dia, ela me perguntou: que dia é hoje? Aí minha mente começou a voltar, irmãos. Aí eu peguei, falei: hoje é quinta-feira. Ela falou: você está melhorando. E nisso, né, a gente pode ver a mão de Deus. A gente pode ver que Deus faz coisas nas nossas vidas, né, para nos resgatar, para nos tirar do caminho do mal. E eu passando ali, né, fui pro apartamento, porque como já tinha convite, eu não poderia ir em paz para a enfermaria. Ficava lá num quarto sozinho e os médicos me atendendo. A fisioterapia, fonoaudiólogo, né? O cardiologista. E eu, nesses 4 dias que eu fiquei, de 4 para 5 dias no CTI, eu perdi quase 20 quilos, olha pra você ver. E já no apartamento, eu tive que aprender a andar. Tive que aprender a me alimentar de novo, né? Tive que aprender a respirar, que a gente gosta de respirar, né? A gente respira bem, né? Mas lá eu tive que aprender a fazer isso.

Porque é você ficar num quarto sozinho, né? Olhar para as paredes, olhar para a janela e não conseguir andar. Tive que aprender a falar, irmãos. Porque eu não, quando eu saí do CT, eu não conseguia falar nada. Então eu tive que aprender a falar com a fonoaudióloga, né? O cardiologista, né? Então tive que aprender tudo de novo. E é isso que Deus fala conosco, irmão. Quando nós somos desobedientes, Deus vai fazer com, Deus vai dar liberdade, como ele deu na vida de Jó. Tá vendo lá, meu servo Jó? Fiel. O diabo fez de tudo com a vida de Jó. Tirou sua família, tirou sua riqueza, tirou tudo, mas poupou a sua vida. E o diabo viu que ele não poderia vencer. E eu creio que o Senhor está falando nessa noite com você que está aí. Talvez o Senhor já te chamou para fazer alguma coisa, fazer a obra dele, levar a palavra, e você simplesmente virou as costas. Foi o momento que Satanás entrou e está fazendo arruaça. Mas isso é para você se levantar. Isso é para você pedir perdão. Isso é para você se humilhar na presença do Senhor. E ele vai dar a resposta da salvação, como ele fez comigo. Porque naquela época da Covid, muitas pessoas, muitos amigos faleceram. E eu estou aqui, irmãos, para testemunhar aquilo que o Senhor fez na minha vida. 21 dias internado, 5 dias entubado, mas o Senhor me deu livramento. E uma das coisas, quando eu cheguei na igreja, depois ainda passei mais 2 semanas em casa de molho, depois que eu saí do hospital, e uma das coisas que fez eu até perder a voz foi saber que toda a igreja, ela se deu a mão, cercou a igreja e orou pela minha vida. Orou pelo meu ministério, orou pela minha família. E Deus ouviu a oração daqueles que estavam ali. Deus ouviu a oração daquele povo que estava orando pela minha vida. E eu fiquei sabendo que, como nós estamos falando aqui na rádio, eu fiquei sabendo que pessoas do Rio de Janeiro, pessoas de São Paulo, do Maranhão, do Nordeste, estava orando pela minha vida, estava clamando ao Senhor. É o que nós estamos fazendo aqui hoje, irmãos. Nós estamos clamando pela sua vida. Nós estamos fazendo uma vigília para te abençoar. Nós estamos fazendo uma vigília para que Deus possa tocar no seu coração e para que você possa ser restituído de tudo aquilo que o diabo tirou da sua vida, tudo aquilo que o diabo tentou tirar de você. Deus está falando nesta noite, ele vai restituir. Ele restituiu a minha saúde, irmãos. Ele restituiu o meu ministério. Ele me deu a oportunidade, ele está me dando a oportunidade de proclamar esse evangelho da salvação, irmãos. Que você não perca essa oportunidade, que você não perca esse momento de estar na presença do Senhor. Talvez você esteja aí enfermo, talvez você, como muitos falaram aqui, viciado em alguma coisa. Peça a Deus, irmãos, não dê as costas para o Senhor, não dê as costas, porque ele vai te salvar, ele vai estender as tuas mãos, mas você tem que cumprir aquilo que ele falou: ide e pregai o evangelho da salvação em Cristo Jesus. E de pregar o evangelho, irmãos. Essa é uma função, esse é um dever seu, esse é um dever meu. Porque quando eu passei ali na faculdade de Carpo, o Senhor mandou eu entrar para poder fazer o curso de teologia. E eu falei não. 2 anos depois eu estava entrando na faculdade de Carpo, pela porta da frente, para fazer o curso de teologia. Porque o Senhor tinha me prometido que eu ia fazer o curso. Talvez eu não queria. Talvez você esteja aí, não querendo fazer aquilo que o Senhor mandou você fazer. Faça, irmão. Faça que você vai ser abençoado. Eu vi a minha filha, mês passado, Bispo Álvaro? Fazendo 15 anos, irmão. Uma festa maravilhosa. Porque o Senhor me deu a oportunidade de ver a minha filha fazendo 15 anos. E você não sabe o prazer que é ter uma filha fazendo 15 anos. Então, que você possa obedecer ao Senhor.

0: que você possa clamar a presença do Senhor, que você possa fazer o ID do Senhor, porque certamente esse corpo que está aqui, né, o seu corpo, a nossa parte física, Deus vai restaurar. Ele precisa que você simplesmente levante sua mão e diga: eis-me aqui, Senhor, eis-me aqui para fazer a tua vontade. E ele certamente vai te livrar de todo o mal, de toda cilada de Satanás. Tudo aquilo que Satanás tenta fazer contra a sua vida, ele não vai prevalecer, porque ele sabe que você é um escolhido do Senhor para fazer essa obra. É você, irmão, é você que está na sua casa, é como diz o bispo, é você que está aí dirigindo um ônibus, é você que está aí o taxista, é você que está aí no Uber, é você que está no hospital trabalhando agora, é você que está aí, né, nas viaturas. Deus está te chamando para fazer uma obra, e essa obra é proclamar o evangelho da salvação. Que o Senhor possa te abençoar, que o Senhor possa sempre estar tocando o seu coração, porque esse testemunho, irmãos, é um testemunho de vitória. Testemunho que Deus me deu vitória. E eu tenho certeza que Ele vai fazer a mesma coisa por você. Em nome do Senhor Jesus Cristo. Amém e graças a Deus.
1: Aleluias, glória a Deus. Irmãos, é gratificante ver o que Deus tem feito, o que Deus está fazendo nas nossas vidas nos dias de hoje. São palavras, um testemunho como este que mostra que o nosso Deus, ele não parou. A obra de Deus ainda continua. Deus, ele continua manifestando o poder e a glória dele da mesma forma dos tempos bíblicos. Nós precisamos não apenas acreditar, mas viver isso no nosso dia a dia. Quando Deus, ele toca no coração de alguém, é porque Deus quer fazer algo. O pastor Saul foi tocado, passou pela porta da faculdade, não entrou. Mas não tem como fugir da presença de Deus. Não tem como fugir do propósito de Deus. Deus, ele faz o que for necessário, mas que você vai cumprir, você vai cumprir. E foi assim com a vida dele. E hoje ele pôde trazer esse testemunho, colocando o seu coração, toda a sua emoção, através daquilo que Deus fez na vida dele. E eu vou falar com você uma coisa. Nós vamos ouvir um louvor, mas Deus, ele vai fazer o mesmo com a sua vida. Deus ainda vai trabalhar na sua vida de maneira que você vai ficar surpreendido. Por quê? Porque o Deus, o nosso Deus, não falha. Ele ainda é o mesmo. Vamos ouvir um louvor, um grupo agraciado. Depois vamos ministrar uma palavra abençoada para o seu coração. Em nome de Jesus Cristo. Vamos ouvir um louvor.

dia, bom dia, bom dia. Tô de volta, Clebão. Isso aí, que louvor abençoado. Ele me ama. Estamos iniciando esse trabalho ímpar na nossa vida, que é levar o amor do Senhor, a palavra do Senhor aos nossos corações. Eu quero deixar aqui o nosso WhatsApp. Você que me ouve, manda para nós, mande sua mensagem, seu pedido de oração. Estamos aqui para ouvir vocês. Nosso WhatsApp é o 31, que é Belo Horizonte, nós estamos em BH, 99565-1089. Manda sua mensagem para cá, manda seu pedido de oração. Você que nos ouve, me conta aí como tá chegando o nosso áudio aí. Ah, tá chegando um áudio bacana. Manda uma mensagem. Nos dê esse feedback aí. Fala, olha, Clebão, tá chegando aqui o áudio bacana, tá tudo certinho. 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Essa porta que abriu e nós estamos aqui, anunciando as boas novas, anunciando o Evangelho da Paz, o Evangelho de Cristo. Você que sintonizou agora, que está iniciando essa jornada junto, nós vamos até às 6 da manhã falando do amor do Senhor. E eu quero convidar aqui a todos vocês que moram nas redondezas, aqui na região Nordeste, para a segunda marcha pela paz. Ela vai acontecer no dia 26 agora de setembro, lá no bairro Ribeiro de Abreu. A equipe lá do Ribeiro de Abreu, a Igreja Batista, a Igreja do Evangelho Quadrangular, o pessoal lá da Drum, da Vereda, nosso forte abraço aí, nosso convite. Nós estamos juntos. Nós estamos unidos junto aí nessa marcha pela paz aí no Ribeiro de Abreu. E eu quero deixar esse convite para todos vocês. Dia 26 agora, nossa saída vai ser às 15h30 ali do campão, do campo conhecido por todos como Campo Flor de Minas. Então você é o nosso convidado. Realização, comércio e igrejas da região. Nós temos o apoio aqui da Prefeitura de Belo Horizonte. A Polícia Militar vai estar dando um aporte para nós nessa marcha pela paz. Você é o nosso convidado. Coloca a tua camisa, o teu slogan aí da sua igreja. Vamos somar força e anunciar que venha o reino. Então o nosso tema desse ano é que venha o teu reino. Marcha pela Paz 2026. É isso aí. Vamos junto e até às 6 da manhã, falando do amor do Senhor, anunciando o Evangelho de uma forma clara, limpa e de uma forma com responsabilidade. Porque nós sabemos que todo joelho se treme, né? Todo aquele que
fala do amor do Senhor, ele sente aí esse temor, esse tremor. Isso é porque a palavra do Senhor, ela nos constrange, né? E eu quero deixar uma mensagem agora nessa madrugada, um estudo, uma escola dominical. Ele está no livro de Isaías 49, verso 14. E eu quero estudar junto com vocês esse versículo. Nós vamos estudar caminhando junto na palavra, porque a palavra do Senhor, ela nos liberta. A Bíblia diz que a fé, ela vem pelo ouvir, e ouvir a palavra de Deus. Então, quando nós ouvimos a palavra, sendo ela cantada através dos louvores, sendo ela pregada, sendo ela lida, ela produz em nós fé. E a fé, ela é um elemento necessário para caminharmos. Porque nós, seres humanos, nós temos energia para fazer muita coisa. Mas ter energia por si só não é suficiente, porque nós precisamos ter fé. E a fé é quando nós canalizamos esta energia num propósito. E eu te convido nessa manhã a canalizar a sua energia através da fé, porque o versículo diz que a fé, ela é o firme e fundamento. Ou seja, quando nós dizemos que temos fé, quer dizer que nós temos um foco firme em algo. E a fé, ela traz à existência tudo aquilo que ainda não existe. Porque quando nós empenhamos a nossa fé, as coisas acontecem. A ação, ela acontece. Toda ação, ela precisa de fé. Então, eu quero ler junto com vocês Isaías 49, verso 14. É um estudo muito gostoso. Eu gosto desse texto, porque ele mexe muito comigo. Que diz assim a palavra do Senhor. Livro de Isaías, capítulo 49, o verso é o 14. O nosso profeta, ele fala assim: mas o povo de Sião diz, o Senhor nos abandonou, Deus nos esqueceu. Amados, eu sempre digo que essa frase que Isaías escreve, deixou registrado para nós, não seja uma frase só dele, mas uma frase de muitas pessoas. Muitas pessoas errantes nesse Belo Horizonte tão grande, nesse Brasil tão grande. Talvez por diversas vezes já falou essa frase. O Senhor nos abandonou. O Senhor esqueceu de mim. Talvez você hoje aí sentado na sua casa, no seu carro, com um boleto para pagar, com as dívidas que chegaram, que não são poucas, e talvez você recebeu nesse dia de hoje um diagnóstico de um médico, você recebeu uma notícia ruim, alguém ligou para você hoje e trouxe algo, uma notícia que você não esperava, não estava preparado. Nós sabemos, queridos, que nós nos preparamos para a festa, nós nos preparamos para a viagem, nós preparamos para receber o bebê. Deus dá 9 meses à gestante para ela preparar toda a família, preparar o pai, preparar os avós para o nascimento da criança. Esse tempo que Deus dá à gestante é o tempo da preparação, porque a criança poderia nascer com 2 dias, com 3 dias. Mas ela leva 9 meses para nascer. É um tempo que Deus criou para
preparar o pai para receber o filho, a mãe para receber o filho, os avós para receber o neto, os tios para receber um sobrinho. E muitas das vezes, esta criança vem, nasce, e muitos dizem: eu não estou preparado, eu não esperava. E o texto de Isaías, ele traz para nós uma história de rejeição. Ele traz para nós uma profundidade, um entendimento de que algo acontece quando nós não esperamos, quando nós não imaginamos. E talvez você falou essa frase hoje: o Senhor me abandonou, o Senhor se esqueceu de mim. Talvez o seu patrão no dia de hoje, o seu ambiente de trabalho não é um ambiente bom, e você disse: o Senhor me abandonou, o Senhor se esqueceu de mim. Sua dívida, seus boletos, e o seu coração se desespera, achando que não tem mais saída, que chegou numa encruzilhada, chegou no fim, que tudo terminou, que não há mais esperança. E eu quero ministrar no teu coração nessa noite, nessa madrugada, eu quero ser boca de Deus para trazer algo ao seu coração. Eu sempre digo que o que muda a nossa vida não é um churrasco, não é um banquete esplêndido, mas é o pão nosso de cada dia. É aquele arroz com feijão que nós nos alimentamos todos os dias. É aquela refeição que nós recebemos. E o Isaías, ele deixa registrado no livro, no capítulo 49, verso 14. Deus nos abandonou. Deus esqueceu de mim. Talvez esse seja o grito da tua alma nessa madrugada, achando que a última solução, a única solução é tirar a sua vida, é acabar com tudo. Eu estou aqui trazendo uma palavra para te motivar, para virar o seu cativeiro, para mudar a sua história. Ele continua falando: será que uma mãe pode esquecer do seu bebê? Será que pode deixar de amar o seu próprio filho? Mesmo que isso aconteça, a parte B do versículo, eu sei que é algo impossível, é uma loucura. Mesmo que isso aconteça, mesmo que uma mãe que teve 9 meses para planejar tudo, eu sempre digo, Pastor Álvaro e Pastor Saul, que está aqui comigo nessa madrugada junto, mesmo que uma mãe esqueça do filho que ela ansiosamente durante 9 meses, para algumas, para a grande maioria, eu sei que tem crianças que nascem com 7, os rapidinho, porque viver é muito gostoso, querido.
É muito bom servir ao Senhor melhor ainda. E tem muitas crianças que vêm rápida, né? Elas não esperam nem 9 meses, Pastor Álvaro, Pastor Saul. Elas são apressadinhas. Talvez a mãe não teve como preparar as coisas todas. Você sabe que eu estou falando com você. E hoje você, pelas ruas, você sente a dor da rejeição. Ah, minha mãe não me ama. Meu pai não me ama. Eu sou rejeitado. Tudo que eu faço dá errado. Eu não consigo acertar em nada. Eu sei que palavras negativas a gente tem que evitar, porque a nossa mente, ela, o Pastor Álvaro, que é o nosso terapeuta, a nossa mente, se eu colocar nela palavras positivas, ela vai agir e reagir positivamente. Quando eu coloco palavras negativas na minha mente, ela age e reage também negativamente. A nossa mente, queridos e amados irmãos, aquilo que eu informar para ela, deixar disponível para ela, sendo palavras negativas ou palavras positivas, ela vai ter esse ponto de partida. E o Isaías, ele trouxe para nós uma palavra negativa. O Senhor nos abandonou. E eu tenho certeza, queridos e amados irmãos, que nada acontece fora do tempo. Nada acontece sem ter um propósito, sem ter um sentido, sem ter um significado, sem ter um motivo. E as palavras negativas que muitas das vezes semeamos, ela vai produzir para nós uma chuva ácida, uma colheita ácida. E quando nós colhemos algo ácido, é sem sabor. Tudo aquilo que é ácido demais traz dor. E o nascimento do bebê, quando ele é rejeitado, ele passa por N enfermidade. Os médicos, a nossa medicina está aí. Muitos dos nossos problemas nem sempre são problemas físicos, mas problemas na mente, na alma, patológico. Enfermidades patológicas. E muitas dessas enfermidades, elas são criadas por palavras, por gancho negativo. E o Isaías diz assim: o Senhor nos abandonou. Eu quero te encorajar nessa manhã, o dia daqui a pouco vai nascer. E você terá 12 horas. Vai ser para mim, vai ser para o Saul, Pastor Saul, vai ser para o Pastor Álvaro. Teremos 12 horas. O que que você vai fazer com ela? Continuar proferindo palavras negativas? Ou você vai mudar o seu vocabulário e trocar "o Senhor nos abandonou" para falar "o Senhor está conosco"? O Senhor se esqueceu de mim para dizer "o Senhor está comigo"? O nosso Deus, ele deixou uma palavra com Josué, e é uma das palavras que eu mais gosto, queridos e amados ouvintes. Josué, ser forte, porque o dia vai nascer, e o dia vai trazer alegria, vai, mas vai vir chuva, pode haver tempestade.
pode haver furacões. O dia pode o sol nem nascer. Essa semana nós saímos do início da semana, no domingo, quente. Entramos numa segunda-feira nublada. Eu falei assim, meu Deus, como que o tempo muda tão rápido? Em menos de 24 horas, o clima mudou. E você que está em Belo Horizonte, você viu isso. O tempo fechou e alguns locais houve até chuva. O dia vai amanhecer, mas ele ainda pode continuar cinzento, continuar nublado. E não é porque o dia vai estar nublado que a tua palavra vai ser negativa. Você pode mudar. Eu sempre digo, há um ditado, que a vida pode te dar limão. Um ou dois limão, ou limões. A decisão do o que vai fazer com o limão é sua, Pastor Saul. E eu gostaria de fazer uma torta de mousse. Eu adoro mousse de limão. Quando eu compro esses biscoitos recheados, eu adoro recheado de limão. Eu acho o azedinho do limão saboroso demais. A vida pode te dar limão. E a decisão do que você vai fazer é sua. É você que decide, Álvaro. Se você vai se matricular num curso amanhã. O pastor Saul contou aqui esse testemunho que ele teve. A decisão era dele, de entrar na faculdade cá, se inscrever ou não. Quando eu comecei a fazer o meu primeiro curso superior, um missionário da nossa igreja, ele era até presbítero também, e ele falou uma palavra que marcou meu coração, marcou minha vida. Ele diz assim, irmão Kleber, se você fizer a inscrição, o tempo vai passar, você vai se esforçar, estudar e vai formar. Se você não se inscrever, o tempo vai passar do mesmo jeito. Porque nós não podemos parar o tempo. A oportunidade chega, você pode agarrar ela ou não. Ela vai passar. O dia, ele não vai parar pro preguiçoso, aguardando ele criar coragem para trabalhar. Imagina se a chuva esperasse o agricultor pensar, olha, eu vou plantar ou não vou plantar. Não, a chuva vai vir. E se você não preparar a terra, você não vai aproveitar a chuva. Nesse mês de outubro, para quem me ouve aí desse norte de Minas, quem está aí na roça, no campo, ele entende que o tempo começou a fechar e eu tenho que arar a terra. Confiar que a chuva vai vir. Porque quando a chuva vier, eu vou sair e vou plantar. Então a decisão de termos a palavra positiva é nossa. O papel de Deus, que eu não posso dizer nem se é papel, né? É dar o dia. A Bíblia diz que o sol, ele está lá no céu porque os anjos, o nosso Deus, o firmamento, Deus nos dá o dia. Ele pede para as estrelas, assim, ah, espera, porque agora o sol vai nascer. Esse, eu digo que é o amor de Deus para conosco. Ele permite que o sol nasça. E ele te dá um cromos, um relógio,
para você tomar sua decisão. O que que você vai fazer com essas 24 horas? Com essas 12 horas? Com essas 8 horas? Vou ficar igual o Isaías, murmurando, sendo negativo, dizendo: "Ai, o Senhor, ou vida, ou o Senhor não gosta de mim." Ou mudar o meu vocabulário. Porque quando eu começo a agir negativamente, todas as coisas que estão em minha volta são atraídas. Eu sempre digo que o que embriaga não é o fim, mas é o início. Muitas pessoas falam assim: vai ser só um copo. Ah, não tem problema, é só um copo de cerveja. Ah, não tem problema, é só um cigarro. E tem muitos que usam a própria palavra de Deus para justificar. A Bíblia não fala nada sobre o alcoolismo. A Bíblia não fala nada sobre o cigarro. Muitos usam essa própria desculpa. Mas o que embriaga não é o final, mas é o início. O que corrompe o nosso coração não é o final, é o início. E o Isaías deixa assim, olha, na parte B do versículo, que é o finalzinho do versículo. A Bíblia fala que a Bíblia ela foi inspirada por Deus e escrita por homens. O finalzinho do versículo do capítulo 49, verso 14 e 15, diz assim: eu nunca esquecerei de você. É como se você ouvisse algo do próprio Deus dizendo assim: olha, João, eu nunca me esquecerei de você, João. Maria, eu nunca esquecerei de você, Maria. Mesmo que você se esqueça de mim, eu não esqueço de você. Mesmo que nós, homens, esqueçamos de Deus, ele deixou registrado esse versículo, que ele não se esquece de nós. Eu posso andar no meu dia frenético, na minha correria. Eu posso me esquecer de Deus. Às vezes ali no meu trabalho, no meu dia a dia. Às vezes até fazendo as coisas na igreja mesmo. E até esqueço. Mas a palavra deixou registrado para nós. E aquilo que é registrado se torna lei. E aquilo que se torna lei é para se cumprir. E aquilo que se cumpre é a palavra de Deus. A palavra de Deus, ela vai se cumprir na minha vida. E eu quero orar nessa madrugada que a palavra de Deus vai se cumprir na sua vida. Eu iniciei dizendo esse choro, esse clamor de Isaías. Essa palavra negativa: o Senhor nos abandonou. Mas eu quero te dizer o finalzinho do versículo 15. Eu jamais te abandonei. Eu jamais esqueci de você. Essas não são as minhas palavras. É a Bíblia. Eu jamais me esqueci de você. Essas não são as palavras segundo o Evangelho do Kleber. Essas não são as palavras segundo o Evangelho do pastor Álvaro. Segundo o Evangelho do pastor Saul. Esta é a palavra de Deus para nós. E ela é poderosa. A Bíblia diz que a palavra do Senhor, ela é apta para discernir o coração, tudo aquilo que está no coração. A palavra é apta
para discernir todos os nossos pensamentos, tudo aquilo que nós, na nossa loucura, não entendemos. A palavra é apta, ela consegue trazer para o seu coração, para a sua vida, um caliento, um conforto, uma palavra rema, uma palavra que muda, uma palavra que transforma. E eu quero ainda continuar estudando nessa madrugada. Você que sintonizou aí agora, você que ligou o seu rádio, você que está aí na internet, no nosso Instagram, no nosso YouTube, você que entrou agora e que parou para ouvir a palavra de Deus. Não é a palavra do Kleber, não é a palavra de homens, mas é a palavra de Deus. O Senhor nunca se esqueceu de você. O capítulo 49 de Isaías, o Senhor fala com Isaías no início, lá na parte B, no início do capítulo. O Senhor fala com Isaías. Isaías, você estava lá no ventre da sua mãe, eu já sabia. Eu já te conhecia. Você não é uma bola fora. Você não é um zero à esquerda. Você é filho de Deus. O seu pai tem nome. Você tem um pai. Eu não sei se você compreende ou entende ou aceita essa paternidade. Que a gente diz, o pastor Álvaro, que há um desvio de paternidade. Muitos filhos têm que pegar a identidade e ficar olhando o nome do pai, porque às vezes ele não reconhece que o pai é pai dele. A palavra, o desvio de paternidade, é um flash que a nossa mente tem por não reconhecer aquele que nos fez, aquele que nos criou. A palavra pai, ela está sempre ligada à criação. Não haverá filho se não houver pai. E se há filho é porque houve um pai. E eu sempre digo, querido, que nós filhos, nós precisamos entender essa paternidade. Se possível, duas ou três vezes por dia, fica olhando a nossa identidade, saber quem é o seu pai. Quem que te gerou? Como que você nasceu? Versículo 16. Eu ainda tenho mais alguns minutinhos. Versículo 16 diz assim: Jerusalém, o seu nome está escrito nas minhas mãos. Oh, glória! Você que me ouve agora, o seu nome, ele está escrito nas mãos de Deus. Seu projeto está escrito nas mãos de Deus. Eu, se fosse você, deixava os seus planos na mão dele. Eu, se eu fosse você, deixava a sua vida nas mãos dele. Eu lembro quando eu decidi deixar a minha vida nas mãos de Deus. Parece que foi ontem. É o versículo, pastor Álvaro. Jerusalém, o seu nome está escrito nas mãos de Deus. E ele afirma mais uma vez: eu nunca esqueço das suas muralhas. Eu nunca esqueço daquilo que fiz. Eu nunca esqueço dos planos, dos projetos.
Amados, tem pessoas que falam assim, ah, fulano de tal tem um nome na boca do sapo. Ah, fulano de tal teve um nome em trabalho. Você vai ver isso de boca, nunca vai ver escrito. Tudo aquilo que é negativo contra a nossa vida, você vai ver de boca. Você não vai vencer, você não é capaz. Tudo que é positivo para nós está aí registrado, está escrito. Jerusalém, o seu nome. Tem alguma Jerusalém que me ouve nessa madrugada? Se você me ouve, acena sua mão. Deus está vendo. O seu nome, você que me ouve, o seu nome está escrito nas mãos de Deus. Ele escreveu lá nas mãos dele, ó. Você que mandou mensagem nessa madrugada pedindo oração, pedindo socorro de Deus, eu quero dizer para você, nós vamos ainda fazer alguns agradecimentos desses nomes. O teu nome está escrito nas mãos de Deus. A tua casa está escrito nas mãos de Deus. O teu projeto para 2026, ele está escrito. E não sei se os irmãos sabem, ninguém pode apagar, ninguém pode tirar o seu nome das mãos de Deus. Ninguém pode apagar os pensamentos que Deus tem sobre nós. Os planos que Deus tem para a nossa vida. O versículo 17. Os que vão reconstruí-la estão chegando depressa. Enquanto estão fugindo aqueles que a destruíram e arrasaram. Olhe para todos os lados e veja o que está acontecendo. Porque Deus vai fazer coisas grandes. Deus vai fazer maravilhas ainda nessa madrugada. Nós já estamos aproximando às 5 horas da manhã, 4h59. Esse é o nosso horário, o horário de Brasília, 4h59. Você que sintonizou, você que está esperando Deus falar, eu tenho certeza que Ele já falou. E o versículo diz que aquele que tem ouvidos ouça. Apocalipse. A palavra de Deus, ela é perfeita. A palavra de Deus, ela é pura. Ela não tem sombra de variação. Ela é apta. Esta palavra que nós acabamos de ler, ela vai encontrar no teu coração um lugar e vai fazer morada. E quando você entender que o seu nome está escrito nas mãos de Deus, você não vai dar ouvido mais para nenhum outro tipo de palavra contrária, dizendo que você é um derrotado. Eu teve um irmão que pediu oração nessa madrugada aqui junto, mandou mensagem para nós no WhatsApp 95651089. Ele mandou mensagem dizendo os vícios que ele tem. E eu pensei assim, não falta nada. Porque ele falou todos, Lázaro, o Álvaro. Eu falei assim, meu Deus. O apóstolo Paulo diz assim, se está de pé, cuide, para que não caia. Mas a palavra do Senhor diz que o cair é do homem. Oh, glória. Mas o levantar é de Deus. E Deus está levantando uma geração nessa madrugada. Deus está levantando caídos nessa madrugada.

0: Pegar mais uma vez nessa manhã esse privilégio que eu tive aqui juntamente com os pastores, o grupo de louvor da Igreja Batista lá do Ribeiro de Abreu. Muito obrigado a vocês. Quero agradecer a esse privilégio e dizer que nós não vamos parar, nós vamos continuar. E nós vamos vencer, porque a palavra do Senhor, eu quero viver o versículo de Filipenses 4:3 na minha vida, que eu posso todas as coisas naquele que me fortalece. Eu quero viver o Romanos 8. A que diremos, pois, acerca dessas coisas? Se Deus é por nós, quem será contra nós? E eu quero viver essa palavra. Nada nos separa do amor do Senhor. Agindo Deus, quem impedirá? Vamos orar. Eu quero unir as nossas mãos. Nós vamos unir as nossas mãos. Quero convidar o pessoal do louvor. Dê suas mãos aí. Vamos fazer uma corrente nessa madrugada. Você que me ouve, está com seu familiar, com a sua família, dê as suas mãos, porque aquele que está vazio, ele vai receber, e aquele que está cheio, passa. Essa é a nossa palavra pentecostal. Nós temos que ser cheio. O vaso, ele é feito pelo oleiro para guardar o azeite. O que é precioso não é o vaso, é o azeite. Então vamos orar, pedindo que o Senhor venha nos encher desse azeite. Pai, nessa madrugada nós estamos aqui reunidos, meu Deus, porque pessoas estão chorando, pessoas estão suplicando, pessoas estão clamando, pessoas estão vivendo, Pai, uma vida negativa. E nós estamos aqui nessa madrugada, Deus, orando para desfazer essa corrente, desfazer este mal que assola. Ó Deus, nós estamos aqui para clamar o Senhor, que é poderoso, que é infinitamente mais. É o que nós precisamos. Deus, em nome de Jesus Cristo, entra, Pai, no nosso coração nesta hora. Venha com a tua vassoura, oh glória, com a tua vassoura de fogo. Oh Deus, venha varrer esse mal, oh, Pai, que assola. Tira do nosso coração, da nossa vida, todo pensamento de derrota, o pensamento de desânimo, Pai. Oh Pai, nós sabemos que o que prende o homem não são as cadeias, não são as prisões. O que prende o homem são as palavras. Ó Deus, em nome de Jesus Cristo, desfaz, Pai, toda palavra mal proferida, toda palavra mal lançada, todo pensamento, Pai, maligno. Ó Deus, em nome de Jesus Cristo, nós declaramos. Ó Deus, você que me ouve no presídio, eu declaro neste momento a liberdade do Senhor. Que a tua mente seja liberta agora. Que o teu coração seja liberto agora. Eu oro, eu uno, as minhas mãos estão dadas aqui com pastores. Nós estamos aqui unidos em oração, clamando o Deus que pode fazer. Pastor Saul deu aqui testemunho do que Deus fez na vida dele, ele vai fazer na sua. Porque o nosso Deus, ele é o mesmo. Ele não tem filho predileto, não tem filho preferido. O nosso Deus, ele está aqui e ele vai fazer algo tremendo. Esta é a minha oração nessa madrugada. Seja curado, seja liberto, seja sarado no nome santo do nosso Senhor. Palavra está contigo, pastor. Muito obrigado.
1: Glória a Deus, louvado seja o nome do Senhor. Eu quero mandar um abraço aqui para o José Carlos, Paulo Sérgio, Conceição, o Marcelo Silva Rocha, irmão do nosso irmão Rocha, está ouvindo a nossa oração. Essa oração foi para você, para que a sua família seja abençoada. Vamos ouvir mais louvor, vamos ouvir mais uma adoração ao Senhor, em nome de Jesus.

0: Jesus, glória a Deus. Glória a Deus, que todos vocês possam ter recebido essa oração, esse louvor, a palavra que foi ministrada. Nós já estamos caminhando para o término da nossa vigília, mas ainda temos uma palavra, ainda temos alguns agradecimentos para fazer. Você, ouvinte, que passou essa madrugada conosco, você que teve uma experiência com Deus, você que recebeu a palavra que foi ministrada, que Deus falou no seu coração, não deixe de nos mandar um feedback, não deixe de nos trazer o testemunho daquilo que Deus fez na sua vida, ou daquilo ainda que Deus pode fazer, porque ainda não acabou. Estamos caminhando para o final, mas ainda não terminou. Deus ainda pode fazer um milagre acontecer na sua vida. Eu mando um abraço aqui novamente para José Carlos Rocha, para o Paulo Sérgio, para a Conceição, Marcelo Silva Rocha. Que Deus possa abençoar vocês de maneira sobrenatural e que a oração que foi feita possa ter enchido seu coração, seus corações de esperança. E eu quero agradecer aqui aos nossos participantes, aos nossos ouvintes, o João Batista da Silva, o missionário Maxwell. O Maxwell, um abraço para você. E olha, Deus, ele vai entrar com providência na sua causa, viu? Deus não vai deixar você ficar sem resposta. Deus vai trabalhar a seu favor. O Maria de Fátima, eu quero dizer para você o seguinte, olha, Deus, ele tem ouvido as suas orações, viu? Você não tá falando em vão, não tá falando com as paredes. O Deus lá do céu, ele tá ouvindo cada clamor, cada palavra, e ele vai entrar com providência na sua vida. Creia, eu quero dizer para você o seguinte, olha, o Senhor, ele não tem filho melhor ou maior, ele atende a todos. Continue clamando, Deus, ele vai fazer a obra na sua vida, na sua casa. Ô Fabiana, eu quero dizer para você, muito obrigado, tá? Por ter ouvido a nossa programação, ouvido aqui a nossa vigília, e muito obrigado pelas suas palavras. Isso acaba nos enaltecendo e dizendo que Deus, não é porque somos nós, é porque você foi escolhida de Deus. O que Deus fez na sua vida foi só o começo daquilo que ele pode fazer, e ele vai fazer infinitamente mais. Isabel, que Deus te abençoe em nome de Jesus Cristo também. Eu quero aqui deixar um abraço especial, Ana Maria, que Deus possa abençoar você. Ô Débora, em nome de Jesus Cristo, que a sua causa está nas mãos do Senhor, e ele não vai deixar de fazer aquilo que for necessário. Não porque eu estou falando, ou porque você mereça, é porque ele é Deus. Ele é um Deus misericordioso, ele é um Deus poderoso, ele é um Deus grandioso. Eu quero dizer para você, Isabel, Fabiana, Elizabeth, Leonardo, olha, o que vocês fizeram nessa madrugada, de ter aberto o ouvido para ouvir aquilo que Deus falou aqui nessa rádio, aqui nessa vigília, ouvir aquilo que Deus tinha para o seu coração, olha, não foi tempo perdido, não foi cair no chão, porque Deus tem um propósito em tudo. Deus, ele tem um propósito em tudo nas nossas vidas. Eu quero que você abra o seu coração. Eu quero ministrar uma palavra também. Eu quero deixar uma palavra para que Deus possa falar com no seu coração. Eu creio que Deus, ele tem usado a cada um de nós aqui nessa vigília, e ele não vai deixar de fazer isso neste momento. A Bíblia nos fala no livro de Atos dos Apóstolos, no capítulo 1, no versículo 14. A Bíblia nos relata que os discípulos estavam cabisbaixos, eles estavam entristecidos. Então o que eles fizeram? Eles reuniram-se para orar e começaram a orar de forma perseverante. O que aconteceu? Um deles havia traído Jesus. Judas havia traído Jesus e suicidou. Ele abandonou. Ele largou o caminho da verdade. E quando tudo parecia perdido, os discípulos começaram a orar. Eles entraram em oração. E aqui eu já começo a pegar um gancho para falar com você. Meu irmão, minha irmã, entra em oração. Não tem luta perdida, não. Não tem nada que seja impossível, não. Não existe nada que Deus não possa fazer. Deus, ele vai entrar com providência. Hein, Maxwell? Não tem nada impossível para Deus, não. Não importa o que os homens falam, a última palavra vem de Deus. Vem de Deus. E os discípulos estavam todos desanimados. Então o que eles fizeram? Eles se reuniram e começaram a orar. Sobre a direção do apóstolo Pedro, eles começaram a orar. E Deus deu uma estratégia. Eles estavam em número de 11, mas o Senhor Jesus estipulou 12. Faltava um, precisava de ter mais um. Então eles oraram e Deus colocou no coração de Pedro para que eles pudessem tirar a sorte. Mas eu quero que você entenda isso aqui. O tirar a sorte aqui não é jogar na loto, na cena. Não. É deixar Deus escolher. É deixar Deus te dar a direção. É deixar Deus te mostrar o que é certo. É deixar Deus te mostrar o que você tem que fazer. Não é jogar na loteria. Essa sorte aqui é o direcionamento de Deus através do Espírito Santo. Foi o que Pedro fez. Pedro, ele orou, ele estabeleceu o critério. Por quê? Porque quem ia substituir Judas tinha que estar com aquele mesmo grupo desde o batismo de João Batista. E havia duas pessoas nessas condições: Matias e Bersabás. Os dois estavam nessas condições. Para não cometer nenhuma injustiça, Pedro buscou a direção de Deus. Ó, Isabel, busca a direção de Deus, Isabel. Fabiana, busca a direção de Deus. Deus vai te direcionar. Deus vai te mostrar o que você deve fazer. Ó, Zé Carlos, busca. Paulo Sérgio, ouve a voz de Deus. Ó, Conceição, Deus está falando contigo. Ó, Marcelo Silva Rocha, Deus está falando contigo. Busca a direção dele. Ele vai mostrar para você o que você deve fazer. E diz a palavra do Senhor, quando lançaram sorte, depois da oração, a sorte caiu sobre Matias. Agora eu quero falar com você, meu querido. Você que pensa que Deus não te viu, Deus não viu o seu esforço, que Deus não viu as suas batalhas. Você acha que Deus não viu as suas lutas? Deus não viu a sua perseverança? Ah, meu querido, você está muito enganado. Deus, ele vê tudo, ele vê todas as coisas e ele sabe o que você passa no secreto. Ele sabe quantas orações você tem feito. Ele sabe quantos calos tem no seu joelho. Ele sabe quantas vezes a sua boca fica seca de tanto orar. Ele sabe. Deus, ele sabe todas as coisas. Nenhum sacrifício é desnecessário para Deus. Deus, ele conhece. Então, quando Pedro colocou ali diante de Deus, a sorte caiu sobre Matias. Quem foi Matias? Por que agora Matias aparece? Qual outra parte do texto bíblico fala sobre Matias? Eu quero dizer uma coisa para você. Não é porque muitas das vezes as pessoas não citam o seu nome que você não é importante. Não é porque as pessoas às vezes não falam o seu nome que Deus não tem visto você. Deus, ele tem visto você. Mesmo que as pessoas em sua volta não perceba, Deus te percebeu. Mesmo que o seu pai ou sua mãe, o seu patrão, Deus te percebeu. Deus sabe aonde você está. Deus sabe a sua luta. Deus sabe a sua peleja. E Deus, nessa madrugada, ele ainda pode levantar o recurso necessário para arrancar você daí, para tirar você do anonimato, se preciso for, para tirar você do esconderijo. Ah, vem para a luz. É o que o Senhor está chamando você agora. Vem para a luz. Não fica cabisbaixo, não. Não fica triste, não. Não fica, não. É isso aí, Maxwell. A direção de Deus. Você ouviu a direção de Deus. Abriu uma campanha. Parabéns. É isso que Deus quer. Que as pessoas ouçam a direção que Ele está dando. Ouça o que Ele está falando.
1: Como o pastor Saul disse aqui no seu testemunho, muitas das vezes nós ouvimos a voz de Deus, mas queremos fazer a nossa própria vontade. Queremos realizar os nossos próprios desejos. Mas sabe por que isso? Porque é mais fácil, é mais prático. Porque eu fazendo o que eu quero, eu não vou para o deserto. Eu fazendo o que eu quero, eu não vou querer sofrimento. Mas muitas das vezes é o sofrimento que vai nos lapidar. É o sofrimento que vai enrijecer as nossas costas. É o sofrimento que vai nos fazer pessoas melhores. É exatamente aí. É aí que Deus vai agir. É aí que Deus vai operar. É aí que Deus vai mostrar que Ele sempre esteve do teu lado. Não é só nas bonanças. Não é. É principalmente no sofrimento. Na dificuldade, Maxwell. É na dificuldade que Deus vai mostrar para você que o seu erro, a sua falha, não foi para te condenar, foi para te lapidar. Você está aí sendo lapidado por Deus. Você está aí aprendendo de Deus. Você está aí tendo um tempo para ter intimidade com Deus, para reconhecer quem é Deus na sua vida, quem é Deus na sua casa, quem é Deus na sua família. É para isso que você está aí, para que você possa aprender a ouvir a voz de Deus. É para isso. E Deus, Ele vai fazer o sobrenatural sobre a sua vida, em nome de Jesus. Leonardo, Deus te abençoe. Não perca as esperanças, porque os apóstolos haviam desistido, mas de repente Deus deu uma direção e Pedro chama eles para oração. E quando eles oram, Deus fala o que tem que ser feito. É assim que Deus faz. Muitas vezes nós não queremos orar, não queremos pagar preço, não queremos debruçar, nos ajoelhar para buscar a Deus. Sabe por quê? Porque a direção de Deus vai ao contrário da minha direção. A vontade de Deus vai ao contrário da minha vontade. Porque o meu corpo quer prazer, a minha vontade quer alegria. Mas a alegria e o prazer não me transforma, não mexe comigo, não muda a minha característica. Se não for desconforto, meu amigo, não vai gerar mudança. Olha para você ver quando as pessoas vão para academia para transformar o seu corpo, para fazer algo para a sua saúde. Não, eles não vão sorrindo, eles não vão alegre. Tem que ter disciplina. O corpo dói, a junta dói, os músculos dói. Às vezes as costas pesam, mas no entanto ninguém está vendo. Mas enquanto está doendo, está crescendo. Enquanto está doendo, está tomando forma. Enquanto está doendo, está sendo modelado. Assim também é com Deus. Essa sua dor é para modelar você, Isabel. É para modelar, é para crescer, Elizabeth. É para crescer, Fabiana. É para crescer. E o crescimento, ele não é visto pelos homens, mas sim por Deus. Enquanto você está batalhando, ninguém vê o crescimento. Enquanto você está lutando, ninguém vê o crescimento. Mas ele é gerado por Deus. No seu íntimo, Deus está trabalhando na sua vida. No seu íntimo, Deus está trabalhando na sua família. Quantas pessoas nos ligaram, nos mandaram mensagem, relatando as dificuldades que enfrentam, as tristezas que passam, as lutas, achando que vai ficar por isso mesmo. Mas não, Deus deu direção. Várias palavras foram ministradas aqui. Várias palavras foram ministradas. Isso é um sinal de que Deus se importa com você. Isso é um sinal de que essa vigília, ela foi para mudar a sua vida, para transformar a sua vida. Não é por acaso, não. Eu creio que quando Deus, Ele abre uma porta, é porque é necessário aquela porta ser aberta para que pessoas sejam alcançadas pela sua salvação, pelo seu poder de cura, pelo seu poder de transformação. O apóstolo Paulo, ele tinha um espinho na carne. E o texto fala que ele orou ao Senhor várias vezes. Eu não sei, eu não vou precisar quantas vezes foram, mas não foi uma noite por dia. E às vezes nós queremos orar a Deus de manhã e quer receber a bênção à tarde. Mas não. E quando ele achou que Deus poderia fazer um milagre na vida dele, ele ouviu a voz de Deus: a minha graça te basta. A minha graça te basta. Talvez você está vivendo uma dificuldade na sua vida, está achando que Deus virou as costas para você, está achando que Deus não lembra das suas orações. Ele está dizendo: ei, a minha graça te basta. A minha graça te basta. A direção é de Deus. É Deus é que vai levar você pelo caminho. É Deus que vai direcionar. Se preciso for, ele até te segura na sua mão e te levanta. Se preciso for, ele até te arrasta. Olha o testemunho do pastor Saul. Deus arrastou ele. Deus arrastou ele. Porque a vontade dele era não fazer a teologia. Mas Deus levou ele num leito de hospital para entender que o chamado de Deus na vida dele era maior do que a vontade dele. O chamado de Deus na vida dele era maior do que os pensamentos que ele tinha. Mesmo que sejam pensamentos bons, mas não são maiores do que os pensamentos de Deus, a vontade de Deus. Só Deus sabe, como diz Jeremias 29:11, os pensamentos que ele tem sobre ti, os planos dele, os propósitos dele, é ele que sabe. E a vontade de Deus nós conhecemos, ela é boa, ela é perfeita, ela é agradável. E quando ele ouviu a voz de Deus, ele começou a entender o propósito que Deus tinha para a vida dele. Deus não queria que ele fosse um gestor de família apenas, não. Ele tivesse à frente da família dele, não. Dos filhos e da esposa, não. Deus queria que ele fosse um pastor de um rebanho. E colocou sobre a vida dele a Igreja Batista no Ribeiro de Abreu. É a responsabilidade dele. É ele que vai direcionar essas ovelhas para o céu. É ele que vai conduzir essas ovelhas. Ah, e se ele não tiver capacidade? Nunca será dele. Nunca será ele. Porque ele ouviu a voz de Deus. Quem capacita é Deus. Quem dirige é Deus. O homem é falho. Nós conhecemos a palavra do Senhor. Salomão buscou, pediu a Deus sabedoria. Deus deu a ele sabedoria. Mas não adianta ter sabedoria se não tiver a direção de Deus. Não adianta ter conhecimento se não tiver a direção de Deus. E quando Deus chama, ele direciona. Ele direciona. Talvez você quer ser reconhecido. Talvez você quer ter um nome aonde as pessoas vão clamar, onde as pessoas... Talvez você não tem. Você está no anonimato. Você está escondida. Matias estava escondido. Mas mesmo ele escondido, Deus sabia aonde ele estava. Deus sabia que ele vinha acompanhando os discípulos. Deus do batismo de João, Deus sabia. Talvez passou desapercebido por um ou por outro, mas pelos olhos de Deus não passa desapercebido. E quando ele menos esperava, talvez ele não tinha mais perspectiva nenhuma de ser escolhido para alguma coisa, Deus vai lá e escolhe ele. E o que me chama a atenção nesse texto é que mesmo sem perspectiva, Matias estava pronto. Mesmo sem chance, ele estava pronto. Talvez Deus está falando contigo aí, Maxwell. Deus está falando contigo. Esteja pronto, porque a sua hora vai chegar. Esteja pronto, Josué, porque a sua hora vai chegar. Não desanima, não. Não deixe de se preparar, não. Porque a sua hora vai chegar. A porta ainda vai abrir sobre você. Maria de Fátima, não desiste, não. Não desanima, não. Não deixa de orar, não. Não deixa de buscar o Senhor, não. Não deixa de ouvir a voz de Deus, não. Porque a sua hora vai chegar. sua hora vai chegar, Débora. A sua hora vai chegar, Maria de Fátima. Ana Maria, a sua hora vai chegar. João Batista, a sua hora vai chegar. Talvez, eu passei muito perrengue, pastor. Ah, bispo, eu passei muita dificuldade. Sim, mas nessa dificuldade Deus está forjando um caráter renovado. Deus está mudando a sua personalidade. Está transformando o seu coração. Mas a sua hora vai chegar. Ninguém passa desapercebido aos olhos do Senhor. E que nessa madrugada Deus possa abençoar você de maneira sobrenatural, em nome de Jesus Cristo, em nome de Jesus. Nós da Igreja Batista do Ribeiro de Abreu queremos deixar um abraço enorme para cada ouvinte, um abraço gigantesco para cada ouvinte, e deixamos aqui também as nossas considerações, a nossa gratidão pela Rádio 89 Maravilha, que abriu as portas para nós nessa madrugada. Que Deus abençoe o dono, que Deus abençoe os diretores, que Deus abençoe nosso operador, que passou a madrugada conosco aqui na luta, mas vencemos, estamos aqui porque Deus nos sustentou. Pastor Saul, traz uma palavra de consideração final para nós aí. Manda um abraço para esse povão todo, principalmente o povo da Igreja do Batista do Ribeiro de Abel, que está ouvindo o Senhor, essas pessoas que ouviram o seu testemunho e quer se inspirar no Senhor para dar um ouvido à voz de Deus na vida deles. Manda um abraço para eles aí, pastor Saul.
2: Amém, glória a Deus. Fica as minhas considerações também em agradecimento à rádio, né, que nos recebeu com todo carinho, com todo amor, né, a direção, né, a equipe, né, que nos recebeu aqui à meia-noite. Gostaria de agradecer também a Igreja Batista no Ribeiro de Abreu, né, que tem sido a minha casa, onde tenho trabalhado para o Senhor. Pedir a vocês, né, que não esqueçam da Marcha pela Paz ali no Ribeiro de Abreu, no dia 26. Conto com a presença de todas as igrejas, né, dos bairros próximos ali, dos nossos bairros vizinhos, que estarão conosco ali para adorar ao Senhor, para levantar um clamor ao Senhor, para que o bairro Ribeiro de Abreu e os bairros vizinhos seja local de adoração, seja local de buscar a presença do Senhor. Então fica o meu abraço, né, a essa rádio tão maravilhosa, né, que nos recebeu com todo carinho, e que fica, né, esse desejo de querer voltar, né, para estarmos aqui novamente trabalhando para o Senhor, porque aqui é um local de trabalho, de fazer a obra do Senhor, de proclamar o Evangelho, né? O Deus de maravilhas está neste lugar. Eita glória, né? Fica então o meu abraço a todos, amém?
1: Aleluia, Jesus, glória a Deus. Irmãos, vou fazer a oração final aqui. O agradecimento já foi entregue e eu quero que o Senhor derrama sobre a sua vida, sobre a sua casa, a bênção dele, em nome de Jesus Cristo. Eu vou dizer um negócio aqui, não posso dizer não, eu vou falar assim mesmo. Aqui, manda mensagem pedindo para a Igreja Batista do Ribeiro voltar na rádio, fazer outra vigília. Manda mensagem para que se possa chamar nós novamente. Que Deus abençoe você, Senhor meu Deus, meu Pai, em nome de Jesus Cristo. Senhor, eu faço essa oração final pedindo para que o Senhor possa abençoar cada ouvinte, Senhor, que o Senhor possa ir de encontro, ao Pai amado, a cada lar, a cada família, Deus, em nome de Jesus Cristo, toda a família da Igreja Batista do Ribeiro de Abreu que nos ouviu, pastora Selma, Priscila, Mariana, todas as pessoas que estavam, ó Pai amado, lado a lado conosco, Senhor, nessa vigília, que o Senhor possa abençoar de maneira sobrenatural. Abençoa o pessoal do Batalhão Rotan, lá do culto, Pai, do Batalhão Rotan, que é todo último sábado do mês, que estava aqui ouvindo, ó Pai, mandando mensagem. Abençoa, Pai, em nome de Jesus Cristo. Eu não vou citar o nome deles, mas abençoa todos, ó Pai, em nome de Jesus, principalmente o nosso subcomandante Major Alan. Meu Deus, eu peço que o Senhor derrame o poder do Senhor, a glória do Senhor sobre todos os ouvintes, e principalmente sobre cada um dessa rádio, em nome de Jesus Cristo. Meu amigo, minha amiga, que Deus abençoe vocês. Muito obrigado por ter passado essa madrugada conosco, em nome de Jesus.

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3: A paz do Senhor Jesus. Salmos, capítulo 57, versículo 5. Se exaltado, ó Deus, sobre os céus, seja a tua glória sobre toda a terra. Que as bênçãos de Deus os alcancem nessa hora. 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
6: Graça e paz, meus irmãos, minhas irmãs, que grande bênção. Estamos juntos em mais um sábado aqui na Rádio 89 Maravilha. E é com grande alegria que nós vamos começando mais um programa Hinos que Fizeram História. Eu sou Michele Marins e estarei com você nesse momento de adoração ao nosso Deus, trazendo os hinos da harpa cristã que falam ao nosso coração e com certeza renovam a nossa fé em Deus. Colossenses 3:16 nos lembra: habite ricamente em vós a palavra de Cristo, ensinando e admoestando-vos uns aos outros em toda sabedoria, cantando a Deus com gratidão em vosso coração. E é exatamente isso que nós vamos fazer neste momento. Vamos começar o nosso louvor com o hino 515. Se Cristo comigo vai, eu irei e não temerei. Nós sabemos que Ele está conosco, então vamos cantar louvores ao nome dEle. 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

Essa é a Rádio 89 Maravilha e esse foi o hino 151, Fala Jesus Querido. Agora vamos ao hino 62, os hinos que fizeram história continuam. Achei Jesus. Oh, que mensagem maravilhosa. Vamos cantar.

0: Fechando o nosso primeiro bloco do Hinos que Fizeram História, ao som do hino 12, Vem Já, Pecador. E esse convite continua, Vem Já, Pecador. O Senhor está pronto a te receber e a transformar a sua vida. Vamos fazer o seguinte, vamos para aquele breve intervalo, coisa rápida, mas a gente já volta com mais Hinos da Harpa para você.
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8: 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Que as bênçãos de Deus os alcancem nesta hora.
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0: É isso aí, já estamos de volta com hinos que fizeram história e tá na hora de você também participar através do nosso WhatsApp 319-9998-2089. Aqui na Rádio 89 Maravilha é assim, você pede o hino da harpa que você mais gosta de cantar e a gente providencia no próximo sábado para cantarmos juntinhos aqui. Agora nós vamos cantar o hino 3, Plena Paz. Cante bem alto, meu irmão, o Senhor é digno de toda honra, de toda glória e de todo louvor.

Essa é a Rádio 89 Maravilha, sua manhã de sábado muito mais abençoada com os hinos que fizeram história. Esse foi o hino 60, Exultação do Crente. E agora nós vamos cantar o hino 78, Meu Forte Redentor. Cante bem alto, cante bem lindo, nosso Deus é digno.

0: Fechando muito bem os hinos que fizeram história desta manhã de sábado, ao som do hino 19, o convite de Cristo. E o convite continua o mesmo: venha, venha após mim, venha para mim, o Senhor te chama, Ele está à porta batendo. E você, meu irmão, não precisa ficar com medo. Porque quando o Senhor entra na nossa vida, quando nós damos a Ele a oportunidade de entrar, Ele transforma a nossa história. Vale a pena você aceitar Jesus como seu único e suficiente Salvador. Eu, Michele Marins, vou ficando por aqui. Agradeço a sua companhia. Desejo um sábado assim mais que abençoado. E continue sintonizado aqui na Rádio 89 Maravilha, a rádio de todas as igrejas que toca o som do céu. Porque vem chegando o sábado de oração com o Bispo Talone. Até mais!
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2: A paz do Senhor Jesus. Provérbios, capítulo 21, versículo 23. O que guarda a sua boca e a sua língua, guarda a sua alma das angústias. Que as bênçãos de Deus os alcancem nessa hora.
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0: A paz a todos os que nos acompanham neste momento. São 7 horas 26 minutos. 7 horas 26 minutos. E eu quero aqui registrar, né? Um bom dia todo especial para todos os que estão do outro lado, nos ouvindo através das ondas aí, da Rádio Maravilha, né? O som que toca o céu. Na verdade, o som do céu, né? A rádio de todas as igrejas. E também um bom dia para todos os que nos acompanham através do canal 10.1 TV Aberta. Você que nos assiste aqui na capital Belo Horizonte. Ou até mesmo você que nos assiste da região metropolitana, né? Das cidades que compõem aqui a região metropolitana. Bom dia para você, um bom dia para sua família. É sábado e no longo dessa programação vamos estar falando do que estará acontecendo neste final de semana. Hoje, sábado, 9 horas da manhã, teremos o clamor da vida abundante. Sábado, 9 horas da manhã, inclusive. Se você quiser chegar 8, né, você já chega aí com antecedência, né? Inclusive tem pessoas já chegando. São 7h27 e já tem pessoas chegando aqui no templo já na expectativa dessa concentração que dá-se a início aí às 9 horas da manhã. Eu peço para a produção ilustrar com imagens desta concentração do sábado. Coloque em tela cheia para quem está nos acompanhando aí através do canal do youtuber, né? Oficial Rádio Maravilha. Para você que nos assiste agora através do canal 10.1 TV Aberta, você está vendo as imagens do sábado da vida abundante. Olha a multidão que comparece, pessoas que saem de todas as localidades aqui da capital Belo Horizonte, como também pessoas que saem das suas cidades: Itaúna, Mateus Leme, Sabará, Ibirité, Congonhas, Confins, pessoas que saem de Sete Lagoas, pessoas que saem de Itabira, de Mariana, pessoas que saem de todas as localizações para chegar aqui, para clamar o Deus que Ele proporciona vida abundante e coloca ponto final na escassez. Bispo Talone Paul Jean, pastora Raquel, estarão neste altar às 9 horas da manhã deste sábado, abençoando a vida de uma multidão. Não para por aí, não para por aí. Inclusive, pastor Antônio Zamar, pastor Edenilson, que está aqui conosco também nos estúdios, nós teremos aí um final de semana muito abençoado por Deus. Inclusive, domingo agora será a Santa Ceia do Senhor, hein? Domingo, escuta isso, você que está do outro lado agora, coloque essas imagens em tela cheia, produção, por gentileza. Domingo agora será extraordinário, será extraordinário. Teremos a Santa Ceia do Senhor, inclusive, esta Santa Ceia será uma Santa Ceia especial, porque o costume é que a Santa Ceia geralmente seja no segundo domingo de cada mês, mas Deus colocou no coração do nosso querido apóstolo Valdemiro Santiago esse propósito, né, de cearmos já no primeiro domingo. Já no primeiro domingo. Então será a Santa Ceia da Independência. Será a Santa Ceia da Independência. Você que precisa, sabe, de independência na sua vida, você que não aceita mais depender de remédios, sabe, você que não aceita mais uma vida dependente. Uma vida dependente. Dependente, sabe, do favor alheio, dependente de tantas outras coisas que te tornam um refém. Nesta Santa Ceia você está tendo a oportunidade de não ser dependente, mas sim independente. Depender só de Deus. Depender somente de Deus. E quando a pessoa ela depende de Deus, o pastor Edenilson, pastor Antônio Zamar, não há faltas. Quando a pessoa depende de Deus, Deus ele acrescenta tudo o que é necessário. Pastor Antônio Zamar, um bom dia. Pastor Edenilson, um bom dia para o senhor também. O senhor está aí com a nossa central de oração. Pastor Antônio Zamar está com a nossa central de oração em mãos aqui, já inclusive interagindo, respondendo pessoas. Pastor Edenilson, com redes sociais aqui também nas mãos, fazendo o mesmo, né? Dando atenção, ouvindo, atendendo, respondendo cada pessoa que entra em contato conosco. Pastor Antônio Zamar, vai ser extraordinário esse final de semana. São dois dias. Hoje, sábado, o clamor da vida abundante, e amanhã, domingo, especialmente ali às 7 horas da manhã, a grande Santa Ceia do Senhor. A paz, bom dia.
1: Bom dia, Bispo Laerto. Bom dia a todos os ouvintes da Rádio Maravilha. Olha, Bispo Laerto, essa Santa Ceia ficará marcada na vida das pessoas que vão estar presentes aqui na nossa sede estadual para participar desse momento tão especial que é a Santa Ceia do Senhor, que não sou mesmo acabou de frisar. São dois dias, no caso hoje, daqui a pouco às 9 horas da manhã, e amanhã a grande Santa Ceia da Independência. Eu estou aqui, Bispo, com o WhatsApp oficial da nossa sede estadual aqui de Belo Horizonte. Através desse WhatsApp, inúmeras pessoas têm participado. Pessoas ligam pedindo oração, outras até mesmo enviando o seu próprio testemunho, contando aquilo que Deus o realizou na vida dela. E se você ainda não salvou esse número em seus contatos, salve ele agora, porque esse número certamente ele vai muito lhe ajudar no momento que você mais necessita, no momento que você mais precisa, que é ali receber uma oração, receber um atendimento. Você que está fora de Belo Horizonte, você pode colocar 0 operadora 31 9 2003 91 41. Esse é o número da nossa central de oração. Essa central de oração, Bispo Laerto, ela funciona 24 horas. A qualquer momento que essa pessoa enviar ali uma mensagem, pedindo uma oração, ou até mesmo pedindo uma orientação, um homem de Deus, uma mulher de Deus vai estar pronto para atender essa pessoa. Inclusive, daqui a pouquinho, Bispo, eu voltarei aqui já interagindo com pessoas, porque tem muitas pessoas aqui, pessoas confirmando as suas presenças nessa concentração daqui a pouco, outras dizendo que vão estar amanhã, e outras também, Bispo Laerto, pedindo oração.
0: Com certeza, Pastor Antônio Zamar, mostra mais uma vez a imagem da nossa central de oração, para você que está do outro lado só nos ouvindo. Buscamos aqui ilustrar com palavras, tá? Para você que está nos assistindo, você consegue ver a nossa central de oração. Perceba que ali temos missionárias atendendo e escrevendo ali cada pedido de oração, cada pedido de oração que nos é enviado. Isso é feito com muito carinho, tá? Com amor, pessoas que amam a obra, pessoas dedicadas e que vão prestar o suporte, o auxílio necessário para o Senhor e para a Senhora. Entre em contato conosco, envia a sua mensagem através do nosso WhatsApp, pode ser por escrito, né? Ou até mesmo por áudio, se assim você prefere ou deseja. Entra em contato conosco. DDD 31, o contato 9 2003 9141. Pastor Edenilson, o senhor que está aí com as nossas redes sociais, um bom dia mais uma vez para o senhor, e apresenta para quem está em casa poder assim interagir conosco.
2: Bom dia, Bispo Laerto, Pastor Zamar e todos que estão nos acompanhando pela 89.1, pelo YouTube, como também pela TV. Eu quero convidar essa pessoa, nós já estamos ali com a postagem de hoje, tanto pelo Facebook como também pelo Instagram, para que ela possa estar enviando aí os seus comentários, pedido de oração, você possa estar participando. O nosso Facebook é Igreja Mundial do Poder de Deus, MG. Você pode estar ali através do Facebook, estar compartilhando, curtindo, e ali nos comentários da postagem de hoje, você pode estar ali enviando os seus pedidos de oração, que você vai estar conosco aqui tanto no sábado como também no domingo. Ou você que tem Instagram, o Instagram da igreja é IMPD Minas Gerais. Você pode também estar acompanhando, curtindo e seguindo essa página. E nós vamos estar aqui daqui a pouco. Bispo Laís já tem aqui inúmeras pessoas também já enviando seus comentários, suas participações. E nós vamos estar aqui registrando através tanto do Facebook como do Instagram. Vamos estar lendo aqui para que você possa estar participando em nome de Jesus. Bispo Laís.
0: Glória a Deus. Vamos nesse momento, são 7 horas e 37 minutos. E vamos neste momento o testemunho, né? O que testifica que vale a pena sair de casa, que vale a pena sair de qualquer parte para estar conosco. E como estamos falando já desde o início desse programa, dessa programação, desde o início, que será um sábado abençoado, será um sábado de bênçãos. Será um final de semana, na verdade. Será o sábado e o domingo. Domingo vai ser extraordinário. Domingo vai ser um dia onde você, de fato, vai ter uma experiência com Deus. Disso nós não temos a menor dúvida. Vamos ver um pouco do que acontece aos domingos neste lugar. Quando as pessoas saem de casa, quando as pessoas tomam a atitude de chegar aqui. Vamos acompanhar um pouco do que acontece no final de semana. E daqui a pouquinho nós voltamos. Acompanhe.
3: Bom dia!
4: Bom dia!
3: Qual o seu nome?
4: Terezinha.
3: Ô, Terezinha, é verdade o que o bispo falou?
4: É verdade, verdade.
3: A senhora tava com um problema pra enxergar?
4: Eu cheguei aqui com a vista muito embaçada e eu nem vinha não, que eu fiquei com medo de vir sozinha, né? Mas depois eu falei, não, eu vou.
3: A senhora aí, determinou, eu vou.
4: Determinei que eu vim e ia ser curada. Minha vista, depois da oração, minha vista limpou.
3: Gente, glorifica a Deus! A mulher não tava enxergando perfeitamente as vistas embaçadas. E ela disse, eu vou na igreja assim mesmo, eu vou determinar meu milagre. A senhora tá me vendo aqui agora?
4: Tô.
3: Tá conseguindo enxergar bem?
4: Tô vendo, tô enxergando muito bem. Depois então, da oração acabou tudo, não sei mais nada.
3: Eu digo pra senhora agora, se a senhora tá me enxergando mesmo, a senhora vai subir essa escada e vai vir me dar um abraço aqui agora. Quero ver a senhora subindo a escada aqui. Vamos lá, deixa ela vir sozinha, já que ela tá me enxergando agora, deixa ela vir sozinha. Vamos lá, deixa ela subir. Sabe por quê? Porque aqui na Igreja Mundial do Poder de Deus o milagre acontece de verdade. Olha ela andando, vem me dar um abraço aqui, ó. Vem cá, mulher!
5: E o coxo anda.
3: Eita, glória a Deus!
5: Pra adorar a Deus.
3: Deixa eu perguntar pra senhora uma coisa, tava tudo embaçado.
4: Embaçado.
3: A senhora não conseguia nem ver direito,
4: eu,
3: né?
4: Eu chegando muito pouco, eu tô aí com medo de vir, né? Porque
3: tava até com medo de vir, né?
4: É porque eu tava sozinha, né?
3: É?
4: Tô sozinha,
3: então... A senhora mora onde?
4: Moro lá no Barão Reis.
3: É? Mas agora tá me vendo.
4: Agora tô vendo.
3: Jesus curou a senhora. Então digo obrigado, Jesus.
4: Obrigado, Jesus.
3: Glorifica a Deus. Dá um abraço aqui na pastora Raquel, ó. Dá um abraço aqui nela. O que aconteceu? Bom dia, querida.
6: Bom dia,
3: pastor. A paz, como é seu nome?
6: Elaine.
3: É verdade o que o pastor falou?
6: Sim. Tem
3: caroço sumiu?
6: Sim, tem 2 anos que eu faço exames de 6 em 6 meses para olhar se é cancerígeno ou não. Aí agora, poucos 3 meses eu fiz, só que é benigno, mas tem que ficar olhando.
3: E a senhora sentia esse caroço?
6: Sim.
3: Aonde é que sim? A senhora tocava nele, perto
6: sim,
3: do pescoço?
6: Isso.
3: E a senhora estava sentindo
6: sim,
3: ele?
6: Aí não, o senhor estava orando, me deu, eu tossi, comecei a tossir, queimar, aí eu pus para fora.
3: A senhora pôs para fora? Igreja, quem está ouvindo o que essa mulher está falando? Na hora da oração, ela pôs para fora o caroço. Olha isso, Minas Gerais, Brasil e o mundo. Eu estou falando que Deus está nesse lugar. Quem crê que Deus está nesse lugar, glorifica a Deus. E a senhora não está sentindo mais, colocou para fora.
6: Não.
3: O coisa ruim foi para fora.
6: A propósito do sal, eu sou dentro de casa, eu cuido dos meus filhos, eu tenho um filho especial. Eu não trabalho. Não, que você falou naquela ousadia, eu falei, tô dentro. Aí eu e meu esposo, eu tô dentro, já tô lá. Bispo, ontem o inimigo levantou
3: de tentando de toda forma.
6: Eu mandei pra central, eu falei assim, dê o que der, amanhã eu cumpro esse voto.
3: Sim. Tá aí. Cumpriu o voto. E olha, eu vou dizer uma coisa pra senhora. A força foi tão grande da sua fé. Você ouviu o que ela falou, gente? Ela se lançou na campanha desse mês de agosto que a gente fez, aonde a gente entregou o sal abençoado, consagrado no monte. E ela disse que o diabo se levantou ontem com uma força para tentar parar ela. E ela falou assim, pode acontecer o que for, mas eu vou cumprir meu voto. Aí você vê por que o diabo tentou se levantar. Porque o diabo sabia que hoje ela estaria aqui na casa de Deus usando a fé. E quando ela usou a fé, o caroço que estava sobre ela há mais de 2 anos sumiu, desapareceu. Glorifica a Deus bem forte. A senhora está entendendo agora porque que o diabo tentou se levantar? Porque sabia que a senhora ia receber seu milagre.
6: Eu passei na posição de mão, acho que a senhora não ouviu. Eu falei, eu quero unção.
3: Ah, eu lembro quando a senhora passou aqui, tinha gente de um lado do outro, eu só ouvia assim, eu quero unção. A senhora falou, foi a senhora que falou, né?
6: Sim,
3: foi. E a senhora recebeu. Toca aí. Tem mais caroço? Não. Não está sentindo mais?
6: Não.
3: Quem curou a senhora?
6: Jesus.
3: Para onde foi esse caroço?
6: Inferno.
3: Glorifica a Deus bem forte, igreja.
0: Glória a Deus. 7:43. 7:43. Pastor Antônio Zamar, pastor Edenilson, eu peço a gentileza dos senhores para registrar a participação das pessoas que estão interagindo conosco, porque tem muita gente agora, o pastor Antônio Zamar. Eu estava vendo aqui os comentários, pessoas que estão nos ouvindo, inclusive através da Rádio Maravilha, acompanhando também através do canal do YouTube, né? Oficial da Rádio Maravilha, pessoas que nos ouvem agora lá de Uberaba, pessoas que nos ouvem lá de Uberlândia, pessoas que estão nos ouvindo lá de Além Paraíba, divisa já ali com o estado do Rio de Janeiro, pessoas que estão nesse exato momento nos ouvindo lá de fora, Leopoldina, de diversas partes aqui do estado de Minas Gerais, através aí das ondas da Rádio Maravilha, da Rede Maravilha, né? Então, um grande abraço a todos os ouvintes da Rádio Maravilha, a todas as igrejas. Eu tenho um comentário aqui, inclusive, da Fabiana Antunes, ela que é da Deus é Amor, olha que legal, ela é da Deus é Amor, a Fabiana Antunes, e inclusive ela diz aqui no seu comentário, pastor Antônio Zamar, pastor Edenilson, ela fala assim, ó, Fabiana Antunes, da Deus é Amor, um abraço aí para todos os irmãos em Cristo, da Deus é Amor, um grande abraço para essa congregação que é querida e amada, né? Deus é amor. Deus é amor. A Fabiana, ela diz assim, estarei ceando na Mundial. Olha que legal. Nesse domingo agora. Irei com meu esposo às 7:00 da manhã. Sou de Ibirité. Ela coloca aqui. Sou de Ibirité. Fabiana Antunes. Tem também aqui a Marcilene. A Marcilene Gonçalves, ela que é da capital aqui, Venda Nova, ela é de Venda Nova, E ela também está registrando o comentário dela. Olha que legal. Essa daqui, ela é da Quadrangular. Da Quadrangular. Está nos ouvindo. Um abraço a todo o povo querido aí. Da Quadrangular. Nossos irmãos em Cristo. Ela está registrando aqui o seu comentário, a sua participação. E diz assim: estarei neste domingo na Mundial, pois preciso de independência. Olha isso, as pessoas estão entrando em contato conosco, interagindo, e não importa, tá? Não importa o teu credo religioso, não, tira isso da tua cabeça, porque nós não somos intolerantes. Você também não precisa ter nenhum tipo de receio ou preconceito. Eu creio que você só consegue distinguir se algo é bom ou não provando daquilo. Então, vem provar, e com certeza você vai perceber que Deus, ele é bom, e ele é bom o tempo todo. Pastor Antônio Zamar, pastor Edenilson, fica à vontade aí para bater uma bola aí, para registrar a participação daqueles que estão entrando em contato conosco, tanto através da nossa central de oração, quanto através das redes sociais, pastor Antônio Zamar.
1: Olha, Bispo Laerte, são inúmeras pessoas que estão aqui interagindo conosco, inclusive aqui o seu Francisco. Seu Francisco, ele é de Sete Lagoas, ele diz assim, estou ouvindo aqui no meu carro, aliás, já estou a caminho da sede estadual para participar dessa concentração de 9 horas da manhã. A dona Lúcia, Bispo, ela é da Igreja Congregacional, e ela diz assim: essa programação é uma benção para a minha vida. Deus tem muito me abençoado através dessa programação. Inclusive, amanhã eu estarei aí na sede estadual para participar dessa Santa Ceia da Independência. Ela é ali de Vendas Nova. O seu Edilson também, ele pede oração aqui por ele e também por toda a sua família. O Tiago Silva, ele pede oração por toda a família dele. Ele é ali de Juiz de Fora. E ele diz assim: manda um abraço todo especial para o povo aqui de Juiz de Fora. O abraço está dado no nome do Senhor Jesus. O seu Edilson, ele pede oração por ele e também pela família dele, para que Deus venha abrir uma grande porta de emprego. A dona Júlia Fernandes, que é da Pampulha, ela diz assim: que programação abençoada, estou aqui assistindo através do canal 10.1, estou aqui me arrumando, porque daqui a pouquinho eu estarei aí para passar por essas portas e receber o milagre de portas abertas para a minha vida. A Juliana Alves, ela é de Ribeirão das Neves, e ela também marca presença daqui a pouco na concentração de 9 horas da manhã. Ela diz: eu estou saindo daqui de Ribeirão das Neves, estou indo aqui do meu carro próprio, e certamente vou estar ligadinho na Rádio Maravilha. Enfim, pastor Edenilson, são inúmeras pessoas que estão aqui participando através da nossa central de oração, pessoas confirmando suas presenças, outras pedindo oração, e acredito também que pelo Facebook e o Instagram, essas duas plataformas que da qual o senhor está aí interagindo com o povo também está reagindo a essa programação, pastor Edenilson.
2: Eu agradeço ao senhor, pastor Antônio, pela oportunidade de estarmos aqui. É maravilhoso estarmos aqui em comunhão com os irmãos. E eu quero enviar para você também um abraço, o pessoal que está nos acompanhando lá do Maranhão, através do YouTube, estão pedindo aqui um abraço. Deus abençoe a todos vocês, como também lá de Unaí, um abraço para Rosângela, para o Antônio, que Deus abençoe vocês que estão nos acompanhando. E eu quero registrar aqui, pastor Isamar, bispo Laírto, pessoas que estão nos acompanhando também pelo Facebook, você que está aí nos ouvindo ou nos assistindo, Facebook, Igreja Mundial do Poder de Deus, MG. Eu tenho aqui a Sandra Martins, que ela diz assim: ó, eu tenho acompanhado os cultos pelo Facebook e recebido muita força através das orações. Sábado estarei presente com meus filhos, ou seja, hoje ela vai estar aqui conosco. A Cláudia Ferreira: no último culto fiz meu pedido com muita fé e nesta semana recebi uma ótima notícia. Deus abriu uma porta que eu estava esperando havia muito tempo. Domingo eu estarei aí na Santa Ceia e contarei o meu testemunho. O Carlos Eduardo, ele fala assim: que trabalho maravilhoso. Mesmo quando não consigo estar presencialmente, acompanho tudo pelo Facebook ou pelo Instagram. E neste domingo estarei aí, se Deus quiser. Bispo Laírto, manda um abraço para o pessoal de Venda Nova. Estamos nos preparando para participar da Santa Ceia nesse domingo. Eu também tenho aqui registro no Instagram. A Eliana Santos, acompanho todos os dias pelo Instagram e não perca as orações. E hoje estarei aí presencialmente. O Marcos BH, domingo vou participar da Santa Ceia pela primeira vez. Estou com muita expectativa e fé. A Vanessa Cristina, aqui do bairro de Contagem, ela fala assim: Bispo, manda um abraço para mim e para minha mãe. Todos os sábados acompanhamos o Senhor pela 89.1, Rádio Maravilha. Nós duas estaremos aí domingo e queremos uma bênção do Senhor. Recebi, a Juliana, ela fala assim: recebi uma resposta que estava esperando há meses. Deus abriu uma porta financeira para a minha casa. Domingo eu estarei aí na Santa Ceia para agradecer. Eu quero convidar você para estar conosco. Você vê aqui inúmeras pessoas que estão aí marcando a sua presença e você não pode ficar de fora. Você que está aí nos ouvindo, venha participar nesse sábado. Se não der para você vir hoje, esteja domingo. Domingo é Santa Ceia. Santa Ceia é uma das ocasiões mais importantes da igreja. É o momento da comunhão com Cristo. E nós não podemos ficar de fora disso. Bispo Laírto.
0: Com certeza. Eu estou falando aí de comunhão, de cerimônia. Estampa na tela, por favor, a multidão. Produção, por gentileza. Falando de comunhão, esse aí é o sábado. Esse é o sábado que você está vendo aí na tela. Serão dois dias de bênção. Dois dias de bênção. Hoje, 9 horas da manhã, Bispo Talone, Pogian, Pastora Raquel estarão neste altar profetizando abundância para a tua vida e Deus vai proporcionar isso. Mas eu preciso mostrar para quem está em casa agora nos assistindo e tentar ilustrar aqui, através de uma fala ou do áudio para quem nos ouve, o domingo. Coloque imagens do domingo, por favor, produção. Porque será extraordinário o que vai acontecer nesta Santa Ceia. Bispo, Santa Ceia, é isso mesmo que eu ouvi? Sim, Santa Ceia. A Santa Ceia será no primeiro domingo de setembro. É uma Santa Ceia especial. É uma Santa Ceia de independência. Você que está cansado, cansada de depender, de ser dependente, sabe, das coisas desta terra, das coisas terrenas. Você diz assim: bispo, eu preciso depender de Deus. Eu quero dependência de Deus e somente de Deus, porque quem depende de Deus é independente. Quem depende de Deus é independente, não depende de nada. Não depende de nada. Não depende do favor alheio ou do governo dessa terra. Não, quem depende de Deus consegue ver Deus agindo em tudo. Coloca a imagem da Santa Ceia, mais uma vez, produção. É domingo agora. 7 horas da manhã. 7 horas da manhã. 7 horas da manhã, aqui na nossa sede estadual. Bispo Talone Pogian, Pastora Raquel, 7 horas da manhã, na principal de todas. Teremos também às 9:30 da manhã, onde o Bispo Talone e a Pastora Raquel retornam. E na sequência, às 15 horas e também às 18 horas. Isso nesse domingo de Santa Ceia. Esperamos por você, tá? Para você que está nos acompanhando aí através da vila, ó. Um beijo grande para você que está aí do outro lado nos ouvindo. Seguimos através do canal 10.1. Vamos de louvor, vamos de adoração. Daqui a pouquinho voltamos.
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8: Bom dia também para o ouvinte que nos acompanha aqui na Maravilha FM, ótimo sábado, BR-381 com pontos retidos na saída para João Molevade, perto de Caeté. Obras e ocorrência estão gerando fila no trajeto, aproximadamente 5 quilômetros de congestionamento e perto da ponte sobre Rio das Velhas também, retenção desde o anel rodoviário. Quem deixa a capital, a dica é dirigir com cuidado ou pegar o caminho pela MGC 262 Sabará e Caeté. 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Josiele Lemos para 89 Maravilha FM.
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7: 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A paz do Senhor Jesus. Salmos, capítulo 3, versículo 3. Porém tu, Senhor,
0: És um escudo para mim, a minha glória e o que exalta a minha cabeça. Que as bênçãos de Deus os alcancem nessa hora. 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
1: Oi, bom dia!
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1: Bom dia, graça e a paz do Senhor Jesus, meus irmãos. Vamos lá com alegria,
0: vocês,
1: coragem, esperança e fé.
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1: juntos
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1: Começar o nosso sábado louvando ao nosso Senhor, digno de toda honra, de toda glória e de todo louvor. E juntos recordando também os grandes sucessos da música evangélica. Músicas que glorificam, exaltam a pessoa do Senhor, amém? Que louvam ao Senhor. Muito mais do que falar de nossas necessidades, expectativas, esperanças. Essas músicas louvam ao Senhor e à sua palavra. Amém. Isso é muito bom, não é? Pois então, eu sou Giovanni Gandra, quero convidar você a ficar aqui com a gente até às 10, porque às 10 tem o Mesa Redonda Maravilha. Hoje, abrindo o nosso Bom Dia Vida especial de sábado, tem Comunidade Vila da Penha.

Tamari, Sabor de Mel, um clássico aqui na 89 Maravilha, rádio de todas as igrejas que tocam o som do céu. A Tamari surgiu com esse sucesso aí em 2008, né? Foi em 2008 o ano de lançamento, o ano de lançamento dessa música é 2008. Nós recordamos aqui no nosso Bom Dia Vida especial de sábado com os clássicos da 89. Agora 8h14 e para prosseguir tem a banda Kadosh. Há momentos.

0: Armando Filho, Nenhuma Condenação A. Música lançada em 1992. Que recordação preciosa essa também, não é? Pois então, daqui a pouquinho continuamos com o nosso Bom Dia Vida Especial de Sábado, os clássicos da 89. Daqui a pouquinho tem a informação e muito mais. Continue aqui com a gente. Bom dia, bom fim de semana, 8h25.
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20: Agora 8:30, bom dia, Deus abençoe você, sua casa, sua família. Continue aqui com a gente, nós continuamos com os clássicos da 89.
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20: Pois muito bem, antes de recordarmos mais um grande sucesso, nós temos a informação direto da redação com a Lucélia Ribeiro. Bom dia, Lucélia.
21: Bom dia, Giovanni, a todos os ouvintes da Maravilha. A Copasa prevê concluir neste sábado os trabalhos de interligação de uma nova adutora de grande porte no bairro Nova Granada, na região oeste de Belo Horizonte. A obra, que deveria ter sido finalizada na sexta-feira, sofreu atrasos após uma intercorrência operacional de alta complexidade. Durante a intervenção, o abastecimento de água foi interrompido em 43 bairros da região. Segundo a companhia, as equipes identificaram um vazamento na rede externa próximo ao local da construção. Por segurança, o acoplamento da tubulação foi temporariamente interrompido para preservar a integridade dos trabalhadores. A empresa não informou o nome das localidades afetadas. Com a mudança no cronograma, a recomposição da rede e o restabelecimento gradativo do abastecimento devem ocorrer ao longo do fim de semana. Para reduzir os impactos, caminhões-pipas continuam em operação com atendimento prioritário a serviços essenciais, como hospitais e unidades de saúde. Giovanni, eu volto a qualquer momento e lembrando que à 1:00 PM tem o Sobremesa com a Notícia.
20: Combinado, muito obrigado, Lucélia Ribeiro, até daqui a pouquinho, que volta também às 9:30.
21: Isso, né? Mesmo.
20: Agora 8:31, vamos então para a sequência dos clássicos da 89 no Bom Dia Vida Especial de sábado. Fernanda Brum, Meu Bem Maior.

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0: Ah, essa também é sensacional, não é, irmãos? Que recordação, hein? Ludmila Ferber lançou Só para Espírito no ano de 2000 e essa música marcou uma época muito especial da igreja brasileira, em especial, né? E nós recordamos aqui nesta manhã. Muito obrigado pela sua companhia e audiência. Deus abençoe você, sua casa, sua família. Continue aqui com a gente. Daqui a pouquinho, muitas outras recordações. Tem informação, tem abraços para você que manda mensagem para gente através do nosso WhatsApp 319-9565-1089. 319-9565-1089. Lembrando que a partir das 10 tem o Mesa Redonda Maravilha com o Roger e seus convidados, debatendo os temas mais relevantes desta semana, tá bom? Continue aqui com a gente na Maravilha, a rádio de todas as igrejas que toca o som do céu. Agora faltando 5 para as 9.
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23: A paz do Senhor Jesus.
0: João, capítulo 1, versículos 3 a 5. Todas as coisas foram feitas por intermédio dele. Sem ele, nada do que existe teria sido feito. Nele estava a vida, e esta era a luz dos homens. A luz brilha nas trevas, e as trevas não a derrotaram. Que as bênçãos de Deus os alcancem nessa hora.
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3: Muito bem, bom dia! 9 horas de volta aqui na Maravilha, rádio de todas as igrejas, que toca o som do céu com os clássicos da 89. Ministério Coinonia de Louvor, Leão de Judá.

Nancy Fraser, Eu Me Rendo, agora 9h13, aqui no nosso Bom Dia Vida, especial de sábado, um dia de alegria, de vida, de paz, com Jesus 9h13. Agora é hora de recordar com a banda Resgate, infinitamente mais.

0: com o vocal do Carlinhos Félix, a música lançada em 1988, Nele Você Pode Confiar. Aqui no nosso Bom Dia Vida Especial de sábado, a gente vai para o intervalo, daqui a pouquinho de volta, trazendo Lucélia Ribeiro e as informações para essa manhã de sábado. E também muitas outras recordações. Continue aqui com a gente, na 89 Maravilha, a rádio de todas as igrejas que toca o som do céu. 925.
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0: Agora 9:30 na Maravilha, tá na hora.
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0: É hora da informação, para isso está de volta Lucélia Ribeiro.
7: A tarifa de embarque do terminal rodoviário de Belo Horizonte vai ficar mais cara. A autorização para o reajuste foi publicada neste sábado pela Secretaria de Estado de Infraestrutura, Mobilidade e Parcerias. Segundo a resolução, o aumento de 4,37% está previsto no contrato de parceria da rodoviária e corresponde ao reajuste anual da taxa. Com a mudança, o valor que já está incluído no bilhete comprado nas empresas de ônibus passará para R$ 7,88. O novo preço começa a valer a partir do dia 12 de setembro e a concessionária responsável pela administração do terminal já informa o novo valor aos passageiros em seu site. Eu volto a qualquer momento com mais informações e lembrando, continue conosco até 1 da tarde para o Sobremesa com a Notícia.
0: Muito obrigado, Lucélia Ribeiro. De volta então 1 da tarde, Sobremesa com a Notícia. Daqui a pouquinho às 10, Mesa Redonda Maravilha com Roger Luiz e seus convidados. Enquanto isso, bom dia, vida especial de sábado e as maravilhosas recordações. Na sequência tem um grupo Logos com Expressão de Louvor.

0: Essa é a Êxila Fiel, a mim, fechando então o nosso Bom Dia Vida Especial de sábado com os clássicos da 89. Daqui a pouquinho, Mesa Redonda Maravilha com Roger Luiz e seus convidados. Às 11, tem também o resumo do debate, os melhores momentos do debate aqui da Maravilha. Ao meio-dia, o almoço com a palavra. Continue aqui com a gente, um grande abraço, que o Senhor te abençoe e te guarde.
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2: As Neves, perto do Trevo, no sentido Sete Lagoas, ocorrência com veículos está gerando fila desde Contagem. Para o motorista que deixa a capital, a dica é insistir com atenção e paciência, passar por Justinópolis também é um caminho, LMG 806 ou AMG 424, Estrada Velha, Pedro Leopoldo e Prudente de Moraes. 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Josiele Lemos para 89 Maravilha FM.
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1: 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A paz do Senhor Jesus. Salmos, capítulo 141, versículos 8 e 9. Pois em ti, Senhor Deus, estão fitos os meus olhos. Em ti confio. Não desampares a minha alma.
5: Guarda-me dos laços que me amarram e das armadilhas dos que praticam iniquidade. Que as bênçãos de Deus os alcancem nessa hora. 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
16: 10 horas, 1 minuto, bom dia, a paz do Senhor Jesus, seja bem-vindo, começando o Mesa Redonda Maravilha deste sábado. Daqui a pouco vamos debater vários assuntos que foram pauta nesta semana na mídia. Por exemplo, a pesquisa Poder Data, hein, que mostra Flávio Bolsonaro numericamente à frente do Lula em uma possível disputa no segundo turno. Tem a quest também para o governo do nosso estado e outros assuntos, mas a sua participação é sempre fundamental. Faça esse programa conosco, fique à vontade, 319-9565-1089, 319-9565-1089. A você não somente de Belo Horizonte, região metropolitana, mas nossas dezenas de emissoras. Somos mais de 34 rádios pelo estado, ou seja, mais de 600 municípios recebendo o sinal da 89 Maravilha. Então participe com a gente, 319-9565-1089. Aqui comigo, os convidados, doutora Mariane Cardoso, advogada, doutor Gilberto, também advogado, e a nossa jornalista Ariane Fernandes. Nós vamos começar com o primeiro assunto, sobre a decisão do Tribunal Regional Eleitoral do nosso estado, que indeferiu o registro de candidatura de Eduardo Cunha. E isso está sendo alvo de críticas, tá? Porque revela um tratamento político e desigual dentro da própria Justiça Eleitoral Mineira. Vamos primeiro ouvir Eduardo Cunha, ex-presidente da Câmara e também candidato a deputado federal, que relatou essa situação em suas redes sociais.
17: Com relação à decisão do Tribunal Regional Eleitoral de Minas Gerais, que tenta impedir a minha candidatura a deputado federal, eu tenho a dizer a você o seguinte: essa decisão foi política, foi teratológica, e o Tribunal Regional Eleitoral está tentando usurpar a competência do Supremo Tribunal Federal ao declarar uma lei complementar federal inconstitucional. É por isso que eles estão tentando impedir a minha candidatura. Eles simplesmente decidiram que a lei complementar que dá suporte à minha candidatura, ela é inconstitucional, que é um papel que cabe ao Supremo Tribunal fazer, e o Supremo está, inclusive, em processo de votação sobre isso. Essa decisão é absurda, é óbvio que eu vou recorrer, e é óbvio que o Tribunal Superior Eleitoral vai rever essa decisão, e eles mesmos sabem disso. Tomaram uma decisão política, sabendo que ela vai ser consertada em cima. Para você que me apoia, para você que está do meu lado, a nossa campanha continua, a minha candidatura está de pé, eu vou até o fim com a certeza que o Tribunal Superior Eleitoral reverá essa decisão e nós vamos à vitória. Muito obrigado.
16: E nós vamos agora ao comentário de Sandro Guidali, comentarista, analista político que participa com a gente dentro do Mesa Redonda Maravilha. Tudo bem, Sandro?
18: Olá, ouvintes da Rádio Maravilha. A decisão dos juízes do Tribunal Regional Eleitoral de Minas Gerais ontem, que impugnou a candidatura do candidato Eduardo Cunha, do Partido Republicanos, a deputado federal, é duplamente absurda e tem um caráter fundamentalmente político. Isso porque a candidatura de Eduardo Cunha está amparada e sustentada pela Lei Complementar 219 de 2025. Essa lei mudou o texto da chamada Lei da Ficha Limpa. Numa nova redação, aprovada pelo Congresso, promulgada pela presidência, essa nova redação diz que o período em que alguém deve ficar inelegível inicia a partir da perda do mandato e não mais a partir do fim da legislatura em que se exercia esse mandato. E isso coloca Eduardo Cunha no jogo e coloca Eduardo Cunha livre de qualquer embaraço diante da lei. Portanto, não há e nem pode haver constrangimentos à candidatura de Eduardo Cunha, como querem os juízes do Tribunal Regional Eleitoral, que, além disso, usurpam a competência do Supremo Tribunal Federal, porque apenas o STF pode considerar uma lei inconstitucional ou não. E para o cúmulo, no mesmo dia em que a candidatura de Eduardo Cunha era impugnada, a candidatura do petista Paulo Guedes era liberada. Guedes foi condenado por improbidade administrativa, e teve seus direitos políticos suspensos por 8 anos. No entanto, ontem, enquanto impugnava a candidatura de Eduardo Cunha, os juízes eleitorais liberavam a candidatura de Paulo Guedes. Ou seja, uma decisão que usou 2 pesos e 2 medidas. O que torna essa mesma decisão absolutamente política e não técnica e baseada na lei como ela deveria ser. Eduardo Cunha irá recorrer da decisão de ontem e o Tribunal Superior Eleitoral deverá colocar as coisas nos seus devidos lugares. Vale ressaltar que Eduardo Cunha continua candidato e faz sua campanha a deputado normalmente. Para a Rádio Maravilha, jornalista Sandro Guidali.
19: Muito obrigado, Sandro Guidali. Realmente essa frase sua é muito válida. 2 pesos, 2 medidas, né, doutora Mariane? Seja bem-vinda mais uma vez ao Mesa Redonda Maravilha.
20: Exatamente, Roger. É um prazer estar aqui com você, com todos os convidados e falando com os ouvintes da Rádio Maravilha. Realmente é uma decisão absurda, Roger. Eu acho que isso, esse episódio desse julgamento pelo TRE conversa com tudo aquilo que a gente tem visto nas últimas semanas a respeito dos arbítrios praticados, especialmente no âmbito do Supremo Tribunal Federal. Por quê? Porque

0: 26, 10 anos depois, o prazo é de 8 anos. Então, qualquer criança no primário sabe fazer a conta e entender que o prazo de inelegibilidade do deputado Eduardo Cunha já passou. Então, o que houve foi uma manobra justamente para esticar o critério, digamos assim, e fazer com que ele ficasse de fora da disputa, né, como bem lembrou você e o Sandro, aplicando critérios diferentes para casos parecidos. Então, se tem uma coisa que a justiça não pode fazer, é tratar casos semelhantes de forma diferente. Já diria Rui Barbosa que a aplicação da justiça demanda tratar os iguais de forma igual e os diferentes de forma diferente. Então, é isso. Realmente, estamos diante de uma decisão absurda na qual os juízes ignoram a letra da lei. E eu gosto de dizer o seguinte, Roger. Os magistrados no Brasil, em qualquer lugar do mundo, precisam entender o seguinte, em uma democracia eles têm dois caminhos quando eles discordam de uma lei. Eles têm o primeiro caminho de encaminhar, como qualquer cidadão, sugestões legislativas à casa legislativa competente, que nesse caso é o Congresso Nacional, ou ele tem uma segunda opção, que alguns poucos tomam, que é tirar a toga e submeter o nome ao pleito para ser eleito. E fora isso, ele tem que aplicar a lei, tem que respeitar a lei e a gente aguarda agora na esfera recursal o TSE colocar uma ordem nisso, porque de fato a candidatura está de acordo com as disposições legais.
1: Assim, a doutora Mariane, vamos agora falar que a pesquisa por Dedata mostra Flávio Bolsonaro numericamente à frente de Lula em um possível segundo turno. Favor à notícia, Ariane Fernandes, bom dia.
2: Bom dia, Roger, bom dia aos convidados e bom dia, ouvinte maravilha. O senador Flávio Bolsonaro, do PL, aparece à frente do presidente Lula, do PT, em uma simulação de segundo turno. Flávio tem 45% das intenções de voto contra 44% de Lula. Em apenas 7 dias, o senador avançou um ponto percentual, enquanto o atual presidente recuou na mesma proporção. Com isso, Flávio assumiu vantagem numérica no confronto direto. O resultado representa um marco para a campanha do candidato do PL e mostra uma disputa cada vez mais apertada pela presidência da República. No primeiro turno, Lula aparece com 37% e Flávio com 34%. A pesquisa também testou outros possíveis confrontos de segundo turno. Lula aparece empatado com Ronaldo Caiado, do PSD, e com Romeu Zema, do Novo. Contra Renan Santos, do Partido Missão, o petista aparece com 5 pontos percentuais de vantagem. O Poder Data ouviu 3 mil eleitores em 716 municípios, entre domingo e quarta-feira. A margem de erro é de aproximadamente 2 pontos percentuais. O levantamento está registrado no Tribunal Superior Eleitoral.
1: Doutor Gilberto Silva conosco também. Bom dia, obrigado pela sua presença mais uma vez no Mesa Redonda Maravilha. Debatendo esse assunto, vou colocar aqui um nome que está sendo bem falado nas redes sociais, que a Ariane acabou não citando, do Cury, né? Que cresceu muito, principalmente no digital, tá? Só que algumas outras pesquisas ele aparece com 10%, com 11%, né? E para alguns críticos e analistas políticos, esse 10% ou 11% do próprio Cury poderia beneficiar o Flávio Bolsonaro no segundo turno, fazendo estar à frente realmente do atual presidente Lula. Concorda com isso? Muito obrigado outra vez pela presença.
3: Bom dia a todos. É sempre uma honra estar aqui. Eu concordo, porque através desse crescimento dele, faz com que aquela polarização de votos, seja dos indecisos, seja daqueles que estariam fazendo seu voto nulo, ele vai ser direcionado. E como existia dentro da concepção de todos os eleitores e até de pesquisas em que o candidato Lula estaria bem próximo do Flávio, o Flávio bem próximo, é mais fácil hoje tirar votos, digamos assim, na linguagem popular, de quem já está no governo pelo descontentamento, do que aquele que está para vir, para trazer novos projetos. E isso vai envolver o quê? As condições econômicas em que vivemos e todos os resultados até agora. Então, aqueles indecisos, ao invés de colocarem os seus votos em branco ou até mesmo não comparecerem às urnas, eles vão até este que tem a menor expressão, entre aspas, para que justificar o seu voto e também muitos na perspectiva de que este continue crescendo e que possa ter mesmo uma surpresa. Então eu acho que está certo, sim.
1: Um outro dado importante que teve essa semana, doutora Mariane, foi que para muitos, se não me engano, 65% dos entrevistados, o fator Lulinha, obviamente, estaria não atrapalhando o presidente Lula, mas também entrando nesse quesito tão importante da questão eleitoral.

0: A gente sabe que Lula e o próprio Bolsonaro, a família Bolsonaro, já tem o seu eleitorado já há muito tempo, né? São aqueles que não saem praticamente. Só que essa abertura para um cure, né? Para esse crescimento do cure, e principalmente para esses alertas que estão acontecendo, façam que o Flávio também consiga esse crescimento, né?
1: Com certeza, são elementos que acabam colaborando, porque embora o atual presidente tenha o seu eleitorado já consolidado, ele vem de um desgaste relacionado ao tema corrupção já há muito tempo. E vinha tentando se desconectar desse tema e vinha, em certa medida, até conseguindo fazer isso, né? Então, esse episódio relacionado ao filho dele, de fato, tem trazido um desgaste. E as pesquisas mostram, Roger, como você mesmo está falando, que, de fato, o eleitorado em segundo turno do Augusto Cury tende a votar muito mais no Flávio Bolsonaro do que no Lula. Salvo engano, por uma pesquisa que eu vi, era 70% ia para o Flávio, 10% ia para o Lula e o resto ainda ficava em branco, nulo, indeciso. Então, de fato, é um percentual muito relevante de votos, considerando que ele já está aí figurando com 10%. Realmente é um volume potencial de votos muito grande que pode fazer toda a diferença no segundo turno.
0: E só ressaltando, doutor, que, por exemplo, há 4 anos atrás, nós tínhamos 2 ou 3 candidatos de centro-esquerda ou de esquerda para o segundo turno que poderiam apoiar, como apoiaram o Lula. Simone Tebet, um exemplo. Esse ano o Lula não tem, ele está sozinho praticamente.
2: Na verdade, além dessa questão de estar sozinho, eu ouvi a doutora Mariane e o seu comentário também. Eu entendo que com todos esses picos de corrupção, com todas essas informações que estão ligadas atualmente ao governo, devido até mesmo aos indicados para a STF, para ocupar os cargos, muitas pessoas que eram simpatizantes também do governo atual estão deixando de acompanhar, e esse crescimento de pessoas que estão largando essa legenda e largando também os planos e os projetos do governador, do presidente atual, faz com que tenha essa perda de votos e que tenha o crescimento para o outro lado. E conforme muito bem pontuado, hoje não existe mais aquela força, digamos, que tinha de coligações com a esquerda, onde poderia ter ali aquele sucesso de que talvez o próprio partido que representa hoje o governo atual não conseguisse, mas ele ia conseguir com as suas coligações. Hoje não tem mais essa força de neutralidade ou de apoio direto. Isso faz com que o adversário tenha um crescimento e tenha a possibilidade maior de votos, tanto no primeiro turno quanto no segundo.
0: Tá certo. Ariane Fernandes, está chegando conosco o jornalista Jean Brito, trazendo uma matéria especial, importante, né?
3: É isso, Roger. O Nicolas Ferreira chamou Daniel Vorcaro de Dani e Lindão, em áudio em que o deputado pede ajuda financeira para o amigo. E o Jean Brito, nosso repórter, tem todas as informações.
4: Mensagens e áudios revelados pela coluna da jornalista Juliana Dalpiva, do ICL Notícias, mostram conversas entre o deputado federal Nicolas Ferreira e o banqueiro Daniel Vorcaro, proprietário do extinto Banco Master. Em uma das mensagens, o parlamentar pede ajuda ao empresário para tratar da liberação de um ativo minerário ligado a Tiago Faria, amigo e advogado relacionado ao seu gabinete. No áudio, Nicolas afirma que não tinha grande proximidade com Vorcaro, mas demonstra interesse em estreitar a relação. Durante a conversa, o deputado chama o banqueiro de Dani e Lindão e encaminha o contato de Tiago Faria para que a situação envolvendo o ativo minerário pudesse ser tratada. O contato entre os dois continuou no dia seguinte, quando Nicolas avisa Vorcaro que Tiago estaria em Brasília. No outro dia, o banqueiro responde de forma direta: "Deixa comigo." As mensagens indicam que Vorcaro se comprometeu a tentar auxiliar no encaminhamento da demanda apresentada pelo deputado. Em outro áudio divulgado, Nicolas pede desculpas a Vorcaro por ter criticado publicamente um evento promovido pelo Banco Master em Londres de 2024. O encontro reuniu ministros do Superior Tribunal de Justiça, do STF e do Tribunal Superior Eleitoral. Na gravação, Nicolas afirma que não sabia que o banco envolvido era ligado a Dani. Segundo o deputado, se tivesse conhecimento da ligação de Vorcaro com a instituição, não teria feito a publicação criticando o evento antes de conversar com o banqueiro. Ao encerrar o áudio, Nicolas sugere um encontro entre os dois e se despede dizendo: depois vamos marcar da gente se encontrar também, tá bom? Um abraço, lindão.
5: Ei, Dani, tudo bom? Como você está? Como estão as coisas aí? Desculpa te incomodar no domingo aí, é jogo rápido, também não quero tomar muito seu tempo. É o seguinte, meu amigo, meu advogado, enfim, irmão meu aqui, comentou comigo e falou aqui do seu nome. Eu falei, não conheço o Dani. Enfim, não tenho uma proximidade assim, até mesmo que eu queria ter, de conversar e trocar ideia, mas eu o conheço. E ele falou, cara, eu tô com um ativo minerário lá, inclusive já passou pela ficha técnica, o pessoal técnico dele, enfim, tá pendente lá, tem algumas pessoas que sabem disso lá na empresa. E eu falei, não, eu posso dar um toque nele, então assim, não sei nem do que se trata, mas enfim, como é uma pessoa, enfim, que eu confio totalmente, passando aí pra você, pra se for do teu interesse, eu passar o contato dele aqui pra vocês tocarem isso, beleza? No mais, qualquer coisa, tô aqui só daquela postagem. Eu falei, pastor, eu não fazia ideia que era este o banco do Dani, etc e tudo. Senão, obviamente, não teria postado, teria conversado anteriormente. Mas, enfim, acabou que a palavra dita não tem como voltar, né? Mas espero que tenha sido esclarecido. Enfim, depois vamos marcar da gente se encontrar também, tá bem? Um abração aí, Dani.
4: A relação entre Nicolas Ferreira e Daniel Vorcaro já havia sido alvo de questionamentos. Em março de 2026, o jornal O Globo revelou que o deputado utilizou durante 10 dias, em outubro de 2022, uma aeronave que pertencia a Vorcaro, período em que o parlamentar realizava atividades de campanha. Nicolas informou que não sabia quem era o proprietário do avião e que só depois da utilização da aeronave descobriu que ela pertencia ao então banqueiro. Agora, mensagens atribuídas a Daniel Vorcaro e reveladas pelo ICL mostram uma nova versão sobre essas viagens. Em conversa com o empresário Flávio Carneiro, em abril de 2024, Vorcaro afirmou que teria bancado todos os voos utilizados por Nicolas Ferreira. Abre aspas, esse Nicolas eu banquei todos os voos dele, fecha aspas. Segundo as mensagens divulgadas pelo ICL Notícias, Vorcaro também demonstrou irritação após as críticas feitas pelo deputado ao evento em Londres e ameaçou divulgar informações sobre as viagens. Vou mandar soltar tudo isso, afirmou Daniel Vorcaro. As mensagens, no entanto, não detalham quantos voos teriam sido pagos por Vorcaro, nem especificam exatamente em quais períodos essas viagens aconteceram. O nome de Tiago Faria, citado por Nicolas nas mensagens enviadas a Vorcaro, também aparece em investigações da Polícia Federal relacionadas à Operação Rejeito, deflagrada em setembro de 2025. A operação apura um suposto esquema envolvendo extração ilegal de minério de ferro na Serra do Curral, em Nova Lima, na região metropolitana de Belo Horizonte. Após a repercussão dos áudios em uma possível tentativa de retratação, Nicolas Ferreira não desmentiu diretamente o conteúdo das conversas divulgadas. Em vez de rebater de forma objetiva as mensagens e gravações atribuídas a ele, a Daniel Vorcaro, o deputado passou a falar sobre outro episódio envolvendo o Banco Master, numa tentativa de, segundo a interpretação sobre a resposta apresentada, desviar o foco da discussão principal. Repórter Jean Brito.
6: E só para complementarmos a matéria do Jean Brito, Roger e ouvintes Maravilha, a Polícia Federal desmentiu a autoria de um suposto relatório que circulou nas redes sociais nesta quinta-feira e que teria concluído pela inexistência de indícios de crime nas conversas entre o deputado Nicolas Ferreira e o Daniel Vorcaro do Banco Master. A corporação informou que não produziu nem a imagem e nem o texto apresentados como parte de um relatório oficial que chegou a ser republicado pelo próprio deputado, mas foi posteriormente apagado. Essa montagem passou a circular poucas horas depois do ICL Notícias publicar áudios e mensagens trocadas entre Nicolas e Daniel Vorcaro.
0: Esse áudio e essa matéria que o Jean trouxe pra gente. Agora, ô Nicolas, você que era tão contra fake news e praticando a fake news, doutor Gilberto. Que coisa, doutor Gilberto.
2: É bem complicado. E neste caso, a gente não pode tratar nem somente como fake news, né? A gente tem que muito tratar pior aí com uma questão de falsificação de documento, artigo 297 do Código Penal e outros dispositivos. Todavia, é importante a gente entender o quê? O documento apareceu. Quem fez o documento? Qual o dolo que existe por trás disso? O deputado Nicolas tinha ciência de que o documento era falso? Então a gente tem que analisar toda essa questão, que certamente será investigada para chegar à autoria e também aos coautores. Coautor é aquele que sabe que o documento claro é falso e ele republica aquilo na internet, ele coloca uma indagação sobre a idoneidade dos policiais federais e é crime. Então não é somente, apesar de que a fake news é um crime, mas eu entendo que a publicação, dar publicidade a um documento falso, ainda questionando, entre aspas, a idoneidade da Polícia Federal, é uma situação gravíssima que deve ser apurada e, se for a verdade, ainda mais se o próprio deputado estiver sabendo, como disse o senhor, Nicolas. Difícil, né, pro brasileiro ter que aguentar isso.
0: Agora, o Ariane Fernandes não tem como mais ele tentar enrolar, como tentou se desculpar, nem se desculpou, né? Ele enrolou praticamente no vídeo quando foi tentar falar algo do Vorkaro, citou outra pessoa que também tá envolvida com o Banco Massa e com o Vorkaro, né? Agora não tem como. Vamos ver se ele vai falar a verdade, porque não tá falando, né? Tá enrolando, né? Pra quem, principalmente, ou segue nas redes sociais.
6: Exatamente, Roger. Eu acho que ele precisa dar uma explicação realmente importante, real, sobre o caso e principalmente esclarecer isso para os eleitores que o elegeram e que estão pretendendo votar nele nessas próximas eleições.
0: Eu não acho que não, viu? Acho que vai ficar por aí, porque está a situação complicando ainda mais para o seu lado. Bom, vamos falar agora da pesquisa Quest, né? Mais uma para o governo de Minas. Ariane Fernandes trazendo informação para a gente agora, Ariane.
6: É isso, Roger. A pesquisa Quest mostra como está a disputa pelo governo de Minas Gerais nas eleições deste ano. No cenário estimulado de primeiro turno, Cleitinho Azevedo, dos Republicanos, aparece na liderança com 29% das intenções de voto. Patrus Ananias, do PT, tem 11%. Alexandre Calil, do PDT, aparece logo depois com 10%. Matheus Simões, do PSD, registra 7%. Gabriel Azevedo, do MDB, tem 5%. Flávio Rosquei, do PL, 3%. E Bem Mendes, do Missão, 2%. Brancos e nulos somam 12%. 19% dos entrevistados ainda estão indecisos. A pesquisa também testou 6 possíveis confrontos de segundo turno. Cleitinho aparece à frente de Patrus por 51-26, de Calil por 48-27 e Matheus Simões por 49-17%. Nos outros cenários, Calil tem 42% contra 18% de Patrus. Matheus Simões marca 32% contra 30% de Calil e Patrus tem 35% contra 31% de Simões. A Quest ouviu 1.506 eleitores entre os dias 20 e 24 de agosto. A margem de erro é de 3 pontos percentuais. O levantamento está registrado no Tribunal Superior Eleitoral.
0: O interessante aqui, Mariane, Matheus Simões continua lá embaixo, né? Atual governador, né? Que é criticado impressionantemente nas ruas, nas pesquisas nem se fala o vexame que ele está passando, né? E nos locais que ele vai. Mas o interessante que a gente tem que pontuar principalmente é que o Matheus Simões marca 32% contra 31% de Calil apenas, né? Ou seja, o Matheus Simões, ele só vence nessa pesquisa da Quest o Alexandre Calil. Ele consegue perder pro Patrus, ele perde já pro Cleitinho, ele só vence o Calil e mesmo assim com 1%. É impressionante como as pessoas, principalmente não o conhecem, né? A gente já falou sobre a simpatia do Matheus Simões várias vezes, não somente no Mesa Redonda aqui, mas em outros jornais, aliás, não somente a Maravilha, mas outra mídia também, outras mídias sempre citam isso, né? Não tem simpatia, infelizmente as pessoas, ou felizmente não o conhecem, e nessa situação da Quest ele não consegue alavancar a sua campanha e até mesmo de ser conhecido. É incrível como ele perde para todos os candidatos e contra o Calil ele só vence com 1%. A situação do atual governador realmente é triste e difícil, né, Mariane?
1: Exatamente. E é surpreendente quando a gente para pensar que ele está com a máquina na mão. Porque, em regra, isso ajuda muito, né,
0: Roger? É o principal, com a máquina na mão e não consegue.
1: Em outras eleições, a gente vê o titular da máquina sendo performando de outra forma. E outra coisa que eu acho incrível dessa pesquisa, Roger, é o volume de candidatos que estão empatados ou potencialmente empatados, porque aí a gente tem praticamente até mesmo o Gabriel nesse bolo.
0: Sim.
1: Entre Patrusca, Alil, Matheus, a gente tem também o Gabriel, porque tá com 5%, mas de 5 para 10 chega. Então, é impressionante, é uma eleição muito diferente que a gente está vivendo aqui no nosso estado, porque nos outros estados a gente tem, quase todos a gente tem dois candidatos mais bem posicionados, ou três no máximo, e aqui a gente tem um candidato, que é o Cleitinho, que está performando melhor, e tem quatro candidatos com performance muito inferior, mas todos meio que ali empatados.
0: Agora, doutor Gilberto, interessante que a gente está vendo, ou tentando ver, né, nos últimos debates das emissoras, só a presença de um, dois ou três? Ou quanto tentam o possível sétimo ali, que é o Ben Mendes, na participação, né, que aliás dá um horror também, mas quase nenhum está indo, né? Eu até fiz essa pergunta na semana passada para os outros convidados do Mesa Redonda Maravilha, o porquê este ano, né, ou dessa campanha de 2026, não somente os candidatos ao governador, a governadora do nosso estado, mas a presidência também, por exemplo, não tendo esse interesse no debate. O porquê o debate ele ficou desgastado ou não tão sendo de interesse dos candidatos? Aí eu voltando para o nosso estado, né? Somente dois ou três que participam. E a gente sabe da importância do rádio e da televisão para os eleitores.
2: Pois é, eu vejo que possivelmente alguma estratégia para deixar mais para o final, para evitar alguns embates, e também tem a ver com todas essas questões de que estão acontecendo, de crimes, de corrupção. Eu creio que aquele velho ditado do teto de vidro,
0: claro.
2: Então estão procurando ficar longe das telas. E eu também tenho para mim uma questão, de 2 anos para cá, nós tivemos um crescimento muito grande nas redes sociais, com recortes e a publicidade disso com muita rapidez. Então, eu creio que muitos estão deixando de participar. Por quê? Porque até um tempo atrás, participava-se ali, o debate morria ali, poucas pessoas acessavam o YouTube. Hoje, até uma criança, todas as pessoas estão pegando recortes, estão colocando nas redes sociais e está viralizando muito fácil. Então, numa linguagem popular, eu acho que eles estão evitando os vacilos diante das câmeras para não atrapalhá-los no futuro mais para a reta final. Eu tenho para mim que eles vão deixar mais para a reta final para observar os erros dos outros e trabalhar em cima disso. Na verdade, eles não estão trabalhando com projetos. Eu tenho visto mais críticas pessoais, mais ataques do que projetos. Então, eu acho que eles vão fazer uma mistura disso aí para chegar no final, ver o defeito de um, o déficit de outro e tentar trabalhar naquilo. E estão, de fato, escondendo, porque não vi ainda um que apresentou uma capacidade de gestão e projetos bem elaborados. Inclusive, um dos candidatos até falou que tinha lido apenas poucas páginas e o resumo do plano de governo dele, porque ele tinha uma assessoria e uma equipe eficiente. Eu e a doutora Mariana somos advogados e a gente sabe que quando a gente fica sabendo que somente a assessoria teve acesso ao processo e deu um voto, a gente fica bravo. Por quê? Porque nós temos ali alguém que teria que ter, né, o pulso firme para poder fazer o voto. E para quem vai governar, não é diferente. O projeto tem que surgir dele, com a assessoria dele, não somente a assessoria dele, para ele ler um resumo.
0: Agora, falando sobre assessoria, Ariane, entrando num ponto com você, até questão jornalística, né, de comunicação. Sobre a assessoria do Matheus Simões, por exemplo, atual governador, está lá embaixo nas pesquisas, em todas praticamente. Será que a assessoria dele não está dizendo, vamos, governador, tem que participar para o povo te conhecer, você tem que ir para a televisão, você tem que ir para o rádio? Ele não deveria estar participando por essa situação, principalmente não ser conhecido, e outra? Ou será que ele pode estar correndo de vários assuntos, por exemplo, onde o candidato Alexandre Calil, no debate da Band, citou sobre corrupção também no governo Zema, no próprio, que era também vice-governador? O que você acha que é a questão que pesa mais ali? Ou são as duas situações?
6: Roger, eu acho que são as duas situações. E acho que a assessoria do Romeu Zema terá muito trabalho, não vai ser um trabalho fácil, e acho muito difícil que ela consiga reverter,
0: né,
6: esse quadro.
0: Do Matheus, você diz, é?
6: Exatamente. Por quê? Matheus Simões, ele não é uma pessoa conhecida, mesmo sendo governador de Minas Gerais, ele não é uma pessoa reconhecida. E na última semana trouxemos aqui que essa campanha que ele está fazendo nas ruas, ele está sendo muito criticado e hostilizado nas ruas. Muitas pessoas reclamando que durante todo o governo de Romeu Zema, e ele também quando assumiu esse governo, ele não esteve presente nos municípios mineiros. Municípios muito diferentes, né, que temos em Minas. Então eu acho que a assessoria vai ter um trabalho grande e mesmo assim ela não vai conseguir resolver tantas questões que o Romeu Zema trouxe para Minas, e isso também acaba resvalando no governo de Matheus Simões. Por isso ele não é uma figura tão conhecida, não é uma figura que as pessoas tenham simpatia, eu acho que é uma palavra que a gente pode utilizar a respeito do Matheus Simões, porque ele realmente não é conhecido. E quando não se é conhecido, você não tem uma simpatia. Eu acho que isso é um peso muito grande que ele vai carregar durante essa campanha para o governo de Minas.
0: Realmente. É o Mesa Redonda Maravilha, e você participando com a gente, 319-9565-1089. Participe conosco, 319-9565-1089. Deixe a sua opinião aí, 319-9565-1089. Agora vamos com uma entrevista especial com o novo presidente da FIENG, o Guilherme Silva Costa Abrantes. Quem esteve com ele foram as jornalistas Adriana e também Bruna Rezende, da nossa co-irmã Jovem Pan News, para saber quais são os futuros projetos, né, do Guilherme frente à FIENG. Você acompanha agora conosco no Mesa Redonda Maravilha.
7: Então vamos começar por isso, né? Uma gestão que vai até o ano de 2030, de 2027 até 2030. E qual vai ser a digital dessa gestão? O que, que a gente pode dizer a respeito desse momento da FIENG?
8: Bom, a principal coisa é sempre lutar pelo melhor da indústria. É buscar um lugar cada vez maior ao sol para a indústria mineira e brasileira, né? A gente sabe que as dificuldades cada dia elas crescem mais. Custo Brasil, imposto, tributação, juros altos, falta de mão emprego ou falta de mão de obra para as empresas, e a mão de obra às vezes quanto específica, cara. Então é brigar para a indústria estar sempre produzindo bem, entregando um produto de qualidade para o consumidor.
7: Guilherme Silva Costa Abrantes, que é presidente da Federação das Indústrias do Estado de Minas Gerais. É um desafio tanto, hein, Guilherme?
8: Sim, um desafio, um dos maiores que eu posso dizer que tem o que está acontecendo comigo, mas fazendo e brigando pelo melhor, né? Eu entendo que a gente vem ao mundo com alguns desafios na vida. Eu entendo que esse é um desafio que eu recebi, que eu tenho que fazer com muita vontade, que eu sei que eu vou cumprir. Que a indústria, não só a indústria, mas a população vai ficar muito feliz com que os interesses e os objetivos que a gente tem para trazer de melhor.
9: Então, Guilherme, vamos começar falando sobre mão de obra, já que você citou esse aspecto. Nós sabemos que o sistema S, né, gerido pelo FIENG, aí falamos aí de SESI e também, né, todo esse sistema educacional, SENAI e tal. A gente entende que essas instituições estão preparando profissionais para a indústria, né, especialmente na área técnica. Quais são as áreas que estão sendo mais desafiadoras no quesito falta de mão de obra, e como o Sistema S tem contribuído para diminuir essa quantidade de déficit de funcionários, dessa escassez de mão de obra qualificada?
8: Na verdade, Bruno, eu gostaria até de falar diferente, né? No Sistema S nós temos o SESI e o SENAI.
9: Uhum.
8: E dentro do SESI a gente está formando desde o ensino fundamental ao ensino médio, e isso é uma mudança de vida das pessoas.
9: Sim.
8: Então a FIENG tem aquela preocupação de estar preparando o jovem para a mudança de vida. A gente já tem um programa muito legal dentro do SESI, que é o programa Recriar, que é aquela empresa que contrata, a cada funcionário que ele dá uma vaga, ele ganha mais duas. E isso, para mim, é uma oportunidade de mudar a vida das pessoas, dar uma condição melhor de vida para os jovens. Mas falando do SENAI, que é uma área profissionalizante, preparar o jovem para a empresa, para poder crescer, as demandas são infinitas, né? A gente pode falar que vai desde a panificação ao preparar um jovem para mineração. Então as demandas são sempre contínuas e imensas. E hoje a FIENG tem uma parceria muito grande com o governo do estado, no Trilhas do Futuro, sempre preocupando em preparar mão de obra para as empresas.
7: É importante essa preparação e essa capacitação, porque o mercado também, muitos empresários, Guilherme, relatam, né, a falta de mão de obra qualificada. Muitas vezes há necessidade de profissionais, mas nem sempre essa mão de obra ela encontra um caminho adequado, né? E isso dificulta tanto a produção, né, quanto também a questão do desemprego, que essas pessoas acabam ficando, né, sem uma recolocação, uma colocação no mercado de trabalho.
8: Verdade, Adriana. E hoje a FIENG tem uma parceria muito boa com as indústrias, que as indústrias já informam qual a demanda que elas têm, qual a mão de obra está mais escassa. Então a FIENG tem hoje aquela preocupação até de estar formando aquele profissional, já direcionando com emprego garantido para a indústria. Então tem essa preocupação hoje. A gente sabe que o mercado informal, cada vez que passa, está tomando mais pessoas da indústria, né? Não só da indústria, mas do agro, do comércio. Mas a FIENG, junto ao Senai, tem essa preocupação, sim, de estar preparando a mão de obra qualificada para aquele setor que a indústria está buscando.
7: Como que a FIENG está vendo esse quadro de informalidade que é uma realidade do nosso país hoje?
8: Preocupante, né? Muito preocupante. A informalidade cresce, tem esse mudaréu de bolsa, não só isso, mas esses empregos tipo Uber, essas coisas, vão tomando muita a mão de obra das empresas. E as pessoas, às vezes, vão por esse caminho, né? Esquecem da importância que é estar ali dentro da indústria, a segurança que a indústria dá, não só com salário, mas pagando os encargos. As pessoas hoje pensam mais no imediatismo, não na segurança por uma vida, né? E isso acaba impactando em outras coisas, né? A falta de mão de obra acaba impactando até no custo de produto, né? Então a população acaba sofrendo com isso também.
7: As empresas já estão sentindo isso na pele?
8: Sempre, há muito tempo, né? Então a falta de mão de obra, a escassez está muito grande. Apesar da FIENG estar sempre brigando, lutando para preparar curso, formar grandes profissionais, mas não adianta. Continua tendo esse grande problema com a informalidade.
9: E agora, falando sobre tecnologia, o senhor acredita que a tecnologia, seja inteligência artificial, automação, ela pode ajudar nessa questão da falta de mão de obra ou não? Ela não substitui, ela apenas agrega e, de qualquer forma, é necessário formar mais profissionais?
8: Ô Bruno, é um conjunto, né? Tem que entender que é um conjunto. Hoje as indústrias buscam mais tecnologia para um desenvolvimento, uma agilidade maior no processo, mas a gente sabe que sem a mão de obra humana não se completa, né? Lógico, hoje às vezes está chegando a tecnologia para poder suprir a falta da mão de obra, mas a gente sabe que é um conjunto contínuo, a gente precisa das duas coisas unidas. E hoje, o jovem, hoje ele quer se informatizar, ele quer ter mais informação, então isso é muito legal.
7: Agora, a escala 6x1,

0: toda essa discussão em torno, né, dessa mudança da jornada de trabalho.
1: Lógico, uma preocupação muito grande, porque primeiro a gente já tem uma falta de mão de obra muito grande hoje no Brasil. E você pensa, com essa falta de mão de obra que a gente tem, se sai da escala 6x1, vai para 5x2, a gente vai ter mais falta de mão de obra. Junto com essa falta de mão de obra, as empresas vão ter que repor os quadros, completar para continuar trabalhando. Quem vai pagar por essa conta vai ser o consumidor final, porque o produto vai encarecer. E aquele empregado que você acha que ele vai ter as duas folgas, não, ele vai procurar um serviço informal para completar a renda dele. Então, vai ser prejudicial, não só para a indústria, mas principalmente para o consumidor final.
0: Agora, Guilherme, você acha que a indústria está sendo ouvida nessas discussões? Não só nelas, mas em tantas outras, relacionadas também à reforma tributária, que é um assunto tão caro, né, ao setor industrial e às empresas. Enfim, o setor está sendo escutado, está sendo ouvido?
1: Ouvido, sim. Né? Mas os problemas não estão sendo resolvidos. Então a luta ela é contínua para conseguirmos chegar a um denominador comum. Mas não é fácil, né? A gente sabe que existem outras barreiras que estão travando. Mas a luta não para.
0: A gente falando também, né, no apoio às pequenas, médias, indústrias nesse processo também, no uso, na adoção da inteligência artificial, desse processo de transformação digital. Como que a FIENG está trabalhando isso junto a essas empresas, essas pequenas empresas, do incentivo, do estímulo? Como que essa nova tecnologia pode agregar também no processo de produção, no modelo produtivo das indústrias?
1: A FIENG faz um trabalho muito bem feito junto aos sindicatos. Ela está sempre absorvendo as demandas dos associados aos sindicatos, né, e levando para dentro do sistema para buscar as melhores informações que casem sempre com as necessidades das indústrias, pequenas e médias indústrias. Então a preocupação é sempre grande, porque a gente sabe que essa turma é muito importante na nossa economia. Parece que não, mas às vezes nós temos empresas de 2, 3 funcionários que têm de estar se qualificando para sobreviver. Então a FIENG tem sim aquela preocupação junto ao SES e ao SENAI, principalmente, de estar preparando o mão de obra ou sistemas para atender a todos.
2: Você mencionou em relação a sindicatos, e aí eu gostaria de lembrar, né, que o senhor tem, inclusive, uma atuação no Sindicato da Indústria de Laticínios e Produtos Derivados do Estado de Minas Gerais, a Sileng. Como que o senhor tem lidado com os sindicatos? O senhor tem ainda uma relação com a Sileng? Como é que tem sido?
1: Bom, eu sou muito a favor do associativismo, né? Eu acho que é o que eu falo sempre, sozinhos somos um elo, juntos uma corrente. Então eu entendo a importância do sindicato, a importância de estar o grupo unido dentro do sindicato, brigando ou lutando, né, melhor dizendo, pelo melhor do setor, né? Eu sou muito ativo, gosto muito. O Sileng hoje ele possui 85% do leite inspecionado no estado de Minas Gerais. Isso mostra a força que o empresário acredita dentro do Sileng. Não só dentro do Sileng, mas se abrirmos para os outros sindicatos, todos hoje vêm com muita força. Hoje o empresário entende a importância do sindicato na luta pelo melhor, né? Pelo crescimento da indústria, pelo fortalecimento da indústria, pela formação de mão de obra. A gente tem sempre essa preocupação. Isso tornou-se um dilema para uma luta de todos.
0: Agora, o setor leiteiro, ele enfrenta um problema, não é de hoje, a queda acentuada do preço, né, que é pago ao consumidor. Esse é um gargalo que é difícil de ser, uma conta que é difícil de ser equacionada, né? Custos de manutenção, a gente sabe que são altos, né, para o produtor ter que arcar com esses custos e a manutenção de toda a produção e a concorrência também com outros países, né? Queria que o senhor falasse um pouco a respeito disso.
1: Bom, a gente começa de um ponto que o mercado, o consumidor, ele dita o mercado, ele é soberano. Né? E o que vem dificultando muito hoje é a importação de produtos vindo principalmente do Mercosul, Argentina e Uruguai, em formas muito baixas de valor. Né? O valor hoje está sendo comercializado muito baixo, então o dumping está muito forte. Né? Então o produto está entrando aqui no Brasil em uma condição muito desfavorável para a indústria brasileira. Lógico, como está chegando muito barato, a indústria brasileira ela não consegue remunerar o produtor da forma que deveria ser por causa desse custo. O que a gente briga hoje, não só dentro da indústria de laticínios,

0: mas na têxtil, na parte de mineração, é uma concorrência leal. Nada mais que uma concorrência leal, que tenha condições para que a indústria brasileira consiga lutar, vencer esse desafio que é lutar contra as indústrias de outros países, né? Então, a dificuldade sempre vai ser essa. Se colocarmos em linhas iguais, eu tenho certeza que a indústria brasileira não perde para nenhuma outra indústria do mundo. O que fazemos aqui, eu sei que muitos fazem, mas não com a qualidade que a gente tem.
1: Pois é, mas o que falta na visão do senhor para que isso seja equacionado, seja solucionado? É falta de vontade política também para, de certa forma, lidar com a questão tributária?
0: Sim, total. A falta de vontade política dos governantes que estão lá em cima, então em Brasília, querendo fazer e barrar. Eles, em determinados momentos, a gente enxerga que eles não estão pensando nas famílias brasileiras, nas dificuldades que as pessoas vivem no Brasil. Esquecem que a indústria gera emprego, gera renda, esquece que o produtor precisa se alimentar, ele precisa colocar dinheiro na mesa. Então, trazem numa forma muito, não vou falar que é desonesta, muito baixa, que dificulta todo o trabalho, não só para a indústria, mas a briga também do setor produtivo, né? Então, nós tivemos via CNA, né, e via FAENG, o grito do leite, brigando para tentar fazer essa barreira para dar vida ao produtor de leite. Como isso não consegue, os pequenos produtores cada dia mais saem da produção leiteira. Mas eles não saem, que não é que eles querem, né? Nem a indústria quer que eles saem. Eles saem que os preços ficaram numa forma que eles não conseguem sobreviver mais do leite.
1: Qual que é o sentimento do senhor que lidou com tanto tempo, né, ou por tanto tempo, esteve ou está acompanhando ainda, né, estando à frente da Federação das Indústrias de Minas Gerais, não deixe de ter atenção voltada para um setor que foi tão forte, o polo da sua atenção por um bom tempo? Qual que é o sentimento do senhor em relação a isso?
0: O meu sentimento,
1: como empresário também.
0: Como empresário, eu vou te falar... principalmente na indústria de leite, mas eu acho que o empresário como um todo, é a turma mais resiliente que existe, é o empresário.
1: Porque Minas Gerais é um dos maiores produtores de leite do Brasil.
2: É, né? O maior.
1: Senão o maior.
0: É o maior. Exato. É o maior produtor de leite. A gente tem 27% da bacia leiteira. Se fôssemos um país, seríamos o nono país em produção leiteira no mundo.
1: É muita resiliência, Guilherme.
0: É muita resiliência. É vontade de vencer sempre, né? É muito difícil, mas a gente não existe. Somos brasileiros.
1: Falando ainda sobre esse assunto e sobre formas sustentáveis, né, de fazer indústria, hoje se fala muito em agenda ESG e as empresas têm trabalhado em prol dessa agenda. Como que a federação ou a FIENG pretende também ou tem trabalhado nas metas, né, de fazer descarbonização, incentivar a sustentabilidade, mas ao mesmo tempo equilibrar, fazer com que as empresas também cresçam, né, em investimentos, cresçam em rentabilidade, em produção?
0: Adriana, a FIENG tem essa preocupação muito forte. Já há uns 3, 4 anos o presidente Flávio já trouxe esse assunto em pauta e vem apresentando aos empresários, aos sindicatos, mostrando a importância disso, da descarbonização, e a importância que, se fizer um trabalho bem feito, isso ainda traz remuneração positiva para as empresas. Então é um trabalho contínuo. Então, a mesma preocupação que a FIENG tem hoje em energia, ela tem a preocupação em descarbonização. Nós sabemos que a gente precisa de um mundo sustentável, e isso é base para a sustentação do mundo.
1: Em relação à mineração, você acha que há espaço para uma mineração sustentável?
0: Sempre há espaço para tudo que é bem feito, né? O meu sonho hoje, você me perguntar, nós temos hoje, vamos dar o exemplo do nióbio, que hoje Minas Gerais é o maior centro produtor de nióbio e é tratado como uma commodity. Sai daqui, vai para a China e de lá volta. O que eu vou trabalhar? Uma base minha de trabalho é tentar montar indústrias dentro de Minas Gerais para fazer essa transformação do nióbio, que ele saia de uma commodities e se transforme aqui. Tenho certeza que isso vai trazer grandes resultados para a indústria, para o Estado e para o Brasil.
2: Então, o senhor acha que, né, falando de nióbio, terras raras, que tem sido um tema, inclusive, recorrente, até em alguns debates da Band, a gente teve recentemente, isso foi mencionado, até mesmo os candidatos à presidência da República têm falado disso. O senhor acha, e sabendo que Minas tem muito potencial para a exploração de terras raras, o senhor acredita que isso vai ser melhor desenvolvido nos próximos anos? Ou que a gente pode esperar por algo um pouco mais rápido, que não demore tantos anos para termos uma exploração eficiente das terras raras aqui em Minas?
0: Ô Bruno, eu vou te ser bem sincero, eu gostaria que fosse bem rápido, porque eu sei que o potencial disso para a economia é muito importante.
1: Qual que é o potencial? O futuro disso?
0: O futuro disso é simples. O futuro disso é o crescimento da indústria, é sustentabilidade para a população. É isso. A base de tudo é isso. É o governo que iria dar condições para a indústria poder crescer.
1: Presidente, a FIENG também tem um instituto que a gente pode, precisa falar, que é o Instituto de Terras Raras, né, em Lagoa Santa. Se eu não me engano, é o primeiro do Brasil, é pioneiro, e do Hemisfério Sul. E a gente precisa falar dele, né? Porque é algo que destaca Minas Gerais nesse setor, né?
0: Sim. Foi uma visão muito importante em determinado momento que a FIENG teve, através do presidente Flávio, em preparar esse laboratório. É mostrar, não só para Minas, mas para o Brasil e para o mundo, que nós estamos nos preparando para ter uma indústria forte e saudável aqui dentro. É o que eu te disse. Não vamos trabalhar o minério numa forma commodities, vamos transformar ele aqui para trazer riqueza. E o Instituto de Terras Raras em Lagoa Santa, ele veio para isso, para começar a mostrar essa sustentabilidade de um setor e de um material que é muito importante hoje em tudo que a gente faz, né? No celular, na bateria do carro, em tudo que a gente precisa, a base está ali.
2: Ah, e você falou de mão de obra de novo, e a gente sabe, só inclusive aproveitar e trazer essa informação para o nosso público, que as escolas SES estão com mais de 7 mil vagas abertas para o ano letivo do ano que vem. Então, nós sabemos que uma boa parte dos alunos que entra são filhos de funcionários da indústria, mas a escola SES é aberta para quem não faz parte disso também, não é?
0: Sim, não sei se você sabe, a escola SESI nível baixa renda, Minas Gerais tem a melhor escola nível baixa renda e está entre as 9 melhores no país hoje em relação a provas do Enem. Então hoje o SESI hoje ele prepara muito bem os alunos. A forma que o SESI quer preparar e formar pessoas, criar pessoas melhores para o mundo, né? Preparar, faz uma diferença. Então falta agora a comunidade acreditar e buscar as escolas SESI. Tenho certeza que quem quer ter uma vida melhor para o filho vai investir sim no SESI.
1: Agora, presidente, a gente está caminhando para o finalzinho da entrevista, mas eu queria trazer também dois pontos relacionados à indústria. Primeiro, o diálogo com o setor privado. De que forma que essa nova gestão pretende manter esse diálogo, as parcerias público-privadas, que são tão importantes também em vários setores, né, da economia mineira?
0: Bom, comunicação acho que é tudo, né? Então, a parceria que tem que existir sempre entre FIENG e o setor privado. Então, a comunicação ela vai existir, nós temos que buscar sempre o melhor diálogo para o melhor andar da carruagem. Então, eu prefiro te dizer que tudo que tiver que ser feito, como eu já te disse antes, por crescimento da indústria, vai ser feito. Do diálogo à guerra, para poder buscar o melhor sempre.
2: E da gestão do senhor, né? Afinal, o senhor vai começar oficialmente. Aliás, o senhor já começou, de certa forma, a gestão, né? Vai até 2030. Qual que vai ser a prioridade da sua gestão durante esse mandato?
0: Ô Bruno, é bem simples. Fortalecimento da indústria. É dar mais força aos sindicatos, aos associados, para que a indústria cresça forte. É ouvir o que a indústria quer e brigar pela indústria. É bem simples.
1: E que cresça também no interior, o que diz respeito a essa interiorização da economia, não só nos grandes polos, mas incentivar também essa industrialização em regiões mais específicas ou mais carentes aqui de Minas Gerais também?
0: Tudo que puder ser feito, que a indústria puder alcançar, sim. Né? Lógico, às vezes há regiões que são regiões do agro que a indústria não consegue abraçar, mas aonde a indústria puder abraçar, que ela puder buscar e ajudar a desenvolver, isso vai ser feito, sim.
2: E uma outra pergunta que eu tenho. O senhor já falou, né, que a prioridade é fortalecer a indústria. Mas tem algum projeto dentro da FIENG que o senhor queira desenvolver mais, ampliar mais, seja para Belo Horizonte ou também para o interior do estado?
0: No fortalecer a indústria, que eu quero fortalecer a indústria, o que eu mais gostaria é na educação. Uma indústria forte vai me produzir condições de ajudar na educação. E eu quero muito mudar a vida de pessoas para que as pessoas possam crescer. Então é lutar pela indústria sempre para que a indústria me dê condições de investir na educação.
3: Ariane Fernandes, obrigado pela sua presença mais uma vez no Mesa Redonda. Maravilha, até o próximo.
4: Obrigado, Roger. Obrigado você, ouvinte. Maravilha. E até a próxima.
3: Doutora Mariane Cardoso, muito obrigado mais uma vez. E conte conosco também, viu?
5: Muito obrigada, Roger. Grande abraço para os ouvintes.
3: Muito obrigado também pela presença, sempre participando com a gente, doutor Gilberto Silva. Sucesso cada vez mais e portas abertas aqui do 89 Maravilha.
6: É sempre uma honra, muito obrigado e um abraço a todos os ouvintes e telespectadores pelo YouTube.
3: Fique agora com o Debate Maravilha. É praticamente um resumo do Debate Maravilha neste sábado. Nossa programação segue, lembrando que uma da tarde tem um Sobremesa com a Notícia, mais informações em nossa programação. Um ótimo sábado, fique com Deus, até mais.

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2: Em Contagem, a Avenida Cardeal Eugênio Pacelli está movimentada no caminho para BH, perto da trincheira da CEMIG. Excesso de veículos no trajeto, você motorista que sai de Betim, utilizar o desvio pela Via Expressa compensa, já que na rodovia Fernão Dias também tem ocorrência perto da refinaria Gabriel Passos. 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Josiele Lemos, para 89 Maravilha FM.

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5: 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A paz do Senhor Jesus. Salmos, capítulo 73, versículo 26. A minha carne e o meu coração desfalecem, mas Deus é a fortaleza do meu coração e a minha porção para sempre. Que as bênçãos de Deus os alcancem nessa hora. 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
8: Olá, irmão e irmã, em nome do Senhor Jesus, Senhor Deus, abençoe e guarde os irmãos. É uma alegria, a partir de agora, né, o shalom do nosso Senhor. A paz, descanso, segurança. A paz, o amor do Senhor Deus, né, que desafia todo o entendimento. Né? A paz e o amor sejam no coração dos irmãos. Amém? A partir de agora, pela Rede 89, Rádio Maravilha, nós temos o resumo do debate da semana. Veja que na última segunda-feira nós falamos do sincretismo espiritual. Nós tivemos aqui a participação dos irmãos, o pastor Kleber Bento e também Rodrigo Ribeiro. Né? O tema é sincretismo espiritual, onde termina a fé cristã e começa a mistura com outras religiões. Nós queremos ouvir um pouquinho.
9: William, sincretismo, esse termo é algo muito amplo, né? No meio cristão, o sincretismo, ele se dá quando começamos a trazer, e nós temos visto muito isso hoje dentro do meio cristão, né? A misturar elementos de outras crenças, contaminando a originalidade do propósito. É quando aquilo que pertence exclusivamente a Cristo é complementado ou até mesmo, William, substituído, quando Cristo ou sua palavra deixa de ser o centro. E isto se dá, geralmente, nós temos falado isso aqui, o grande perigo são as raposinhas, né? Que vem contaminando, como a Bíblia diz, toda vinha, vem de forma sutil, vai contaminando aos poucos, de modo que a fé cristã ela passa a depender de outras fontes ou práticas, né, que contradizem ali a palavra de Deus ou as verdades bíblicas que estão nítidas, muito claras, né, na palavra de Deus. O cristianismo, nós precisamos entender que a fé em Cristo, a fé na sua palavra, ela não precisa ou não necessita de nenhuma adição, porque não há falta de nada. Há uma plenitude em Cristo, né? Há uma plenitude no Evangelho, não precisa-se de complemento, né? Porque Cristo, ele é suficiente. A Bíblia vai dizer que ele nos aperfeiçoou, tá lá em Colossenses capítulo 2, versículo 9, ele nos aperfeiçoou e não há falta de nada. Nós somos completos nele. Em Cristo nós temos toda a plenitude necessária para vivermos a caminhada cristã e precisamos, né, através do Espírito Santo, e aí é o risco que nós corremos, né, de não termos, né, a plenitude do Espírito Santo em nós, e aí para quem tá perdido, qualquer direção se torna caminho, né? Então quem tá perdido é como você tá perdido numa rua, você pergunta para alguém, pô, onde fica isso? Alguém te indica ali, você crê que aquilo é verdade e passa a segui-lo, né? Pastor, como nós vamos conseguir discernir quando está sendo adicionado algo através do Espírito Santo de Deus na centralidade da palavra de Deus? A palavra é a nossa bússola, é o caminho que nós precisamos consultar, né? Fazer como os bereanos outrora faziam, né? Alguém estava pregando, eles não simplesmente ouviam a palavra, mas consultavam as Sagradas Escrituras, porque tem nela, como diz ela mesma, a vida eterna.
10: Pois não, pastor.
11: Sim, a minha opinião coaduna com a do querido pastor Bento, no sentido que o sincretismo religioso é a mistura, é a aproximação de elementos que dão ao entender que Deus é só um, ou que existe uma unicidade na adoração ao Senhor Deus que é exclusivista. Nosso Deus, sendo exclusivista, determinou, assim que libertou o seu próprio povo que escolheu para si, determinou a exclusividade de adoração. Em Êxodo capítulo 20, dos versículos de 1 a 19, o Senhor Deus, no primeiro mandamento, antes faz uma introdução: eu sou o Senhor teu Deus, que te tirei da terra da escravidão, da casa do Egito, portanto, não terás outros deuses diante de mim, não farás para si obras ou representação de mãos humanas, do que há no céu, na terra ou nas águas embaixo da terra, porque eu sou um Deus ciumento. Em traduções dizem Deus zeloso, que visita a iniquidade dos pais nos filhos até a quarta geração dos que me odeiam. Notem que Deus estabeleceu como ódio aquele que mistura aquela exclusividade de adoração. E o primeiro episódio aconteceu no livro subsequente. Em Êxodo capítulo 32, depois de Moisés haver subido ao monte para escrever as tábuas, e ficou 6 meses lá, Arão, influenciado pela cultura egípcia, ao sincretismo, alguns elementos da adoração egípcia, fundiram pelas joias um bezerro de ouro e começaram a adorar. Isso depois foi com Sansão, que foi punido por Deus e acabou numa fatalidade porque casou com pessoas com a moça que era de outros povos. E depois culminou no desaparecimento da tribo do norte em 722 a.C. Desapareceu a tribo do norte, e a tribo do sul em 586 levada a cativeiro. E todos esses exemplos que eu dei foi justamente pelo sincretismo. Deus não aceita mistura dentro da ordem de culto e liturgia que ele determinou, e a exclusividade de adoração.
8: Então tem uma coisa que é um assunto que gostaria de tocar com os irmãos, que é o seguinte. Por várias vezes nós vemos alguns pastores dizendo assim: não, agora nós vamos orar. Os irmãos, olha, eu creio no Senhor Jesus, irmãos, acabou, amém, sabe? E aí, do jeito que ele diz, crede em Deus, crede também em mim. Aquele que tem o filho tem o pai. Então, assim, eu com muito temor e tremor, né? Eu sempre tento, em nome do Senhor Jesus, pedir ao Espírito Santo, porque às vezes nós estamos em determinadas situações com alguns irmãos e eles não têm essa luz, mas é contrária à palavra de Deus. Então os irmãos, eles dizem o seguinte: nós vamos orar agora. Então você que é ateu, você que é espírita, você que é... E o Senhor Deus, ele não se mistura. Então veja bem, irmão, eu ouço isso de pastores, às vezes, sabe? Não tem comunhão, né? Já o Senhor permitiu, nós vamos falar. Mas sabe, esse tipo de procedimento diante do Senhor, né, pastor Kleber Bento, o desejo do Senhor é que ninguém se perca, todos venham se arrepender, mas não é correto. Pois não.
9: Exatamente, William, nós vamos ver ao longo do tempo, né, como o pastor bem citou, essa tentativa dessa contaminação do evangelho em muitos períodos, né, da história e também bíblica, né, nós vamos ver esse ataque, né, ao evangelho, às verdades, né, mas Deus sempre, William, eu vejo sempre que Deus sempre levantou um remanescente, sempre teve aquele que carregou a bandeira da verdade, aquele que não se contaminou, por isso o evangelho chegou até nós hoje, ainda que de uma forma como vivemos hoje, como eu disse, né, no Brasil, de uma forma contaminada, né, em muitos lugares que nós acompanhamos, ainda assim há em muitos

0: Para ela não faz diferença. Então se formou muitas das vezes esse clube que nós temos visto, né, em muitos lugares, mas aonde não há uma transformação verdadeira, na verdade uma contaminação completa do propósito. Nós vamos acompanhar isso ao longo da história, William. Nós vemos os reformadores, Martinho Lutero, que foi o mais proeminente deles, vendo que este sincretismo, né, essa contaminação havia distorcido a verdade, né? Ele se levanta contra as mentiras impostas. E daí veio o protestantismo, né, que protestou contra tudo aquilo e se levantou no ano de 1517. Ele publica ali 95 teses, e foi muito legal isso, porque ele foi alguém muito ousado, muito corajoso, né, embora fosse um bispo católico, estivesse lá dentro, né, quando ele começa, olha que legal as Sagradas Escrituras, porque ninguém veio e pregou para Martinho Lutero. Ele tinha a Bíblia, ele tinha acesso à Bíblia, e lendo a Bíblia ele viu que havia uma distorção, uma contaminação daquilo. Ele pega 95 teses, vai lá na principal igreja de Wittenberg, coloca na porta da igreja para que todos que fossem chegando vissem ali as distorções que estavam acontecendo. Ali se levantou um grande levante, né, contra a igreja daquele tempo. Martinho Lutero foi perseguido, tentaram matá-lo, né? Mas graças a Deus, como eu disse, sempre haverá um remanescente, aquele que através do Espírito Santo de Deus, guiado pelo Espírito Santo, em detrimento da sua própria vida, colocando a sua vida em risco, né? Como grandes homens ou outros reformadores também, mas mantiveram fiéis à palavra de Deus.
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2: Bom, você acompanha pela Rede 89, Rádio Maravilha, né? O debate da semana, o resumo do debate da semana. E nós tivemos na última terça-feira a alegria de recebermos aqui o Márcio Freire, Márcio Faria César, o Roseli Bastos e a Joelma Rodrigues. São os pastores que foram convidados e que nos presentearam aqui com o compartilhamento da palavra do nosso Senhor Deus a respeito do seguinte tema: aconselhamento pastoral. Até onde vai a responsabilidade do pastor sobre as questões, os problemas de uma ovelha? Vamos então?
3: Nós temos, por princípio, como pastores, quando a gente faz o seminário, tem a matéria lá de aconselhamento pastoral. E uma das coisas que nos é ensinado no seminário é que nós não devemos, por exemplo, tomar aquele problema da ovelha para nós. O problema é dela. Nós vamos ajudá-la a conseguir resolver aquele problema, não é? Mas eu não posso tomar as dores da pessoa e morrer por causa daquilo, para ficar tentando, não, eu vou fazer, mas e se a ovelha está resistente, como é que vai fazer, não é? Então a gente é capacitado para poder estar ensinando, para estar mostrando para a pessoa o caminho correto, mas o nosso limite vai até onde a pessoa deseja que nós estejamos ajudando. Se não quer ajuda, não tem como a gente fazer absolutamente nada, mas nós temos o dever de cuidar da ovelha integralmente, como o evangelho é integral, como eu já falei aqui em outra oportunidade. Nós temos que cuidar do espírito, da alma e do corpo das pessoas, não é? A ovelha, quando ela tem um problema, a primeira coisa que ela deveria fazer é achar uma pessoa de confiança da família, conversar sobre aquele problema para ele então tentar ajudar. Não conseguiu, ela então deve procurar o pastor, e o pastor vai estar com certeza tendo uma palavra de sabedoria para poder ajudar essa pessoa a crescer espiritualmente, né? E a gente vai se envolver até um ponto de esse problema ser solucionado ou não, dependendo da pessoa que está recebendo o conselho. Eu não posso tomar o lugar de Deus na vida de ninguém.
4: Sim, pois é. O pastor ensina a palavra de Deus, mas não pode ensinar nas suas próprias opiniões. O que eu acho interessante, William, é que a igreja tem problema demais. A primeira coisa que eu aprendo é que as ovelhas não são nossas. E se tratando de uma igreja, nós temos uma bússola, que é a palavra de Deus, né? Para a pessoa que está perdida, para a pessoa que ainda não encontrou o caminho. Porque a palavra diz que não, só existe um caminho, né? E uma das coisas que eu tenho aconselhado as pessoas que têm me procurado para aconselhamento é perguntando se elas estão vivendo a verdade, porque a verdade, quando Jesus diz eu sou o caminho e a verdade, ele está dizendo que eu sou um estilo de vida. Se você quer que a sua vida muda, então cria um estilo de vida olha para mim, né, para Cristo. Então, quando a gente pega a palavra

0: de Deus e ver lá em Oséias capítulo 4, versículo 6, o meu povo foi destruído porque lhe faltou conhecimento. A própria palavra aí de 1 Timóteo mostra como deve ser os pastores. E muitas das vezes pastores, né, coloca outras pessoas para aconselhar que talvez não tenha essa mesma experiência na palavra. Então não tem como eu, né, eu dar destino para essa pessoa da minha própria opinião. Se não for baseado na palavra, não tem como.
1: Sim. Pois não?
2: Você entrou num assunto aí que muito é importante, no meu ponto de vista. Será que nós como pastores, temos apacentado as nossas ovelhas conforme a palavra tem falado? Você deu um currículo aí do que o Senhor dá de pastores. Sim. Eu até anotei aqui que nós, como os pastores, nós somos chamados para apacentar. Né? Que significa guiar, alimentar e proteger. Aconselhar não é só você dar um aconselhamento. Nós precisamos apacentar a ovelha e cuidar dela. O Senhor nos deu essa missão. Nós temos a escolha de não querer sermos pastores, igual o irmão falou. Mas a partir do momento que nós aceitamos o chamado do Senhor nas nossas vidas, nós temos por obrigação de fazer aquilo que o Senhor nos confiou corretamente.
1: Sim.
2: Então, até onde eu estou cuidando da ovelha? Até onde eu estou levando a minha ovelha aos pés do Senhor? Eu vou dar um exemplo aqui rápido. Eu sofri um acidente sábado retrasado, capotou o meu carro, eu saí de lá por milagre. Deu PT. Sim. Quem vê meu carro, nem os policiais acreditou que eu tinha saído dali.
1: Glória ao Senhor Deus por isso.
2: E na segunda-feira eu queria resolver meus problemas, mas as pessoas, nós que somos pastores, sabemos, sempre tem um com problema, ligando ou precisa de uma cesta. Muitas das vezes nós precisamos deixar o nosso problema ali de lado, não é nós nos anulando, mas é fazendo aquilo que o Senhor nos chamou. Por que a minha ovelha não foi à igreja? Ela faltou de culto, qual que é o motivo? O que que está acontecendo? A ovelha, quando ela procura o seu pastor para um aconselhamento, é porque ela já chegou no limite dela de ajuda. Então eu tenho por obrigação a ajudar, com amor, daquilo que o Senhor me colocou para fazer, guiar ela até o caminho, evitar que ela se perca, porque se ela perder, eu vou deixar 99 e vou buscar a centésima.
1: Sim, sim.
2: Foi para isso que o Senhor me chamou. Sim. Se eu não estou conseguindo fazer isso, então eu não tenho chamado. Eu fui por empolgação. Porque ser pastor, no meu ponto de vista, entrando no que o Senhor levou aí, sim, é eu anular a minha vontade e viver a vontade de Deus. Não que eu não tenha vida, porque eu também não posso ter um burnout por causa de pastorear. Mas aquele que me chamou, é ele que me capacita. E se ele me capacita, ele vai me ajudar a pastorear. Sim. Conforme diz aqui, no livro de Ezequiel 34, versículo 1, e a partir tem uma parte que fala assim, ó, filho do homem, profetiza contra os pastores de Israel. Profetiza e diz aos pastores, assim diz o Senhor Jeová, ai dos pastores de Israel, que se apacentam a si mesmo e não apacentarão os pastores as ovelhas.
1: Sim.
2: Essa palavra, ela me toca muito forte. Eu não posso apacentar a ovelha e querer viver da lã dela, não. Eu preciso apacentar a ovelha e ser pastor dela, cuidar dela.
1: Sim.
2: Porque ela é uma alma e eu não posso deixar uma alma se perder.
1: Sim.
2: Aí entra a parte, se ela não quiser, aí é outra coisa. Mas quando ela me procura, é porque ela já chegou no limite dela.
1: Mas veja, irmão, eu, em nome do Senhor Jesus, que o Senhor nos dê graça, né? Mas diante disso que a irmã disse, né? Pegando esse ponto, eu deixo nos 99 e vou buscar a perdida. Essa aí que a irmã está dizendo.
2: É.
1: Eu deixo nos 99 e vou buscar a perdida. Pastor Márcio.
3: Eu estava pensando numa coisa aqui que é interessante você saber. Nós temos três tipos de pessoas dentro das igrejas e a gente precisa saber com quem nós estamos lidando. Nós temos dentro da igreja os filhos pródigos, nós temos a ovelha perdida e temos também a dracma perdida. Qual a diferença entre elas? A dracma, quando você perde, o que você tem que fazer? você tem que acender a candeia, que é o Espírito Santo, pegar uma vassoura, varrer a casa, não jogar nada para debaixo do tapete, mas varrer a casa, arrumar até encontrar a dracma perdida. Então a dracma a gente vai procurar, não é? Aí quando você fala da ovelha perdida, o que é que nós vamos fazer? Nós temos que buscá-la e carregá-la nos ombros. E quando você fala do filho pródigo, o que é que nós temos que fazer? O filho pródigo abandonou a casa do pai, mas ele vai ter a certeza depois que a casa do pai era o melhor lugar do mundo, não é? Ele vai voltar, eu tenho certeza. Então, a dracma você procura, a ovelha você carrega, você busca, não é? E o filho pródigo, você pode ter certeza que ele vai voltar arrependido e vai estar abraçando o pai, abraçando a igreja, abraçando o pastor, e vai estar realmente se convertendo de verdade para poder ser apacentado.
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1: Irmão, que a graça do Senhor seja com o irmão, né, a misericórdia daqueles irmãos que estão nos ouvindo, aqueles irmãos que não estão nos ouvindo. O importante é ouvir a voz do Espírito Santo, a voz que trata conosco, tá? Nós estivemos aqui recebendo na última quarta-feira os irmãos Emerson Luiz, Flávio Ramos e Sheila Rodrigues. Os irmãos compartilharam do seguinte tema: feminismo. Quando uma crítica à cultura machista passa a ser uma crítica à própria, né, palavra de Deus. Temor, né? Temor e tremor são devidos. Em nome do Senhor Jesus, vamos ouvir?
5: É um tema assim que nos chama a atenção desde já pela a pergunta aqui, né? Que ele faz. Feminismo. Quando uma crítica à cultura machista passa a ser uma crítica à própria Bíblia? E a minha primeira abordagem sobre isso é que uma crítica à cultura machista vira uma crítica à Bíblia quando os textos sagrados são interpretados como defensores de direitos da subordinação das mulheres. E isso acontece quando alguém afirma que os princípios apresentados pelas próprias escrituras são em si mesmo errados e moralmente ultrapassados. E não apenas quando questiona interpretações ou práticas culturais construídas ao redor dela. Uma das grandes questões com relação a isso é a Bíblia, e eu falo para você, a Bíblia ela deve ser interpretada com responsabilidade, contexto, honestidade e temor a Deus. Não devemos proteger uma interpretação humana colocando ao mesmo nível da palavra de Deus. Então, uma crítica à cultura machista se torna uma crítica à Bíblia quando o texto e o contexto não é interpretado com responsabilidade, não é interpretado com honestidade, né? E sem temor, e também sem temor de Deus. Nesse é a minha primeira visão desse nosso tema aqui.
1: Pastor Flávio Ramos, perdão.
6: Ô, Ilha, e ouvintes, irmãos aqui presentes, o que não pode acontecer é uma interpretação humana ultrapassar os limites da palavra de Deus. Infelizmente, nós estamos vivendo num tempo complicadíssimo em que, e até eu louvo a Deus por isso, porque realmente a gente sempre teve que tomar muito cuidado naquilo que a gente fala, mas hoje nós estamos vivendo num tempo muito complicado que, entrando aqui dentro da pergunta, as pessoas estão ferindo os princípios bíblicos baseado naquilo que elas pensam. Ah, mas isso era cultural, isso era de tal época. E acabam esquecendo que a Bíblia, ela não foi escrita só pro tempo em que o povo estava vivendo. A palavra de Deus, ela foi, ela é e ela sempre será, independentemente da interpretação. E as pessoas estão pegando este movimento aí, que às vezes nem sabe o que realmente é um movimento feminista, né? E querendo trazer para dentro da igreja tudo que nós temos que pegar lá de fora para trazer para dentro da igreja, já vira um problema muito grande, porque O apóstolo Paulo, ele nos ensina que nós não devemos nos conformar com este mundo, mas o mundo tem que ser transformado, né, através do evangelho, da palavra de Deus, daquilo que está dentro de nós. Então, por hora, eu acho que o que nós temos que fazer é preparar bem o nosso povo que está conosco, para que sejamos vistos lá fora, não como as pessoas estão vendo hoje os evangélicos, a grosso modo falando. Então, meu primeiro posicionamento é esse aí.
1: Pois não, pastor.
7: Eu acredito que a crítica vem, William, quando nós rejeitamos a doutrina bíblica simplesmente para justificar o nosso pensamento negativo. O feminismo, ele traz um pensamento contemporâneo afirmando que a mulher tem que ser o ponto central de tudo, e ela tem que coordenar, e ela tem que ser autossuficiente, e ela tem que ser empoderada. Tá aí uma onda de empoderamento feminino, uma coisa, né, muito grande, que tem circulado dentro do feminismo. E quando então eu preciso justificar o meu novo posicionamento e a minha nova forma de enxergar, então eu critico aquilo que está na palavra, eu tento me opor, eu tento me contrapor. Então, o feminismo hoje, ele tem trazido para nós visões controversas à palavra de Deus. Eu sou mulher, eu sou cristã, eu sou mãe, eu sou esposa, eu sou colaboradora do reino, eu sou pastora. E eu entendo muito bem quais são os papéis que a Bíblia consegue colocar para mim enquanto mulher de Deus. E também sei confrontar com esses papéis que a sociedade lá fora tenta trazer pra gente dentro da igreja. Então, há um risco muito grande de nós, mulheres, que estamos dentro da igreja, entendermos o feminismo como sendo algo que veio para poder trazer direitos, trazer posicionamento social, trazer lideranças, e que, na verdade, o fundamento do feminismo não é esse. O fundamento do feminismo traz para mulheres uma visão de que elas são simplesmente totalmente independentes, o que está controverso à palavra de Deus. O Senhor nos ensina através da sua palavra, Paulo deixou vários ensinamentos, que a mulher, ela tem o seu papel específico, ela tem o seu papel dentro do lar, como mãe, como esposa, como colaboradora, como mulher. Deus olhou para nós com um olhar especial e nos colocou nessa terra porque temos o nosso objetivo e propósito específico aqui. Nós não podemos deixar que aquilo que às vezes enche os nossos olhos lá fora e vai trazer para nós uma visão totalmente controversa venha tomar lugar no nosso coração.
1: Sim. Vamos lá. A questão do feminismo, um rápido conceito, fala a respeito de um movimento social, político, filosófico, né, dessa igualdade de gênero. E a irmã tocou numa palavra muito importante. Ela fala de papéis, né? Quais são os papéis? O papel do homem, o papel da mulher. O Senhor busca em nós a unidade, né? E a unidade diz respeito lá já desde o Éden ao Adão e a Eva. Ou seja, não é bom que o homem esteja só. Aqui é a primeira coisa que o Senhor fala na sua palavra, que não é bom, né? E aí ele faz aquilo que é bom, né? Porque tudo que o Senhor faz é bom, e o Senhor, ele nos traz em razão da primeira cirurgia da história, né? O adormecimento do Adão, a retirada da costela, a Eva. Aí a palavra diz que o Senhor vem e a entrega. Então, veja, quando um quer, porque o que é que a palavra diz aqui, né? Feminismo. Quando uma crítica à cultura machista passa a ser uma crítica à própria Bíblia. E aí, irmã, a pastora Sheila, ela fala uma coisa tão interessante, né? E é isso que é uma coisa que necessariamente a gente vê dentro das congregações, dos irmãos, enfim, que diante das informações que vêm do mundo, né, irmã? Acaba virando uma competição dentro de casa, uma competição de quem é melhor, de quem é pior, enfim, né? E aí, pastor, nós queremos ver se o senhor entende assim, como é que...
5: Sim, perfeitamente. O movimento feminista, ele está dando a entender algumas pessoas que não procuram saber realmente os fundamentos, como já disse a nossa pastora aqui, a ideia de que a mulher está em pé de igualdade com o homem, né? Que ou ela pode estar acima do homem também, né? Eu lembro que uma vez alguém sugeriu na minha igreja, todo ano a gente faz um congresso de mulheres, e alguém sugeriu que a gente fizesse um congresso com o tema Empoderadas pelo Espírito. E imediatamente eu eu rejeitei a ideia, porque a gente não pode levar movimentos para dentro da igreja. A gente não pode levantar essa bandeira dentro da igreja como se parecesse que a partir de agora as mulheres e os homens estão em pé de igualdade aqui e tal. Não, todos em Cristo, nós somos iguais em Cristo.
1: Sim.
5: Entendeu? A gente não é superior a ninguém. Mas como disse mesmo a pastora, pegando a fala dela, cada um tem seu papel.
1: Sim.
5: O homem tem o seu papel de cabeça, de sacerdote, né, de chefe de família. A mulher tem o seu papel de auxiliadora, de mãe, né, de mulher, e assim tem que ser.
1: Sim,
5: é o que a Bíblia diz. Então não tem nada de machista. A palavra machista e feminista são conceitos novos. A Bíblia já existe há mais de...
1: A Bíblia desde sempre.
5: E ela é atemporal.
1: Exatamente.
5: Ela é atemporal.
1: Sim.
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1: Bom, irmãos, vocês nos acompanham pela Rede 89, Rádio Maravilha. Nós estamos com o resumo do debate da semana. Na quinta-feira, os pensamentos. O cristão é responsável por tudo aquilo que passa em sua mente? Nós recebemos os pastores Rodrigo Ribeiro, né, a querida irmã Flaviana Silva, e estiveram conosco também, né, a missionária Michele Haubold e ainda a querida irmã Priscila Ferreira. E nós queremos ouvir um pouquinho como foi. Tá bem?
8: Bom, minha primeira visão, querido William Jorge, é que o cristão é responsável por seus pensamentos. Ele não é só responsável, mas ele tem um controle, Deus nos deu o poder e nos deu o dom de controlá-lo através do Santo Espírito que em nós habita. Veja bem, nenhum pensamento mora em nós gratuitamente. Ou ele é um passivo ou ele é um ativo. Ou um pensamento que vem a nós está nos dando alguma coisa, edificando, ajudando raciocínios bons e puros, ou ele está como um passivo, nos retirando alguma coisa. É bem verdade que alguns pensamentos, os quais nos assaltam, e nós temos o poder de, ao constatá-los, temos o poder de trocá-los, com base na Bíblia Sagrada, por exemplo. O apóstolo Paulo, no Filipenses capítulo 4, nos versículos de 6 e seguintes, ele disse: não estejais ansiosos por coisa alguma, antes que as vossas petições sejam em tudo conhecidas de Deus. E o Deus que excede todo entendimento suprirá os vossos necessidades e guardará o vosso coração. Quanto ao mais, tudo que for verdadeiro, honesto, puro, amável, de boa fama, se há algum louvor ou virtude, nisso ocupai o vosso pensamento. Os especialistas dizem que nós temos cerca de 3 mil pensamentos por dia. É impossível tentar controlar todos eles, mas nós temos um mecanismo automático, digamos assim, espiritual, como ferramenta para, logo vindo uma tentação em nossa mente, ao detectá-la, nós podemos então trocar esse pensamento com essa ferramenta espiritual que temos, que é o poder que em nós habita. Então eu vejo como a princípio que nós podemos sim controlar esses pensamentos.
9: Eu acho interessante, né? Porque esse versículo também Deus me trouxe, né? Então, como que o Espírito Santo de Deus é lindo, né? Vai confirmando. Então, eu acredito assim que tem três vertentes do pensamento, né? A primeira, ela pode ser humana. As nossas preocupações muitas vezes trazem pensamentos. Ela pode ser espiritual. Tanto pode ser do maligno ou pode ser de Deus, né? Então, nisso a gente tem aí, por exemplo, deleita-te no Senhor, né? Ou seja, descansar no Senhor. Quando a gente tem pensamentos, talvez, vamos dizer, de preocupação, né? A Bíblia também nos dá soluções, né, para descansar no Senhor. Quando a gente tem pensamentos talvez malignos, né, porque as setas inflamadas do maligno muitas vezes elas tentam contra a nossa mente, contra o nosso coração, a gente tem lá Efésios 6:6, revestivo de toda armadura, né, para que estais firmes, né? Então é interessante que Deus nos dá a solução para todas as elas, né? E o pensamento também que é do Espírito Santo, que é de Deus, eu acho lindo também, que é como se fosse uma revelação, né? Que nem Deus me trouxe esse versículo, ou seja, veio ao meu pensamento, Deus usou o pastor Rodrigo, ou seja, uma revelação de Deus, né, para essa manhã. Então eu acredito que o pensamento, ela tem essas três vertentes. Ela pode ser humana, né, do ser humano, pode ser da parte de Deus, ou pode ser também da parte do maligno.
1: Sim.
7: A minha visão é que nós temos as condições, sim, de controlar o nosso pensamento, através, né, também, da palavra do Senhor, né? A palavra do Senhor diz assim também em Colossenses: pensai nas coisas que são de cima e não, e não nas coisas da terra. Sim. E quando nós, quando a palavra nos traz, né, essa verdade, está falando justamente o que nós temos que escolher em que pensar, né? Tem até aquele ditado que fala que o passarinho ele pode vir, né? E ele pode estar voando sobre a nossa cabeça, mas a gente não pode deixar que ele faça um ninho, né? Sim. Então os nossos pensamentos têm que ser controlados, direcionados pela palavra do Senhor. E Davi, ele falou uma coisa muito interessante, que ele falou assim: olha, por que está abatida a minha alma? Por que te perturbas dentro de mim? Espere em Deus. Sim. Que eu ainda te louvarei. Sim. Quando Davi falou isso, ele estava dando ordem para os pensamentos dele. Sim, sim. Acredito que ele estava muito atribulado e ele estava trazendo uma ordem para os pensamentos dele. Olha, eu sei no que pensar, eu sei em quem confiar, eu sei em quem eu tenho crido.
1: Querida irmã Priscila, pois não.
10: Eu creio que todos aqui concordamos que nós temos o poder de controlar nossos pensamentos, né? O que não significa ser uma tarefa fácil. E não sendo uma tarefa fácil, também não significa que nós estamos sem... em que nos amparar. A Bíblia está indo para nos amparar nesse sentido, dizendo o que nós precisamos fazer. Então, a palavra do Senhor em vários momentos vai falar para que nós levemos o nosso pensamento cativo ao Senhor. Em Romanos vai nos dizer que nós precisamos renovar a nossa mente. Em Filipenses, Paulo fala no que nós devemos pensar. Então, em todas essas citações aqui e as outras que os irmãos fizeram, nós vemos que exige de nós uma ação. Então, nós precisamos fazer algo. Então, sim, o controle está nas nossas mãos de controlar esses pensamentos, e a Bíblia nos fala para fazer isso. O Senhor Jesus nos orienta a fazer isso, o apóstolo Paulo nos orienta a fazer isso. E aí, eu creio que vem aqui a nossa postura de vigilância. A Bíblia fala que nós precisamos vigiar e orar. E vigiar, portanto, os nossos pensamentos, que nós sabemos que dos pensamentos decorrem as nossas ações, decorrem os nossos comportamentos, que se tornam hábito e que se tornam algo presente na nossa vida. Então, eu creio que controlar a nossa mente, controlar nossos pensamentos e submeter aquilo que pensamos ao Senhor fará toda a diferença na nossa vida cristã.
1: Bom, veja, aí eu queria, em nome do Senhor Jesus, que os irmãos analisassem um pouquinho comigo, porque tem uma coisa que algum tempinho atrás, não muito tempo, um dia o Senhor ele abriu uma questão no meu coração, né, na minha vida, e eu queria que em nome do Senhor Jesus os irmãos pudessem também compartilhar um pouco disso. Porque quando nós falamos pensamentos, e esse foi uma houve concordância dos irmãos, né? Pensar nas coisas que são do alto. Então a gente sempre faz a questão do pensamento, a analogia é o intelecto, é a mente. Só que quando o Senhor Jesus ele diz assim, é do coração que procedem os maus pensamentos. Isso um dia o Senhor confessa aos irmãos: bom, como é que é isso, Senhor? O Senhor está dizendo então que o meu pensamento não vem da minha cabeça, não vem do meu cérebro. O Senhor está dizendo que o meu mau pensamento, porque veja, é um mau pensamento que vem do coração. E aí, meu querido irmão, em nome do Senhor Jesus, e graças a Deus nós estamos em Cristo, e Cristo é a verdade, e o Senhor, ele é amor, o Senhor é paz, o Senhor é tranquilidade, o Senhor é descanso, mas o Senhor é disciplina, né? O meu pastor, né? O pastor das ovelhas, que conhece as ovelhas pelo nome, que vai buscar a ovelha perdida, enfim, mas tem a vara e o cajado, e vara e cajado é disciplina, não é isso? E aí quando nós, aleluia, quando essa palavra ganha o nosso coração, nós temos a plena convicção que ainda se andarmos no vale da sombra da morte, o Senhor estará conosco. Mas aí o Senhor nos diz, os maus intentos, né? Os maus pensamentos vêm do coração. E ele começa a dizer: porque não há nada que o Senhor Deus, em nome do Senhor Jesus, eu fico assim muitas as vezes, sabe, irmão? E nas mais variadas situações, eu falo assim: irmão, mas se você entender o Senhor Jesus como religião, você não vai avançar. porque ele é uma pessoa. Na verdade, ele veio como nós, então ele ensinou todas as coisas. E aí ele vai ao Pai e nos envia o Espírito Santo, que continua a nos ensinar todas as coisas. Então o Senhor vai nos dizer que do meu coração, porque é uma outra coisa, né, que eu vejo às vezes, até aqui mesmo, eu, em nome do Senhor Jesus, o entendimento é que eu não posso falar só para o outro, que aí, né, ontem ainda falava isso com a irmã, né, aí eu me assento na cadeira de Moisés. Aí eu vou só falando para o outro, falando para o outro, falando para o outro. Me assentando na cadeira de Moisés, mas aí o Senhor vem e vai, e você, William, tá? Então, do coração, dos maus pensamentos do coração, vem homicídio, adultério, imoralidades, roubos, falsos testemunhos, calúnias, blasfêmias. E aí o Senhor diz assim: essas coisas corrompem o indivíduo. Consegue entender? Então eu queria que, em nome do Senhor Jesus, né, porque aí o Senhor fala assim: poxa, a minha mente está tão tranquila, mas será, irmão, e o coração? Porque o que eu, em nome do Senhor Jesus, eu falo com os irmãos: se você quiser viver da lei, você vai ter que viver dela inteira. E aqui o que nós podemos entender é um ensinamento do Senhor. Irmãos, vocês querem ver uma coisa? É muita coisa, e tem coisas que não há liberdade em dizer para os irmãos, para não ferir ninguém que está do outro lado, nem induzir ninguém àquilo que está errado, né? Cuida de ti mesmo. Mas quantas são as situações que nós não estamos envolvidos, mas estamos perto, e daqui a pouco aquilo toma conta de nós. Aí, na hora que toma conta de nós, ganhou a minha cabeça. Aí no meu coração, olha só o que o Senhor está dizendo.
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1: Bom, na sexta-feira, né, nós recebemos aqui alguns irmãos, os pastores Miquéias Tiago, Miquéias Augusto e Antônio Augusto. E o tema foi um tema, aliás, de muita gratidão ao Senhor, né? Amar como eu vos amei a vós, conforme a palavra é João capítulo 3, versículo 34. Os irmãos cristãos, tá, estão de fato cumprindo este mandamento. Veja, não é facultativo, é mandamento. Vamos ouvir? Tá bem?
11: Olha, William, quando a gente olha para o texto bíblico, a gente tem que olhar com muita responsabilidade, porque não é só um sim ou não que a gente pode trazer, e também não é uma resposta que a gente pode chegar a ser superficial. Se eu vou lá em Levíticos, capítulo 19, versículo 18, começa assim: não procure vingança nem guarde ira contra os filhos do seu povo, mas ame o seu próximo como você ama a si mesmo, eu sou o Senhor. Então, mesmo a gente pegando o versículo que você pôs, você vê que é repetido várias vezes na Bíblia a questão de você amar ao próximo como a si mesmo. Quando chega em Jesus, aqui fica interessante, lá no João 13, 34 e 35, porque Jesus, ele fala: eu lhes dou um novo mandamento, que vocês amem uns aos outros, assim como eu os amei. Mas quando a gente vai fazer uma interpretação, uma exegese mais profunda, olhando no grego, a gente vê que Jesus, ele usa a palavra regapau, quer dizer, o amor divino, do ágape. Não é um amor eros, nem um amor filéu, não é um amor que de um homem com a mulher, nem um amor de amizade, mas um amor divino, que só um Deus pode sentir por outra pessoa, um amor que vem de Deus. E Jesus fala pra gente exercer esse mesmo amor que ele exercia com os nossos irmãos. Além de doador, além de ser um amor desinteressado, era um amor que, quando a gente olha para Deus, a gente pode... Eu lembro de uma frase linda que você falou outro dia num debate nosso, foi: o seu mau testemunho não pode acabar com o testemunho de Deus. Então imagina uma coisa na questão do amor, como isso se amplifica de forma gigantesca. E a gente vai olhar para Jesus, ele fala para gente que agora o padrão do amor é ele. E o padrão do nosso amor, porque antes era como a ti mesmo, você não se ama, a gente, Jesus está falando, você não é a base mais para esse amor. Vira o contraponto, exatamente o que você falou: mas eu não me amo, então você não é mais, poxa vida, você não é mais a base desse amor, mas sim a base para você tirar ali de onde você vai exprimir esse amor, se torna Cristo. E Jesus, ele fala: amai uns aos outros, amem vocês uns aos outros, assim como eu os amei. Nisto todos conhecerão que vocês são meus discípulos, se tiverem amor uns aos outros. Outro ponto é que a gente não é conhecido, não é pela nossa pregação bonita, não é pelo jeito que a gente anda, não é pela roupa que a gente veste, mas por aquilo que sai da gente. E aí o Jesus, ele coloca esse amor, tanto que João 3,16 vai apontar, Deus amou o mundo de tal maneira. Então vem desse ponto do amor, da questão da abnegação, da questão de ser algo irrestrito. Então, quando a gente olha para isso, para essa condição que Jesus coloca do amor que a igreja precisa ter, aí a gente parte do princípio, tá bom, a igreja de hoje tem cumprido isso? Olha, a gente vai encontrar sim e não. A gente vai encontrar sim e não. Por quê? Porque a gente encontra nas igrejas, muitas vezes, se a gente for olhar o lado ruim, a gente vai encontrar muito amor tribal, né? Ah, eu sou da sua igreja, você não é da minha igreja, eu não gosto de você. Pastor Antônio Augusto é meu primo, ele não é meu irmão, ele é de outro ministério. Isso é uma prática muito comum. Quando eu era mais jovem, a gente ouvia muito, ah, fulano de tal, tua igreja. Ah, então ele é primo. E isso é errado. É um pensamento errado. Por quê? Não é você concorda comigo ou discorda comigo que eu não vou te amar ou vou gostar menos. Jesus não dá esse espaço. Ao mesmo tempo, você encontra também dentro da mesma igreja aquela questão de que você vê o seu irmão passando dificuldade, fome, opressão, angústia, tristeza, você está pronto ali para servir, não é nem ajudar, é servir, servir de esteio, servir de ajuda, servir de suporte. Então a gente encontra os dois pontos. O que a gente precisa é exercer esse equilíbrio, onde a gente consegue eliminar aquilo que não é o amor dentro da igreja e exercer aquilo que Cristo nos colocou.
12: Glória a Deus, William. William, Jesus disse, né, um novo mandamento vos dou, que vos ameis uns aos outros como eu vos amei a vós, que também vós uns aos outros vos ameis. Né, Jesus deixou esse novo mandamento aqui, William, e o que a primeira coisa que eu queria deixar aqui, né, é que Deus, ele é amor, né? O Senhor nos ama incondicionalmente, sabe? E essa é uma pergunta que dói, né? Porque o que está em debate hoje, amar como vos amei a vós, conforme está escrito em João 13,34, os cristãos estão de fato cumprindo esse mandamento? É uma pergunta, sim, irmãos, que dói até para ser feita. Que o que Jesus quis dizer com que eu vos amei? Ele não disse para a gente amar como o mundo ama, né? Mas o mundo ama por interesse, por afinidade, né? Quando convém. Mas é o amor de Deus, porque Deus é o amor, né? Então, Jesus deixou bem claro, amei como a vós mesmo, né? Sabe? Então, a gente tem tantos defeitos, ele. Eu falo isso muito lá na igreja. Nós temos sempre a forma de ver a pessoa, sempre ela tem um milhão de qualidades, mas quando aparece um defeito, todo mundo enxerga aquele defeito ali, mas não vê a quantidade. Será que isso é o amor de Deus? Porque Deus nos enxerga diferente. Né? O Senhor, quando Ele nos vê, nós estamos ali, né, milhares de defeitos, mas Ele fala assim, eu te amo a si mesmo, filho.
13: Amém. William, Jesus disse para os discípulos, através desse testemunhos, todos saberão que vós é meus discípulos se tiveres amor. Então, há uma diferença entre discípulo e multidão, porque a multidão acompanha Jesus por aquilo que ele faz. O discípulo permanece por aquilo que Jesus é. E o amor, ele não é a troca daquilo que eu faço, é através daquilo que eu sou. É por isso que a expressão de que vai mostrar que Jesus nos amou, que devemos amar o próximo, é na cruz. Porque para o judaísmo, quem era crucificado era maldito ou carregava maldição. Mas para nós é o amor, através da graça de Jesus. O que segurou Jesus naquela cruz não foi os pregos que atravessaram os seus braços, os seus pés. Sim. O que segurou Jesus naquela cruz foi o amor.
1: Amém.
13: E o amor tem tudo a ver com o perdão. A prova diz que quando Jesus estava na cruz, ladrão também estava lá do seu lado. E ele vai olhar para Jesus e dizer, lembra-te de mim quando entrar no teu reino.
1: Sim.
13: E só entra no reino quem tem arrependimento.
1: Sim.
13: E amor.
1: Amém.
13: E Jesus olha para ele e vai dizer, ainda hoje estará comigo no paraíso.
1: Amém.
13: O que Jesus nos mostra aqui, que para ser discípulo tem que ter amor.
1: Sim.
13: E o amor não é por aquilo que eu falo, é por aquilo que eu vivo.
1: Amém.
13: Porque o amor não tem nada a ver com fala, não tem nada a ver com vestimenta.
1: Sim.
13: Tem tudo a ver com aquilo que eu vivo. Porque tem gente que ama no público, mas odeia no secreto.
1: Sim.
13: E Jesus nos ensina, amai-vos uns aos outros, como a ti mesmo. Se eu não te amo, William, eu sou pobre de espírito, Como eu vou dizer que eu amo a Deus e não amo meu irmão? Sim. Então Jesus nos ensina desses mandamentos, o amor. Porque o amor, ele é paciente, ele é bondoso, não se vangloria. O amor tudo sofre, tudo crê, tudo espera.
1: Amém. É isso. Então assim, irmão, vamos em nome do Senhor Jesus fazer uma oração. Senhor Deus, em nome do Senhor Jesus, nós estamos aqui em unidade de espírito, e que não seja aqui, mas por onde estivermos, porque nós somos um corpo, membros do corpo, daquele que é o cabeça, daquele que é Cristo, e daquele que por amor a nós foi à cruz do Calvário. Então, em nome do Senhor Jesus, o Senhor nos traga das palavras da verdade, da vida eterna, né? Como o Senhor guiou um dia aquele povo que, ainda ingrato, o Senhor não deixou de conduzir na nuvem de glória, no fogo, não havia calor, não havia escuridão, e o povo podia caminhar. Que nós não tenhamos um coração ingrato, mas que sejamos nós conduzidos nesse caminho que é o próprio Filho. Eu sou o caminho. Amém. Nisto conhecereis o amor de Deus, quando amamos os irmãos. O irmão Miqueias, Tiago, o irmão, ele falou de alguns amores, né? O Eros, o amor homem e mulher, não faz parte da palavra de Deus. Esse amor não está ali. Nós temos o amor filial, que é o amor da educação, da generosidade. E nós temos o amor que eu não vou saber falar no grego, eu conheço a palavra, né, mas eu não confesso aos irmãos que eu não vou nem me atrever. Né? E como o Senhor nos ensina, né? Quando você não sabe, fica quieto. Né? Mas é o amor da mãe por um filho, da mãe por uma filha. Esse amor é retratado lá, é Lucas. Nós temos aquela. O Senhor até permitiu de falar com o irmão. Quando nós vamos encorajar uma mãe que perde um filho, que perde uma filha, a melhor forma, sabe o que é? Isso é a minha fé, né? É o amor praticado por aquelas três pessoas que depois acusaram Jó. Só que quando eles vão ter com Jó, inicialmente, são 7 dias de silêncio, de luto, sentados, sem falar nada, respeitando tão grande dor. E ali eram 10 filhos, né? E um, que seja um, né, irmão? Existe muita dor. Então esse amor, né, retratado na Bíblia, a Raquel se recusa a ser consolada pelos filhos que Herodes covardemente mandou matar. E é interessante que ali o Senhor nos traz o exemplo da Raquel para testemunhar com aquilo que havia acontecido em Jeremias, né? E quantas foram as mães ali que não choraram da mesma maneira. Mas veja, nós, quando o Senhor Jesus, ele fala amar uns aos outros como eu vos amei a vós, é o ágape, é o amor sacrificial, é o amor que não se detém, o amor que vai à cruz do Calvário para cumprir exatamente isso que o irmão Miqueias Thiago nos falou ainda há pouco, o Evangelho de João capítulo 3, 16. O Senhor Deus amou o mundo de tal maneira que nos deu o seu unigênito. E como o Senhor nos deu o seu unigênito? Agora eu creio, mas eu creio por quê? Eu creio porque na cruz do Calvário ele pagou o preço por mim. Então eu queria que o irmão e os irmãos falassem um pouquinho disso. Sim, porque muitas das vezes, eu, por exemplo, eu tenho o hábito de falar que eu amo as pessoas, e amo mesmo, que é o amor fraternal, é o amor da educação, em nome do Senhor Jesus, sabe? Isso aí, irmão, você quer ver como é a diferença desse amor? É só você conviver com alguém que não pratica esse amor, você vai ver como é que é diferente, sabe? A educação, a generosidade, né? A quietude, a harmonia, o equilíbrio, né? O falar com a educação, o santo falar, né? Então, quando não é assim, é complicado. Só que aqui, o Senhor Jesus, ele vai à cruz por aquele Pedro que negou 3 vezes. Então, esse amor ágape, eu queria o amor sacrificial, que os irmãos pudessem falar um pouquinho desse amor também. Pois não, pastor.
12: William, você até citou aí, né, o amor ágape, o amor filial, né? E quando Jesus disse, né, como eu vos amei, né? E o amor ágape ali, né, William, como um amor também sacrificial, né? Jesus nos mostrou como ele amou, né? Ele amou Judas, serviu a ceia para Judas, mesmo sabendo que ele seria traído. Ele amou Pedro, né, mesmo sabendo, né, que Pedro ia negá-lo por 3 vezes. E depois que ele ressuscitou dentre os mortos, ressuscitou e aparece ali, né, quando Pedro estava naquela pesca, pronto, o Senhor nos fala que ele estava lá, né, assando peixe. E ainda convidou Pedro para poder jantar e comer do peixe. Né? Então, como eu vos amei, com esse coração, né, puro, como Deus nos ama, né, William? E a gente vê também que ele nos amou naquela cruz sem merecermos. Sim. Naquela cruz sem merecermos. Ele nos amou ali. Né? E um outro amor que Jesus aqui, eu coloquei aqui para debater com os irmãos, é um amor prático, né? Você vê que ele também lavou os pés dos discípulos, está lá em João 13, né? O amor, irmãos, não é só no discurso, no púlpito, né? Então, o que Jesus nos mostrou também com o amor prático? É bacia e toalha, né? Um outro amor, William, que o Senhor Jesus deixou para nós, né? Como eu vos amei, é o amor que perdoa. Sim. Né? No momento que ele estava sendo ali crucificado, por cada um de nós aqui, William, que estávamos aqui hoje, que ele diz: Pai, perdoa-os, porque eles não sabem o que faz.
13: Amar é deixar de ser governado pela ferida. Lembra de José? Se os irmãos o traíram, o venderam. A maior forma de que José amava seus irmãos e o perdoou não foi governar o Egito, foi abraçar os seus irmãos. O mais interessante aqui é que quando Jesus ele olha para Pedro, ele fala assim: Pedro, tu me amas? Eu te amo, então apacenta minhas ovelhas. Jesus vai falar esse recurso por 3 vezes.
1: Tem uma questão, pastor, que nas duas primeiras vezes, segundo os irmãos estudiosos, o grego, nas duas primeiras vezes ele pergunta do amor filé: você me ama? Tá. E o Pedro diz: amo. Na segunda vez, o Pedro só fica desconfiado, mas fala: ama. Na terceira vez, o Pedro responde: ele, o Senhor sabe quem eu sou.
13: Eita. Entendeu? E, então, e ele lembra, ele lembra que ele tinha, há pouco tempo, tinha negado Jesus.
1: Chorado amargamente por isso.
13: Quem ama trai, quem ama nega, sim. Porque o amor não tem nada a ver com o caráter.
1: Sim.
13: Lembra de Judas? Andava com Jesus, sentou na mesa com Jesus, mas traiu. E Jesus o amou.
1: Sim.
13: Porque se Jesus tratasse Judas com a mesma moeda, isso falava mais sobre Jesus que de Judas.
1: Sim, sim.
13: Então, a maior forma de que amamos é quem nos feriu. A gente ainda continua amando.
1: Sim. Bom, você que nos acompanhou até agora, nós estivemos aqui com o resumo do debate Maravilha. Já já nós temos também o Almoce com a Palavra. Meu querido irmão, minha querida irmã, em nome do Senhor Jesus, que Deus abençoe os irmãos. Que o Senhor te abençoe e te guarde. Que o Senhor faça resplandecer o seu rosto sobre ti e tenha misericórdia de ti. Que o Senhor sobre ti levante o seu rosto e te dê a paz. A graça do Senhor Jesus Cristo, o amor de Deus, a comunhão do Espírito Santo seja com todos nós. Amém e amém.
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23: Destaque para Contagem, na Via Expressa, o trânsito está bem complicado agora, após o viaduto Beatriz, tem ocorrência no caminho para Betim, fila desde o encontro com a Helena de Vasconcelos Costa. Como na rodovia Fernão Dias também tem congestionamento devido à ocorrência nas proximidades da montadora de veículos, quem segue pela Via Expressa, a dica é pegar a Babita Camargos, na sequência, Avenida João César de Oliveira, no sentido viaduto Beatriz. 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
0: 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A paz do Senhor Jesus. Provérbios, capítulo 3, versículos 1 e 2. Filho meu, não te esqueças da minha lei, e o teu coração guarde os meus mandamentos, porque eles aumentarão os teus dias e te acrescentarão anos de vida e paz. Que as bênçãos de Deus os alcancem nessa hora.
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7: A todos os nossos irmãos e irmãs, a paz do Senhor Jesus, que bênção. Hoje, sábado, dia 5 de setembro de 2026, mais uma edição do programa Almoce com a Palavra. Estamos em 106,5 FM, nessa música calma, nessa trilha, recebendo nos estúdios da 89, Pastor Manuel Correia, a paz do Senhor Jesus.
8: A paz do Senhor Jesus. Deus há de abençoar sua vida por intermédio dessa palavra que vai ser ministrada nesse momento. A leitura que vou fazer está em Jeremias 2, versículo de número 13. Porque o meu povo fez duas maldades. A mim me deixaram o manancial de águas vivas e cavaram cisternas rotas que não retém água. Hoje, a palavra que tenho para o seu coração vem do tema: é tempo de abandonar as cisternas e voltar ao manancial. Deus faz uma queixa ao seu povo por intermédio deste versículo que acabei de ler. Ele diz: o meu povo fez duas maldades. A primeira, me deixaram o manancial de águas vivas e cavaram cisternas rotas que não retêm as águas. Como pode o povo de Deus deixar Deus? Só que ele saciava sua sede no manancial, que é o próprio Deus. O próprio Deus, ele se identifica como manancial de águas vivas para matar a sede do ser humano. Mas o próprio povo abandona esse manancial e vai cavar cisternas rotas aonde a água não pode ser retida, a água é perdida. Estamos vivendo nesse tempo de apostasia, de abandono. A palavra apostasia significa abandono, mais claramente, abandono da verdade, desvio que conduz à doença e à morte espiritual, porque a cisterna rota era uma água parada que com o tempo ela poderia trazer enfermidades e até mesmo a morte. Tempo de apostasia, tempo de abandono, quando o povo de Deus vira as costas para Deus. Mas isso é um dos sinais precedentes à vinda de Jesus. Paulo fala isso em 2 Tessalonicenses capítulo 2, no versículo 3. Não será assim sem que antes venha a apostasia e a manifestação do anticristo. É um dos sinais precedentes à vinda do Senhor, a apostasia da igreja. Em 1 Timóteo, também capítulo 4, versículo 1, Paulo diz o seguinte: o Espírito expressamente diz às igrejas que nos últimos dias muitos se apostatarão da fé. E é esse tempo que nós estamos vivendo, tempo de desvio, tempo de apostasia. Em Lucas capítulo 15, que é o capítulo das coisas perdidas, Jesus fala sobre a dracma perdida, a ovelha perdida e o filho perdido, que é o filho pródigo. A ovelha estava perdida no deserto. O pródigo estava perdido em uma terra distante. E aonde estava perdida a dracma? Dentro de casa. é aqueles que estão desviados dentro da igreja. Toda pessoa tem uma alma. Essa alma tem sede. Deus criou o homem com uma alma e essa alma tem sede. Essa sede significa uma necessidade espiritual que o ser humano tem. Você que está me assistindo, me ouvindo, você tem uma necessidade espiritual. Quando a pessoa não conhece o manancial, ou a pessoa deixa o manancial, que é o próprio Deus, ele vai procurar saciar essa sede em outras fontes. Ele vai procurar saciar essa sede em cisternas, que não vai verdadeiramente suprir a necessidade espiritual que ela tem. Eu quero te falar aqui sobre a diferença entre o manancial e a cisterna. A cisterna é um reservatório coberto onde se captava a água da chuva. Isso eram as cisternas. Porém, essas cisternas elas eram rachadas. Por isso que Deus fala assim, cavaram cisternas rotas em quem não pode reter as águas. Essas cisternas é um reservatório que captava a água da chuva, porém elas eram rachadas. Por esse motivo, elas não podiam reter por muito tempo aquela água. Ela não podia reter aquela água por muito tempo e ela não podiam manter aquela água limpa, porque a água ficava ali parada. Tem até um incentivo, né, para que a gente não deixe a água parada, que pode até criar dengue, os insetos, porque a água está ali parada. Na cisterna, a água fica parada. Já no manancial, a água estava sempre em movimento. É a chamada água viva. O que é um manancial? Manancial é um local onde a água se origina. É também chamado de nascente ou uma fonte. Esse é o manancial. O povo vai trocar o manancial por cisternas rotas. A fonte tem água limpa, fresca, viva e inesgotável. E Jesus, através dessa palavra, vai nos chamar a fonte, não as cisternas rotas. A fonte, ela tem água limpa, fresca, viva e inesgotável. E Deus, ele mesmo diz dele próprio, ele fala assim: eu sou a fonte, eu sou o manancial. Deus é o manancial. Jesus está te chamando aí ao manancial. Olha o que Jesus diz para a mulher samaritana em João 4:14. Mas aquele que beber da água que eu lhe der, nunca terá sede. Por que que Deus fala que nunca terá sede? Porque nunca vai faltar água nele. Ele é o manancial inesgotável. Deus é a fonte de água viva, é a fonte de vida abundante. Por isso ele fala em João 10:10. Que ele veio para dar vida e vida com abundância. Deus não é uma cisterna. Deus não é uma cisterna que apenas armazena água, mas ele é uma fonte que produz essa água. Agora você vê, o Deus sendo tudo isso, o povo abandona Deus e vai para as cisternas rotas. Se Deus é a fonte, uma pergunta que eu faço, se Deus é a fonte, porque muitas pessoas deixam Deus e vão procurar as cisternas, como o próprio povo dele fez. Abandonou ele, o manancial de água, e foi cavar a cisterna rota. E eu vou te dar a resposta. Por causa do comodismo, porque é muito mais fácil você preparar uma cisterna e ficar captando água da cisterna do que você ir até a fonte. A fonte está disponível. Deus está disponível para mim e para você, para saciar essa sede espiritual. Mas essa fonte, nós precisamos ir a ela. Por isso que a maioria das pessoas vão preferir a cisterna rota, porque é mais fácil, é mais cômodo. E a fonte, nós precisamos ir até ela. No Salmo 63, no versículo 1, o salmista diz o seguinte: a minha alma tem sede de Deus, a minha carne clama pelo Deus vivo, no meio de uma terra seca e cansada onde não há água. Davi está no deserto dizendo: eu preciso buscar esse Deus. Eu preciso saciar essa sede no manancial de águas vivas que é o meu Deus. Em Juízes 15, 18 e 19, a Bíblia vai dizer que Sansão, ele matou mil filisteus com uma queixada de jumento. Ele prendeu uma batalha muito grande e ele saiu vencedor. Porém, ele estava com sede. Então ele clamou a Deus e disse: Senhor, depois de uma grande vitória, eu vou morrer de sede. Então a Bíblia fala que Deus fez com que saísse águas daquela rocha. E ali, aquele lugar foi chamado a Fonte do que Clama. Deus está te convidando a buscar essa fonte, a saciar a sede espiritual que há na tua alma. Todo ser humano tem uma alma e essa alma tem sede. Se ele não alimentar essa sede por intermédio do manancial de águas vivas que é Deus, ele certamente vai procurar as cisternas rotas aonde não retém água. Levamos um grupo de irmãos ali no Rio de Janeiro, de nossa igreja, fomos num congresso, também dar um passeio, e nós fomos com alguns irmãos ali na praia de Grumari, fomos conhecer a orla do Rio de Janeiro, e de repente a gente estava assim próximo à margem das águas do mar, e tinha uma estrada e do outro lado assim uma montanha. E eu vi os irmãos atravessando aquela avenida, indo para o pé da montanha. Eu falei: o que eles estão indo fazer lá? Aí eu descobri o que era. Não, é porque ali tem uma fonte. Ali tem uma nascente de água, os irmãos estão indo para beber água ali. Estava aquele sol muito grande, eu atravessei aquela rua e cheguei ali e pude usufruir daquela fonte, daquele manancial, beber um pouco daquela água fresca, porque estava muito calor. E tinha um irmão da nossa igreja que estava ali, eu até brinquei com ele, eu falei assim: fecha a torneira. Por que eu brinquei com ele? Porque ali não tem como fechar, é uma fonte que jorra direto. Deus é essa fonte, Deus está nos chamando a procurar, a buscar essa fonte. O povo de Deus trocou o manancial, é triste, trocou o manancial pelas cisternas. Deus fala que ele é o manancial, a fonte de águas vivas. E a água da cisterna é água parada. O povo fez isso. É interessante que o próprio Jeremias diz no capítulo 17, do versículo 3, o seguinte: ó Senhor, esperança de Israel, todos aqueles que te deixaram serão envergonhados. Está falando do povo que deixou Deus. E ele continua dizendo no final do versículo 13: abandonaram o Senhor, a fonte de águas vivas. Isto é, ele deixar o manancial e foram cavar cisternas. E Jeremias prossegue no versículo 17 e 18 do mesmo capítulo, dizendo que o povo foi à procura do rio Nilo no Egito e do Eufrates na Síria, quando o povo tinha o Jordão. E aqui está falando uma linguagem simbólica. O Jordão é a fonte, é o manancial que é Deus. E o povo abandona o Jordão e vai atrás do Nilo e do Eufrates. Eles vão procurar atalhos para saciar sua sede, sendo que só Deus poderia saciar a sede deles. O povo está vivendo um tempo de apostasia como nos dias de hoje. Por isso, no versículo 10... No versículo 19 do mesmo capítulo 17 de Jeremias, ele diz assim: as tuas apostasias te repreenderão. Sabe, pois, e vê qual nação, que mal e quão amargo é deixares o Senhor teu Deus. O povo de Deus deixando a Deus, o povo de Deus virando as costas para Deus, o povo de Deus deixando o manancial e procurando cisternas rotas. Como esse desvio aconteceu? Como essa apostasia? Porque nós estamos vivendo hoje em dias de apostasia também. Como ela aconteceu? Qual foi a origem da apostasia do povo de Deus? E qual é a consequência desse abandono? O desvio ocorreu de modo lento. O povo não desviou do dia para a noite. O povo não apostatou do dia para a noite, não. Eles deixaram de ensinar os filhos, era mandamento de Deus ensinar os filhos em casa, deixaram de ensinar a palavra, os mandamentos em casa. Eles passaram a levar animal desqualificado para o sacrifício. Eles começaram a oferecer um culto vazio só de aparências. Esse desvio foi um desvio gradual, não foi um desvio da noite para o dia. E assim também tem acontecido nos dias de hoje. Muitos crentes estão no mesmo caminho, estão deixando, na verdade, o caminho que é o Senhor, estão entrando por um atalho. Não oram mais em casa, não leem mais a Bíblia. Esse é o caminho da apostasia. Eles começam a negligenciar o dízimo. Não, o dízimo não é para hoje. Eles param de frequentar, são inconstantes na frequência nos cultos. Você pode ver isso nos dias de hoje. Eles não adoram mais, entram na casa do Senhor e não adoram mais. O que é isso? É um desvio gradual. Você acha que Eutico, quando Paulo fala, quando o autor da carta do livro de Atos, que alguns atribuem a Lucas, outros atribuem a Paulo, outros atribuem a Apolo, mas o livro de Lucas fala sobre Eutico. Você acha que Eutico chegou na igreja e sentou na janela? Não. Ele foi e sentou na frente, daqui a pouco estava no meio, daqui a pouco estava atrás. E quando viu, já estava na janela e dali ele caiu. Então esse desvio, essa apostasia é gradual. Muitas igrejas não têm mais período de oração. Igrejas que mantinham período de oração, não há mais pregações bíblicas em determinadas igrejas. O que é isso? Apostasia, o abandono, trocar o culto pelo show, o altar pelo palco, o evangelho da cruz pelo evangelho da confissão positiva, evangelho de facilidades, trocar o espiritual pelo emocional. É melhor um culto emocional do que um culto espiritual. Então, através disso, a igreja, o povo, vai abandonando o Senhor. O uso de cisternas rotas pela religião são meios de satisfazer a sede espiritual por um atalho que nunca chega ao manancial. Então é melhor eu cavar as cisternas rotas, porque eu cavo uma cisterna rota no fundo do meu quintal e fico bebendo dessa água, ao invés de eu ter que atravessar a montanha para ir até o manancial, orar pela madrugada, buscar o Senhor. Mas Deus está te convidando a ir ao manancial, porque o manancial tem águas vivas. E a cisterna rota, ela tem águas paradas. E essas águas, com o tempo, ela traz doença. Por isso há muitas igrejas doentes, muitos crentes doentes. E traz também a morte espiritual, porque deixaram o manancial de águas vivas para saciar a sede da sua alma em cisternas rotas. Qual o resultado para quem sacia a sua sede em cisternas rotas? A cisterna rota não tem água saudável, então isso vai trazer prejuízo. Qual é o resultado? Doença e morte. Voltemos ao manancial. Voltemos ao manancial. Deus está nos convidando. Você que era cheio do Espírito Santo, você que tinha prazer no estudo bíblico, você que fazia o seu devocional dentro de casa, você, pastor, que só está pregando por prática, mas você não lê a Bíblia para alimentar a sua alma, você não tem buscado mais o Espírito Santo, não tem buscado mais o manancial, a presença de Deus, não sente mais a presença de Deus, você que faz a obra de Deus mecanicamente, mas você não tem mais aquela intimidade que você tinha, Deus está te convidando, volta ao manancial. Deus é o manancial de águas vivas. Ele faz um convite. Isaías 55, versículo 1, na parte A: vós todos que tendes sede, vinde às águas. Deus nos chama para permanecer junto do manancial, porque como a gente pode produzir frutos se nós não estivermos juntos do manancial? É o Espírito Santo é que faz com que a minha pregação ela surte efeito, é o Espírito Santo que faz com que a minha oração ela surte um efeito necessário, ou a minha evangelização. É Ele, é o Espírito Santo. Essa água precisa estar jorrando no meu ser, na minha vida. Nós precisamos permanecer, porque a permanência junto ao manancial gera bênção. Olha que texto lindo de Isaías 58, no versículo 11: o Senhor te guiará continuamente e fartará a tua alma em lugares áridos, fortificará os teus ossos, fala em saúde, e serás como jardim regado e como manancial cujas águas nunca faltam. Sabe o que Deus está dizendo? Quando você vai ao manancial, essa água começa a jorrar na tua vida. Quando você está próximo do manancial, junto ao manancial, você também se torna um manancial para as pessoas que estão em teu redor. Olha o que Isaías disse no capítulo 44, no versículo 3: derramarei água sobre os sedentos e rio sobre a terra seca, derramarei o meu espírito sobre a tua posteridade e a minha bênção sobre a tua descendência. Deus quer que esse manancial esteja vivo dentro da tua casa, dentro do teu coração, dentro da tua vida. Talvez você se tornou um crente, mais um religioso da vida. Você se acostumou a ser crente, mas você perdeu a intimidade com o Espírito Santo. Você perdeu aquele entusiasmo de fazer a obra de Deus ao qual o Senhor te chamou. Jesus encontrou com a mulher samaritana naquele poço, e no capítulo 4, no versículo 10, ele disse o seguinte: se tu conheceras o dom de Deus e quem é que te diz dá-me de beber, tu me pedirias e eu te daria água viva. Jesus quer te dar essa água viva. Não é uma água parada, uma água de cisterna, não é uma água não é uma água criada pelo homem, é uma água vindo direto de Deus. E no versículo 14 ele fala para essa mulher: se tu beber a água que eu lhe der, vai se tornar, se fará em você uma fonte que jorra para a vida eterna. Essa água é uma água viva, é uma água que dá vigor, que dá saúde espiritual, e Jesus oferece essa água. Em João 17:37, no último dia da festa, Jesus ele disse o seguinte, olha: e no último dia, o grande dia da festa, Jesus pôs-se em pé e clamou dizendo: se alguém tem sede, vem a mim e beba. No 38, quem crê em mim, como diz as escrituras, rios de água viva fluirão no seu ventre. A origem dessa água é o céu, a origem dessa água não é a terra, é o céu. Por isso Apocalipse 22, versículo 1, quando fala na cidade santa, a primeira coisa que fala é sobre esse rio, é sobre essa água, é sobre essa presença. Apocalipse 22, versículo 1: e mostrou-me o rio puro da água da vida, claro como cristal, que procedia do trono de Deus e do Cordeiro. No versículo 17 do capítulo 22 de Apocalipse, ele fala: e mostrou, ele fala, e o Espírito e a esposa dizem: vem. E o que vem, e quem ouve, diga: vem. E quem tem sede, venha. E quem quiser, tome de graça da água da vida. Não paga nada. Você precisa voltar à sua vida de oração, você precisa valorizar a palavra, você precisa voltar a frequentar a casa do Senhor, você precisa colocar a sua vida em ordem, porque Deus não quer que você o abandone, que você fique longe dele, que você fique longe desse manancial. Deus não quer que você continue cavando cisterna rota, mas Deus está te chamando junto à fonte. Foi junto à fonte que José recebeu a bênção, quando Jacó colocou a mão sobre seus filhos, seus 12 filhos, ali já perto da sua morte, ele decretou uma bênção. Ele orou a bênção de Deus sobre José, e ele disse o seguinte: José será um ramo frutífero junto à fonte. Gênesis 44, 22. Rebeca, ela foi escolhida junto à fonte. A Bíblia diz que ela desceu à fonte. Gênesis 24, 16. Deus está te chamando para junto da fonte. Salomão foi ungido junto à fonte de Gion. 1 Reis 1:38. É junto à fonte que Deus te renova. É junto à fonte que Deus te fortalece. É junto à fonte que Deus te cura. É junto à fonte que Deus te usa. E a mulher samaritana foi transformada junto à fonte, não junto ao poço de Jacó, porque ali era água parada, mas junto à fonte, que é o próprio Senhor Jesus Cristo, porque dele jorra a água viva que nós precisamos. Guarda essa palavra no seu coração. Esse que vos fala é o pastor Manuel Correia, da Assembleia de Deus Ministério de Madureira.
7: Uma palavra do coração de Deus para o seu coração com o pastor Manuel Correia. Pastor Manuel, nesse fim de semana, sua agenda?
8: fim de semana, minha agenda. Nesse domingo estarei pregando aí no bairro Turmalina, na igreja do meu amigo pastor Miqueias, na rua Lagoa da Prata, no Turmalina. Também temos culto na nossa igreja sede, ali no Santa Terezinha, rua Florianópolis, número 83. Também um culto abençoado nas nossas congregações, no Conjunto Si, na rua Maria Júlia, também ali no Santos Dumont 2, na rua Expedito, e também no Palmeiras, rua F 521, e também lá em Frei Inocêncio, na rua John Kennedy 361, no centro.
7: Que benção, final de semana. Como é que foi o culto ontem no evento, pastor? Tá tendo um evento ainda?
8: Isso, foi muito, muito bom você falar, Wesley. O culto foi maravilhoso lá no Parque de Exposição. Olha, tava uma benção pregadora. O culto acaba tarde, vai preparado que termina tarde, mas é benção pura. Hoje vai estar a cantora Lauriette e vai estar pregando o pastor Albert Ferreira, do Rio de Janeiro. Amanhã vai estar a cantora Eliane Silva, e novamente o pastor Albert Ferreira cantando, e na segunda-feira vai estar pregando a missionária Cristina Maranhão, e é gratuito, é entrada franca lá no Parque de Exposição, começa às 19 horas.
7: Então o evento vai ser hoje às 19 horas, amanhã domingo também, né?
8: Amanhã domingo também.
7: Então hoje a cantora Lauriette vai estar cantando.
8: Isso.
7: Né, vai ter uma preleção também. E esse evento é da igreja, né?
8: Esse evento é um evento organizado pelo cantor Jonatas Faria. Ele sempre faz esse evento, é o Congresso Unificado, independente da denominação. É completamente gratuito e é uma bênção.
7: Olha que bom, hein? Você ouvinte que está ouvindo em toda a cidade de Valadares, também a região, ó, hoje, 19h. Evento Unificados com a cantora Lauriette. Amanhã vai estar a Elane Silva.
8: Isso.
7: A partir das 19 horas. Entrada grátis, tá? Não preocupa não. No Parque de Exposições aqui de Governador Valadares. Então o convite está feito para esse final de semana. Segunda-feira, 7 de setembro, feriadão. Vamos estar aqui, né, pastor?
8: Glória a Deus. Vamos estar aqui firme no debate, no programa Almoço com a Palavra.
7: Que benção. Ouvinte maravilha, acompanha. Um ótimo final de semana a todos. Vamos ficar com esse último louvor, Águas Purificadoras, Flop Music. A todos os nossos irmãos e irmãs, a paz do Senhor.

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1: Com a notícia na 89 Maravilha, claro, você sempre muito bem informado por aqui. Abraço, Eude, abraço, Getúlio, abraço a Cleusa. Obrigado pela tua audiência. Tá chegando também Versículo da Hora com Cláudia Cruz.
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9: Fechando o nosso giro por aqui, vamos falar das obras lá no Belvedere, no Trevo. O trânsito está bem impactado agora. A lentidão na MGC 356, para quem deixa a Savassi no caminho para 040, fila de Jacuva do Belvedere. Alerta para quem sai de Nova Lima também, porque na MG30 o trânsito está congestionado na chegada ao Trevo. Quem puder evitar o Belvedere neste momento é a solução. 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
19: A paz do Senhor Jesus. Isaías capítulo 49, versículo 8. Assim diz o Senhor: no tempo favorável responderei a você, e no dia da salvação eu o ajudarei. Eu o guardarei e farei que você seja uma aliança para o povo, para restaurar a terra e distribuir as suas propriedades abandonadas. Que as bênçãos de Deus os alcancem nessa hora.
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1: Sábado 5 de setembro de 2026, está no ar o Sobremesa com a Notícia, pela Rádio 89 Maravilha FM, trazendo as principais informações deste sábado. Boa tarde, Lucélia Ribeiro. Boa tarde, Leonardo Batista.
21: Uma boa tarde a todos.
22: Boa tarde.
21: Conversa entre Nicolas Ferreira e Vorcaro vira chacota nas redes sociais.
22: Durante campanha, Nicolas Ferreira leva ovada em Lagoa Santa.
21: Fachin vai comandar processos contra Moraes e Mendonça.
22: IBGE aponta que integradores e motoristas de aplicativo trabalham 5 horas a mais do que o setor privado.
21: Após 10 dias soterrados, uma mulher e um homem são resgatados no Nepal.
22: Justiça Federal condena ex-gerentes da Samarco por desastre em Mariana.
21: Pesquisa aponta que mais da metade dos mineiros aprovam a qualidade de ensino nas escolas públicas.
22: Primeiro ponto de descanso na BR-040 já está em operação em Minas.
21: E no esporte, chegou a 26ª rodada. Atlético enfrenta hoje o São Paulo no Morumbi e amanhã tem Cruzeiro a todo vapor no Brasileirão, depois das eliminações.
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22: Agora 1h02. A divulgação de uma conversa entre o deputado federal Nicolas Ferreira, do PL de Minas Gerais, e Daniel Vorcaro, ex-controlador do Banco Master, provocou forte repercussão nas redes sociais e virou alvo de memes, paródias e também montagens.
21: Em um dos áudios divulgados, Nicolas chama o empresário de Dani e Lindão e pede ajuda para liberar um ativo de mineração para seu assessor parlamentar, Thiago Rodrigues de Faria, citado na Operação Rejeito, que investiga irregularidades relacionadas ao licenciamento de atividades minerárias em Minas Gerais.
22: Os trechos da conversa foram reproduzidos por usuários em vídeo e em paródias musicais. Outro trecho que também repercutiu envolve uma mensagem atribuída a Vorcaro, na qual ele afirma ter bancado todos os voos de Nicolas sem explicar naquele diálogo o motivo das viagens. O suposto uso do jatinho também virou motivação de meme.
21: A repercussão chegou às ruas. Em frente ao comitê de Nicolas em Belo Horizonte, um protesto utilizou as mesmas expressões dos áudios. Uma faixa dizia, abre aspas, "Oi Dani, lindão, quero ter mais proximidade", fecha aspas. Nicolas confirmou o envio das mensagens, mas negou ter proximidade com Vorcaro.
22: Agora, 1h04, ainda falando sobre o caso Nicolas Ferreira, o deputado federal do PL de Minas Gerais foi alvo de um ataque com ovos durante um ato de campanha no centro de Lagoa Santa, na região metropolitana de BH, nesta sexta-feira. Um homem atirou pelo menos 3 ovos contra realmente o parlamentar e seus apoiadores, enquanto gritava palavras de protesto.
21: Nicolas estava em cima de um veículo no momento do ataque. Um dos objetos atingiu as costas do deputado. Irritado com a situação, Nicolas Nicolas pede que pessoas que estavam no local fossem atrás do homem. Até o momento, não há informações sobre a identidade do suspeito, nem sobre o que aconteceu com ele depois do episódio.
22: O ataque aconteceu durante uma atividade de campanha e ocorre em meio à repercussão política envolvendo o deputado. O caso chamou atenção nas redes sociais, onde as imagens do momento em que Nicolas é atingido passaram a circular. As circunstâncias do episódio e uma eventual identificação do responsável ainda não foram informadas pelas autoridades.
21: 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Em meio à crise do STF, Fachin vai comandar investigação contra Moraes e Mendonça. As informações com Roger Luiz.
2: O presidente do Supremo Tribunal Federal, Edson Fachin, passou a concentrar a condução dos procedimentos que envolvem os ministros Alexandre de Moraes e André Mendonça, colocados em lados opostos na crise relacionada ao caso Banco Master. Na prática, Fachin vai reunir as informações dos envolvidos, analisar a regularidade das apurações e definir os próximos encaminhamentos antes de uma eventual discussão no plenário do Supremo. Uma das frentes que envolve informações encontradas nas investigações do Banco Master sobre Moraes, é bom a gente ressaltar isso. Mendonça retirou o sigilo de um relatório da Polícia Federal e reúne mensagens e registros de contatos entre Moraes e Daniel Vorcaro, ex-controlador do banco. A Procuradoria-Geral da República questionou o procedimento e pediu a sua extinção. Diante da divergência, Fachin abriu uma análise própria e deu prazo de 5 dias para manifestações de Moraes, Mendonça, do procurador-geral Paulo Gonet e do diretor-geral da Polícia Federal, Andrei Rodrigues. A outra frente começou quando Moraes apresentou documentos com acusações contra Mendonça. Segundo Moraes, haveria fortes indícios de improbidade administrativa, abuso de autoridade e crime de responsabilidade na atuação do colega em operações relacionadas ao Banco Master e também a fraudes do INSS. Fachin retirou este material do inquérito da fake news e transferiu os documentos para o procedimento que já reúne as informações sobre Moraes. O presidente do STF afirmou que a resposta da corte será firme, proporcional e rigorosa. Fachin também declarou que não haverá precipitação, mas tampouco omissão. Neste momento, ele conduz a instrução dos procedimentos e os encaminhamentos eventuais, além de medidas contra os ministros que ainda poderão ser analisadas pelo plenário do Supremo. Roger Luiz para o Sobremesa com a Notícia e eu volto já já com mais informações aqui na 89 Maravilha, Lucélia.
22: Obrigado, Roger. Agora 1:07. As exportações brasileiras para os Estados Unidos subiram 12,1% em agosto, na comparação com o mesmo mês do ano passado. Segundo dados do comércio exterior, o Brasil vendeu mais de US$3 bilhões em produtos para os Estados Unidos no mês passado. Em agosto de 2025, o valor tinha sido de US$2,845 milhões.
21: As importações dos produtos americanos também cresceram, mas o ritmo bem menor. Uma alta de 1,1% para US$4,014 milhões. Com isso, o Brasil teve um déficit comercial de US$824 milhões nas trocas com os Estados Unidos em agosto.
22: Entre os produtos brasileiros que mais avançaram em valor estão aeronaves e equipamentos, carne bovina, produtos de ferro e aço, materiais de construção, celulose e também café. Segundo o governo, parte da alta está relacionada ao aumento dos preços dos produtos mais vendidos aos americanos. Além disso, aeronaves e carne bovina ficaram de fora realmente das novas tarifas aplicadas pelos Estados Unidos ao Brasil.
21: Ainda assim, o resultado de agosto não reverte a queda acumulada no ano. De janeiro a agosto, as exportações brasileiras para os Estados Unidos recuaram 9,7% e totalizaram US$24,105 milhões.
22: No mesmo período, as importações caíram 8,6%. O resultado foi um déficit de mais de US$3 bilhões na balança comercial com os Estados Unidos. O governo avalia que as novas tarifas já podem ter produzido efeitos sobre as vendas em agosto, já que as medidas entraram em vigor no fim de julho. Pouco mais de 20% do comércio brasileiro com os Estados Unidos foi afetado pelas tarifas.
21: 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IBGE aponta que entregadores e motoristas de aplicativo trabalham 5 horas a mais do que o setor privado. Quem nos conta os

0: calculado por hora. Quem trabalha por aplicativos recebeu, em média, R$ 16,20 por hora. Já entre os demais trabalhadores, o valor foi de R$ 18,40, uma diferença de 12%. Entre os motoristas de aplicativo, o rendimento mensal foi de R$ 2.873, um pouco acima do valor recebido pelos motoristas tradicionais. Mas eles trabalharam 5 horas e meia a mais por semana. Com isso, o ganho por hora foi 11% menor. No caso dos motociclistas, o cenário é diferente. Os profissionais de aplicativos receberam, em média, R$ 2.221 por mês, acima dos R$ 1.802 dos demais motociclistas. O estudo mostra ainda que a renda dos plataformizados praticamente não cresceu desde 2022. Para o IBGE, uma das possíveis explicações é o aumento do número de pessoas disputando corridas e entregas nas plataformas digitais. Para o Sobremesa com a Notícia, repórter Sérgio.
1: Obrigado, Sérgio, pelas informações. Agora, 1h11. Mesmo proibidos, apreensões de cigarros eletrônicos aumentam no Brasil. Quem nos conta os detalhes é a repórter Pamela Dias.
2: O valor dos cigarros eletrônicos, os chamados vapes, apreendidos pela Receita Federal, cresceu de forma expressiva nos últimos anos. Os produtos são proibidos no Brasil desde 2009, por decisão da Agência Nacional de Vigilância Sanitária. Segundo o levantamento do Instituto de Desenvolvimento Econômico e Social de Fronteiras, o IDESF, em 2024, o valor das apreensões de cigarros eletrônicos chegou perto de R$ 200 milhões. Considerando 5 anos de registros, esse total ultrapassou R$ 440 milhões. O cigarro convencional continua sendo o produto mais apreendido, mas os vapes aparecem entre os itens que mais chamam atenção pelo crescimento, ao lado de agrotóxicos e medicamentos não autorizados. O órgão também alerta para a participação crescente de organizações criminosas no contrabando. Ainda segundo o Instituto, o lucro elevado e o menor risco penal, quando comparado ao tráfico de drogas, tornam esse mercado atrativo para grupos criminosos. No caso dos cigarros eletrônicos, a margem de lucro do contrabando pode chegar a 259%. Mesmo proibidos, os vapes continuam

0: Uma pesquisa do IPEC aponta que o número de usuários de cigarros eletrônicos no Brasil passou de 500 mil em 2018 para 2,9 milhões em 2023. A Anvisa mantém a proibição e destaca os riscos desses produtos à saúde, especialmente entre crianças e adolescentes. O avanço do mercado ilegal, portanto, envolve não apenas a perda de arrecadação do país, mas também preocupações de saúde pública e segurança. Repórter Pamela Dias.
1: 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Cerca de 1.000 policiais militares rodoviários participam da Operação Independência 2026 nas rodovias de Minas Gerais. A ação começou na sexta-feira e segue até a segunda-feira, dia 7 de setembro. A fiscalização foi reforçada em pontos estratégicos das rodovias estaduais, principalmente nos trechos com maior movimento, nos acessos a destinos turísticos e nas regiões próximas às divisas de Minas com outros estados.
2: Durante a ação, os militares vão utilizar drones e radares móveis para identificar infrações e reduzir também o número de acidentes. A polícia também vai reforçar o combate à criminalidade nas estradas. Entre as infrações que estão no foco da fiscalização, estão ultrapassagens em locais proibidos ou forçadas, uso do celular ao volante e também direção sob efeito de álcool.
1: A corporação orienta os motoristas a planejarem a viagem e fazerem uma revisão do veículo antes de pegar a estrada. Também é importante respeitar os limites de velocidade e a sinalização, não usar o celular ao dirigir e evitar ultrapassagens em locais proibidos.
2: Nas rodovias federais de pista simples em Minas, a Polícia Rodoviária Federal também adotou restrições para a circulação de alguns veículos de carga durante o feriado. Segundo a Polícia Federal, a restrição tem como objetivo aumentar a segurança nas rodovias de pista simples durante o período de maior movimento do feriado.
1: 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Novo centro de saúde vai melhorar o atendimento para mais de 15 mil pessoas em Venda Nova. As informações com Marco Antônio Alves.
3: A Prefeitura de Belo Horizonte inaugurou o novo Centro de Saúde Nova York, no bairro Europa, na região de Venda Nova. A unidade começa a funcionar oficialmente na próxima terça-feira. O novo posto foi preparado para atender cerca de 15 mil moradores do bairro Jardim Comerciários, Europa e Jardim Europa. O espaço conta com 17 consultórios, 5 a mais do que a antiga unidade. Também há salas para triagem, vacinação, coleta de exames, curativos e farmácias. Cerca de 60 profissionais vão trabalhar no local. A equipe conta com médicos, enfermeiros, técnicos de enfermagem, agentes comunitários e profissionais de saúde bucal. A unidade também vai oferecer atendimento em saúde mental, com médica de referência, psicólogo e assistente social. O centro de saúde fica na rua Antônio Profírio Luiz, número 10. Com a entrega, Belo Horizonte chega a 62 unidades construídas ou reformadas por meio de parcerias entre prefeituras e a iniciativa privada. Direto da redação, Marco Antônio Alves.
2: Obrigado, Marco Antônio. Agora 1:16. 12 pessoas ficaram feridas depois de parte da estrutura de banheiros da Exposet 2026 desabar na madrugada deste sábado em Sete Lagoas, na região central de Minas Gerais. O acidente aconteceu na rua José Marçal de Abreu, no bairro São Cristóvão. Segundo o Corpo de Bombeiros, a estrutura ficava do lado direito do palco e dava acesso aos sanitários do evento.
1: As 12 pessoas atingidas foram atendidas pela equipe de emergência e, de acordo com os bombeiros, todas apresentavam lesões leves. 4 vítimas foram encaminhadas pelo Corpo de Bombeiros ao Hospital Municipal de Sete Lagoas e outras 3 foram levadas pelo SAMU para o atendimento hospitalar.
2: Os 5 feridos restantes receberam atendimento no posto médico montado dentro do próprio evento. Após o atendimento às vítimas, o Corpo de Bombeiros interditou a área atingida pelo desabamento, impedindo o acesso ao local. A Defesa Civil de Sete Lagoas também foi acionada para realizar uma avaliação técnica da estrutura que entrou em colapso.
1: Até o momento não há informações sobre o que provocou o desabamento. A ocorrência mobilizou equipes de emergência durante a madrugada e deixou a área isolada para que as condições de segurança sejam avaliadas.
2: A organização da Expocet 2026 ainda não havia informado até o momento se o acidente provocará alguma alteração na programação realmente do evento. As autoridades devem analisar a estrutura e as circunstâncias.

0: circunstâncias do acidente para determinar as causas do desabamento.
1: 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Nova tecnologia vai alertar equipes de UTI sobre piora de pacientes do Sistema Único de Saúde. Quem nos conta os detalhes é Larissa Araújo.
2: O Sistema Único de Saúde passou a contar com a central de comando que monitora à distância pacientes internados em UTIs. A plataforma acompanha 60 leitos em 6 capitais, 24 horas por dia, e pode alertar as equipes quando há sinais de piora no estado de saúde dos pacientes. A central funciona no Núcleo de Inovação e Tecnologia do Hospital das Clínicas da USP, em São Paulo. Nesta primeira fase, são monitoradas UTIs de hospitais públicos de Manaus, Recife, Brasília, Belo Horizonte, Rio de Janeiro e Porto Alegre. Entre as unidades participantes está o Hospital das Clínicas da UFMG, na capital mineira. A equipe da central acompanha dados como pressão arterial, oxigenação do sangue, frequência cardíaca, eletrocardiograma, parâmetros da ventilação mecânica e medicamentos administrados. Quando uma alteração chama a atenção, os profissionais da central analisam outros dados do paciente e podem acionar a equipe da UTI de origem por telefone ou videoconferência. A decisão sobre o tratamento, no entanto, continua sendo tomada pelos profissionais que estão à beira do leito. A expectativa é que, com o acúmulo de dados, seja possível usar inteligência artificial para identificar padrões que indiquem uma possível piora do paciente e antecipar complicações. O projeto deve ser ampliado gradualmente. A previsão é chegar a 280 leitos integrados até o fim deste ano e a 1.000 leitos no ano que vem. Repórter Larissa Araújo.
0: Obrigado, Larissa Araújo. Agora, 1:19, você está no Sobremesa com a Notícia. Ponto de descanso de caminhoneiros na BR-040 já está em funcionamento em Minas Gerais. Quem conta todos os detalhes é o repórter Paulo Ferreira.
3: Começou a operar neste sábado o primeiro ponto de parada e descanso para caminhoneiros na BR-040, em Minas Gerais. A estrutura fica no quilômetro 665, em Carandaí, na região do Campo das Vertentes, e foi construída pela EPR Via Mineira, concessionária responsável pelo trecho entre Belo Horizonte e Juiz de Fora. O espaço tem 26 mil metros quadrados e capacidade para 69 caminhoneiros. Os motoristas profissionais poderão utilizar gratuitamente monitoramento 24 horas, refeitório, banheiros, vestiários, bebedouros e internet Wi-Fi. Segundo a empresa, o objetivo é oferecer condições adequadas para descanso, alimentação e higiene, contribuindo também para a segurança nas estradas. A ideia é permitir que os caminhoneiros parem para descansar e retomem a viagem em melhores condições, reduzindo os riscos provocados pela fadiga. A implantação do ponto era uma reivindicação antiga da categoria. A EPR Via Mineira também negocia a construção de um segundo ponto de parada no trecho sob sua responsabilidade, mas ainda não há previsão para a obra. O novo ponto de descanso chega, portanto, como uma medida voltada não apenas ao conforto dos caminhoneiros, mas também à segurança de quem circula pela BR-040. Repórter Paulo Ferreira.
1: 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Após 10 dias soterrados, uma mulher e um cidadão chinês são encontrados com vida no Nepal. As informações com Jean Brito.
4: Equipes de resgate do Nepal encontraram com vida uma mulher que estava em uma casa 10 dias depois da avalanche histórica que devastou áreas do país. O resgate foi confirmado neste sábado pelo exército nepalês. A sobrevivente foi retirada do local e transportada de helicóptero para Katmandu, onde deve receber atendimento médico. Também neste sábado, um cidadão chinês foi encontrado com vida dentro de um túnel soterrado no projeto hidrelétrico Uper. Peter Trichuli. Ele estava desaparecido havia mais de 9 dias, depois das enchentes e dos deslizamentos de terra que atingiram a região. Na sexta-feira, outros 2 trabalhadores também foram resgatados com vida de um túnel da usina hidrelétrica. Eles receberam atendimento médico no local e foram levados para um hospital em Katmandu. As equipes de resgate acreditam que outras pessoas possam continuar vivas dentro dos túneis. Socorristas afirmaram ter ouvido outras vozes. A dimensão da tragédia, porém, é enorme. Pelo menos 557 trabalhadores estão desaparecidos e cerca de 115 podem estar presos no túnel principal. Em toda a região, aproximadamente 900 trabalhadores são considerados desaparecidos em 12 usinas hidrelétricas. A avalanche atingiu a fronteira do Nepal com o Tibete em 26 de agosto, após o colapso de uma grande geleira no Himalaia. O desastre deixou mais de 1.300 mortos e milhares de desaparecidos, além de provocar prejuízos estimados em pelo menos US$2,56 bilhões. As buscas continuam, enquanto equipes trabalham para localizar sobreviventes e restabelecer estradas, energia elétrica, água potável e outras estruturas essenciais. Repórter Jean Brito.
0: Obrigado, Jean, pelas informações. Agora, 1h24. Explosões foram ouvidas neste sábado nas proximidades da Ilha de Karg, no Golfo Pérsico, um dos principais terminais de petróleo do Irã. A informação foi divulgada pela agência de notícias semioficial Fars.
1: A origem das explosões ainda não foi confirmada. A agência Nor News, ligada ao Estado iraniano, relatou que fontes locais, ainda sem confirmação oficial, afirmam que um navio-tanque iraniano teria sido atingido por um míssil disparado por força dos Estados Unidos.
0: Um correspondente da Fars, na região, disse ter ouvido as explosões vindas do Golfo, mas não observou fumaça. Até o momento, as autoridades iranianas não fizeram pronunciamento oficial sobre o episódio.
1: A Ilha de Karg fica a cerca de 25 quilômetros da costa iraniana e é considerada estratégica para a economia do país. Por meio de oleodutos, o petróleo produzido em importantes campos iranianos chega até o terminal, que possui estrutura capaz de receber grandes superpetroleiros.
0: Por enquanto, o que existe são relatos sobre explosões e informações não informadas sobre a possível ataque. O episódio é acompanhado com atenção diante da tensão crescente entre Irã, Estados Unidos e também Israel.
1: O som da informação chega junto com o som do céu e no próximo bloco, mais notícias, previsão do tempo, exclusiva do dia, a receita especial e as agendas cultural e gospel. 1h25.
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1: Rádio 89 Maravilha, muito obrigada pela sua audiência. 1:30. Uma frente fria avança pelo centro-sul do país e muda as condições de tempo em várias áreas. O sistema provoca chuva forte, principalmente no Paraná, em São Paulo e em Mato Grosso do Sul, além de abrir caminho para uma massa de ar polar que começa a ganhar força e deve se intensificar a partir de domingo. No sul do Brasil, a mudança já é sentida neste sábado, com a queda nas temperaturas. Em São Paulo, a chuva ganha força no sábado e há possibilidade de temporais, especialmente na Baixada Santista. Os mineiros enfrentam neste sábado uma pequena elevação nas temperaturas, mas o tempo continua sujeito a mudanças. A previsão indica céu claro a parcialmente nublado, com possibilidade de pancadas de chuva e trovoadas isoladas em várias regiões do estado. A mínima foi de 7 graus e a máxima pode passar dos 40 graus no norte de Minas. A previsão de pancadas de chuva e trovoadas isoladas no Triângulo, Alto Paranaíba, Central, Oeste, Sul, Zona da Mata e Vale do Rio Doce. Nas demais localidades, o céu fica claro a parcialmente nublado, com a presença de névoa seca. No Noroeste, ainda existe possibilidade de precipitação isolada. A principal mudança vai acontecer nos próximos dias. A massa de ar polar que acompanha a frente fria começa a avançar e promete derrubar as temperaturas a partir de domingo. E segundo a Defesa Civil de Belo Horizonte, o sábado começou com temperaturas elevadas. A mínima foi de 17 graus na estação Pampulha e a máxima pode chegar aos 32 graus. A combinação entre calor, aumento da umidade e aproximação de uma frente fria pode favorecer pancadas de chuva durante a tarde. A previsão indica céu claro a parcialmente nublado, com a umidade ainda em índices preocupantes abaixo dos 25%. 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O bruxismo é uma condição que faz com que as pessoas ranjam os dentes e apertem o maxilar. Os repórteres Ariane Fernandes e Leonardo Batista conversaram com a cirurgiã dentista Carla Magalhães sobre as causas e o tratamento da doença. Vamos ouvir.
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2: Você já acordou com dor de cabeça, sentiu o maxilar cansado pela manhã ou percebeu que os seus dentes estão ficando desgastados? Esse pode ser um dos sinais ao bruxismo, uma condição muito conhecida pelo hábito de apertar ou ranger os dentes, mas que envolve muito mais do que isso.
3: E será que o estresse e a ansiedade também tem relação com o problema? O bruxismo acontece apenas quando dormimos? Crianças também podem apresentar este quadro? E qual e aquela famosa placa para dormir realmente resolve?
2: Para esclarecer essas e outras dúvidas, vamos conversar hoje com a cirurgiã dentista, doutora Carla Magalhães, com ampla experiência clínica e atuação nas áreas da odontopediatria, ortodontia, ortopedia facial e também harmonização orofacial. Doutora Carla, seja muito bem-vinda.
4: Boa tarde, muito obrigada a todos por terem me convidado a estar aqui. Bom, vamos lá, né? Hoje nós entendemos o bruxismo como uma atividade dos músculos da mastigação. E nós temos duas situações. Uma, que é o bruxismo do sono, que acontece quando a pessoa está dormindo. E a outra, a gente chama de bruxismo de vigília, que acontece quando a pessoa está acordada. E aí, nesse momento, podem acontecer, tanto durante o sono, o ranger dos dentes, ou também uma contração da musculatura, um apertamento, os dentes começam a se tocar, tanto durante o sono quanto durante o dia.
3: Tá certo. E doutora, muita gente pode apresentar bruxismo e nem perceber. Quais os sinais que o nosso corpo e a nossa boca pode dar de que estamos apertando mesmo, né, ou arranjando os dentes?
4: Bom, os sinais, eles variam bastante, dependendo de cada pessoa. O que a gente pode observar, né? Nós temos ali alterações nos dentes, que são fraturas, trincas. Nós podemos perceber também alguns dentes desgastados, faltando ali as pontinhas dos dentes. Tem aquelas pessoas também que quebram muitas restaurações ou próteses. Então, esse é um dos sintomas que a gente pode observar.
2: Doutora Carla, além desses sintomas, acordar com aquela dor de cabeça, aquela dor no rosto, a sensação, né, de que a mandíbula ali, ela está incomodando, ela está cansada, isso pode ser uma relação com o bruxismo? Quando esses sintomas, né, que a gente acha que não, mas quando esses sintomas, eles merecem uma avaliação profissional?
4: Então, o bruxismo, como ele é caracterizado por um apertamento, uma sobrecarga nos músculos da face, a gente tem que sempre observar se você está ali com algum sintoma, alguma dor de cabeça, dor nos músculos da mastigação, que é no músculo da mandíbula, ou em cima dos olhos, aqui mais para trás, próximo da orelha, né? Que também aqui tem um músculo que chama músculo temporal, que é um dos músculos da mastigação. Então, esses são alguns dos sintomas, além dos dentes que eu comentei, né? E a dor de cabeça também nesta região. Então,
2: Então, se sentir isso, todos esses sintomas, com uma constância maior, o ideal é que procure mesmo um especialista para fazer essa avaliação.
4: Sim, o ideal é investigar.
3: Tá certo. E doutora Carla, existe uma ideia, né, muito falada, de que o bruxismo é causado, né, pelo estresse ou pela ansiedade. Essa relação, ela realmente existe? O que a ciência ela sabe hoje sobre os fatores envolvidos mesmo no bruxismo?
4: Já tem estudos já que eles associam o estresse e a ansiedade, tem uma relação muito importante com o bruxismo, principalmente com o bruxismo que acontece durante o dia.
3: Do dia.
4: Que ele pode ser tanto um ranger com micromovimentos, quanto um apertar. Então você vai sempre manter, é aquela pessoa que sempre mantém os dentes se tocando, encaixados ali.
2: E doutora Carla, a nossa rotina, você acha que a rotina também, a gente falou do estresse, né, que isso é um fator que pode sim causar o bruxismo, mas e a nossa rotina, hábitos que a gente tenha, como consumo de álcool, excesso de cafeína, que tudo isso ajuda, né, a acelerar o metabolismo, privação de sono, noites mal dormidas, existe uma relação a isso associada ao bruxismo?
4: Sim, nós temos uma relação aí tanto da cafeína, quem toma excesso, quem ingere excesso de café ou então de produtos com cafeína, nós temos que observar aí o horário e quantas vezes você está tomando essa quantidade de café, porque tem relação álcool, cigarro, É, o sono também, nós temos que observar como que está o sono da pessoa.
3: Refrigerante então, também entra nessa lista?
4: Refrigerante menos, né? Menos. Porque o açúcar pode também dar uma acelerada aí, mas o ideal é diminuir a quantidade de açúcar, né? E a gente tem também que observar os sonos. Então, aquela pessoa que ronca, que levanta muito durante a noite, que às vezes tem os micro despertares, que às vezes para um pouquinho de respirar, a gente tem que avaliar como que está esse sono aí. O estresse também, o estresse, a ansiedade, pode causar o apertamento durante o dia, né? E o ideal é a gente fazer uma avaliação e um estudo dessa pessoa para poder orientar em relação aos hábitos e em relação às medidas que ela vai precisar de tomar para reduzir esse apertamento.
3: E doutora, e nas crianças, né? É relativamente comum alguns pais perceberem os filhos rangendo os dentes, né? Como isso pode fazer parte dessa fase da infância e quando merece uma investigação mais cuidadosa?
4: Então, o bruxismo acontece na infância, sim. Ele, apesar de ser relativamente comum, ele não é normal, então ele merece ser investigado. É, nós temos aí muitas pesquisas que os pesquisadores eles encontraram que em crianças na idade pré-escolar, e entre 5 a 7 anos, já tem estudos já, que a gente observa uma característica nessa idade de crianças que têm um apertamento. E a gente tem que observar também quando que a gente vai procurar, né, uma ajuda. Quando a gente perceber que já tem algum desgaste nos dentes, que já tem fratura, quebra de dente. Então, a criança, ela pode ter também uma alteração durante o sono. Ela pode roncar, ela pode não estar dormindo bem. E uma alteração também na respiração. É muito importante avaliar isso daí.
2: Doutora Carla, e a famosa plaquinha de bruxismo? Ela realmente cura o problema? Qual que é a sua principal função? Ou ela está ali só para proteger os dentes, né?
4: A plaquinha?
2: Isso.
4: Então, a plaquinha, a gente chama ela de placa oclusal. Essa placa oclusal, ela serve para proteger os dentes. Ela não é a cura para o bruxismo. Então, a gente indica para alguns pacientes, principalmente os pacientes que já têm desgaste, fraturas, trincas. Então, não são todos os pacientes que têm a indicação de usar a placa. E também os pacientes que fizeram algum tratamento odontológico. Então, você fez uma restauração, uma prótese, e essas restaurações, elas quebram sempre. Então, esse é um paciente que tem que usar uma placa oclusal para proteger os dentes e as restaurações.
2: Doutora Carla, lembrando que o certo é ir ao dentista para fazer essa consulta, para colocar placas, porque a gente sabe que essas placas são vendidas aí na internet, né, em algumas farmácias também, mas o ideal é que faça o acompanhamento com o médico na clínica para poder usar essa placa da forma correta, né?
4: Sim, por quê? Porque as placas que a gente compra na internet ou em outros locais, elas não são feitas para você. Elas não têm o formato da sua boca, dos seus dentes. E outra coisa, se você tem um bruxismo, a gente tem que descobrir qual que é a causa do seu bruxismo. Você vai colocar uma placa sem saber a causa, então você pode piorar as outras características ou sintomas que estão mascarados. Então, não tem indicação. E a placa oclusal, ela tem, mesmo a feita com o dentista, ela precisa ser acompanhada, tem que ter um acompanhamento.
3: Tá certo então, doutora. Falamos com a doutora Carla, né, especialista também em bruxismo, né, em todas essas atividades relacionadas aí a odontologia, né, em geral, né. Obrigado, viu, doutora? Pode deixar seus contatos também pra gente.
2: Sofrer.
3: Quem quer entrar em contato com você.
4: Muito obrigada a todos. A gente tá aqui na Savassi, na Segredo Sorriso. Muito obrigada.
3: Eu que agradeço. Agora 1h48 e na receita do dia, vamos aprender a fazer uma deliciosa torta de bis com Lucélia Ribeiro.
7: Hoje a nossa receita é para quem ama chocolate e não quer passar horas na cozinha. Torta de bis com creme branco e creme de chocolate. Vem comigo e anote os ingredientes. Para preparar preparar, você vai precisar de uma lata de leite condensado, uma lata de creme de leite, duas caixas de bis, um copo de leite, três colheres de sopa de maizena, uma xícara de Nescau ou a quantidade que preferir e três ovos. Vamos ao preparo? Primeiro, faça o creme branco. Em uma panela, coloque o leite condensado e as três gemas. Dissolva a maizena no copo de leite e acrescente a panela. Misture bem e leve ao fogo, mexendo sempre até o creme engrossar. Desligue e reserve. Agora vamos preparar o creme de chocolate. Bata as três claras em neve até ficarem bem firmes. Depois misture delicadamente o Nescau e o creme de leite até formar um creme de chocolate uniforme. E chegou a hora de montar. Em um refratário, coloque primeiro todo o creme branco. Por cima, espalhe parte do bis picado. Em seguida, coloque o creme de chocolate e finalize com o restante do bis. Leve à geladeira por algumas horas até ficar bem geladinha e firme. Depois, é só servir e aproveitar essa sobremesa deliciosa, cremosa e crocante ao mesmo tempo. Torta de bis, fácil de fazer. O difícil é parar no primeiro pedaço. Bom apetite! Eu volto na segunda com mais uma receita no Jornal Uai Maravilha, segunda edição. Confira agora as informações do Agenda Gospel. A Assembleia de Deus Ministério Barbacena convida para a cruzada missionária com o tema Salvos pelo Sacrifício de Cristo na Cruz. São diversos convidados, entre eles a pastora Rafaela e os pastores Seth Origi e Moisés Neres. Também estarão presentes os levitas Thaís, pastor Márcio, Gabriela, Denise, Hélio Júnior e José Márcio. O evento será realizado de 5 a 7 de setembro na rua Sena Madureira, número 179, no bairro Pontilhão, em Barbacena. O Aviva Zona da Mata será realizado no dia 7 de setembro. São diversos convidados, entre eles os bispos Giovanni de Paula, Erasmo Duarte e Rodrigo Gutierrez, além das bispas Raquel de Paula e Cláudia Duarte. O louvor será com José Wellington. O evento acontece na rua Mariano Procópio, número 460, em Juiz de Fora. O décimo aniversário do Grupo de Jovens Adoradores por Excelência será realizado no dia 12 de setembro com o tema Pensai nas coisas que são de cima e não nas que são da terra. São diversos convidados, entre eles presbítero Anderson de Juiz de Fora, pastores Tiago, João Aine, pastora Marilene e missionária Simone. O louvor fica a cargo de Sara e Roger, levita Tatiana e evangelista Leonardo. A comemoração terá início a partir das 6 da tarde na Igreja Assembleia de Deus, Fazenda Yang, na Avenida José Dias Filho, número 250, na cidade de Dona Eusébia. Nos dias 18 e 19 de setembro, será realizado o Congresso para Mulheres com o tema Chamadas para Governar. As convidadas são Débora Vargas, pastora Miriam Guedes, apóstola Valdênia Bretas, missionária Sara Vitória e Keila Soares. O evento terá início às 7 horas da noite, na Avenida Belo Horizonte, número 1035, no bairro Jardim Teresópolis, em Betim. Inscrições pelo telefone 319-9812-3898. O culto de mulheres com o tema O Ano do Recomeço será realizado no dia 19 de setembro, a partir das 6:30 da noite, com a presença da pastora Riane Otati, e o louvor fica a cargo do Ministério Resgate. O evento acontece na Igreja Salvando Vidas, na rua Violeta de Melo, número 639, no bairro Alípio de Melo, em Belo Horizonte. A Igreja Batista Vale da Bênção vai completar 34 anos com o tema Uma História Escrita pelas Mãos de Deus. A comemoração será realizada no dia 20 de setembro, a partir das 7 horas da noite, na rua Pinheirinhos, número 57, no bairro Jardim Leblon. A Igreja Batista Esperança em Cristo convida para o Congresso de Mulheres com o tema consagradas ao Senhor. O encontro será realizado nos dias 25 e 26 de setembro, na sexta-feira às 7h30 da noite e no sábado às 7 da noite. As convidadas são a cantora Ariane Nicolato e a missionária Jacirene Azevedo. O congresso acontece na rua Teobaldo José dos Santos, número 600, no bairro Três Barras, em Contagem. Vamos agora às informações do Mundo Gospel. O acesso à Bíblia por comunidades da Amazônia será ampliado a partir deste mês, no dia 10 de setembro. O barco da Bíblia deixa Belém no Pará para uma nova expedição pelos rios da região. A viagem segue até 6 de novembro, com paradas em municípios do Pará e do Amazonas. A programação inclui Itaituba, Santarém, Manaus, Itacoatiara, Parintins e Juruti. Em cada cidade, a embarcação permanece por alguns dias, oferecendo materiais bíblicos e promovendo contato com igrejas, lideranças e moradores. A iniciativa é realizada pela Sociedade Bíblica do Brasil e busca levar as escrituras a comunidades onde os rios são as principais vias de deslocamento. Mais do que transportar exemplares da Bíblia, o barco funciona como um ponto de encontro para as populações ribeirinhas. Durante as escalas, moradores têm acesso a materiais das Sagradas Escrituras e podem conhecer mais de perto o trabalho da SBB. A nova expedição reforça uma estratégia que utiliza os próprios caminhos da Amazônia para aproximar a palavra de Deus de famílias que vivem em áreas distantes dos grandes centros urbanos.
8: Agora 1h48 e tá na hora do esporte.

0: Maravilha! Ótima tarde para você, Léo Lucélia, para quem acompanha o Sobremesa com Notícias, chegando aí com as informações do esporte nesse sabadão de calor por toda Minas, principalmente na região metropolitana de Belo Horizonte. Para falar dessa rodada importante, já que nós temos muitos jogos para acontecer neste sábado e também amanhã. Hoje tem Bragantino e Bahia às 16h, mais tarde 18h30, São Paulo e Galo. Também hoje Fluminense e Vasco da Gama. Aí vamos pro domingão, e amanhã 11h, Curitiba e Mirassol. Também amanhã, 16h, Cruzeiro e Atlético Paranaense. Também amanhã, mesmo horário, Remo e Flamengo. Mesmo horário, Inter e Santos. Um pouco mais tarde, Botafogo e Palmeiras se enfrentando às 18h30. Às 19h30 tem Corinthians e Chapecoense. E na segunda, 20h, fechando essa rodada, tem Vitória e Grêmio. Falando um pouco sobre este Atlético, que possivelmente vai com o time mesclado ou todo reserva contra o São Paulo mais tarde. Obviamente, a partida é importante para o Galo, principalmente porque precisa de pontuar ainda mais nesse Brasileirão. Só que o Galo tem duas competições em mata-mata importantíssimas, né? Que é a Copa do Brasil, onde pega o Grêmio agora, tá praticamente classificado à próxima fase, tem semifinal importante contra o time gremista, e obviamente a Sul-Americana, que já é na próxima semana contra o Santos. Então, por ter essas duas competições, possivelmente no momento, como não vou dizer que o Atlético vai dar um olhar especial, mas que é um caminho mais curto para a Libertadores. Claro que se o Galo avançar pelo Grêmio, pode pegar um Vasco ou Palmeiras, principalmente o Porco, na grande decisão, né? Aí a gente sabe que é um jogo mais complicado. Porém, mesmo assim, queira sim, queira não, é o caminho mais curto para o Atlético para voltar à Libertadores. Por isso, vai dar sim uma preferência, um olhar importante para a Copa do Brasil, para a Copa Sul-Americana, não deixando totalmente o brasileiro de lado. Até porque foi exemplo em 2023, quase caindo, infelizmente, para a Série B, se salvou nos últimos instantes, aliás, 22 e 23 fez uma boa campanha com o Filipão. Mas então, tem que ter uma escolha, né? Ou o brasileiro, ou Copa do Brasil, ou a própria Sul-Americana, mas eu acho que o Atlético vai sim preferir a Copa do Brasil e a Sul-Americana, tanto que hoje vai com o time misto, mas pode ir com essa mescla de jogadores, porque agora tem essa possibilidade, porque tem mais atletas qualificados, né? O Atlético fez uma boa praça de contratação nas últimas semanas, no último mês, foi ao mercado, conseguiu trazer bons nomes, com isso tem mais condições de ter um elenco mais virtuoso e mais competente para disputar as três competições no mesmo nível. Por isso que essa mescla deve acontecer hoje contra o São Paulo. Mas o provável time, a grande dúvida, né? Quem que o Galo vai colocar a campo? Possivelmente à frente, Borbas deve entrar, já que o centroavante não atuou contra a equipe do Cruzeiro na Copa do Brasil e agora tem esse jogo para quem sabe ter uma cancha maior. A gente sabe que é um bom jogador, fez boa campanha quando esteve no Bragantino, porém, fora do país, não foi a tudo, mesmo assim, conseguiu vir para o Atlético para tentar ser uma possível solução de gols. Além do Borbas, acredito que o Galo deve dar um descanso para sua lateral direita e esquerda, principalmente para o Lodi. Os zagueiros não tem como, porque o Galo está déficit dessa posição, infelizmente. Everson não joga, essa é a principal peça, tá? Delfim vai para o jogo hoje contra o São Paulo. Ele que não foi no sacrifício contra o Cruzeiro, mas teve uma força-tarefa em cima do atleta para participar contra o Cruzeiro. Obviamente que a participação do Everson seria principalmente se tivéssemos pênaltis. A gente sabe da sua qualidade embaixo das traves, mas ainda bem que não precisou. Mas o Everson teve esse descanso, entre aspas, contra o São Paulo hoje, para ter um foco maior na Sul-Americana na próxima semana contra o Santos e também, claro, visando a Copa do Brasil, já que a Copa do Brasil só é em novembro. Então o Everson vai ter um tempo maior de recuperação, já que não necessita tão de urgência assim a sua presença no time atleticano. Mas vamos falar sobre o Cruzeiro também, que tem jogo importante. Tá chegando o Lucas Brandão com todos os detalhes dentro do Sobremesa com a Notícia 1h52. Diga aí, Lucas!
1: É isso mesmo, Roger. Bora falar do Cruzeiro, que agora enfrenta a equipe do Atlético Paranaense neste domingo no Mineirão às 16h. A tendência é que o Cruzeiro leve força máxima, né? Até porque só tem um Campeonato Brasileiro para disputar agora. Porém, alguns desfalques ainda assombram a cabeça do técnico Arthur Jorge, né? Dão uma dor de cabeça pro português. O mais certo, que é a novidade nos desfalques, é o Jonathan Jesus, que teve uma lesão no músculo da perna relacionado ao tornozelo. Deve ficar mais ou menos um mês de molho aí o Jonathan Jesus, e a provável zaga deve ser João Marcelo, juntamente com Fabrício Bruno. E agora o Cruzeiro só tem três zagueiros no plantel. Sobram Fabrício Bruno, também o João Marcelo e o Vidalba, que vem jogando de lateral, porém chegou ao Cruzeiro para jogar realmente como um zagueiro de ofício. Mas vai ficando mais complicada a vida do técnico Arthur Jorge, até porque o Jonathan Jesus era o melhor zagueiro do Cruzeiro no ano e o que mais fazia a diferença para o plantel cruzeirense. Além disso, Gerson é dúvida. O técnico Arthur Jorge deve definir hoje, no fechamento das atividades, se o Gerson vai ou não para o jogo. Ele, que não jogou contra o Vasco, jogou, entre aspas, um sacrifício contra o Atlético na Copa do Brasil e vem fazendo um tratamento com plaquetas para conseguir realmente jogar. Uma dor, um incômodo na região da coxa do Gerson, que vem o impedindo de atuar frequentemente aí com o Cruzeiro. Então é isso. O Jonathan Jesus está fora e o Gerson é a principal dúvida. Então, dito isso, vamos passar um provável Cruzeiro para amanhã, que deve ir com Otávio, Fagner, João Marcelo, Fabrício Bruno e, na esquerda, a dúvida, Vidalba ou Rojas. Meio de campo, deve ser Lucas Romero, Gerson ou Matheus Henrique, depende da condição do camisa 8, e também Matheus Pereira. Lá na frente, Wesley Arroyo e Caio Jorge devem ser o Cruzeiro escalado para enfrentar o Atlético Paranaense. Lembrando, é o terceiro colocado na competição, o Cruzeiro está em sexto, buscando galgar novamente a luta pelo G4. Que é o objetivo agora? Tem que se classificar para Libertadores, pelo plantel que tem e pela qualidade do time e também, claro, o investimento que foi feito. Domingo, 4 horas da tarde, no Mineirão, Cruzeiro enfrenta o Atlético Paranaense. A expectativa são de pouco mais de 20 mil torcedores do Cruzeiro no Gigante da Pampulha. Fechou, meu povo? Vou ficando por aqui com as informações do Cruzeiro. Volto a qualquer momento com mais detalhes aqui na 89 Maravilha.
2: 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Termina aqui o Sobremesa com a Notícia. Muito obrigada pela sua audiência. 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
3: Boa tarde, muito carinhoso para vocês e um ótimo fim de semana também, viu, Ed?
4: É isso mesmo. Eu sigo por aqui na 89 Maravilha, chegando clássicos da 89. E é claro, você vem comigo. 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
24: A paz do Senhor Jesus. Provérbios, capítulo 10, versículos 8 e 9. O sábio de coração aceita os mandamentos, mas o louco, paurador, será transtornado. Quem anda em sinceridade, anda seguro, mas o que perverte os seus caminhos será conhecido. Que as bênçãos de Deus os alcancem nessa hora.
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4: 2 horas, ótima tarde pra você, ligado comigo, eu sou o Ed, tô na área, chegando por aqui, ótima tarde de sábado pra você, aí, você vem comigo, né? Tá começando Clássicos da 89 comigo a tarde inteirinha. Ah, tem programação nova hoje, a partir das 5 da tarde, novidades, maravilha. Isso mesmo, o que há de novidade no mundo gospel? E lançado recente, você confere por aqui, primeira mão, na programação da 89 Maravilha. 5 da tarde, então, portanto, avisa todo mundo. A gente começa com as antigonas e depois vem com as novas. A partir das 5 da tarde, tem novidade maravilha por aqui na Rádio 89 Maravilha. E ó, é comigo mesmo. Tá certo? Então vem com a gente. 319-9565-1089 é o WhatsApp da Rádio 89 Maravilha para você participar com a gente, pedindo a sua música, mandando o teu recado, o teu joia, o teu oi, o teu bão. Chega mais para falar com a gente por aqui, tá certo? Onde você tá? Chove por aí, não chove? A gente sempre fala isso aos sábados e o nosso tempo tá diferente. O clima tá seco, e cada vez mais seco, né? O que a gente tem reparado por aí. Então, ó, hidrate-se, que é importante, aquela aguinha na mão. Estou aqui com a minha garrafinha da 89 Maravilha. Você que tem a sua, é claro, incha de água. Sua garrafinha da 89 Maravilha. Você que já ganhou essa garrafinha por aqui, ou numa Blitz da 89 Maravilha. É claro, mas você que não tem também, encha a sua garrafinha aí. E bastante água, hidrate-se, meu irmão. É, porque o clima está seco. Umidade relativa do ar em torno dos 25%. Então não tá brincadeira, não. Só chegar, colocar o WhatsApp para ficar pertinho aqui. O Enelson já chegou, ó. Alô, alô, Enelson. Obrigado pela tua participação comigo aqui. Enelson é motorista por aplicativo, tá sempre levando a gente por aí. O Osmar também, de Baipendi, ligado comigo na 89 Maravilha. Obrigado. Quem mais tá com a gente na 89 Maravilha? Fábio. Alô, alô, Fábio Dias. Também ligado comigo na 89 Maravilha. Aí você, manda sua mensagem. Teu alô, conta o que você tá aprontando, lavando carro, fazendo faxina, só de boa no sabadão, tô no trânsito, amigos do Volante Grande, motoristas por aplicativo, a turma que é taxista, que tá com a gente também, chama aí, chama no zap, quero ver tudo ficar verdinho por aqui. Tá começando Clássicos da 89, perguntei se tá chovendo ou por quê, a gente já começa assim, ó.
26: Sobre nós a tua chuva, Senhor.
4: Este lá, essa todo mundo conhece, hein? Essa todo mundo canta. Bora.

0: Horizonte e região metropolitana, é claro, para você que acompanha também a Rede 89 Maravilha. E aí, gente, e aí não brinca não, tem muita gente ouvindo a gente por todo lado nas Minas Gerais. Você que tá nas estradas, dê o ar da graça por aqui, que é bom, que é bem legal quando você vem aqui, a turma do Volante Grande. Semana passada eu recebi muitas fotos aqui, foi bem legal. Para você que está em Além Paraíba, muitíssimo boa tarde para você. Para você que está em Almenara, Alto Rio Doce, Araxá, Baipendi, Barbacena, Cambuí, Carangola, Coqueiral, Crucilândia, Engenheiro Navarro, Frutal, Gouveia, Guarani. Alô, alô, você que tá em Ipatinga, cadê a turma de Ipatinga que eu quero ouvir você falar comigo aqui, hein? João Pinheiro, Juiz de Fora, Leopoldina, Padre Paraíso, Piedade dos Gerais, Pirapora, Presidente Olegário, Santa Vitória, Uberaba, Uberlândia, Leopoldina, turma de Teófilo Tony, cadê você? Bora falar comigo? Bora falar com a gente. A turma de Montes Claros. Cadê essa turma bonita, hein? Bora falar com a gente. Manda mensagem. Ed, tô em Montes Claros. Ed, tô em Ipatinga. Tô em Uberaba. Tô em Belo Horizonte. Por que não, né? Você que tá comigo na capital mineira. Tô em Sabará. Tô em Nova Lima. Região metropolitana na capital mineira. Então chega mais. 319-9565-1089. É o WhatsApp da Rádio 89 Maravilha pra você acompanhar com a gente. Ed, não anotei. Então eu falo pausadamente para você. 319-9565-1089. Foi rápido demais ainda. 319-9565-1089. Tá fácil demais. Tá certo. O Rodrigo tá por aqui. Obrigado, Rodrigo. Ó, com foto bonita. Que coisa boa ter você por aqui. Quem tá com a gente é a Rosângela da Fazenda ali, Palmeiras, Lagamar. Ligada com a gente também, fazendo 40 anos de casado. Aí que coisa boa, hein? Aí que coisa boa. Mas tem que mandar o nome do mozão aí, do maridão, pra gente parabenizar, mandar aquele coração laranja lindo. Então, ó, Rosângela, mande aquele, o nome do mozão aí pra gente aí, tá comemorando 40 aninhos e eu falo mais já já. Quem mais tá comigo? Denise, boa tarde, estou juntinho com você, fazendo aqui uma faxina. Sábado é dia de faxina, né? Gostaria de ouvir Tudo é Perda com Felipe Rodrigues, tá anotado por aqui. Hoje é dia dos clássicos, viu, Denise? Quem mais tá comigo? A Marisete, obrigado, Marisete, ótima tarde. É, aqui tá calor de rachar coco. E de fritar ovo no asfalto. Olha só, tô aqui na organização da casa, ou seja, a famosa faxina também, né, Marisete? Ouvindo a rádio, que dá mais ânimo, é verdade. Mari de Ribeirão das Neves. Ô Mari, pra sua faxina, ó, tome um coração laranja aí. Aí faxina direitinho, aí faxina bem. Cida Dias também tá por aqui. Oi, Ed, tô na área. Manda um coração laranja aqui pros meus netos, Samuel e Emanuele. Cida Dias. Ô Cida, beijo pra você, Samuel, Emanuele, tome um coração laranja aí pra vocês também. Eudes também tá por aqui. Aí é Uberlândia, hein? Aí eu gostei. Uberlândia chegou. Obrigado pela tua sintonia. Eudes tá ligado com a gente diretamente de Uberlândia. Cadê Uberaba? Cadê você de Montes Claros? Quero te ver por aqui também. Deixa eu ver quem mais tá comigo. São José de Almeida. A Fabiana já chegou por aqui. Ó, Fabiana, Deus abençoe você, minha querida. Obrigado pela tua audiência, pela tua sintonia também com a gente na 89 Maravilha. A paz do Senhor, Ed, é o Cláudio aqui de Ipatinga. Falei, sabia. Vale do Aço, ligado com a gente na 89 Maravilha. Abraço pra você aí, pra todos que estão ouvindo essa rádio 89 Maravilha. Manda um abraço aqui pra esposa Sandra. Assim que eu gosto, assim que a gente gosta quando manda o nome da esposa. Pro pastor Wilson Pimenta, estou dando uma geral aqui no terraço. Ó, mandou até foto, ó, o cachorrinho ali, ó. Caramelo tá tranquilo aí, né? Muito obrigado, viu, meu irmão? Cláudio Ipatinga chegou. Ipatinga chegou, deixa eu ver mais quem, de onde? É de Pirapora, ligada. Isso aí, que show, hein? Paula, bairro industrial. Pirapora, tá muito calor. Tu não tá reclamando, é do calor, hein? A umidade relativa do ar é aquilo que eu falei. Tá baixa, hein, gente? Hidratação na alta, como diz. Boa tarde, Ed. Manda um coração laranja aí. Tô aqui na oficina trabalhando. É o Thalisson Matos. Aí é Montes Claros. Aí eu gostei. Turma de Montes Claros tá com a gente na 89 Maravilha. Thalisson, bom trabalho. E ó, tome um coração laranja pra você. Cantar comigo. Eu falei que é pra animar nessa faxina aí. Bora animar nessa faxina, Ronaldo Bezerra? Eu te louvarei, meu bom Jesus.
1: É a razão da nossa adoração. Amém? Você concorda comigo? Diga amém.

0: 89, maravilha, rádio de todas as igrejas que toca o som do céu, essa é de 2001, Cassiane, 500 graus, essa todo mundo gosta, esse 500 graus todo mundo gosta, né, de pôr o fogo santo e poder, mas o calorão que tá fazendo por aí, não sei tanto, né, obrigado pela tua audiência, pela tua sintonia também com a gente, na 89, maravilha, essa é a rádio de todas as igrejas que toca o som do céu. Muito obrigado pela tua sintonia, pela tua audiência com a gente na 89, maravilha. É isso, gente, muito obrigado, obrigado mesmo pela tua audiência. A turma tá chegando aqui, conta da onde você é, já chegou Ipatinga, já chegou Pirapora, já chegou Montes Claros, e aí? Conta pra mim. 31995651089, a gente vai lendo mensagens suas por aqui na 89, maravilha.
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7: 2:30.
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7: Direto da redação, Leonardo Batista, boa tarde.
8: Boa tarde, Ed, boa tarde a todos os nossos ouvintes da 89 Maravilha. As operações que utilizam o sistema Pare e Siga serão suspensas na BR-251 e na BR também 116 durante o feriado prolongado de 7 de setembro. A medida vale entre a sexta-feira, dia 4, e a próxima terça-feira, dia 8, período em que a expectativa é de aumento no movimento de veículos nas rodovias. Na BR-251, a suspensão será no trecho entre Montes Claros e Cachoeira do Pajeú. Já na BR-116, a interrupção das intervenções que exigem o controle alternado do tráfego ocorrerá entre Governador Valadares, em Minas Gerais, e na Divisa Alegre, na Bahia. A decisão é da concessionária Ecovias das Gerais, responsável pelos trechos. Segundo a concessionária, os trabalhos realizados nesses trechos incluem recuperação do pavimento, instalação de dispositivos de segurança e outras ações de conservação. A suspensão temporária busca evitar a formação de filas e reduzir impactos no trânsito durante os dias de maior fluxo.
7: É isso, Léo Batista, você volta ainda hoje, né?
8: Eu volto sim.
7: É isso mesmo, direto da redação. Na 89 Maravilha, som da informação chega junto com o som do céu. E a gente volta para 2001. Diante do trono.

0: 89, maravilha, rádio de todas as igrejas que toca o som do céu, David Keelan, ano 2010, é assim, álbum Eu Quero Mais, dá pra ouvir duas vezes essa, hein? Não dá? Geração que dança nos clássicos da 89, essa faxina ficou pronta, hein? Certeza absoluta disso. Obrigado pela tua audiência sempre. Muito obrigado, viu, gente, pela tua companhia aqui na 89 Maravilha. 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É, muito da programação da 89 Maravilha está também no YouTube. 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Bom, antes de ir para aquele intervalo, deixa eu já falar com essa turminha que eu já tô devendo aqui, né? Já tô devendo participação aqui, ó. É o Tião do Volante Grande. Alô, alô, Tião. Gente boa. Sou de Perdigão, Minas Gerais. Passando em Paracatu. Um abração pra vocês. Era 2h14 quando ele mandou essa aqui. Muito obrigado, hein? Tia G, Capim Branco. Fazendo biscoitos. Coisa boa, com cafezinho, hein? Obrigado pela tua participação, Tia G. Graça e Paz, Ed. Sou a Maria Dilma. João Pinheiro tá por aqui, hein? Ouvinte 24 horas. Muito obrigado. Lavando roupa e ouvindo a programação. Coisa boa, viu, minha querida? A Denise também tá por aqui de Contagem. Tá? Manda um grande abraço aqui pra congregação Igreja Pentecostal Templo de Geração de Profetas. Muito obrigado, Denise, pela tua sintonia, pela tua audiência com a gente na 89 Maravilha. Quem mais está comigo? Ó, paz do Senhor, boa tarde a todos. Ligado aqui na 89 Maravilha, paz do Senhor, de Além Paraíba, Assembleia de Deus, Sebastiana. Alô, alô, Sebastiana, tome um coração laranja pra você, ótima tarde. Ah, o Daniel também tá por aqui, Daniel Soares, do Carmo do Paranaíba. Sintonizado comigo. O Carmo do Paranaíba chegou aqui, hein? É, se possível, toca aí Uma Nova História. Fernandinha, boa essa também. É, ofereço para a esposa Regina, para a filha Cecília e para toda a família. E para todos que estão ouvindo a 89 Maravilha. Quem mais está comigo? Ed, é o Alvino do Volante Grande. Paraupeba, tô ligado. Turma do Volante Grande comparece, hein? Cadê a turma dos motoristas do Volante Pequeno? Quero também. Quero também. Deixa eu ver quem mais está comigo. Meu amigo Alex, Juiz de Fora, ligado com a gente na 89 Maravilha. A Cristiane também tá por aqui. Muito obrigado, Cristiane, de Baipendi. Deus abençoe você, Deus abençoe sua mãe Terezinha, tá, minha querida irmã? É isso mesmo, Deus abençoe a vida de vocês, o irmão Júlio César e Jansei. É isso mesmo, é a turminha boa. Mais uma, é a Sara. Ô, Sarinha! Tome um coração laranja, Sarinha! Obrigado pela tua sintonia, gente. Ó, já li muita mensagem aqui, ainda tem um monte pra ler. Quem mais? Valéria. Ô, Valéria, boa tarde pra você. Da onde você fala, Valéria? Conta tudo pra mim. Quando mandar mensagem pro nosso WhatsApp, já vai escrevendo tudo pra facilitar a nossa vida. Deixa o seu boa tarde, deixa o seu nome, o nome da sua cidade e já mande a sua mensagem aqui, que fica fácil demais da gente falar aqui no ar e mencionar você e de onde você é, tá certo? Boa tarde, Ed. Eu amo vocês. Essa rádio é uma bênção em nossas vidas. Geraldo do bairro Alípio de Melo, manda um coração laranja pra irmã. É, a gente manda coração laranja lá em Montes Claros. Eu fico ouvindo a rádio 24 horas, é uma bênção essa rádio, tá? Deus abençoe. Manda coração também pra minha irmã Noêmia, de Ribeirão das Neves. Noêmia, tome um coração laranja pra você.
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1: A paz do Senhor Jesus. Lucas capítulo 5, versículo 36. Também lhes disse uma parábola. Ninguém tira um pedaço de veste nova e o põe em veste velha, pois rasgará a nova e o remendo da nova não se ajustará à velha. Que as bênçãos de Deus os alcancem nessa hora. 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
0: 3 em ponto, tamo de volta. Rapidinho, tô de volta por aqui, já lendo mensagens no nosso WhatsApp, tem muitas. Você também pode mandar a sua, tá? Boa tarde. É o Emerson, na escuta da Rádio 89, motorista sanitário da Prefeitura Municipal de Taiobeiras, norte de Minas Gerais. É, pertinho da Bahia, olha que legal. Deus abençoe você. Faça o trecho de Taiobeiras a Montes Claros na BR-251, três vezes na semana. Chegando em Montes Claros, ligados na 89 Maravilha, das 8 da manhã às 5 da tarde. Deus abençoe você. Meu amigo Emerson, uma boa tarde para você, Emerson. Emerson, tome um coração laranja pra você. A Hilda também tá na área. Hilda, Deus abençoe a sua vida, minha querida irmã. Quem mais tá com a gente na 89 ouvindo por aqui? Estou ouvindo a melhor em Mock City. É, abraço, é Wesley Souza. Wesley, Deus abençoe você, ótima tarde, tá? Ó, tem foto chegando aqui, eu gosto, hein? É da estrada. Olha isso, é a Nete e Alceu de Souza passando por aqui, por Montes Claros, seguindo para Recife. Tá, espero que esteja numa escuta ainda, hein? Carreteiro, quero ouvir louvor aí dos caminhoneiros. Ah, obrigado pela tua participação. Somos de Camboriú, Santa Catarina. Deus abençoe você, viu, meus irmãos? Deus abençoe vocês nessa estrada, em nome de Jesus, tá certo? A Nicole também tá por aqui. Manda um coração laranja aqui pro meu pai Narciso de Betim. Ô Nicole, ô Narciso, tome um coração laranja pra vocês. Quem mais tá comigo? Boa tarde, graça e paz. Estou lavando carros dos clientes hoje por aqui. É, bom trabalho pra você, viu, irmão? Na nossa Estética Automotiva Carlão, bairro Tupi. Igreja Batista Lagoinha, pastor Flavinho Marques. Eita, glória a Deus! Ô, Carlos, Deus abençoe. Bom trabalho pra você. Bom trabalho é mesmo aí, que seus negócios prosperem cada vez mais, tá? Quem mais tá comigo? Fala, Ed. Boa tarde, meu irmão. Jefinho, da Lava Jato Carvalho. Ligadinho na Rádio 89 Maravilha, na rádio de todas as igrejas que tocam o som do céu. Tome coração laranja, Lagoinha Nacional, Contagem. Um abraço para todos da célula Avivar, meu amigo Beto Persiana. Isso, olha que show. É legal demais, gente. Muito bom ter vocês aqui, tá? Quem mais tá com a gente aqui, ó? Boa tarde, Ed. Sou a Daiane Kelly. Moro em Glória, bairro Glória. Sou da capital mineira, Belo Horizonte. Boa tarde, Igreja Batista Nova Jerusalém, pastor Ronald e pastor Ananias. Quero mandar um abraço aqui para minha mãe Celi, para minha madrinha Ana, para minha irmã Daniele e para toda a família. É, obrigado pela tua participação, viu, Dayana Kelly? Obrigado mesmo, Deus abençoe a sua vida, minha irmã, em nome de Jesus. Olha, a Valéria chegou aqui. É isso mesmo, a paz de Cristo. Ouvimos aqui de Perdões, sul de Minas. Próxima Varginha. Ô, Valéria, Deus abençoe você e, ó, tome um coração laranja pra você. É isso mesmo. Manda um coração laranja aqui pro meu esposo. Que eu vi mesmo aí, a turma que tá na estrada aí, eu gostei. A Nete e o Alceu de Souza. Deus abençoe a vida de vocês, tá? Deus abençoe vocês nessas estradas aí. Obrigado pela foto, ó. Tome um coração laranja pra vocês. E você, onde você tá? O que você tá aprontando? O que você tá fazendo? Tem gente trabalhando, tem gente fazendo faxina, tem gente lavando roupa, tem gente na estrada, tem gente trabalhando na estrada. O que você tá aprontando, meu irmão? Qual cidade você está? Me conta. 319-9565-1089. Agora essa para acalmar o coração. Essa música é lindíssima. Essa lembra a minha época, a época da minha mocidade. Essa lembra, tá? Milade. Não tenha sobre ti. É dele todo o trabalho, meu irmão. Cante essa. Milade, não tenha sobre ti.

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Vem, esta é a hora, Vineyard. 89 Maravilha, a rádio de todas as igrejas que toca o som do céu. 3 horas 15 minutos. Ótimo sábado pra você. Deixa eu ver o que, que a turma tá contando aqui pra gente. Essa turma bonita. Sintoniza o rádio na 89 Maravilha. Ó, meu amigo Zé Roberto tá na área, hein? Fazendo artesanato pra mandar aí pra você. Pra gente! Olha, vamos esperar, hein? Eu gosto. Boa tarde, é o Zé Roberto, ligado sempre na melhor Rádio Maravilha. Boa tarde, Edson. Zé Roberto da Marcenaria está em casa fazendo aquele artesanato. Obrigado, viu, meu querido, pelo carinho de sempre. Está sempre com a gente aqui no 89. Selma do bairro Goiânia. Boa tarde, Ed. Dê um alô aí pra mim aí, uai. Tá dado, hein? Ô, Selma, mais que isso, ó. Tome um coração.

Tom Laranja pra você. E a turma às vezes pergunta, né? E o coração laranja? Esse coração laranja vocês estão mandando aí? E aí, são as cores da 89, maravilha. Por que não, né? O coração laranja é isso, né? Muita alegria, cheio de esperança, cheio de fé, cheio de paz. É o jeito maravilha de viver. Com muita alegria, muita fé e muita paz no nosso Senhor e Salvador Jesus Cristo. Então, Selma, tome um coração laranja pra você. Obrigado, viu, querida? Quem mais está comigo aqui na 89 Maravilha? A Daniele, boa tarde, a paz seja contigo. Gostaria de ouvir a música do Petra Love, das antigas também, hein? Vou passar para a produção aqui. Daniela Alves, Contagem. Obrigado, viu, Daniela? Quem mais está comigo? Vanderlei. Ah, o Vanderlei, vamos ver onde que o Vanderlei está. Conjunto Henrique Sapori, Ribeirão das Neves. É, no comércio, ouvindo a gente. Bom trabalho para você, meu irmão. Quem mais está com a gente? Boa tarde, Ed e Michele. Continuamos sintonizados aqui no Curral. É, isso mesmo. O nome da cidade é Varriçai. É isso mesmo? Deus abençoe você. É Cauã. É isso mesmo? É o Cauã que está mandando mensagem aqui. Manda o nome também para ficar fácil para a gente ler. Michele está de folga hoje, está tranquila, está folgada. Ah, o Tiago também, do Milionários da Paz. Começando aqui a arrumar a cozinha. É, que legal, hein, Tiago? Daqui a pouco é hora de chamar a Michele. Deixar a Michele. Verdade, daqui a pouquinho. Deixa ela descansar, né, Tiquinho? Tá precisando, tá? Ih, meu Deus do céu. Um abraço pra vocês aí todos. Manda um abraço aqui pro diácono, Diaconato da Lagoinha. Ô, Tiago, Deus abençoe sempre você, viu, meu querido? Obrigado. A Sandra também tá por aqui. Obrigado, Sandra, pela tua participação. Sintonizada sempre na 89 Maravilha. Mas já já volto com a sua mensagem por aqui, que a gente toca essa música linda da Fernanda Brum. Quebrantado. Aí a gente volta um pouquinho no tempo, hein? Clássicos da 89, voltando pra 2002.

0: Essa todo mundo conhece, hein? Essa todo mundo canta debaixo do meu pé. Comunidade Zona Sul, na 89 Maravilha, rádio de todas as igrejas que toca o som do céu. Eu sou o Ed, fico por aqui com muito carinho e é claro, é verdade, hein? E com alegria de estar aqui sempre falando através desse microfone para você que tá aí do outro lado me ouvindo, trabalhando, ouvindo essas músicas, compartilhando o seu dia com a gente. Isso é muito bom, isso é muito gratificante. Louvado seja o nome do Senhor por isso. E louvar, sim, com essas aqui é bom, hein? Louvar com essas aqui é bom mesmo, hein? Clássicos da 89, todo sábado por aqui. A partir... logo de manhã tem, né? Os clássicos da 89, mas sempre à tarde, a partir das 2, logo após o Sobremesa com a Notícia. Lembrando que hoje tem programação nova a partir das 5. Programação estreando hoje, 5 da tarde, na 89 Maravilha. O que, que é, Ed? Um programa de músicas novas, novidade, maravilha. É isso mesmo, lançamento, os últimos lançamentos da música cristã, da música gospel, você conferindo com a gente na 89 Maravilha, a apresentação desse que vos fala, seu amigo Ed.
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0: 3 horas 30 minutos.
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0: redação, de volta, Leonardo Batista.
7: De ouvintes da 89 Maravilha, moradores de bairros da região oeste de Belo Horizonte continuam sem abastecimento de água e, segundo a Copasa, ainda não há previsão para normalização do serviço. A interrupção está relacionada a problemas identificados durante trabalhos em uma adutora no bairro Nova Granada. A companhia segue atuando no local para concluir os reparos. A previsão inicial para a conclusão dos trabalhos precisou ser adiada depois de um novo vazamento ser identificado no entorno da área em obras. A situação prolongou o período de desabastecimento e afeta moradores que dependem do fornecimento de água nas residências. A Copasa informou que equipes permanecem mobilizadas para executar os serviços necessários e, claro, restabelecer o abastecimento com segurança. Enquanto os trabalhos continuam, a orientação é que os moradores façam uso consciente da água que ainda estiver disponível nos reservatórios.
0: É isso, Leonardo Batista, muito obrigado pela tua informação. Já já tem mais direto da redação, né?
7: É isso aí.
0: 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A gente volta para 1998. Você já estava nascido, Léo?
7: Já.
0: Ah!

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1: A unidade do corpo de Cristo está no coração de Deus. E começou com Jesus, quando ele orou ao Pai para que fôssemos um.

1993 agora, hein? Ah, fomos longe. Azaf Borba por aqui na 89, maravilha, coisa boa, alto preço, essa todo mundo conhece. Embora essa seja uma música ali dos anos 80, né? Essa é dos anos 80, mas tem essa gravação de 1993 que eu gosto muito. Essa eu já cantava lá atrás. Coisa boa. Azaf Borba por aqui na 89, maravilha, essa é a rádio de todas as igrejas que toca o som do céu e, é claro, falando bem com você que participa com a gente na 89, maravilha. 6 da tarde, temos o que, Ed, na programação? Os melhores momentos do Happy Hour Maravilha. Isso mesmo, e você confere comigo aqui na 89 Maravilha. O Happy Hour Maravilha acontece de segunda a sexta-feira, sempre a partir das 6 da tarde. Na 89 Maravilha, sempre recebendo um cantor, um artista, um ministério de louvor que canta ao vivo pra gente no palco da 89 Maravilha. E aí você tem esse resumo todo sábado às 6 da tarde, com reprise também pelo YouTube, tá? Rádio 89 Maravilha, é só procurar assim, aliás, todos os programas do Happy Hour, você encontra ali a apresentação minha, Ed, e da minha amiga Michele Marins. É isso mesmo, que tá sempre aqui na 89 Maravilha, de segunda a sexta-feira, a partir das 2 da tarde. É isso mesmo, Michele Marins comanda o Tarde Maravilha e aquela música legal, aquele bate-papo legal, e nas quartas e nas sextas, aquela entrevista especial no Me Conta Maravilha. 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E aí, às 4 da tarde, você já sabe, tem fim de Tarde Maravilha com nós dois, aliás, com a gente, né? Você desse lado de lá e a gente do lado de cá. Quem mais tá comigo aqui na 89 Maravilha, participando comigo? Rodrigo, tá na área. Rodrigo, abraço pra você. Deixa eu ver quem é de Curvelo. Boa tarde, Janete Lima, motorista do Volante Grande. Alô, alô, Janete. Seguindo na BR-040, João Pinheiro, sentido Brasília. Manda música especial aí pra todo mundo do Volante Grande, o Escudo. É de Curvelo, ela. Ô, Janete, motorista do Volante Grande, obrigado pela tua sintonia, Janete. Tome coração laranja. Boa tarde, Ed, tudo bem? Sou o cooperador Zezinho, da cidade de São João del Rei. É, ligado com a gente, faço parte do Santuário Nacional do Bom Jesus, que tem em frente um sacerdote, Joaquim Silva. A rádio fica ligada o dia inteirinho aqui, tá? É, na venda, louvor maravilha, mesmo o nome da rádio combinou aí com o trabalho. Deus abençoe você, meu querido, muito obrigado pela tua audiência aqui, José, pela tua participação, aliás, meu amigo Zezinho. Quem mais está comigo? Boa tarde, Ed, passando para agradecer a Deus e a vocês, eu ter sido sorteado ontem na programação, olha que bênção, hein? Aí você participou, eu que te agradeço, né? E aí o sorteio nem depende da gente assim, viu, meu amigo? Mas muito obrigado pela tua audiência com a gente, continuo ouvindo você aqui com minha filha Lena, que agora também se tornou ouvinte da Maravilha. Um forte abraço, irmão Demerval, de Ribeirão das Neves. Demerval, abraço pra você. Olá, Ed, meu nome é Ercílio, Ercílio Carlos, moro em Várzea da Palma, no bairro Buritis das Muralhas, congrego na Assembleia de Deus. Estou aqui pra mandar um abraço pros meus irmãos e pra minha irmãs. Obrigado, meu irmão. Quem mais tá comigo? Boa tarde, Ed, de Ogó, de Santo Antônio do Rio Verde, município de Catalão, Goiás. Olha que bom, congregação cristã do Brasil, tome um coração laranja pra você aí, meu irmão. Muito obrigado pela tua audiência, pela tua sintonia. A Rosângela também tá por aqui mais uma vez, ó. Ah, mandou o nome do maridão, é o Wilson. A Rosângela mandou mais cedo aqui, tá fazendo 40 anos de casado. Ela é da fazenda da Palmeiras? Acho que é isso, né? Em Lagamar. Se eu falei errado, me desculpa, mas eu sei que é em Lagamar. Deus abençoe você, Rosângela, e o maridão Wilson, mandou foto e tudo mais. Deus abençoe vocês, Deus abençoe a união de vocês, ó. Tome um coração laranja pra vocês aí, gente. Obrigado pela audiência, obrigado pela sintonia. Quem tá fazendo aniversário também? A Sandra. Ô, Sandra, aniversário, Deus abençoe você. Muito obrigado, viu? Minha querida irmã, muitos anos de vida, muita paz, muita saúde. Ah, Maria Vitória também tá mandando um abraço pra você. Ô, Sandra! Ô, Sandra! Tome um coração laranja aí pra você. Bora ouvir essa, Sandra. Aline Barros, consagração.

0: O céu, voz da verdade, o escudo. Isso é clássico, essa todo mundo conhece, essa todo mundo canta. Obrigado pela tua audiência, pela tua sintonia aqui comigo na 89. Maravilha. Deixa eu mandar um abraço aqui pro meu amigo Pastor Leonardo Capelão, que tá sempre com a gente aqui. Muito obrigado pela tua sintonia, viu, meu irmão? Muito obrigado pela tua audiência também com a gente na 89. Maravilha. Pastor Leonardo Capelão, tome um coração laranja por aqui, viu, meu irmão? Deus abençoe você, obrigado pela tua audiência. Pode mandar a sua mensagem por aí, que a gente vai para nossa última volta no ponteiro aqui na Rádio 89. Maravilha!
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1: A paz do Senhor Jesus. Mateus capítulo 5, versículos 34 a 37. Eu, porém, vos digo, de modo algum jureis, nem pelo céu, por ser o trono de Deus, nem pela terra, por ser estrado de seus pés, nem por Jerusalém, por ser cidade do grande rei. Nem jureis pela tua cabeça, porque não podes tornar um cabelo branco ou preto. Seja, porém, a tua palavra sim, sim, não, não. O que disto passar vem do maligno. Que as bênçãos de Deus os alcancem nessa hora. 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
8: 4 em ponto, boa tarde pra você, já tô de volta por aqui, foi rapidinho, eu tô de volta por aqui, né? Obrigado pela tua sintonia sempre na 89 Maravilha. Elias Cruz está por aqui, tá em Betim, tá? Ligadinho na melhor Maravilha FM, isso mesmo. Obrigado pela tua participação, viu, Elias? Obrigado pela tua sintonia. Oi, Ed, voltei. Sentiu saudade de você sempre, minha amiga. É, coloca a programação aí, a música da Ludmilla Ferber. Ouço Deus me chamar. Pode mandar um abraço aqui pro meu filho Luciano Leles. Ô, Luciano Leles, cuida das cidadias aí, hein, Lu? Deus abençoe vocês. Tome coração laranja. Muito obrigado pela audiência sempre. Boa tarde, Ed. Sou a Marilene, bairro Jardim América, Belo Horizonte. A programação de sábado, não perco uma. Só louvores maravilhosos. Sou Glória. Gostaria de ouvir pregador Lu Desejo. Vou anotando aqui, passando para nossa produção, tá, gente? Tô ligadinho aqui na 89 Maravilha. Quem mais tá comigo? A Santa Paz de Deus, é o Walter. Carangola ligado com a gente. Queria pedir o louvor do Regis Danese. Entra na minha casa. Essa é boa também, Walter. Muito obrigado pela tua sintonia. O Sebastião tá na área. É, obrigado pela tua audiência com a gente. Graça e paz. Ligadinho na 89 Maravilha. Motorista por aplicativo. Sebastião Severino tá em Uberlândia. Ouvindo a 89 Maravilha, a paz do Senhor Jesus Cristo, Diácono Oséias Cardoso, Uberaba, trabalhando e ligadinho na 89 Maravilha. Agora nosso amigo pastor Leonardo Capelão. Agora sim chegou essa mensagem aqui, meu irmão. Muito obrigado pela tua participação, pela tua sintonia, pastor Leonardo Capelão. Muito obrigado pela tua audiência e pela tua sintonia com a gente aqui, ó. Abraço pra mulher mais linda, a pastora Val, a noiva dele, olha que chique. Pro meu amigo Bispo Tiago Silva, do Templo do Avivamento, em Nova Contagem, que está indo aí pra África. E pros filhos João Francisco, que fez 14 anos ontem. Olha o João Francisco, Deus abençoe você, João Francisco. E Leonardo Júnior, que vai fazer 25 na segunda-feira, coisa boa. Segunda-feira você chama nós, que a gente quer mandar um coração laranja para ele. Pastor Leonardo Capelão Augusto, Assembleia de Deus, Templo Central de Belo Horizonte, em Contagem. Tome um coração laranja para você. Deus abençoe, meu irmão. Muito obrigado. Muito obrigado aí. Abraço nos filhos. Conceição também tá por aqui, dos ex. Obrigado pela tua sintonia, Conceição. Quem mais tá comigo? O Adenilson também tá na área. Alô, alô, Adenilson. Boa tarde, Ed. Estou na escuta. Próximo em patrocínio é o meu amigo Adenilson. Muito obrigado pela tua sintonia, Adenilson. Ah, tem mais um tanto de gente aqui. Deixa eu ver se dá tempo de eu fechar essas participações, mas você pode continuar mandando, tá? A paz do senhor Ed, tudo bem? É o Jorge Luiz, do bairro Vitória. É, cheguei hoje do Pará e coloco na maravilha. Manda um abraço aqui pra minha esposa Cida, pra filha Jojo e também pro Custódio, meu genro. Deus abençoe você, motorista do Volante Grande, coisa boa demais, meu irmão. Jorge Luiz, a turma do Volante Grande tá sempre com a gente. Ah, foto eu gosto também, ó. É o rádio ligado no 89.5. Da onde você tá falando? Boa tarde, a paz. É o Sandro de Timotinho. Estou ligado aqui, 89.5. Deus abençoe você, Sandro. Tome coração laranja. E o meu amigo Emerson. Olha isso, hein? Emerson. E o Enzo também tá na área. Ô, Enzo! Tome um coração laranja pra você, ó. Zerei. Zerei as mensagens, nada, né? Tem mais uma aqui, que é do José Davi. Ô, José Davi, Deus abençoe você, meu irmão. Obrigado pela tua sintonia, pela tua audiência também com a gente na programação da nossa rádio. Ele é de Belo Oriente, tá sintonizado por aqui na 89 Maravilha. Tem programa novo hoje, 5 da tarde, novidade Maravilha. Agora a gente canta Projeto Vida Nova de Irajá. Celebrar. Essa todo mundo conhece, hein?

0: 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Essa é de 88, Rebanhão. Clássicos da 89. Essa é da minha época, essa eu gosto demais. Muito obrigado pela tua audiência com a gente na 89 Maravilha. Emerson, aquele abraço. Quem mais está comigo? Laudiceia. Aliás, Laudineia. Laudineia, paz do Senhor Jesus. Ed, sou de Contagem. Um abraço para a Igreja Batista em Chamas, no bairro Praia. Abraço para o pastor Fábio e para a pastora Laudiceia. Muito obrigado, viu, minha amiga? É, a Laudiceia é a pastora. Muito obrigado. Quem tá comigo, boa tarde. A paz do Senhor Jesus Cristo. Manda um coração laranja aqui para mim, é o Charles. E pro meu amigo Du. Estamos nas entregas do TikTok Shop. Ah, TikTok Shop tá arrebentando, hein? Ô Charles, ô Du, tome um coração laranja aí para vocês. Deus abençoe, hein? Deus abençoe você, viu, gente linda. Quem mais tá comigo aqui? Josué. Ligado com a gente, José da Silva, tá sempre por aqui, acompanhando a 89 Maravilha. Tem mais meia horinha com clássicos da 89. Lembrando que às 5 da tarde tem novidade maravilha. Programa novo, é novidade na programação. É o Novidade Maravilha com os últimos lançamentos do cenário gospel por todo o Brasil. De volta, tem direto da redação chegando. Na 89 Maravilha, você sempre muito bem informado. Por aqui tem direto da redação com Leonardo Batista na volta do break. Segura aí.
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0: Quatro horas, 30 minutos.
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0: Direto da redação, de volta por aqui, Leonardo Batista.
6: Fala, Ed, ouvintes da 89 Maravilha. Um trecho da Avenida do Contorno em Belo Horizonte será totalmente interditado, viu, na próxima segunda-feira, dia 7 de setembro, no feriado da Independência do Brasil. O bloqueio será realizado das 7 da manhã às 3 horas da tarde, entre a Avenida Nossa Senhora do Carmo e a Rua Grão-Mongol, no sentido Savassi, para o bairro Sion. A interdição será necessária para uma operação de içamento de máquinas. Içamento, né? Durante a operação, agentes da BH Trans vão acompanhar, né, o trânsito na região para garantir a segurança e orientar os motoristas. O tráfego será desviado por vias como Avenida Nossa Senhora do Carmo, Rua Rio Verde e Rua Piuí, dependendo do sentido dos veículos. A recomendação é que motoristas redobrem a atenção e, se possível, evitem trechos durante os períodos da interdição. O transporte coletivo também terá alterações. As linhas SC01B, o Circular 01R, o 2101, 2103, 2150, 3030, 3050, 3051, 3052, 3055, 4111, 8102, 9105, 9106 e também o 9250 terão itinerários modificados e utilizarão os pontos de ônibus existentes ao longo dos desvios.
0: 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Hora de Cátia Barneia, extra, extra.

Vim para adorar-te, Ministério Adoração e Adoradores, na 89 Maravilha. Clássicos da 89 por aqui. E a gente vai cantando essas, né? A Wanda tá por aqui, Wanda do Marcela, é isso mesmo? Povoado do Marcela, ligada com a gente, mandando aquele abraço pro Rubem, pro Gediel, pro Gabriel, pra Analtina, pro Luiz Fernando. Obrigado pela tua audiência por aqui, Wanda, Deus abençoe você, tome um coração laranja pra você. Vanúzia também por aqui, ó, Vanúzia, Novo Dourado Contagem, tá comigo. Vanúzia, Deus abençoe a sua vida, muito obrigado pela tua audiência, mais uma vez aqui na 89 Maravilha. Adriana Costa, Deus abençoe você, Adriana. Muito obrigado pela tua participação, tá? Obrigado pela tua sintonia, pela tua audiência também. Quem mais tá comigo, graça e paz, é o João de Baipendi. Muito obrigado pela tua participação, João. O meu amigo Herbert Marcelino. Alô, alô, Herbert. Alô, alô, Júnior. Obrigado pela tua sintonia. Josué também. É, ligado na 89 Maravilha. Deus abençoe sua vida, meu irmão, em nome de Jesus. O José Roberto também tá por aqui. Boa tarde, programação nova aí. Vai ter música da Gabriela Rocha, Toda Terra. Ó, vou anotar aqui, Zé Roberto, mas tem música da Gabriela também, mas com a Juliane Souza. É, fica aí que tem novidade pra você. Tem música boa, ó. Música do Jet Worship, música do Fernandinho, música do Israel Soares, você conhece? Bom, Israel Soares. É isso mesmo, temos mais o que aqui? Deixa eu dar uma conferida. O Renascer Praise, música nova do Renascer Praise. Então, ó, música nova da Sara Farias. Então, você fica aí, Zé Roberto, que tem música boa pra você na 89 Maravilha. Quem tá comigo também é a Zélia, na 89 Maravilha. Manda um coração laranja pra mim, Deus te abençoe. A Rose Silva também tá por aqui. Deus abençoe você, Rose. Muito obrigado pela tua sintonia. Você sabia que o Nova Dimensão tá voltando? É, vamos gravar um DVD aí. Ronaldo André reuniu essa turma pra gravar um DVD do Nova Dimensão. Nova Dimensão também faz parte ali da minha adolescência, o início da minha conversão. É sempre bom ouvir clássicos da 89, aí a gente vai para os anos 90, né? Quem tá comigo aqui é a Gisele Andrade, obrigado, viu, Gisele, pela tua participação. Gisele, deixa eu ver quem mais. O Roberto de São João del Rei, curtindo a maravilha no seu radinho de pilha. Epa, coisa boa. Quem mais tá comigo? Boa tarde, Ed, a paz seja convosco. É o Cristiano da IEQ Mirante em Uberaba. Deus abençoe você, meu irmão. Obrigado pela tua sintonia com a gente. Viverei e viverás. Nova Dimensão.

0: Está aí Autoridade e Poder, 1989, é assim. Essa é da minha época mesmo. Essa todo mundo conhece, essa todo mundo canta, a gente cantou demais. E assim eu vou fechando os clássicos da 89. Muito obrigado pela tua audiência, muito obrigado pela tua sintonia. Alan William, Juiz de Fora, tá ouvindo por aqui os clássicos, meu amigo. Muito obrigado pela tua participação, pelo teu carinho sempre com a gente. Graça e paz, meu irmão Ed. Chama a Michelle hoje. Emerson Contagem, um abraço aqui para todos, limpando o quintal e ouvindo a melhor programação, programação abençoada, muito obrigado, tá? O Zé Romeu também, boa tarde, sintonizado na 89 Maravilha, a rádio de todas as igrejas que tocam o som do céu. É o José Romeu do Serra do Salitre. Obrigado, gente, obrigado pelo carinho, acho que eu não deixei ninguém para trás, nem o Jair. Ô Jair, abraço para você, Jair de Uberaba, quase deixo você para trás também. Deus abençoe você, gente, muito obrigado. Obrigado pela audiência, pela sintonia. Tá chegando programação nova na sequência na 89 Maravilha. Novidade Maravilha. Aquele abraço para vocês. Chegando também Versículo da Hora com Cláudia Cruz.
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1: pés do Senhor Jesus. Lucas capítulo 6, versículos 43 a 45. Não há árvore boa que dê mau fruto, nem tampouco árvore má que dê bom fruto. Porquanto cada árvore é conhecida pelo seu próprio fruto, porque não se colhem figos de espinheiros, nem dos abrolhos, se vindimam uvas. O homem bom do bom tesouro do coração tira o bem, e o mal do mau tesouro tira o mal, porque a boca fala do que está cheio, o coração. Que as bênçãos de Deus nos alcancem nessa hora.
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0: Opa, boa tarde pra você, sintonizado com a gente na Rádio 89 Maravilha. Eu sou o Ed, tô chegando por aqui, programa novo na 89 Maravilha. Vem com a gente que tem música nova, aliás, novidade maravilha. Aquilo que foi lançamento, você vai ouvir agora na 89 Maravilha. Você vai ficar antenado com o que há de melhor na música gospel. Os grandes nomes da música gospel, do cenário gospel nacional, passam por aqui hoje até às 6 da tarde, novidade maravilha por aqui. Muito obrigado pela tua sintonia, uma ótima tarde de sábado para você que sintoniza sempre o seu rádio com a gente. A gente já vai começar com um ministério que tá aí, ó, dispensa apresentações, mas eu quero falar dessa música nova. Aleluia, Jet Worship. Isso mesmo, Jet Worship, Aleluia, é a mais nova música do ministério Jet Worship com Wesley Santos, tá? Uma das novidades que chegaram com muita força, Aleluia, traz uma atmosfera de celebração e adoração. Uma música para aumentar o som e cantar junto. Vem agora no Novidade Maravilha, Aleluia, Jet Worship.
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A gente já sabe, é sucesso. E Fernandinho chegando com essa novidade, falando sobre aquilo que nos aproxima de Deus, um dos outros, aí a comunhão, uma canção de adoração, fé e a presença de Deus. É isso mesmo, Fernandinho, na comunhão, essa novidade que você acompanhou aqui no Novidade Maravilha, programa novo aqui na 89 Maravilha. Você já sabe, conta pra todo mundo que todo sábado tem por aqui Novidade Maravilha comigo, Ed. Tem mais novidade chegando na Rádio 89 Maravilha, a rádio de todas as igrejas que toca o som do céu.

0: Israel Soares, por aqui na programação da Rádio 89 Maravilha. Ele mesmo, Israel Soares, que tá com essa música nova, voz belíssima do Israel Soares aqui no programa Novidade Maravilha. O clamor de uma igreja que não desiste de buscar a Deus. Israel Soares trazendo essa novidade. Forte é o último lançamento do Israel Soares, tá? Com uma mensagem de fé, oração e esperança. O clamor da igreja, você ouviu por aqui no Novidade Maravilha. Anota esse nome, Israel Soares, na Rádio 89 Maravilha. A gente vai para um break, tamo de volta já com Novidade Maravilha. Vem com a gente.
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4: Agora no direto da redação, 5:30, esse é o sábado aqui no 89 Maravilha. Você vai curtindo toda a nossa programação. Para você também ficar por dentro de todas as notícias, acesse maravilhanews.com.br. E notícia também para vocês aí, preocupado com o 7 de setembro, né? Cerca de 128 mil passageiros devem passar pela rodoviária de Belo Horizonte durante o feriado prolongado. A estimativa é considerada o período entre a sexta-feira e a terça-feira, dia 8, e representa um aumento de aproximadamente 4,5% de movimentação em relação ao ano anterior. O maior movimento de saída deve acontecer nessa sexta-feira, com previsão de 17 mil pessoas e 920 embarques. Já o retorno dos viajantes deve concentrar na segunda e na terça-feira, sendo que o último dia do feriado deve registrar o maior número de desembarques, com cerca de 16.114 passageiros. Para atender esse aumento da demanda, as empresas de ônibus programaram aproximadamente 300 viagens extras para destinos de Minas Gerais e outros estados, dentre eles Rio de Janeiro, São Paulo, Vitória, além de cidades mineiras como Ouro Preto, Mariana, Juiz de Fora, Uberlândia e também Montes Claros.
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0: Rádio 89 Maravilha, rádio de todas as igrejas que toca o som do céu, novidade maravilha do ar. Eu sou o Ed, seguindo por aqui, é claro, sempre com muita alegria na 89 Maravilha. Avisa pra todo mundo, falando mais uma vez pra você, né? Tem programa novo na 89 Maravilha. Daqui a pouquinho, assim, você já sabe, melhores momentos do Happy Hour Maravilha. O Happy Hour Maravilha acontece de segunda a sexta-feira, ao vivo, no palco da 89 Maravilha. Sempre recebendo um cantor, um artista, um ministério de louvor, que canta pra gente ao vivo. E no sábado, volta os melhores momentos. E você pode acompanhar também a transmissão pelo YouTube, Rádio 89 Maravilha. É só digitar que você encontra a gente em todas as redes sociais e também no YouTube. Falando em novidade, novidade maravilha é o nome desse programa. Tá chegando ela, uma das principais vozes da música gospel atual, tá? Juliane Souza, mas ela não vem sozinha. Vem com Gabriela Rocha, isso mesmo. Uma canção que já chega com um título que diz tudo. Toda a glória pertence a Cristo. Juliane Souza e Gabriela Rocha se unem nessa novidade de adoração, exaltação ao nome de Jesus. A Cristo seja a glória.

de Renascer Praise, o seu mais novo lançamento, Estevão, aqui na 89 Maravilha, uma história de fé, coragem e fidelidade que ganha vida em uma das novidades do grupo do Ministério de Louvor, comandado pela Bispa Sônia Hernandes, Renascer Praise, que traz essa mensagem forte e inspiradora sobre permanecer firme até o fim. É a novidade que você acompanhou com a gente aqui, o mais novo lançamento do Ministério de Louvor, Renascer Praise. Rádio 89 Maravilha, tá chegando mais novidade, esse é o Novidade Maravilha.

0: As igrejas que toca o som do céu, você ouviu? Sara Farias, eu creio em Deus. Quando tudo parece difícil, existe uma declaração que muda tudo. Eu creio em Deus. É o que cantou Sara Farias para fechar a nossa programação, né? E a Sara Farias chegando com essa novidade. É o mais novo lançamento dela, Sara Farias. Lembrando que nossa esperança continua firme nele, naquele que é o nosso Senhor Jesus Cristo. Eu creio em Deus aqui na 89 Maravilha, no Novidade 89 Maravilha, que está de volta no próximo sábado por aqui. Sempre venha com a gente, porque a novidade você acompanha aqui, a novidade da música gospel, que há de melhor no cenário gospel nacional, você acompanha por aqui na Rádio 89 Maravilha. Eu, Ed, me despeço de você. Muito obrigado, um ótimo sábado para você, que o Senhor te abençoe em nome de Jesus. Tá chegando os melhores momentos do Happy Hour Maravilha. Aquilo que aconteceu durante toda a semana, você acompanha agora nos melhores momentos. Tá chegando também Versículo da Hora com Cláudia Cruz. Um ótimo final de semana para você. Tchau, tchau.
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2: 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A paz do Senhor Jesus. Isaías capítulo 10, versículos 1 a 4. Ai daqueles que fazem estatutos injustos, que escrevem decretos opressores, para privar os pobres dos seus direitos e da justiça, os oprimidos do meu povo, fazendo das viúvas sua presa e roubando dos órfãos. Que farão vocês no dia do castigo, quando a destruição vier de um lugar distante? Atrás de quem vocês correrão em busca de ajuda? Onde deixarão todas as suas riquezas? Nada poderão fazer, a não ser encolher-se entre os prisioneiros ou cair entre os mortos. Que as bênçãos de Deus os alcancem nessa hora. 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

0: comecei a cantar cedo, aos 6 anos de idade, né? O Senhor Jesus, ele alcançou a minha casa, né? Alcançou os meus pais.
1: Aleluia.
0: E puderam conhecer Jesus e através disso investiram na pequenina, né? Na Sim. Joelma. Então eu cresci assim, sendo muito... cada dia, né? Pessoas dedicando tempo para poder apresentar para mim o que é realmente cantar para Jesus. E os anos foi se passando, né? E eu venho, né? De uma promessa de Deus, o Senhor sustentando a cada Amém. Tempo, sabe? Muitos livramentos, muitas coisas que Deus fez. Eu estar aqui, sinceramente, não é algo que eu planejava, não eram os meus planos, tá? Sim. Mas era promessa de Deus. E quando Deus fala, ele realmente cumpre.

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graças a Deus, durante esses anos, o Senhor tem feito muitas coisas através da minha voz, através do teclado. Tenho recebido muitos testemunhos, né? Eu já nasci cega entre 9 irmãos. Eu fui a única que nasci sem enxergar. E era um grande questionamento, por quê, né? Dos 9, o Senhor escolheu a mim. Né? E ao longo do tempo eu fui descobrindo o porquê desse... Que o Senhor permitiu que tudo é para a glória dEle. Né? Ele tem um propósito para todas as coisas. E Ele quis me usar dessa maneira e assim está sendo. Né? Eu tenho alcançado muitas almas, muitas pessoas.

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1: Bora pro palco, Michele?
0: Bora!
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0: naquela época a gente costumava muito, hoje também, né? Mas na época mais ir ao monte.
1: Sim.
0: E aí chegou uma senhora e falou comigo que Deus estava liberando uma promessa na minha vida, que eu ia louvar a Ele para multidões e tudo mais. Mas falava assim: a glória da segunda casa será maior do que a da primeira.

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1: Bora ouvir a Aline, Michele?
0: Bora!
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0: comecei a seguir a carreira do meu pai, que é de dar aula de música. Sim. E comecei a trabalhar com aulas de música nas igrejas. E aí, até que eu tive a oportunidade de ouvir falar da Som do Céu. Uhum. E aí, aquele fogo de novo no meu coração queimou.
1: Olha, a Som do Céu que despertou.
0: Sim. E aí, eu falei, não, eu preciso voltar, eu preciso louvar ao Senhor, eu preciso firmar mesmo. E aí, hoje estou firme e forte com a Som do Céu, estou louvando.

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0: tem mais ou menos quase um ano que eu não componho.
1: Sim.
0: Né? Aí eu falo, Deus, eu tô faltando falta, tô sentindo falta de uma música nova. E aí a gente ora, né? Sobe no monte, pede jejum, peça a Deus mesmo. E assim vem, entendeu? É uma coisa que é sobrenatural mesmo.

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10: 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Que as bênçãos de Deus os alcancem nesta hora.
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20: A paz do Senhor Jesus. Marcos, capítulo 10, versículos 8 e 9. E serão os dois uma só carne, e assim já não serão dois, mas uma só carne. Portanto, o que Deus ajuntou, não separe o homem. Que as bênçãos de Deus os alcancem nessa hora.
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21: Olá, meu irmão, minha irmã, que coisa boa ter você juntinho com a gente. Eu sou Michele Marins, te faço companhia a partir de agora com o Sabadão Especial de Louvor 89. E aqui na Maravilha é exatamente assim, é uma hora de louvor direto pra você. Então vamos cantar juntinhos, adorando o nome do nosso Deus, pois Ele é digno de toda honra, de toda glória e de todo louvor. Aumenta o som aí!

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1: Apesar das minhas fraquezas, eu faço um compromisso com o Senhor de ser fiel e não fazer mais a vontade da minha carne, mas a vontade do Senhor em mim. Por isso eu te peço, Senhor, sela este compromisso.

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0: nós vamos ficando por aqui com o nosso Sabadão Especial de Louvor 89. E que bom ter você sempre juntinho com a gente. Participe sempre pelo nosso WhatsApp 319-9565-1089 e nas redes sociais, no YouTube, é Rádio 89 Maravilha. Eu, Michele Marins, agradeço a sua companhia e te desejo um excelente final de sábado. Continue sintonizado na 89 Maravilha.
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3: 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A paz do Senhor Jesus. Salmos, capítulo 28, versículo 7. O Senhor é a minha força e o meu escudo. Nele confio o meu coração e fui socorrido. Assim, o meu coração salta de prazer e com o meu canto eu o louvarei. Que as bênçãos de Deus os alcancem nessa hora. 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
18: Rádio 89 Maravilha, rádio de todas as igrejas que toca o som do céu. Uma boa noite para você, ligado com a gente. É o Culto Maravilha que começa agora. Muita alegria, muito prazer de estar por aqui. Eu sou Ed, sigo por aqui em mais um culto. É a palavra de Deus sendo pregada através do FM, através do rádio. Em Belo Horizonte você nos ouve, 89.1, e pela rede 89 Maravilha nas Minas Gerais. Claro, você também pode nos acompanhar pelo YouTube. Te convido a assistir essa transmissão no YouTube. Rádio 89 Maravilha. Pelo WhatsApp você participa com a gente. 319-9565-1089. 319-9565-1089. WhatsApp da Rádio 89 Maravilha. Você pode fazer o seu pedido de oração final da programação. Estaremos orando por você, meu irmão, em nome de Jesus. Todo sábado à noite, pastor Toniel Pires, da Movimento da Fé Church, ministrando a palavra de Deus, pastor Daniel. Bem-vindo, uma boa noite, meu irmão.
0: Que maravilha, meu querido Ed, meus amados ouvintes, mais uma vez reunidos neste sábado com o Culto Maravilha. Eu sou o pastor Toniel Pires, da Movimento da Fé Church, a nossa igreja no cinema, dentro do antigo Cine Marajá, no centro da cidade de Pedro Leopoldo, e nós estaremos juntos aqui durante essa programação. E você que é aí do Vetor Norte, você que é aí da região circunvizinha a Pedro Leopoldo, eu já te convido agora, amanhã, domingo, 17 horas, uma noite de poder, milagres, curas, maravilhas e a poderosa palavra de Deus. Você não pode faltar. Amanhã, com muito louvor e adoração, nos reuniremos 17 horas, centro de Pedro Leopoldo, no antigo cinema, em frente ao Banco Itaú. Vai ser muito bom ter você e a sua família junto com a gente, tá bom?
18: Amém, amém, glória a Deus, glória a Deus. Pastor Daniel, gostaria que o senhor fizesse uma oração para a gente iniciar esse culto, em nome de Jesus.
0: Olha, amados, vamos orar nesse momento? Te convido aí já a pegar peça de roupa, fotografia, carteira profissional, copo com água, o seu pedido de oração para nós orarmos, e daqui a pouquinho a poderosa palavra de Deus que vai transformar a sua vida neste culto de hoje, tá bom? Vamos orar? Está preparado? Então, falemos com Deus agora. Pai, em o nome do Senhor Jesus Cristo, teu Filho amado, nos colocamos diante da tua presença. Primeiramente, eu quero pedir perdão pelos meus pecados, minhas falhas e erros, porque nós somos carentes do teu perdão e misericórdia. Que o Senhor venha sobre nós agora com teu Espírito Santo. Que o Senhor venha sobre nós agora com a tua graça imensurável. Que o Senhor venha sobre nós agora com o teu poder. E faça sobre nós, ó Pai, a direção do teu Espírito, ó Pai. Sim, ó Deus, que não seja a nossa vontade, mas a do Senhor. E que, ó Pai, conforme a tua misericórdia, que o Senhor venha ouvir a cada um destes ouvintes agora. Que o Senhor possa tocar em cada um. Fortalecer os que estão fracos. Curar os que estão doentes, porque há muitos que agora, meu Pai, necessitam de um milagre. Traz a cura, Senhor, sobre cada um deles. Traz agora, meu Pai, a libertação, o fortalecimento, a restauração, a provisão necessária. Manifesta o teu poder. Unge agora essa peça de roupa, fotografia, carteira, documento, pedido de oração. Unge agora essa família, cada um dos que oram comigo. Sejam tocados pelo Senhor através do seu Espírito, para que os milagres aconteçam, que os testemunhos venham, meu Pai. Ah, sim, que os testemunhos desta oração venham, para que o teu nome seja glorificado e todos saibam que ainda há profetas do Senhor nesta terra. No nome de Jesus. Amém.
18: Amém, glória a Deus, pastor Toniel, daqui a pouquinho com a palavra de Deus aqui na Rádio 89 Maravilha. Antes nós vamos ouvir um louvor, adorar o nosso Deus nessa noite, em nome de Jesus. 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
1: Que maravilha! Após este lindo louvor, agora é hora de nós entrarmos na palavra. Mas eu já quero de antemão fazer a você um convite. Fique comigo até o final, porque Deus vai falar contigo. Deus vai tocar sobre a sua vida, Deus vai tocar sobre a sua família, Deus vai trazer uma palavra transformadora para você, eu tenho certeza, nesta noite, neste culto. O tema de hoje é o seguinte: não basta crer, é preciso agir na direção de Deus. E esse tema, eu tenho certeza que ele vai transformar a sua visão, a sua mentalidade. Por isso eu te convido a ficar comigo. Já anota aí o nosso WhatsApp, porque daqui a pouquinho eu vou pedir a sua participação, tá bom? Anota aí e aguarda. DDD 31 99432-7044. Vou repetir. DDD 31 99432-7044. Vamos para a palavra? Escute, não basta crer. É preciso agir na direção de Deus. A Bíblia Sagrada diz em Tiago, capítulo 2, versículo 17: assim também a fé, se não tiver obras, é morta em si mesma. Hoje, meus amados, é sobre isso que eu quero falar com você. Porque tem pessoas que não entendem e acabam passando por lutas, por se esconder atrás de uma fé que não traz resultados. Hoje eu quero falar com você que ora, que acredita, que declara, que profetiza, que clama, mas que de repente, quando alguém pergunta, como está as coisas? Como estão as coisas? Como é que está a sua vida? Aí responde o seguinte: estou esperando no Senhor, estou esperando em Deus, estou crendo no milagre. Tudo isso tem seu lugar, meus amados. Oração, jejum, declaração profética, esperança no Senhor, tudo isso tem seu lugar. Devemos orar, devemos declarar, devemos exercer a fé, mas isso com muita sabedoria, porque existe um grande perigo. E sabe qual é o perigo? Usar a espiritualidade como desculpa ou falta de conhecimento e não agir. Essa é a verdade. Há pessoas dizendo: eu estou orando por um emprego, mas não procuram um emprego, não atualizam seu currículo, não fazem cursos ou procuram participar de especializações, de atualizações. Outros dizem: Deus vai prosperar meu negócio, mas não organizam suas finanças, não melhoram o atendimento, não procuram atualizar o seu marketing, não aparecem para o seu público, e aí depois ficam frustrados. Outros dizem: Deus vai restaurar minha família, mas não pedem perdão, não aprendem a mudar as atitudes, não aprendem a conversar, vivem as mesmas ações de antes, mas querem resultados novos. Outros afirmam: estou esperando Deus me mostrar, quando muitas vezes Deus já mostrou o que precisa ser feito. Só que a pessoa, ela simplesmente faz de conta que não está vendo. A pergunta que eu te faço hoje é: será que você está exercendo fé ou está usando a fé para justificar a sua procrastinação? A pergunta que eu te faço é: você está usando fé ou está usando a fé como argumento para procrastinar? Por quê? Porque se você usar a verdadeira fé, você não ficará parado. Se você usar a verdadeira fé, você não ficará passivo. A verdadeira fé, ela te movimenta. A verdadeira fé te põe em ação. A verdadeira fé te traz desejo de ter estratégias. ações assertivas. E é isso que quero aqui falar contigo. Por favor, me escute, porque eu venho a ti como profeta do Senhor. A fé, meus amados, não é ficar parado esperando que algo caia dos céus. A fé é ir adiante. Como disse Davi quando viu o Golias: eu vou contra ti, em nome do Senhor dos Exércitos. A fé, meus queridos, é como Abraão, quando Deus colocou sobre o espírito de Abraão, sobre a alma de Abraão, a certeza que tinha que sair da sua terra, da sua parentela e da casa de seu pai. A Bíblia diz que ele não ficou ali pela fé esperando. Não. Naquela mesma noite ele saiu dali e foi andando para a terra que Deus mostraria. Isso é fé. Olha o que diz Tiago, capítulo 2, versículo 14. Meus irmãos, que proveito há se alguém

que acredita mentalmente, uma fé que acredita psicologicamente, mas não produz transformação, isso não resolve. Tiago 2,18 diz: mas dirá alguém, tu tens a fé e eu tenho as obras. Mostra-me a tua fé sem as tuas obras, e eu te mostrarei a minha fé pelas minhas obras. Será que você consegue absorver o ensinamento aqui que o apóstolo Tiago nos traz? A obra não compra a salvação. Salvação não. Por quê? A salvação, ela nos é dada pela graça, mediante a fé em Jesus Cristo. Porque a obra salvífica para a salvação, quem realizou foi Jesus. Nem eu, nem você. Mas a fé verdadeira, ela produz frutos. Já pensou se Jesus tivesse dito aos seus discípulos: não, eu tenho fé que o povo, que vocês, que a humanidade vai ser salva. Mas na hora de agir, escuta isso, na hora de agir e ir para a cruz, Jesus parasse e dissesse: não, eu tenho fé que vai dar tudo certo. Não, eu tenho fé que vocês vão se encontrar, vocês vão saber o que fazer. Não, Jesus, ele agiu, ele se entregou por mim, por você, ele foi pela via dolorosa, ele se entregou na cruz. As obras, escute isso, não substitui a fé, mas as obras, elas demonstram a fé. Jesus, ele dizia em todo tempo estar aqui para fazer a vontade do Pai. Jesus dizia em todo tempo que ele estava aqui para realizar a obra do Pai. Agora, somente falar não resolveria. Ele teve que agir, ele teve que se entregar, ele teve que permitir passar por todo aquele martírio, ele teve que permitir passar por toda aquela humilhação, ele teve que permitir pregá-lo na cruz, ele teve que permitir que viesse sobre ele a morte. Ele permitiu, ele agiu. Por isso é uma obra salvífica, coisa que eu e você precisamos compreender. Até, olha só, escute, até Jesus não ficou apenas na teoria, ele agiu. O nosso Deus é assim. A própria Bíblia diz, Isaías 64, versículo 4 diz, que não se ouviu, nem com os ouvidos se percebeu, nem com os olhos se viu, um Deus além de ti, além do nosso Deus, que trabalha por aquele que nele espera. Até Deus trabalha. Jesus disse: o meu Pai trabalha até hoje, convém que eu venha trabalhar, que eu venha fazer a obra. Será que você entende? Deus nunca parou, Deus em todo tempo agiu, Jesus agiu, os grandes homens que a Bíblia coloca na galeria da fé agiram. E aí hoje, muitas vezes, há cristãos cheios de fé, oração, santidade, desejos de fazer a obra de Deus, de investir no reino de Deus, sabe? Confiança, mas de forma estagnada, de forma teórica. Não, meu querido, minha querida, nós temos que agir. A oração, ela é importantíssima. O decreto, a palavra profética é importantíssimo, mas não pode se tornar sobre a minha vida, sobre a sua vida, não pode tornar-se sobre nossas vidas uma bengala, uma muleta de apoio. Ao contrário, tem que se tornar um degrau de fortalecimento para ações, atitudes. Compreende? A oração nunca deve ser abandonada, mas a oração não substitui obediência e atitude. Quando Gideão ali viu o anjo do Senhor e o anjo disse para ele: o Senhor é contigo, ele quis argumentar as frustrações dele, a vergonha do povo, a dificuldade dele, do

povo. Mas o Senhor disse o que para ele? O anjo do Senhor disse: vai nessa tua força e eu serei contigo. O Senhor não falou para ele: dobra o joelho aí e fica orando escondido. O Senhor não falou para ele: ó, se esconde aí nesse, atrás desse lagar aí, nesse alto aí, e fica aí junto, né, do trigo escondido aí no lagar, fica você também escondido aí e jejuando e orando. Não, o Senhor para ele falou, olhou para ele e falou: vai nessa tua força. Eu e você temos que compreender isso, que nós não podemos ficar na teoria. Temos que ir adiante, temos que fazer, temos que agir. Olha o que diz a Bíblia aqui, queridos, Êxodo 14, versículo 15. Êxodo 14, 15. Então disse o Senhor a Moisés: por que clamas a mim? Dize aos filhos de Israel que marchem. Em um momento em que o povo de Israel saiu do Egito junto de Moisés e se deparou ali com o Mar Vermelho, a Bíblia diz que logo depois o faraó se arrepende e vem com o exército dele perseguindo a esse povo. Eles entram em pânico e começam a reclamar, a clamar, a chorar, a orar. E nesse intuito vai também Moisés, movido pelo povo, a orar, a clamar, a chorar. Oh, meu querido, minha querida, vem a voz de Deus para Moisés e diz: por que clamas a mim? Tem horas, meus queridos, que não é tempo, não é hora de dobrar o joelho para orar, não. Para e pensa, o exército de faraó estava vindo atrás, ali junto do faraó. Já pensou aquele povo todo de joelhos dobrados, orando? Que coisa fácil para os soldados pegarem a espada e só sair cortando o pescoço. Que coisa fácil para derrotar aquela multidão. Deus, ele vai, coloca uma coluna de fogo ali, atrasando ao inimigo, e manda a palavra para Moisés dizendo: por que clamas a mim? Diga a esse povo que marche. Será que você entende que tem horas que você está ali se escondendo atrás do argumento que, ah, eu estou orando, esperando do Senhor, ah, eu estou me consagrando, eu estou jejuando. Tem que fazer tudo isso, mas não parado, não se escondendo atrás disso, não usando isso de argumento para procrastinar, mas orando e agindo, jejuando e agindo, profetizando e agindo, marchando, indo para cima, e aí os resultados virão. Agora, meu querido, minha querida, o Senhor manda te dizer: é hora de agir, é hora de marchar para viver o melhor de Deus na sua vida, na sua casa, na sua família, nos seus projetos, no seu ministério, no seu trabalho, na sua empresa. É hora de agir, para de procrastinar. Então agora, eu quero te chamar a essa consciência, que o Senhor está aqui me usando para te dizer: ore, jejue, profetize, mas chega de ficar parado esperando, é hora de marchar. Então, eu vou pedir agora um louvor, e quando eu voltar desse louvor, eu quero trazer a segunda parte dessa mensagem para você. Enquanto vai tocar o louvor, eu quero que você me mande um WhatsApp, uma mensagem pelo WhatsApp, DDD 31 99432 7044. DDD 31 99432 7044. E você vai me mandar assim, ó: é hora de marchar. Vou repetir, olha a frase que você vai me mandar: é hora de marchar. Manda pra mim pro DDD 31 99432 7044, e eu já volto falando de Jesus.

0: Que maravilha! Após esse lindo louvor, já mandou para minha mensagem pelo WhatsApp? Manda agora, DDD 31 99432-7044. Escreva assim, ó, é hora de marchar. Manda para mim, é hora de marchar. DDD 31 99432-7044. Atenção, Pedro Leopoldo, hein? Amanhã, 17 horas, eu espero você na nossa igreja, no cinema, dentro do antigo Cine Marajá, em frente ali ao Banco Itaú, no centro de Pedro Leopoldo, 17 horas, a nossa noite de louvor, adoração e milagres, com uma palavra poderosa para transformar a sua vida. E já deixar para você também o convite, Pedro Leopoldo, Confisco, Capim Branco, Prudente Moraes, Matozinhos e região, para outubro. Olha só, dia 10 de outubro, já vou falar antecipado, 10 de outubro, das 14 horas às 16 horas, nós teremos a Rua da Alegria. Vamos fechar ali a Rua Herbster, em frente ao cinema, em frente à galeria ali Marajá, e nós teremos brinquedos, pula-pula, diversão, doces, cachorro-quente, algodão doce, pipoca para as crianças. É nossa comemoração ao Dia das Crianças, sábado 10 de outubro, a partir das 14 horas, ali na Rua Herbster, no centro de Pedro Leopoldo, em frente à nossa igreja, em frente ali à galeria do Cine Marajá, tá bom? Não esqueça isso, porque vai ser muito especial, tá? Ei, entenda a palavra, vamos voltar? É hora de marchar, porque a fé sem obra, disse o apóstolo Tiago, é morta, não tem nenhum resultado. Compreende isso? Então, foi por isso que Deus, falando com Moisés, quando eles estão ali naquele momento diante do Mar Vermelho, ele diz: por que clamas a mim? Diga ao povo que marche, é hora de marchar. Existem momentos em que a resposta de Deus para mim, para você, para nossa oração, é a seguinte: eu já te dei a direção, agora faça. Agora faça. Tem empresas quebrando, porque Deus já deu a direção, que é para reorganizar o caixa financeiro da empresa, mas ainda o empresário está procrastinando. O comércio, Deus já deu a direção, que é para movimentar ali o marketing, mudar a placa, reorganizar a estrutura física dentro da loja, e aí está procrastinando. Tem vendedores esperando simplesmente cair do céu o chamado pelo WhatsApp, sabe? O chamado pelo o lead frio vindo das redes sociais, mas que não tem feito um trabalho local de divulgação. Está esperando cair do céu, está procrastinando. Há pessoas que não compreendem que a oração, ela não vai produzir para você resultado, se você não compreender que a oração, o que ela mais nos traz é direção. Direção para agir. A oração não é apenas para me tranquilizar, te tranquilizar, me fortalecer, te fortalecer. A oração é para nos levar a um alinhamento com Deus e saber qual direção tomar, qual atitude tomar, de que forma agir. Comece a abrir os teus ouvidos espirituais, comece a abrir os teus olhos espirituais para ter de Deus a direção e agir de forma material. Comece a orar e perguntar para Deus: Senhor, o que tu queres que eu faça? Isso é se ele já não tem falado contigo ou usado de Deus alguém para falar. Porque tem horas que você fica perguntando quando Deus já falou. Deus já falou e você não prestou atenção ou você quis ignorar. Você não está dando valor à direção que Deus tem dado. Provérbios capítulo 3, versículo 5 a seguir diz: confia no Senhor de todo o teu coração e não te prendas ao teu próprio entendimento. Reconhece-o em todos os teus caminhos e ele endireitará as tuas veredas. Não te prenda ao teu próprio entendimento. Tem pessoas que mesmo Deus mandando direção, mentoria, conselho, ali dando orientação, a pessoa olha e fala, ou pensa, ou calado, lá dentro ele produz, do meu jeito, acho que dá mais certo. Aí eu não concordo muito. Eu acho que isso. E aí não faz. Ou se faz, faz sem vontade, faz sem alegria, faz sem calor, faz sem ânimo. O que foi que Deus falou para Josué? Você lembra? Quando a Bíblia diz que Moisés já estava retirado pelo Senhor, Deus falou para Josué, meu servo Moisés é morto, faça tudo quanto ele te ensinou, mas esforça-te e tem de bom ânimo. Entendeu isso? Pega o que você aprendeu com Moisés, não ignore nada. Não ache que você sabe mais e nem ignore o que ele te ensinou. Agora esforça-te e tenha bom ânimo. Então, meu querido, minha querida, chega um momento na minha vida, na sua vida, que nós precisamos entender que muitas vezes Deus já deu a direção, a resposta, Deus já mostrou o que é para ser feito, mas você está procrastinando porque você não quer dar valor ao que Deus já entregou. A mentoria, a direção, a palavra profética, a revelação, o conhecimento, a condução. E aí você fica, eu tô orando, tô esperando em Deus. E aí depois você fica, mas por que não aconteceu? Mas por que Deus não fez? Mas por que, ei, por que isso? Por que aquilo? Ei! Hebreus 11:7, pela fé, Noé, divinamente avisado das coisas que ainda não se viam e temendo, preparou uma arca para a salvação da sua família. Deus falou para Noé o que ia acontecer e deu a orientação, construa uma arca. E Noé diz aqui a palavra divinamente avisado, ele então temendo, preparou a arca. Já pensou se Noé recebe a direção de Deus? Morrendo de medo, conta para a família e diz, ai, Deus falou para fazer uma arca, mas e agora, o que, que a gente faz, será que, e ai Deus, misericórdia Senhor, vai vir o dilúvio, Senhor nos salva, e não construísse a arca, tinha morrido todo mundo. Não é só receber a revelação, a direção, a instrução, não é só orar, não é só jejuar, mas é agir. Eu vou falar para você, eu venho de uma linha muito pentecostal, e eu amo o avivamento, eu amo a vida pentecostal, eu amo o evangelho pentecostal, eu amo, sou apaixonado por tudo que acontece no mover pentecostal, no mover de avivamento. Mas desde criança eu sempre observei uma coisa, meu querido Ed, meu querido Will, pastor Felipe Tameirão, que está comigo aqui nos estúdios, escute, eu sempre observei uma coisa. Muitas vezes eu ficava desde criança olhando aquelas irmãzinhas do coque, de oração, sabe? Aquelas mulheres que dá até medo passar perto, que quando passava perto, era só passar, já tinha revelação, já tinha um puxão de orelha, e é mais puxão de orelha que tudo, né? Já tinha bronca, já tinha, ei, meu filho, olha, Deus tá, Jesus, as irmãs do coque dava medo. Não é? Aqueles irmãos de oração, eu lembro daqueles homens de oração, que quando oravam, quantos deles eu vi Deus ali, meu pai, orando diante do Senhor, que chegava a fazer aquela poça de suor em volta deles, de joelhos orando. Mas quantos deles eu cresci vendo, que passava aquele mês inteiro cheio do Espírito, da unção, do poder, e orando, e falando em línguas, e expulsando demônio, e orando pelos doentes, e os doentes sendo curados, todo aquele mover espiritual, e no final do mês, ia para a secretaria da igreja, e saía de lá com uma sacolinha, ou com duas, ou com 10, ou com uma cesta básica, porque ficavam indo lá, dependentes de ajuda social, da antiga famosa campanha do quilo. Ô Ed, eu aqui em BH também falava campanha do quilo no passado, é isso mesmo, pastor Felipe? Campanha do quilo, hoje em dia a gente fala mais bonito, né? Ação social, projeto de solidariedade, as coisas mudaram, campanha do quilo. Aí eu falo, meu Deus, como é que pode uma pessoa tão cheia do poder, mas dependendo de campanha do quilo, meu Deus, o que, que é isso? Até que com o tempo, conforme eu fui crescendo, Deus foi me mostrando, Deus foi me ensinando que não é só crer, é agir, é ir para cima, é crer, é receber direção, é receber a palavra, como essa que você está recebendo nesse culto de hoje, mas não ficar só ouvindo, colocar em prática, fazer acontecer. Assim como quando Deus falou com Abraão, sai da tua terra, da tua parentela, da casa do teu pai, ele não parou, ele fez. Aleluia. Oh, meu querido, lembra quando Jesus falou com Pedro para lançar a rede? Está lá em Lucas capítulo 5, versículo 5. Respondendo Simão, disse-lhe: Mestre, havendo trabalhado toda a noite, nada apanhamos, mas sobre a tua palavra lançarei a rede. Quer dizer, mestre, eu tentei noite inteira, mas como o Senhor está dando a direção e mostrando até onde é para jogar, eu vou agir. Compreende? Se você começar a orar, ou refletir, pegar o que Deus já deu de direção, de ensinamento, de repreensão, de reestruturação, de alinhamento, parar de achar que do teu jeito, prendendo ao seu próprio entendimento, vai dar certo, porque não deu até aqui, e começar a fazer o que tem que ser feito, em nome do Senhor dos Exércitos, todo gigante que está diante de ti cairá, toda muralha diante de ti cairá, todo mar vermelho diante de ti se abrirá, e vai começar a ver resultados extraordinários. Você crê nessa palavra? Então diga: eu creio, em nome de Jesus, e comece a agir, porque o Senhor está agora te dizendo: viva uma fé prática. É hora de marchar. Manda para mim agora essa palavra profética pelo WhatsApp, me manda agora, DDD 31 99432 7044. Manda assim, ó: é hora de marchar. Ou melhor, chega de falar de forma aleatória, diga assim, ó: eu vou marchar. É assumir compromisso. Me manda uma mensagem agora, você que ouviu toda essa pregação até aqui, manda assim pelo WhatsApp, DDD 31 99432 7044. Manda assim, ó: eu vou marchar. Que significa que você vai orar, jejuar, consagrar, mas vai agir. Compreende? Eu me lembro que uma vez, ainda dá tempo, Ed? Dá tempo ainda, Will? Ah, então eu falo, ó, eu lembro uma vez que eu cheguei em um restaurante de um conhecido cristão lá em São Paulo, e ele ali, almocei e disse para ele: rapaz, que comida boa, quem é que cozinha aqui? Ele falou: é minha mãe, junto de umas amigas ali e tal, que a gente contratou, muito boa comida. Mas eu olhei para um lado, olhei para o outro, o restaurante estava vazio, não tinha ninguém. Aí eu olhei para ele e falei: meu querido, o povo precisa conhecer essa comida, esse tempero, sua mãe cozinha demais. Ele falou: pastor, eu abri aqui, eu investi tudo que eu pude, eu fiz a melhor estrutura, mas eu tô para fechar. Eu falei: por quê? Ele falou: porque não... Eu achei que ia dar muito resultado, mas aqui não tem público passando na calçada. Eu não reparei que aqui era só trânsito de carro. E o povo não para. Aí eu olhei para ele e falei: e esse lote aqui ao lado? Ele falou: é do vizinho, mas eu uso de estacionamento. E falei: por que você não está trabalhando, agindo com isso? Ele falou: não, é que o povo não para. Eu falei: mas o povo sabe que pode parar? Primeira coisa, falei para ele, você tem que pôr ali uma faixa ou uma placa na grade ali e escrito: estacionamento gratuito, restaurante tal, põe o nome. Falei: segundo, ó, fui lá fora na calçada e falei para ele: 1, 2, 3, naquele terceiro poste lá, ó, na direção do teu restaurante, antes de chegar nele, naquele terceiro poste, pendura lá uma placa escrito assim, ó: a tantos metros, não olhe para a direita. Tudo que o ser humano, meu querido, não suporta é dizer para ele não. Eu falei: coloca lá, não olhe para a direita. Só isso. Ele olhou e falou: eu vou fazer, pastor. E ele fez. Eu gosto de quem não se sente soberbo, altivo, mas que tem humildade. Ele fez. Ele colocou lá uma faixa grande no estacionamento, uma lá no poste escrito: não olhe para a direita a tantos metros. Passado um tempo, ele me ligou, falou: meu pastor, vem aqui almoçar comigo. Aí eu falei, tá, hoje eu não posso, mas amanhã eu vou. E eu fui lá pro restaurante dele. Quando eu cheguei lá, tava lotado. Não tinha onde eu pôr meu carro no estacionamento. Aí ele saiu, ô pastor, só um minutinho. Fulano, pega o carro do pastor e estaciona pra mim. Eu entrei, mas me deu uma alegria, uma felicidade. Falei, rapaz, que diferença, hein, da vez que eu vim. Ele falou, pastor, que ideia foi aquela? Falei, não sei, vaso de Deus. É revelação do Espírito Santo. É tudo que eu já passei na vida que Deus usa como ferramenta. Eu não sei. Falou, pastor, dali, daquele dia pra frente, pouco depois, começou para um, para outro. E aí boca a boca falando com o outro. Graças a Deus, eu não tive que fechar o meu restaurante. E a gente está de vento em polpa. Manda para mim agora, cristão. Coloca aí no WhatsApp agora, no DDD 31 99432 7044. Escreve assim, ó, eu vou marchar. Quer dizer o quê? Eu vou agir. Chega de se esconder atrás da espiritualidade, da procrastinação. É hora de ir para frente. Fala como Davi, faça. Eu vou em nome do Senhor dos Exércitos. E é hora de viver um milagre de Deus na sua vida, para que os testemunhos venham e todos saibam que ainda há profetas de Deus nessa terra.
1: Amém, amém, pastor Toniel. Nós vamos neste momento ouvir um louvor, daqui a pouquinho oração com o pastor Toniel Pires, na Rádio 89 Maravilha.

0: Amém. Glória a Deus, glória a Deus. Momento de oração aqui na Rádio 89 Maravilha, no Culto Maravilha. Pastor Toniel, eu gostaria que o senhor orasse por todos aqueles que enviaram seus pedidos aqui, por todos aqueles que estão ouvindo neste momento a Rádio 89 Maravilha, pastor.
1: Maravilha, que louvor lindo. E você já me mandou aí o seu WhatsApp com a mensagem? Eu vou marchar? Já assumiu esse compromisso? Porque chegou a hora de viver os milagres. Mas não é se escondendo atrás da espiritualidade, não é atrás da procrastinação, de uma fé paralisada, mas sim de uma fé ativa, assertiva. Eu vou marchar. Manda para mim agora. DDD 31 99432 7044. Vamos orar? Vamos falar com Deus? Pai, em o nome do Senhor Jesus Cristo, teu Filho amado, eu te agradeço, ó Deus, por esta palavra poderosa. Te agradeço, ó Deus, pela vida de cada um daqueles que o Senhor proporcionou ouvir esta mensagem, Pai, para tirar, ó Pai, cada um de nós da procrastinação, de uma fé paralisada, e nos colocar, ó Pai, em uma fé viva, ativa, verdadeira, uma fé inteligente, uma fé com obras, uma fé que traz resultados, que nos põe para andar na direção do teu Espírito. Meu Deus, unge agora esse homem, essa mulher, esse jovem, essa moça, essa família, esse empresário, esse ministro, esse pregador do Evangelho, esse pastor, esta pastora, este líder. Unge cada um dos que estão comigo nesta programação. Tira todo mal, tira todo impedimento, tira tudo que não provém do Senhor. Ó Deus de Abraão, que agiu, Isaac e Jacó, que agiram, Davi, que foi em nome do Senhor dos Exércitos, de Gideão, que não ficou parado, mas foi com bom ânimo e fé, de, ó Pai, Josué, que teve bom ânimo e se esforçou, Deus, Pai de nosso Senhor Jesus Cristo, que não só falou, mas se entregou, agiu, fazendo que nós vivêssemos a obra salvífica. Dá forças e sabedoria, humildade suficiente para estes cristãos agora não se esconderem atrás da procrastinação, de uma fé paralisada, mas agirem, irem em nome do Senhor dos Exércitos. Unge a cada um agora, Pai, e que os testemunhos deste dia, desta pregação, venham, para que o teu nome seja glorificado e todos saibam que ainda há profetas do Senhor nesta terra. No nome de Jesus Cristo, amém. Amém, meus amados. Oh, que coisa linda, que maravilha estar com você aqui. Todos os sábados eu estou aqui às 20 horas. Eu sou o pastor Toniel Pires, da Movimento da Fé Church, a nossa igreja dentro do antigo Cine Marajá, no centro da cidade de Pedro Leopoldo. E amanhã temos culto lá às 17 horas em Pedro Leopoldo, ali em frente ao Banco Itaú, no antigo cinema da cidade, tá bom? Lembrar você que você pode me seguir pelas redes sociais. Me segue aí agora, vai. Ó, YouTube, Instagram. Segue aí agora, @ Toniel Pires. Vou repetir, ó, @ Toniel Pires. Me siga agora e vamos juntos ser abençoados por Deus, tá? Lembrando a você, já me mandou a mensagem? Manda agora, ó, eu vou marchar. DDD 31 99432 7044. Deus abençoe a sua vida, a sua casa, a sua família, e nos reunimos mais uma vez no próximo sábado, às 20 horas. Graça e paz!
0: Amém, amém, glória a Deus, muito obrigado, pastor Toniel Pires, um abraço a todos do Movimento da Fé Church, que o Senhor continue abençoando o seu ministério, em nome de Jesus. Fica por aqui mais um Culto Maravilha, uma boa noite para você. Você continua na nossa programação, tá chegando Culto da Sara, Nossa Terra, chegando também Versículo da Hora com Cláudia Cruz. Ótima noite de sábado para você, tchau, tchau.
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12: 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A paz do Senhor Jesus. Salmos capítulo 145, versículos 18 e 19. Perto está o Senhor de todos os que o invocam, de todos os que o invocam em verdade. Ele acode a vontade dos que o temem, atende-lhes o clamor e os salva. Que as bênçãos de Deus os alcancem nessa hora. 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